0: financiamento em obras de infraestrutura na região e combate ao crime organizado.
1: Em reunião no Paraguai, presidente Lula reforça o fortalecimento da integração entre os países sul-americanos.
2: O projeto de integração sul-americana deve estar acima de qualquer divergência ideológica.
0: Vamos falar também sobre ações de saúde para enfrentar efeitos da mudança climática.
1: A ampliação da Força Nacional vai permitir que as equipes alcancem qualquer emergência em até 12 horas. Márcia Fernandes.
3: O Brasil passará a contar com mais 8 bases da Força Nacional do SUS, distribuídas por todas as regiões do país.
0: Hoje, na apresentação da Voz do Brasil, Luciana Vasconcelos e Luciano Seixas.
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0: Mais recursos para a agricultura familiar, aquela que produz os alimentos que chegam à mesa dos brasileiros.
1: O governo do Brasil anunciou o Plano Safra 2026-2027 da agricultura familiar com um recorde de financiamento, 97 bilhões e 300 milhões de reais.
0: A repórter Graziele Bezerra acompanha o anúncio do plano neste momento e traz para a gente os detalhes ao vivo. Boa noite, Graziele.
4: Boa noite para você também, Luciano. Boa noite para a Luciana e para o ouvinte da Voz do Brasil. Dos 97 bilhões de reais destinados para fomentar a agricultura familiar, mais de 85 bilhões serão destinados ao PRONAF, que é o Programa Nacional de Fortalecimento da Agricultura Familiar, um aumento de quase 9% do crédito comparado à última safra. O dinheiro poderá ser aplicado em programas de crédito, seguro agrícola, compras públicas, assistência técnica e extensão rural. A ministra do Desenvolvimento Agrário e Agricultura Familiar, Fernanda Machiavelli, destacou as operações de crédito que terão juros reduzidos.
5: Eu estou falando que agora quem quiser produzir alimento nesse país tem juros de 2% para contratar crédito para a agricultura familiar para quem quer produzir alimentos. E se quiser produzir alimento orgânico ou agroecológico, a taxa de juros, presidente, agora é 1%.
4: E o plano também amplia o limite de crédito para a unidade familiar de 53 para 74 mil reais. Outra novidade dessa edição é o Pronaf de Habitação. Quem vive no campo vai poder fazer financiamentos com limite de 10 mil reais para reformar a casa ou fazer instalações sanitárias. Serão 5 anos para quitar, além de desconto de até 40% para quem pagar a conta em dia. Outra novidade é o Terra à Mesa Garantia Safra, com mais de 400 milhões de reais destinados à inclusão produtiva, adaptação climática e fortalecimento da produção de alimentos para mais de 60 mil famílias do semiárido brasileiro. O governo do Brasil também anunciou programas para melhorar a governança no campo e agilizar a regularização fundiária de imóveis rurais, públicos e privados. Devolvo para vocês, Luciano, Luciana.
1: Obrigada, Graziele, pelas informações ao vivo aqui na Voz do Brasil.
0: E para o agronegócio, o governo do Brasil anunciou um plano safra também com valor recorde.
1: São mais de 525 bilhões de reais com taxas de juros reduzidas.
0: O plano traz incentivos também para os produtores comprometidos com a agricultura sustentável.
6: O Plano Safra 2026-2027 é o maior da história destinado à agricultura empresarial. Ao todo, o governo do Brasil anunciou nesta terça-feira 525 bilhões e 100 milhões de reais em linhas de crédito para médios e grandes produtores rurais. São quase 9 bilhões de reais a mais que na safra anterior. O objetivo é fortalecer a produção agropecuária, ampliar a oferta de alimentos e manter o Brasil entre os maiores produtores e exportadores do mundo. Do total anunciado, 384 bilhões e 900 milhões de reais serão destinados ao custeio da produção e à comercialização da safra. Outros 140 bilhões e 200 milhões de reais vão financiar investimentos em irrigação, armazenagem, inovação tecnológica, compra de máquinas e equipamentos, recuperação de áreas produtivas e geração de energia renovável. O presidente em exercício, Geraldo Alckmin, disse que os números representam um compromisso do governo com a produção de alimentos e investimentos no campo.
7: Ano passado, batemos recorde de produção e a expectativa esse ano é de 353 milhões de toneladas.
6: Outra novidade é a redução das taxas de juros em linhas estratégicas de financiamento. No PRONAMP, programa voltado aos médios

0: produtores rurais, a taxa caiu para 9% ao ano. Também houve redução em programas voltados à irrigação, agricultura sustentável, armazenagem e inovação. A expectativa é ampliar o acesso ao crédito e estimular novos investimentos no campo que já exporta e produz números recordes, disse André de Paula, ministro da Agricultura e Pecuária.
1: O agronegócio brasileiro representa hoje cerca de 1/4 de toda a riqueza produzida no país. O PIB da agropecuária cresceu 11,7% no ano passado. 1 entre cada 4 empregos de brasileiros está ligado ao agro.
0: O Plano Safra também amplia os incentivos para práticas sustentáveis. É mais oportunidade para quem produz, destacou o ministro da Fazenda, Dário Durigan.
2: Tivemos também os bônus que incentivam sustentabilidade no agronegócio, que podem dar um prêmio de 0,5 pontos percentuais, seja para quem tem o CAR normalizado, seja para quem adota boas práticas agropecuárias no sentido da sustentabilidade.
0: Desde 2023, o governo do Brasil tem ampliado os recursos à agricultura empresarial. Nos últimos 4 anos, foram 4 recordes, saindo de 364 bilhões para mais de 525 bilhões de reais. Reportagem Pablo Mundim.
3: Brasil, Argentina, Uruguai e Paraguai. Esses países formam o Mercosul, que reúne 73% do território sul-americano.
4: Responsável por 65% do PIB da região, o bloco se reuniu hoje em Assunção, no Paraguai, para definir estratégias que fortalecem os países.
5: O encontro reúne líderes dos países membros e associados do Mercosul em Assunção, no Paraguai. Nesta cúpula do bloco, o objetivo é discutir medidas para aprofundar a integração regional, fortalecer o comércio, a agenda social e o desenvolvimento. Durante o discurso, o presidente Lula defendeu o fortalecimento da integração entre os países sul-americanos.
6: O Mercosul permanece como o principal espaço institucional em uma região cada vez mais polarizada. O projeto de integração sul-americano deve estar acima de qualquer divergência ideológica.
5: Lula anunciou também que fará uma proposta de aumento da contribuição brasileira ao FOSEM, fundo que financia obras de infraestrutura e projetos sociais para reduzir desigualdades entre os países do bloco.
6: O Mercosul precisa fazer diferença na vida das pessoas. Desde a sua criação, o FOSEM já financiou mais de 1.000 quilômetros de rodovias, 680 quilômetros de ferrovias, 750 quilômetros de linha de transmissão elétrica, 100 quilômetros de rede de saneamento básico. Estamos prontos para lançar o FOSEM 2 e aumentar a contribuição brasileira com aporte de 100 milhões de dólares anuais ao longo de uma década.
5: Na área de segurança, Lula defendeu a cooperação internacional para o combate ao crime organizado e ao tráfico de drogas.
6: Em parceria com a Interpol, estamos implementando nova iniciativa para o enfrentamento do crime organizado na América do Sul, cuja sede será o Escritório Regional da Interpol em Buenos Aires. O Brasil vai custear a presença de delegado dos 12 países da região na capital argentina por 1 ano, para ampliar a coordenação no combate ao tráfico internacional de drogas e crime organizado.
5: Durante o encontro, foi aprovado o reconhecimento de meios de autenticação e identificação digital entre os países membros. Com essa medida, pessoas que moram na Argentina, Uruguai e Paraguai poderão acessar a plataforma gov.br para autenticação de documentos nos países estrangeiros, por exemplo. Para entrar em vigor, os legislativos de cada país terão de aprovar a iniciativa. Reportagem Luciana Colares de Holanda.
3: E durante a cúpula do Mercosul em Assunção, no Paraguai, o presidente Lula prestou solidariedade ao povo da Venezuela, afetado por um forte terremoto na semana passada.
4: Ele pediu 1 minuto de silêncio e disse que momentos como esse, com tantas vidas perdidas, demonstram a importância da solidariedade e da cooperação regional.
3: Para ampliar a cooperação humanitária do Brasil com a Venezuela, o ministro da Defesa, José Múcio Monteiro, chegou hoje à capital Caracas, onde onde se reuniu com a presidente encarregada do país, Delcy Rodrigues.
4: Múcio visitou também o hospital de campanha montado pela Marinha do Brasil, que é especializado em assistência cirúrgica de emergência.
3: A unidade de saúde tem capacidade para realizar cirurgias e intervenções ortopédicas sob anestesia, além de oferecer suporte avançado de vida e cuidados intensivos em até 30 leitos.
4: O ministro José Múcio Monteiro disse que o Brasil vai atuar em duas frentes. Inicialmente com apoio humanitário para o momento de emergência e, posteriormente, ajudando na reconstrução do país.
7: Hoje está chegando aqui o nosso quinto KC-390, trazendo mantimentos, trazendo ajuda. E nós estamos querendo ver onde é que nós podemos ajudar mais, fazer uma coisa ordenada. Por isso que o presidente nos mandou os três, para que nós conversássemos, para ver quais as prioridades nesse momento.
3: Fim do conflito Estados Unidos e Irã e a situação do petróleo se normalizando internacionalmente, o governo do Brasil começou a retirada gradual de incentivos que tinham sido concedidos a produtores.
4: A partir de amanhã deixa de vigorar um deles, a subvenção de 35 centavos por litro de diesel.
5: Depois de quase 2 meses de medidas para conter o impacto da crise no Oriente Médio sobre os combustíveis, o governo começa a desmontar o pacote criado durante o conflito entre Estados Unidos e Irã. Nesta terça-feira, foi anunciada a retirada de uma das medidas de apoio que estava em vigor, a subvenção de 35 centavos por litro concedida ao diesel. O desconto havia sido criado para impedir que a alta no preço internacional do petróleo afetasse os preços aqui no Brasil. De acordo com o ministro da Fazenda, Dário Durigan, com o fim do conflito, não há mais sentido manter o benefício.
8: A gente foi atento e pronto para colocar as medidas de pé para não ser sócio da guerra e mitigar preço, também seremos atentos e teremos prontidão na retirada e na reversão das medidas. Nós estamos hoje com o Brent, que não está exatamente no mesmo patamar do período pré-guerra, mas também já diminuiu bastante em relação ao período mais dramático ali da guerra, que mais nos impactou.
5: O governo avalia agora a retirada de outra subvenção, de R$ 1,12 por litro de diesel e do desconto de 44 centavos no preço da gasolina, também adotados para diminuir os impactos da crise. O ministro do Planejamento e Orçamento, Bruno Moretti, disse que a retirada desses benefícios será gradual.
9: A gente vai se adaptando, retirando gradualmente as subvenções para que a gente tenha todas as condições para manter a nossa meta de resultado primário para o exercício sendo naturalmente perseguida. Nós vamos cumpri-la de maneira então que a gente preenche todas as condições que a gente falou desde o começo aqui. Proteger a população é o primeiro ponto, acomodar e amortecer choques de preço com a responsabilidade fiscal, com neutralidade fiscal.
5: O ataque dos Estados Unidos ao Irã levou o país persa a fechar o Estreito de Hormuz, rota por onde passa a quantidade expressiva de petróleo. A tensão elevou o preço do barril e gerou preocupação com o abastecimento mundial. No Brasil, o diesel é essencial para o transporte de cargas. Há 2 semanas, Estados Unidos e Irã assinaram um acordo de paz, finalizando o conflito. Reportagem Luana Karen.
3: O Brasil está em alerta com a volta do fenômeno climático El Niño ao país.
4: As ondas de calor são apontadas como um risco a quase todo o território nacional.
3: As projeções para os próximos 2 anos indicam secas severas no norte e nordeste e chuvas intensas com risco de inundações no sul.
4: O El Niño é um fenômeno climático que ocorre quando as águas do Oceano Pacífico se aquecem de forma anormal.
3: As mudanças trazem impactos diretos na saúde pública, como prematuridade de bebês e surgimento de comorbidades maternas.
4: Um estudo da Fiocruz estima que nos últimos 20 anos, 120 mil mortes estavam diretamente relacionadas ao aumento da temperatura média do planeta.
3: E para conter os impactos, o Ministério da Saúde anunciou hoje um pacote de ações para reforçar medidas de prevenção a desastres. para ampliar a capacidade de resposta do SUS aos efeitos do El Niño e de outros eventos climáticos extremos, foi anunciado um pacote de medidas nesta terça-feira. Entre elas, o Brasil passará a contar com mais 8 bases da Força Nacional do SUS, distribuídas por todas as regiões do país. Com o reforço, as equipes terão capacidade de chegar a qualquer emergência em menos de um dia. O anúncio foi feito pelo ministro da Saúde, Alexandre Padilha.
10: Com a base regional, nós vamos poder botar 47 pessoas e equipamentos em 12 horas. Então, nós estamos aumentando 20 vezes

0: mais a nossa capacidade de pronta resposta.
1: As iniciativas incluem ainda a implantação de centros de informação em saúde e clima nas 5 regiões do país, para ajudar no monitoramento de riscos em tempo real, e o lançamento do painel nacional de calor extremo, que vai disponibilizar previsões diárias para todos os municípios brasileiros. O ministro Alexandre Padilha destacou a importância da integração entre essas informações e os dados de saúde da população.
0: Permite cada vez mais o planejamento antecipado, saber que você vai ter nos próximos 5 dias uma onda de calor e ter certeza que tem na unidade de saúde os produtos, medicamentos, a preparação para os pacientes, para reduzir o risco de óbitos, de danos à saúde.
1: As medidas integram o AdaptaSUS, que prepara o Sistema Único para Emergências e propõe ações para proteger a população. Estão previstas quase 100 metas para serem executadas até 2035, com investimentos de cerca de 10 bilhões de reais. Reportagem Márcia Fernandes.
2: A lei que restringe o uso de celulares nas escolas entrou em vigor no ano passado. De lá para cá, algumas mudanças já são perceptíveis no ambiente escolar.
3: É o que aponta o levantamento do Ministério da Educação, divulgado hoje, e que mostra aumento na participação dos estudantes e na concentração durante as aulas.
4: Os dados revelam que 92% das escolas públicas e privadas da educação básica já aderiram à lei que restringe o uso de celulares nas instituições escolares. De acordo com a diretora de apoio à gestão educacional da Secretaria de Educação Básica do MEC, Anita Stephanie, a restrição segue um movimento mundial e busca o uso saudável dos celulares no ambiente escolar.
5: É um movimento mundial a questão do uso mais cuidadoso. A gente vem apoiando os municípios e os estados para conseguirem a implementação dessa lei.
4: A pesquisa também mostra os principais desafios de aplicar a restrição. 39% das escolas relatam dificuldade para conquistar a adesão dos estudantes às novas regras. 31% das instituições também dizem ter dificuldade para realizar a fiscalização contínua durante aulas e intervalos. 97% concordam que a medida contribuiu para aumentar a participação dos estudantes nas atividades pedagógicas. Segundo Kátia Schweikart, secretária de Educação Básica do Ministério da Educação, a medida é uma forma de posicionar o lugar da tecnologia no fazer educacional.
6: A lei que trata da restrição do uso de celulares, ela tenta ser uma forma da gente posicionar o lugar da tecnologia no fazer educacional, especialmente de crianças, adolescentes, mas não só, de jovens e adultos também. E essa relação dos adultos com as crianças é que ainda é o nosso maior desafio.
4: Os resultados também indicam que 71% discordam que a restrição do celular limita o desenvolvimento de habilidades digitais. Para o professor Rodrigo Alves Basílio, a medida restritiva contribui para melhorar a concentração e a socialização e também reduz conflitos e a ansiedade dos estudantes.
7: Eles tinham excesso de informação. No decorrer do tempo, eles foram aprendendo a conviver. A melhora é evidente a nível de aprendizado, a nível de concentração, a nível cognitivo.
4: Os pais também concordam que um ano depois da implementação da lei, as mudanças já são perceptíveis.
8: Tirando o celular de cena, né? Isso com certeza vai agregar em amizade, boas conversas.
9: Elas têm que ter contato com outras crianças ao vivo, então elas só têm um ambiente escolar para se interagir.
4: Nesta etapa foram divulgados os resultados referentes à percepção dos gestores escolares. Os dados relativos aos professores serão apresentados no segundo semestre desse ano. Reportagem Thaís Antônio.
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2: Brasil abre mais de 70 mil vagas de emprego com carteira assinada em maio.
3: O destaque ficou com o setor de serviços, responsável por mais da metade dos novos postos de trabalho.
2: Resultado do novo CAGED, divulgado hoje pelo Ministério do Trabalho e Emprego.
3: Nos últimos 12 meses, o saldo é a criação de mais de 1 milhão de vínculos formais.
11: Em maio deste ano, foram criados 72.960 postos de trabalho com carteira assinada.

0: no país, de acordo com dados do novo CAGED, Cadastro Geral de Empregados e Desempregados. Os cinco grandes grupamentos de atividades econômicas registraram saldos positivos no mês, sendo que o maior crescimento foi no setor de serviços. Apesar disso, o desempenho para o mês foi inferior ao dos anos anteriores. O ministro do Trabalho e Emprego, Luiz Marinho, falou dos impactos da política internacional na economia brasileira e destacou que o Brasil tem conseguido, ainda assim, permanecer com resultados positivos.
1: Mas não podemos esquecer também das tarifas e do efeito guerra que criou um transtorno danado no mercado global. Felizmente, nós estamos conseguindo manter a economia positiva. Não fosse os mais em ordem de 500 novos mercados abertos, seguramente as consequências teriam sido muito, muito maior do que foi para a economia brasileira. Isso levou com que a gente consiga estar gerando empregos e estarmos no menor índice de desemprego da história do Brasil.
0: No acumulado do ano, o mercado gerou pouco mais de 767 mil novas vagas, um crescimento de 1,6%, alcançando um estoque de 47.877.000 vínculos formais de trabalho na economia. Nos últimos 12 meses, no recorte entre junho de 2025 e maio de 2026, o saldo é de 1.132.000 novos empregos com carteira assinada gerados no país. Reportagem Natália Kozlik.
2: E destaque para a criação de empregos formais de brasileiros que fazem parte do CadÚnico.
3: Do total de vagas ocupadas de janeiro a abril, mais de 87% são de pessoas em situação de vulnerabilidade, que integram programas sociais do governo do Brasil.
2: Entre os beneficiários do Bolsa Família, o saldo de emprego chegou a mais de 438 mil postos, o que representa 62,6% do total.
3: As informações são do Ministério do Desenvolvimento e Assistência Social, Família e Combate à Fome.
2: O ministro da Secretaria-Geral da Presidência da República, Guilherme Boulos, defendeu mais uma vez o fim da escala 6x1 hoje, durante o programa Bom Dia Ministro, produzido pela empresa Brasil de Comunicação.
3: Em entrevista a emissoras de rádio, Boulos disse que a pauta precisa avançar no Congresso.
4: Nós estamos falando de dar tempo de descanso para as pessoas. Nós estamos falando de tirar milhões de brasileiros da exaustão, de garantir que possam ter mais tempo com a sua família. Não foi por acaso que essa pauta ganhou força. Não foi por acaso que essa pauta tomou as redes sociais, tomou as ruas. É porque é uma pauta que ela significa um grito de liberdade para o trabalhador brasileiro.
2: Boulos disse ainda que o governo do Brasil está comprometido com os direitos de motoristas e entregadores que trabalham por aplicativos.
3: Os financiamentos de motos pelo Move Brasil poderão ser contratados a partir do dia 13 de julho.
2: Inscrições para o ENAMED, o Exame Nacional de Avaliação da Formação Médica, foram prorrogadas até quarta-feira, dia 1º de julho.
3: O novo prazo também vale para os pedidos de atendimento especializado e de uso do nome social.
2: As provas estão marcadas para o dia 13 de setembro.
3: O exame é obrigatório para estudantes que estão concluindo o curso de medicina e inscritos pelas instituições de ensino.
2: As inscrições devem ser feitas exclusivamente pelo sistema disponível em enamed.inep.gov.br.
3: E essas foram as notícias do Governo do Brasil.
2: A realização da Secretaria de Comunicação Social da Presidência da República.
3: Com produção da empresa Brasil de Comunicação.
2: Fica agora com as notícias do Poder Judiciário e do Congresso Nacional. Boa noite.
3: Boa noite para você e até amanhã.
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7: Em cumprimento à decisão do STF, grupo criado para aperfeiçoar o sistema remuneratório da magistratura realiza primeira reunião.
8: STJ define que pensão por morte e auxílio reclusão a menores de 16 anos não retroagem se pedido é posterior ao prazo legal.
7: Trabalhadores portuários avulsos vão poder ter as horas de descanso descanso entre uma jornada de trabalho e outra flexibilizada.
8: Boa noite, eu sou Marcela Luiza.
7: E eu sou Walter Lima.
8: O presidente do Supremo Tribunal Federal e do Conselho Nacional de Justiça, o ministro Edson Fachin, abriu hoje os trabalhos do grupo criado para aperfeiçoar o sistema remuneratório da magistratura em cumprimento à decisão do Supremo Tribunal Federal.
7: A primeira reunião foi no Conselho Nacional de Justiça, Marta Ferreira.
9: O grupo tem a atribuição de analisar questões relacionadas à remuneração da magistratura, com foco na uniformização, padronização, transparência e previsibilidade das parcelas remuneratórias, além de propor soluções normativas voltadas à superação de obstáculos identificados na aplicação do sistema constitucional de remuneração. O grupo terá prazo de 180 dias para concluir as atividades.
8: O ministro Flávio Dino, presidente da primeira turma do STF, apresentou na sessão desta terça-feira um balanço das atividades do colegiado no primeiro semestre de 2026.
7: A turma realizou 37 sessões, sendo 10 presenciais e 27 virtuais, e julgou 3.973 processos.
8: Já o ministro Gilmar Mendes, presidente da segunda turma do Supremo Tribunal Federal, apresentou um balanço dos trabalhos do colegiado durante a gestão dele, iniciada em agosto do ano passado. A sessão marcou o encerramento da presidência do decano da Suprema Corte, que será sucedido pelo ministro Luiz Fux.
7: Em 15 sessões presenciais e 42 sessões virtuais ordinárias e 4 extraordinárias, o colegiado julgou 8.740 processos. O ministro Gilmar Mendes reforçou ainda o compromisso da turma com a proteção dos direitos e das garantias individuais na análise de processos de natureza penal.
8: Pensão por morte e auxílio reclusão para menores de 16 anos de idade não retroagem se o pedido para os benefícios for feito após o prazo legal.
7: Esse entendimento foi firmado pelo STJ em recurso repetitivo e, com isso, deve orientar juízes e tribunais de todo o país. Fátima Uchoa.
3: De acordo com a relatora na primeira sessão do STJ, ministra Maria Tereza de Assis Moura, a alteração feita pela Lei 13.846 de 2019 passou a prever o pagamento retroativo dos valores se o pedido for feito em até 180 dias após o óbito, no caso de pensão por morte, e após a prisão, no caso de auxílio reclusão. Fora do prazo, o pagamento vai retroagir apenas à data do pedido no INSS. A ministra ainda destacou que, se o fato aconteceu antes de 18 de janeiro de 2019, a norma nova não se aplica, ainda que o benefício tenha sido requerido na vigência da mudança legislativa.
8: Trabalhadores portuários avulsos vão poder ter as horas de descanso entre uma jornada de trabalho e outra flexibilizadas.
7: Diferente da contratação regular, esses profissionais se oferecem para trabalhar de acordo com a demanda nos portos. Rocine Gomes.
10: A decisão por flexibilizar a interjornada da categoria foi definida hoje no Tribunal Superior do Trabalho. Para que ocorra essa alteração, sindicatos, administradoras e o Ministério Público alinharam 8 fatores. Dentre eles, eventos climáticos, insuficiência de trabalhadores e atraso do navio. A próxima etapa é definir numa nova audiência o valor da hora extra que será pago se o portuário tiver um descanso inferior às 11 horas entre uma jornada e outra.
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8: Uma boa noite.
7: E até amanhã.
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12: Eu sou Marluce Ribeiro.
13: E eu sou Humberto Pinheiro.
12: E estes são os destaques de hoje do Jornal do Senado, que começa agora.
14: Senado começa a discutir PEC dos agentes de saúde e de edemias.
15: Comissão aprova restrição a ultraprocessados em cantinas escolares.
14: Avança a inclusão de educação financeira nos currículos dos ensinos fundamental e médio.
15: Boa noite.
16: Boa noite.
15: Refrigerantes, salgadinhos e outros alimentos ultraprocessados podem perder de vez o espaço nas escolas.
14: Avançou no Senado uma proposta que proíbe a venda e a publicidade desses produtos nas instituições de ensino e determina que as cantinas ofereçam ao menos uma opção de lanche saudável. O repórter Rodrigo Rezende explica.
17: A publicidade e a venda de alimentos ultraprocessados ou com alto teor de calorias, gordura saturada, gordura trans, açúcar livre e sal podem ser proibidas em estabelecimentos de ensino. Esse é o objetivo de proposta do senador Jacques Wagner, do PT da Bahia, aprovada pela Comissão de Educação. O projeto, relatado pela senadora doutora Eudócia, do PSDB de Alagoas, ainda aponta que as cantinas deverão oferecer para consumo diariamente pelo menos uma opção de lanche que contribua para a saúde dos escolares e que valorize a cultura alimentar local. Para a doutora Eudócia, essa é uma questão que envolve saúde, aprendizagem e qualidade de vida dos estudantes.
18: Porque não adianta o PNAE estabelecer com nutricionistas, com colegas que têm responsabilidades de promover alimentação saudável nas nossas crianças e adolescentes e, de uma forma contrária, nós temos dentro dessa escola cantinas que vendem alimentos que não são saudáveis.
17: As cantinas ainda deverão disponibilizar pelo menos uma opção de alimento ou preparação e uma opção de bebida aos estudantes que tenham necessidades alimentares especiais, tais como diabetes, doença celíaca, intolerância à lactose e outras alergias. Fica ainda proibida nas escolas de educação infantil que atendem crianças menores de 2 anos a oferta de preparações ou produtos que contenham açúcar. A proibição da publicidade nas escolas inclui a promoção dos produtos por meio do patrocínio de atividades escolares, inclusive extracurriculares, divulgação de apresentações especiais e distribuição de brindes ou prêmios. A proposta segue para análise da Comissão de Assuntos Sociais.
15: E seguiu para o plenário a proposta que determina o ensino de educação financeira nas escolas.
14: Segundo o texto aprovado hoje na Comissão de Educação do Senado, o assunto deverá ser tratado de forma articulada em outras matérias do currículo escolar. Repórter Márcio Maturana.
19: Alunos do ensino fundamental e do ensino médio podem passar a receber educação financeira, segundo um projeto aprovado pela Comissão de Educação e Cultura, que segue para a votação no plenário do Senado. O relatório foi lido pelo senador Humberto Costa, do PT de Pernambuco.
20: Em um país marcado por elevados índices de endividamento das famílias e por uma cultura em que o diálogo sobre finanças permanece com frequência um tabu nos diversos ambientes, inclusive o doméstico, a escola assume papel relevante na disseminação de competências financeiras básicas.
19: Pelo projeto, a educação financeira fica incorporada à Lei de Diretrizes e Bases da Educação Nacional como um tema transversal. Isso significa que não vai ser criada uma disciplina específica, mas o assunto vai ser tratado de forma articulada em outras matérias do currículo.
15: O senador Humberto Costa, do PT de Pernambuco, criticou o excesso de publicidade das bets durante as transmissões da Copa do Mundo. Segundo ele, a divulgação intensa das apostas esportivas incentiva os jogos de azar, com impactos negativos, especialmente para crianças e adolescentes. O parlamentar também citou a investigação aberta pela Secretaria Nacional do Consumidor sobre a publicidade das empresas durante o torneio.
14: Humberto Costa defendeu regras mais rígidas para o setor e lembrou que apresentou um projeto de lei que prevê o aumento da idade mínima dos apostadores para 21 anos, limites à publicidade e medidas para evitar o superendividamento. A proposta está em análise na Comissão de Transparência e Defesa do Consumidor.
21: A paixão pelo esporte, pelo nosso futebol, não pode ser associada e confundida com esse câncer social que são as apostas promovidas pelas bets.
15: Na mesma linha, o senador Eduardo Girão, do Novo, do Ceará, defendeu regras mais rígidas para as plataformas de apostas esportivas e afirmou que apoiaria uma proposta para proibir as bets no país.
14: Segundo ele, os prejuízos envolvem endividamento, problemas de saúde mental e impactos sobre as famílias.
1: É um assunto que transcende muito eventuais divergências do campo da direita, da esquerda, contra governo e a favor do governo. É humanidade. Se o governo Lula fizer a proibição, encaminhar um projeto para proibir, eu sou o primeiro a votar e parabenizar o presidente por esta medida.

0: Os soldados da borracha, trabalhadores recrutados para extrair látex na Amazônia durante a Segunda Guerra Mundial, podem passar a receber um abono natalino.
1: O benefício foi aprovado pela Comissão de Assuntos Econômicos em decisão terminativa. Se não houver recurso para análise no plenário, a proposta seguirá para a Câmara dos Deputados. A repórter Marcela Cunha traz mais informações.
2: A proposta beneficia os seringueiros recrutados pelo governo brasileiro para trabalhar na Amazônia durante a Segunda Guerra Mundial, na extração de látex. Eles já têm direito a uma pensão de 2 salários mínimos por mês e passariam a receber em dezembro uma espécie de 13º no mesmo valor. Para o relator senador Alan Rick, do Republicanos do Acre, a medida corrige uma desigualdade, já que o bônus de fim de ano só era pago aos pracinhas, os militares que lutaram em campos de batalha na Itália.
3: O seringueiro tinha que sair com seu terçado, de madrugada com a sua poronga na cabeça, que era a lanterna do seringueiro, com a sua espingarda para se proteger das onças e dos outros bichos. Eles se esforçaram, lutaram para produzir a borracha para o esforço de guerra do Brasil na Segunda Guerra Mundial.
2: Entre 1943 e 1945, cerca de 60 mil brasileiros, principalmente jovens do Nordeste, foram levados para a Amazônia para produzir borracha para os aliados. O autor da proposta, senador Confúcio Moura, do MDB de Rondônia, disse que o impacto financeiro da medida é inferior a R$1.500.000 por ano.
0: E o Senado Federal iniciou hoje as discussões sobre a proposta de emenda à Constituição que estabelece o direito à aposentadoria diferenciada aos agentes comunitários de saúde e aos agentes de combate às endemias.
1: A PEC ainda regulamenta o vínculo funcional da categoria. Repórter Douglas Castilho.
4: Na prática, a proposta estabelece a idade mínima de 57 anos para mulheres e 60 anos para homens, condicionada à comprovação de 25 anos de tempo de contribuição e de efetivo exercício profissional, com regras de transição para os agentes que já ingressaram no serviço público ou estejam em atividade. O texto também assegura a estabilidade, vedando a contratação temporária ou terceirizada desses profissionais, salvo na hipótese de emergências em saúde pública. O relator da proposta, senador Irajá, do PSD do Tocantins, ressaltou a importância da PEC, relembrando a atuação dos agentes na pandemia de Covid-19.
5: Se não fosse a atuação dos nossos agentes de saúde, nós teríamos ultrapassado a casa de milhões de brasileiros que teriam morrido naquela tragédia. Sem contar o trabalho dioturno que os agentes fazem, a saúde preventiva nas famílias.
4: O texto determina ainda que a União prestará assistência financeira aos estados e municípios para compensar o aumento das despesas com essas aposentadorias. O senador Irajá chegou a propor um rito especial para a votação em que a decisão final seria tomada hoje, mas o presidente do Senado, a quem cabe a última palavra, ponderou que o rito tradicional seria o mais indicado, mantendo a discussão em 5 sessões de primeiro turno e mais 3 em segundo turno e 2 votações.
0: E seguiu para a sanção presidencial o projeto que autoriza a venda e o uso de sprays de pimenta para a defesa pessoal de mulheres. A proposta também cria um programa nacional de capacitação sobre o uso do item e os limites da legítima defesa.
1: Mulheres maiores de 18 anos poderão adquirir o spray e adolescentes de 16 a 18 anos com a autorização dos responsáveis. O texto seguiu para a sanção presidencial. Mais detalhes sobre esse projeto você acompanha ao longo da programação da Rádio Senado.
0: Com a edição de Paula Groba e trabalhos técnicos de João Lira, o Jornal do Senado fica por aqui. Acompanhe agora as notícias da Câmara dos Deputados. Boa noite.
1: Boa noite e até amanhã.
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7: Comissão aprova série de atividades para informar população sobre fibromialgia.
8: Relator de propostas sobre faturamento dos microempreendedores individuais quer incluir reajuste automático anual no texto.
7: E aumento do faturamento dos MEIs deve ser debatido pelo plenário.
9: Boa noite. Aprovada a proposta que estabelece atividades para conscientizar a população sobre fibromialgia. A repórter Paula Bittar acompanhou a votação e explica mais sobre essa doença e o texto aprovado.
10: A Comissão de Constituição e Justiça da Câmara aprovou uma proposta que cria ações de conscientização sobre a fibromialgia. A fibromialgia

0: Fibromialgia é uma síndrome que se caracteriza por dores generalizadas, principalmente na musculatura. Também pode causar fadiga, distúrbios no sono, alterações de memória e atenção. Ansiedade, depressão e alterações intestinais podem ainda acometer os pacientes. Segundo a Sociedade Brasileira de Reumatologia, a doença é relativamente comum e afeta cerca de 2 a 3% da população brasileira. A incidência é maior em mulheres entre 30 e 50 anos. A proposta insere as ações na lei que criou o Dia Nacional de Conscientização e Enfrentamento da Fibromialgia, comemorado anualmente em 12 de maio. O texto aprovado estabelece que durante o mês de maio será realizada a campanha Maio Roxo de Conscientização sobre a Fibromialgia. A campanha incluirá, entre outros pontos, a publicação de informações em redes sociais e sites em linguagem simples e acessível sobre dor crônica, fibromialgia, direito a tratamento adequado, acesso à assistência farmacêutica e benefícios de práticas integrativas e complementares e o incentivo à educação continuada para profissionais de saúde, com foco no atendimento humanizado, no diagnóstico precoce e no tratamento adequado. Durante a discussão do texto na comissão, o deputado Pompeu de Matos, do PDT do Rio Grande do Sul, ressaltou o caráter silencioso da fibromialgia e a necessidade da tomada de ações.
1: Essas pessoas não estão sozinhas. A doença é silenciosa, mas nós estamos vendo, ouvindo, acolhendo, sentindo a manifestação dessas pessoas. Elas não são isoladas no mundo. E quanto mais nós avançarmos no sentido de reconhecer, de apoiar, de fazer o enfrentamento, melhor será o tratamento, o amparo e a proteção a essas pessoas.
0: A proposta que cria ações de conscientização sobre a fibromialgia já pode seguir para análise do Senado, a menos que haja recurso para votação pelo plenário da Câmara. Da Rádio Câmara, de Brasília, Paula Bittar.
2: Segurança Pública.
0: Delegado Palumbo, do Podemos de São Paulo, solicita a aprovação de seu projeto para extinguir a progressão de regime a presos. Critica a lentidão na votação de outras propostas que buscam acabar com o auxílio reclusão e as saídas temporárias e cobra o endurecimento de leis penais.
3: Na opinião de delegado Palumbo, a segurança pública eficaz exige a união dos três poderes, o fim das audiências de custódia e o apoio às guardas municipais. Para ele, a falta de punições rigorosas penaliza diretamente o trabalhador que fica exposto à violência urbana diariamente.
0: Ranieri Paulino, do PL, lamenta a morte do engenheiro civil Rubens Fernando da Costa Filho, morto a tiros em Guarabira, na Paraíba. O deputado presta solidariedade aos familiares e amigos da vítima e defende a rápida apuração do caso pelas autoridades competentes.
3: No entendimento de Ranieri Paulino, o episódio reforça a necessidade de promover a cultura da paz e o enfrentamento de todas as formas de violência. Segundo o parlamentar, o caso mobiliza a população paraibana em torno do pedido por justiça.
2: Relações Exteriores.
0: Helder Salomão, do PT do Espírito Santo, critica declarações e iniciativas atribuídas a integrantes da família Bolsonaro nas relações com os Estados Unidos. Ele alega que medidas como a defesa de tarifas sobre produtos brasileiros e ataques ao PIX contrariam a soberania do país.
3: Helder Salomão sustenta que representantes públicos devem priorizar a defesa dos interesses do Brasil nas relações internacionais. Segundo o parlamentar, a atuação política deve estar voltada à proteção da economia nacional e ao fortalecimento das instituições brasileiras.
0: Chico Alencar, do PSOL do Rio de Janeiro, presta solidariedade à população da Venezuela afetada por um terremoto. O deputado defende a mobilização da comunidade internacional para apoiar os milhares de atingidos.
3: Chico Alencar também exalta a assistência do Brasil ao país vizinho e acrescenta que a cooperação internacional tem função importante na reconstrução das áreas afetadas. Segundo ele, a solidariedade deve orientar a resposta a qualquer crise humanitária.
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2: Transportes.
0: Nas palavras de Jorge Araújo.

0: Araújo, do PP da Bahia, as obras de mobilidade urbana e serviços públicos do governo estadual não têm atendido às expectativas da população. O deputado cita a implantação do VLT de Salvador e reclama da demora na conclusão do projeto.
1: Jorge Araújo também aponta problemas nas áreas da saúde e da infraestrutura rodoviária da Bahia. Segundo o parlamentar, é necessário ampliar os investimentos para melhorar o atendimento na rede pública de saúde e as condições das estradas que cortam o estado.
0: Ricardo Maia, do MDB, celebra a liberação de 66 milhões de reais para a construção do primeiro viaduto do sertão da Bahia, viabilizada pelo DENIT, e que vai ligar Heliópolis a Cícero Dantas. Segundo ele, a obra reforça o compromisso do Executivo Federal em melhorar a vida das pessoas.
1: Ricardo Maia também anuncia a entrega de um hospital de câncer em Alagoinhas e de vans de saúde para as cidades de Fátima, Ribeira do Pombal, Tucano e Jeremoabo. Os repasses têm origem nas emendas destinadas pelo parlamentar para socorrer pequenos municípios baianos.
0: Durante viagem ao norte e noroeste de Mato Grosso, Rodrigo Dazaele, do PL, relata que cidadãos apontaram dificuldades em vários setores. Entre elas, ele cita que a condição ruim das rodovias atrapalha a logística e impede o desenvolvimento regional.
1: Rodrigo Dazaele também cobra maior agilidade na liberação de licenças ambientais para obras de infraestrutura. Segundo o parlamentar, a burocracia atrapalha atividades produtivas e prejudica a população.
2: Economia.
0: Benedita da Silva, do PT do Rio de Janeiro, destaca o lançamento do programa Desenrola Adimplentes, do governo federal. A deputada informa que a iniciativa permite que trabalhadores com dívidas de até 15 mil reais e histórico de pagamentos em dia tenham acesso à renegociação de crédito com juros reduzidos.
1: Benedita da Silva também ressalta o FIES empreendedor, voltado a estudantes que quitaram regularmente o financiamento estudantil. Ela entende que a medida amplia o acesso ao crédito para a abertura de pequenos negócios e incentiva o empreendedorismo.
0: Messias Donato, do União do Espírito Santo, condena o anúncio de mais de 520 milhões de reais em publicidade e propaganda, afirmando que o investimento visa mascarar a falta de resultados do governo positivos nas áreas de segurança pública e saúde.
1: Em sua leitura, o Brasil passa por uma instabilidade tributária e sofre um desgaste crescente no cenário internacional. De acordo com Messias Donato, o setor produtivo, especialmente o agronegócio, também está desamparado, resultando em impactos negativos para a economia nacional.
0: Pastor Henrique Vieira, do PSOL do Rio de Janeiro, questiona o patrimônio do líder religioso Edir Macedo e a expansão de seu grupo empresarial. Para o deputado, é necessário acompanhar a apuração sobre possíveis irregularidades e garantir transparência na gestão desses recursos.
1: Segundo o pastor Henrique Vieira, o crescimento de conglomerados econômicos ligados a instituições religiosas exige fiscalização. Ele afirma que a defesa das investigações não representa um ataque à fé, mas uma forma de preservar a credibilidade das instituições religiosas.
0: Bom Gás, do PT do Rio Grande do Sul, defende a proibição das bets no Brasil, sob o argumento de que as apostas online podem levar ao vício e ao endividamento das famílias. O deputado lembra que a chamada ludopatia é reconhecida pela Organização Mundial da Saúde como um transtorno.
1: Bom Gás aponta que proposta apresentada pela bancada do PT proíbe a oferta, a promoção e a exploração de apostas de cota fixa no país. Ele explica que o texto também prevê o bloqueio de acessos, a remoção de aplicativos e a interrupção de fluxos financeiros ligados às bets.
0: Jorge Guetem, do Republicanos de Santa Catarina, defende a atualização dos limites de faturamento do MEI, das microempresas e das empresas de pequeno porte. Para ele, a defasagem da legislação tem levado empreendedores a perderem benefícios mesmo sem aumento real de renda.
3: O limite de faturamento do MEI permanece congelado em R$ 81 mil reais desde 2018. Nesse intervalo, a inflação corroeu significativamente o poder de compra do empreendedor brasileiro. Em termos reais, muitos faturam praticamente o mesmo que faturavam anos atrás, mas são tratados pela legislação como se tivessem enriquecido. Atualizar esse teto não significa criar privilégios. significa apenas restabelecer o valor real originalmente previsto.

0: previsto para essa categoria.
1: Jorge Guetin acredita que a proposta facilita a transição entre regimes tributários, amplia a possibilidade de contratação e reduz a informalidade. Ele também argumenta que a medida fortalece o empreendedorismo, estimula a geração de empregos e diminui a burocracia.
2: E o deputado Jorge Guetin também participou de um encontro no Ceará em que representantes do setor produtivo defenderam o reajuste automático anual do MEI. O repórter Murilo Souza acompanhou o evento que fez parte do programa Câmara pelo Brasil.
3: Representantes do setor produtivo cearense defenderam a criação de um mecanismo de reajuste automático para o teto de faturamento do microempreendedor individual, o MEI. A proposta foi apresentada durante seminário promovido em Fortaleza pela Comissão Especial da Câmara dos Deputados, que analisa o aumento do limite anual de faturamento da categoria. Hoje, o teto é de R$ 81 mil por ano e está congelado desde 2018. Para empresários e entidades, a falta de atualização pela inflação prejudica milhares de pequenos empregos e pode estimular a informalidade. O relator da proposta, deputado Jorge Guetin, do Republicanos de Santa Catarina, afirmou que vai incluir no parecer um mecanismo de correção anual do teto do MEI. Segundo ele, já existe entendimento com o governo para elevar o limite de faturamento de R$ 81 mil para R$ 130 mil por ano e permitir a contratação de mais um funcionário. Jorge Guetin também anunciou que o relatório vai prever uma medida para reduzir os impactos da eventual mudança nas regras da jornada de trabalho sobre micro e pequenas empresas. Pela proposta, empresas que precisarem contratar novos funcionários durante a transição terão isenção da contribuição previdenciária desses trabalhadores por 2 anos.
0: Nós queremos incluir no nosso relatório uma forma de mitigar o impacto que vai causar principalmente nos pequenos negócios, essa alteração da jornada e da escala. Então, nós queremos, no mínimo por 2 anos, que quando a empresa tiver que contratar mais funcionários por causa da mudança da escala da jornada, que ela tenha isenção da contribuição previdenciária.
3: As sugestões apresentadas no seminário de Fortaleza serão incorporadas ao relatório final do projeto, que ainda será votado pela comissão especial antes de seguir para análise do plenário da Câmara. A reunião faz parte do programa Câmara pelo Brasil, que faz reuniões estaduais para discutir assuntos que estão na pauta do Parlamento. Da Rádio Câmara de Brasília, Murilo Souza.
1: O aumento no faturamento dos MEIs deve ser debatido pelo plenário da Câmara. Uma proposta do Executivo sobre o tema foi entregue pelo presidente Luiz Inácio Lula da Silva ao presidente da Câmara, Hugo Mota, ontem.
2: A entrega da proposta ocorreu durante encontro no Palácio do Planalto. Segundo Mota, o texto do governo amplia o limite do MEI para R$ 110 mil já no próximo ano e R$ 140 mil em 2028. O aumento pode ser debatido em comissão geral no plenário amanhã. A repórter Silvia Munhato tem as informações.
4: O presidente da Câmara, deputado Hugo Mota, do Republicanos da Paraíba, anunciou a pauta do plenário para esta semana, ainda sem alguns projetos que ele considera importantes, mas que dependem de acordo entre os líderes partidários.
5: Porque nós queremos votar o projeto que aumenta o valor de faturamento dos MEIs, dos microempreendedores individuais, nós queremos votar o projeto que regulamenta a inteligência artificial, nós queremos votar o projeto da misoginia e tantos outros temas que são muito importantes e de interesse das bancadas aqui da casa.
4: A correção dos limites de faturamento de pequenas empresas vem sendo negociada com o governo, mas deve entrar no debate de plenário em sessão solene, em homenagem ao Dia das Micro e Pequenas Empresas, marcada para quarta-feira. Já o projeto que punha misoginia ou ódio contra mulheres não tem consenso entre os líderes, como explicou o líder da oposição, deputado Cabo Gilberto Silva, do PL da Paraíba.
6: Primeiro que o texto aprovado no Senado Federal está péssimo em vários pontos. E posteriormente não foi atendida às solicitações da bancada feminina da oposição. E nesse tema, obviamente, eu como líder da oposição tenho que obedecer estritamente a elas. E daí não teve acordo.
4: A deputada Talíria Petrone, do PSOL do Rio de Janeiro, vice-líder do PSOL, disse que a oposição quer penas mais específicas para o crime de misoginia, com garantias para liberdade religiosa.
7: A Constituição já prevê liberdade religiosa, então, mas há um desejo da bancada da extrema-direita em especial de garantir, no meu entendimento, a liberdade para agredir mulheres. Porque nem no âmbito das igrejas, nem no espaço de culto, é possível agredir mulheres. Isso não é um tema de esquerda ou direita, é um tema que tem a ver com dignidade das mulheres brasileiras.
4: A pauta do plenário para essa terça-feira

0: de representação de municípios de âmbito nacional possa propor ação direta de inconstitucionalidade e ação declaratória de constitucionalidade. Da Rádio Câmara de Brasília, Silvia Minhato.
1: As informações sobre o resultado das votações de hoje estarão na edição de amanhã.
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3: Otone de Paula, do PSD do Rio de Janeiro, presta solidariedade à ex-primeira-dama Michele Bolsonaro e à senadora Damaris Alves diante de críticas e ataques públicos. O deputado condena as declarações dirigidas às duas lideranças políticas e pede mais respeito no debate público.
1: Otone de Paula avalia que divergências envolvendo integrantes do campo conservador podem enfraquecer a atuação da oposição ao longo do ano. De acordo com o parlamentar, é necessário preservar a unidade política e evitar conflitos que prejudiquem o debate democrático.
3: Charles Fernandes, do PSD da Bahia, registra a comemoração dos 40 anos do Rotary Club de Guanambi e a posse da nova diretoria da entidade. Ele destaca a trajetória da instituição e a sua atuação contínua em ações voltadas ao desenvolvimento da comunidade.
1: Charles Fernandes relata que, ao longo de 4 décadas, o Rotary promoveu iniciativas nas áreas de saúde, educação e assistência social. O deputado também menciona o passeio ciclístico que a organização promove para arrecadar recursos destinados a projetos beneficentes.
3: Aloysio Mendes, do Republicanos, parabenizou São Pedro dos Crentes pela realização da 15ª Cavalgada, ocorrida entre os dias 27 e 28 de junho. Na avaliação do parlamentar, o evento contou com o maior público já registrado e se consolidou como a maior festa do sul do Maranhão.
1: Aloysio Mendes agradeceu a recepção que recebeu na cidade, elogiou a gestão municipal pela organização da festa, cumprimentou as lideranças regionais presentes e reforçou que vai continuar apoiando o município para manter o alto padrão das festividades e o desenvolvimento local.
3: Termina agora o jornal Câmara dos Deputados, produzido pela Rádio Câmara, com trabalhos técnicos de Everson Urani e apresentação de José Carlos Andrade e Paula Bittar. Boa noite.
1: Uma ótima noite para você. A Voz do Brasil volta amanhã.
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Do Bay de Baile nessa terça-feira, o maior programa de funk do sul do Brasil. Então já pega o teu celular, grava um vídeo ouvindo o programa e me marca lá no Insta, no @oarielb. Vou estar contigo aqui nessa próxima hora, então me manda um direct com teu funk favorito, teu nome e a cidade que tu tá ouvindo. E agora chega de papo e bora pra música!

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2: Tá curtindo? Então tu tá ouvindo B de Baile aqui na Atlântida, o melhor programa de funk do sul do Brasil. Eu sou Ariel B e tô contigo nessa noite. Quero saber de onde tu tá ouvindo. Me chama ali no direct, manda teu nome, tua cidade e o funk que não pode faltar no teu baile.

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1: 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Tá curtindo B de baile? Então grava o story, me marca no arroba o Ariel B e me manda lá no meu direct o teu funk favorito com teu nome e a cidade que tu tá ouvindo.
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Chegando ao final de mais um B de Baile aqui na Atlântida, a rádio do planeta. Obrigado a todo mundo que ouviu, mandou mensagem, marcou lá nos stories e fortaleceu o programa. Lembra, B de Baile, de segunda a sábado, 10 da noite, uma

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2: 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Com Mick Silva. De volta aqui na Atlântida para tocar mais uma edição do My Club. O aquece da madrugada da nossa audiência em todo o sul do Brasil, aqui na Rede Atlântida. Sou Mick Silva, @MickSilva ali nas redes sociais. Muito obrigado pela sua audiência e parceria. Convido você a ficar conectado com a gente pela próxima hora. Afinal de contas, é uma hora direto de música eletrônica pra gente se divertir na noite da Atlântida. Começar com David Penn. O nome do som é Ain't Got No.

0: Tá na Atlântida, todo mundo tá ouvindo a rádio das nossas vidas. O som é do A Crazy com Alicia Keys e Chemical Surf. The Other Side's on Fire.
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Uma das clássicas das pistas do Brasil e do mundo, Martin Solveig com The Night Out. Tocou demais na programação das rádios do mundo inteiro e, obviamente, na programação aqui do My Club também. É a figurinha garantida pra gente embalar a nossa madrugada que vem pela frente com música eletrônica. Tá chegando música nova do DJ e produtor gaúcho Mesomo. O nome do som é Fortune Teller.

esse é o som de Vintage Culture Remix para a música original chamada Lost, do Frank Ocean, que deu, na verdade, uma nova característica para essa música e, com certeza, você já deve ter escutado nas pistas ao redor desse nosso Brasil afora. 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
1: Obrigado por você escolher o iClub para fazer a trilha sonora do seu rolê na noite dessa terça-feira. Agora tem Chris Lake com Easy My Mind.

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1: 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Esse é o My Club, o seu canal de música e eletrônica rolando aqui na Atlântida. As nossas últimas de hoje segue com essa aqui, Don't Call Me, de Panuma.

0: esse é o Mike Larilson de Low Steppa com Rains, Wanna Show You, é o nome dessa música. A gente tá encaminhando o final de mais uma edição aqui do Mike Lan, o aquece da madrugada da nossa audiência em todo o sul do Brasil, na Rede Atlântida. Enquanto isso, vamos com mais uma, Martinique com Hayley May, How I Feel.
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0: Aquece da madrugada, da nossa audiência em todo o sul do Brasil, Martiriquim com Hayley May. O nome do som é How I Feel. Fechando mais uma edição do nosso My Club. Amanhã tem tudo de novo, a partir das 11 da noite. Afinal de contas, é assim. Segunda a sexta-feira, entre 11 e meia-noite aqui na Rede Atlântida. Aquele abraço pra todo mundo, cuide-se por aí e até mais.
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7: Atlântida, raro das nossas vidas, dois gordos e uma madrugada, hoje comigo, arroba o gordo Léo e junto comigo ele, arroba o Nata Nunes, underline, tudo bem, meu irmãozinho?
8: Tudo bem, cara, tudo bem, Rafael Gomes foi convidado pra narrar na Gaúcha e daí a gente tá aqui.
7: Isso, né? Hoje o Gomes vai narrar um jogaço.
8: Exato, exato.
7: Ele narra os melhores momentos de África do Sul
8: e Canadá.
7: E Canadá,
8: exato. Então você... Dá uma passadinha ali daqui a pouco na Gaúcha, só pra ouvir o Gomes e volta aqui com a gente. Porque esse programa vai ser especial, Gordo Léo.
7: Por quê, Nathan Nunes?
8: Porque tá eu e você aqui. E faz tema... muito tempo que a gente não tá aqui.
7: E sabe qual é o tema problema de hoje?
8: Qual que é?
7: Um assunto que a gente não dominava e tu agora a gente domina.
8: Academia.
7: Dois gordos.
8: Dominar é muito forte, né?
7: Dois gordos e dois mongolões na academia.
8: Dois mongolões na academia, porque já deve ter o tema da academia.
7: Deve ter. Então o nosso é dois gordos e uma mongolice.
8: Eu acho que eu já gravei com o Gomes na academia.
7: Isso. Dois gordos e uma mongolice na academia.
8: Qual a maior mongolice que tu faz na academia?
7: Cara, é ficar preso na cadeira extensora.
8: Ah, tô ligado.
7: Na flexora, que tem um negócio que trava. Que trava o teu joelho e tu Sim. bota a perna por baixo.
8: O negocinho em cima, ali. Né?
7: Já fiquei preso aqui.
8: Não, não é extensora, é flexora.
7: Flexora, isso,
8: flexora.
7: Extensora não tem como, a flexora tem como.
8: Isso. Eu tenho essa mongolice também, eu sempre acho que eu não botei certo. Eu acho que eu não posicionei certo.
7: Tá calor aqui dentro.
8: E né? Tu posicionar errado, dá uma cagada no teu corpo. Mas eu descobri que tem que estar alinhado com o joelho ali, o negócio.
7: Informação, hein?
8: Do
7: tem,
8: lado.
7: Tem alguém com problemas, que tem um...
8: Folder
7: do Ângelus, plano funerário.
8: Ah, mas isso aí, a gente tem que se preparar pra tudo isso, né?
7: Eu não sou muito...
8: Tu pode se preparar de duas formas pra morte. Fazendo academia, porque aí tu vai adiar a data da tua morte, porque vai estar curando teu corpo, da tua saúde. Ou você já pode ir vendo um plano funerário, porque logo você vai perecer. Não vai demorar muito.
7: Que isso, cara?
8: Se você não cuidar do seu corpo. Mas é a academia, é importante.
7: Mas tu acha que a pessoa
8: tu não chegou à conclusão, fazendo academia agora, que é um negócio...
7: Que todo mundo deveria fazer.
8: É, e que é inevitável, tu tem que fazer.
7: Tu tem, porque...
8: Imagina só, a gente vive e tem partes do nosso corpo que a gente não exercita, velho. Pra gente dar um negócio é uma barbada. Tu não notou isso?
7: Não, notei, cara. E assim, ó, e a pessoa idosa, ela malha, isso é muito legal. Eu gosto de ir, né? Academia que a gente faz é bom com muito idoso.
8: É muito
7: cara.
8: Velho. A gente se sente bem.
7: Velho não, idoso. Fala idoso que é mais
8: idoso,
7: bonitinho.
8: Idoso, mas tudo bem. Porque acontece, eu já fui em algumas outras academias que tinha umas pessoas muito bonitas. Com corpos muito atléticos.
7: E aí é ruim, né?
8: É, tu se sente mal, tu se sente mal. Aí tu já tá começando, tu faz exercício errado, tu fica que nem um tadinho pedindo pro personal, ah, como é que faz aqui?
7: Pô, é ruim o cara ser bom na academia, né?
8: E aí tu vê os caras e as minas com um corpo atlético. Eles gemem, né? E a gente ali, ai, tadinho.
7: Como é que é gemido?

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3: Dois gordos e dois mongolões na academia, o tema de hoje aqui na madrugada da Atlântida. Sim, estou de volta à madrugada, acharam que eu não ia voltar? Achou errado, otário. Para de seguinte, ó, tem uma coisa que eu acho legal na academia quando eu vejo o idoso, que é o idoso que ele não sabe qual é a roupa de academia.
4: Ah, sim, ele...
3: O idoso, ele vai de calça jeans e camisa social.
4: Sim, sim, aquela calça de véio que tu pendura... A chave, eu já vi um com a chave pendurada, tá ligado? Na calça.
3: Que é tipo uma sarja com um taquetel que não é taquetel.
4: Isso, uma camiseta, uma camisa, melhor dizendo, xadrez de lã, fazendo ali o exercício dele.
3: E eles fazem o peso menorzinho, o peso que parece um...
4: Uma ginástica, na verdade, né? Não chega a forçar o corpo. Ele movimenta o corpo. Ele
3: que
4: não
3: é pra
4: faz...
3: não ficar travadinho.
4: Exato, exato. Que já é uma baita coisa que tu vai fazer na academia.
3: Mas tem muita... E é muito legal porque também ao mesmo tempo tem esse idosinho que tá... Como tem o idoso malhado, cara. Que é, sim, o idoso com a veia saltadona. Que é o idoso que faz ferro.
4: Que é o idoso que tu acha que tem 50, mas ele tem 70.
3: E é um idoso muito...
4: Muito gostoso.
3: Não, tu não tá errado, o idoso.
4: Não, mas é.
3: Tu não tá falando das idosas gostosas.
4: É uns cara tornado, assim, tipo.
3: Mas tem umas idosas bonito.
4: Tem.
3: Em várias academias.
4: Tem. Ah, em todo lugar, né, cara?
3: Todo lugar. Mas é o idoso que ele puxa um ferro, ele toma um whey.
4: Sim, ele.
3: Mas esse idoso que toma tadalafil também.
4: Ele bota o whey no chimarrão de manhã cedo pra tomar.
3: E ele. Mas ele é um idoso jovem.
4: Mas não sei se ele toma tadalafil.
3: Ele vê futebol na casa da TV.
4: É, ele fala, mano, ele não fala que tem esposa, ele fala que tem uma mina.
3: E ele vê no Spotify e ele tá na quarta mulher.
4: Sim.
3: Na quarta mina.
4: Isso, e ele tem um filho pra cada uma.
3: Isso, ele tem 70 anos e um filho de 16.
4: Ah, que ele sai pra balada junto.

0: É isso.
1: Cara, ele é o Edilson. Ele dá em cima da.
2: Não, ele dá em cima das
1: novas. 20 anos, 20
2: anos. Na academia, novinha na academia. Passou dos 18, ele tá ali. É o garotão, né?
1: O vovô garoto, né?
2: É, irrita um pouco às vezes.
1: Por quê?
2: Ah, irrita. Eu acho que cada um vive a sua fase. Não tô dizendo pra ele já virar uma pessoa que morreu, acabou a vida, mas, calma, é meio feio, vamos dizer. Meio inusitado. Ver um tiozão de 70 dando em cima de uma mina de 20. Eu acho...
1: Porque ele não é um idosinho, né?
2: É, ele é... Calma, tipo assim, é uma questão até de maturidade da cabeça, de vivência, sabe?
1: Não, cara, com esse teu conselho aí psicológico aí, eu acho que...
2: Não, vamos ouvir música pra deixar o pessoal refletindo.

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3: Tu não sente uma incrível vontade de soltar flatulências na academia?
2: Não, cara.
3: Eu tenho que me segurar muito.
2: Por quê?
3: Muito, porque eu sinto muita vontade.
2: A prega tá...
3: Não é, cara, eu faço...
2: Tu vai fazer uma força, dá vontade de peidar.
3: Eu faço força total.
2: Cara, tu tem... Total. A tua prega tá mal.
3: Não,
2: tá
3: não,
2: mal,
3: não.
2: Essa prega aí.
3: Não tá mal.
2: Tão mexendo
3: nesse
2: balaio.
3: Tanto não tá mal que eu consigo segurar. Mas há uma dificuldade porque se enche de gás no meu
2: mas
3: intestino ali.
2: Mas tu vai de malha de estômago vazio ou toma café antes?
3: Depende.
2: Eu faço em jejum, talvez depende. Eu faça errado, mas eu tô cagando.
3: Não,
2: eu
3: acho que...
2: Eu sou muito gordo pra passar mal.
3: Eu acho que o melhor é tu comer antes, mas também se tu tiver que comer uma hora antes, é melhor tu não comer.
2: E como é que é pra ti, tu que tem um personal trainer, né? Pra quem não sabe, o Nathan Nunes, ele
3: sim,
2: malha
3: eles
2: com
3: acham
2: um
3: que...
2: rapaz
3: acham
2: que tem uma camiseta que é personal trainer.
3: Eles acham que é meu namorado. E aí eu tenho que explicar, não, é personal. Por isso que ele tá usando a camiseta.
2: Mas ele só vai lá pra te atender ou ele...
3: Não, cara... ele vai só pra me atender, primeiro começou assim. Depois ele conseguiu uma cliente lá.
2: Que ela foi conversar com ele. Ah,
3: isso. Daí ele me atende e depois atende ela. E aí depois ele vai pra outras academias.
2: E como é que ele deixa ele entrar assim de boa?
3: Ele tem que pagar pra entrar na academia, pra dar treinos nas academias.
2: Como assim ele paga?
3: Ele paga cerca de, acho que na que a gente treina, cerca de R$300 ele pode treinar até 3 alunos. Mais do que isso ele tem que pagar.
2: Ele paga por ano?
3: Não, acho que é por mês. Eu acho que é por mês. Eu também não entendi muito isso, mas... parece que é isso a vida do personal. Tu tem que pagar pra dar treino na academia.
2: Até porque a academia ela tem os seus profissionais, né?
3: Pois é, mas eu fiquei pensando, pra treinar na academia é mais barato do que tu dar treino, sacou? A gente paga menos por mês. A gente não paga R$300.
2: Não, paga bem menos, né?
3: Mas enfim.
2: Mas eu me viro muito bem com os professores da academia. As professoras, por sinal, minha persona é a Fernanda.
3: Eu tenho uma dificuldade, às vezes, de pedir ajuda deles. Eu tenho um pouco de vergonha.
2: Eu tenho o Henrique, que é muito querido, que é nosso ouvinte. Uhum. Ouvinte bola nas costas. Mandei um abraço pra ele e várias pessoas.
3: Não, o que parece o Renato Albani?
2: Não. Ele parece mais o...
3: É um cabelo encaracoladinho?
2: É, mas ele não parece o Albani. Tu acha que ele parece o Albani?
3: Ele parece, de rosto.
2: O cabelo
3: ele tirou, uma selfie comigo quando eu tava com o cabelo do Ronaldo. Agora não tô.
2: Sim, ele é muito querido, hein?
3: É legal.
2: E ele nos ouve e aí ele disse que uma galera falou pra ele: pô, tu, gordo Léo, te mandou um abraço e tal, não sei o quê.
3: Uhum.
2: E aí, mas a minha professora é a Fernanda.
3: Tá, que é o mesmo nome querido. Da tua esposa.
2: Tu vê que na minha vida
3: não dá algum conflito?
2: Não, porque a minha terapeuta também é Fernanda.
3: Bah, então se tu quem, errar nome...
2: Cara, tranquilo. Quem cuida da minha saúde mental... Mas não tem nenhuma chance de eu errar o nome.
3: É só uma Fernanda.
2: Quem cuida da minha saúde mental é a Fernanda. Da minha saúde física é a Fernanda.
3: E a sexual?
2: A Fernanda. Agora, qual delas é qual?
3: É
2: a minha esposa. É a ruiva.
3: Melhor, né? Melhor
2: não,
3: falar.
2: Não, vou me enredar.
3: Melhor falar.
2: Porque as moças não podem ter que ser casadas, sei lá.
3: É, não sei. Mas ela gosta de plamação.
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2: 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Estamos com o nosso time na Copa do Mundo e mais uma turma aqui no Brasil fazendo a Copa do Mundo. Tu te sente cobrindo a Copa do Mundo ou não?
3: Não.
2: Eu também não.
3: Não me sinto.
2: Eu também não.
3: Eu me sinto participando da Copa do da cobertura, que é diferente.
2: É, aqui no Brasil não.
3: Eu tô ali.
2: Se bem que eu posso...
3: Eu até me senti meio aleatório quando teve aquele evento da RBS, que a gente tava com as camisetas, a gente tava ali. E eu tô aqui, mas tá, ok.
2: Tá, mas a gente tá fazendo um trabalho,
3: mas,
2: né?
3: Mas na real a gente deveria sentir, porque a gente tá trampando pra caramba. Eu pelo menos tô me sentindo.
2: Eu tô trabalhando muito.
3: Meu trabalho de produtor, assim, estreiei, sabe?
2: Porque... Agora tu virou produtor, eu vou 3 anos pra virar produtor.
3: É, porque é uma funçãozinha, assim, tu
2: e
3: quase...
2: Eu acho que eu tô trabalhando...
3: Tu quase tem que virar um pai das pessoas.
2: E eu tô trabalhando bastante, né?
3: Tá bastante. Tanto que não tá aqui várias noites.
2: Exatamente.
3: Qual exercício?
2: Mas tu percebeu uma coisa? Que faz muito tempo que tu não veio reclamar. De nada.
3: Sim.
2: Nem de cansaço.
3: Não.
2: Eu tô incrível.
3: Ao contrário da galera que...
2: Bom, eu tô voando. Eu tô trabalhando
3: não,
2: muito.
3: Não, tu não reclamou, de verdade.
2: De nada.
3: De verdade.
2: Eu trabalho 10 horas por dia e eu tô incrível. Sabe por quê?
3: Academia.
2: Academia.
3: Mas qual exercício que eu ia te perguntar, tu se sente mais mongolão na academia? Tu fazendo. Eu tenho um que eu me sinto muito, que é o stiff. Não sei se tu conhece.
2: O que é stiff?
3: O stiff, tu segura a barra, coloca um peso e tu meio que tem que abaixar, flexionando, botando o bumbum.
2: Tipo um agachamento.
3: Tipo um agachamento.
2: Ah,
3: um
2: agachamento eu odeio.
3: É tipo um agachamento, só que tu agacha com a bunda.
2: Tá ligado? Sei, agachamento, só que com...
3: Não, não é o agachamento. O agachamento normal tu coloca nas costas
2: da
3: barra. Não,
2: mas tem o agachamento que eu faço, que é segurando o peso aqui na frente, aí agacha.
3: Não, mas não é esse.
2: Tá isso, foda-se.
3: É um diferente.
2: Tá,
3: é um...
2: e aí?
3: Que é... ele é o equivalente ao a flexora, tá ligado? A flexora que a gente falou no bloco. Sim. Ou aquela da mesa, que tu fica deitadinho na mesa aqui.
2: Essas coisas eu não faço.
3: É, mas...
2: Se gente... esse papelão de rabo pra cima, mas eu não faço.
3: Sabe como o meu personal falou que muitas mulheres, informação dele, não é minha, do meu personal.
2: O quê?
3: Tudo bem, ouvinte da Atlântica, meio tantã. Falou que muitas mulheres chegam ao orgasmo fazendo esse exercício da mesa flexora. Porque ela fica com o corpo encostado na mesa e fica balançando as pernas. Informação dele.
2: Deflexionando alguma coisa ali
3: enfim,
2: na parte de cima ali.
3: Fecha a parênteses. Eu me sinto muito mongolão nesse fazendo, eu não consigo. E assim, a linha tênue entre tu se machucar e conseguir fazer o exercício é muito pequena. Então sempre que eu posso, eu não realizo.
2: Eu tenho dois exercícios que eu fiz só na primeira semana e eu tirei e foda-se.
3: Qual?
2: Prancha e o...
3: Ah, prancha é horrível.
2: Não faço. Pensei assim, ó, não vou fazer, foda-se.
3: Mas é bom fazer, cara.
2: Não faço, eu faço outras coisas no lugar da prancha.
3: Mas diminui o tempo.
2: E o perdigueiro também não faço.
3: Como é que é o perdigueiro?
2: Perdigueiro é aquele que tu tem que levantar a perna esquerda e o braço direito. Te apoiando na perna esquerda, tu te apoia numa perna, é contrário, sabe?
3: Tá, é um abdominal ao contrário.
2: É, tipo uma prancha que tu estica um braço e a perna. Perdigueiro tá. Não, isso eu não faço. Faz papelão que eu não faço.
3: Tá, mas não faz muito sentido.
2: Coisa que envolve a perna, eu não faço.
3: Não faz muito sentido tu já ir pro perdigueiro se matando na prancha. Primeiro tu tinha
2: Não, mas é cada dia um.
3: Tá,
2: eu simplesmente não faço.
3: Eu sei, mas esse aí...
2: Eu pulo.
3: Esse aí é meio que um avançado da prancha, tá ligado? Então, pô, tu devia fazer a prancha devagarinho, 30 segundos.
2: Tu quer saber mais que a pessoa que porra, que dá o treino?
3: Sim. Sim. Mas vai na minha, faz 30 segundos, daqui a pouco tu vai começar a fazer um minuto.
2: Eu não vou fazer
3: Mas
2: isso.
3: Mas é bom, cara, tu vai ganhar estabilidade no corpo.
2: Cara, eu já tenho estabilidade.
3: Cara, tu vai ganhar mais.
2: Eu não quero, eu faço outra coisa.
3: Na cama dá resultado.
2: Já te comeram?
3: Tu faz coisas diferentes.

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2: Cocota, de volta aqui no Dois Gordos e uma Madrugada.
3: Cadê o Léo? Cocota de âncora?
2: Mas é porque o Rafaelzinho não veio, mas eu vim.
3: Tá bom. Oi, Cocota, tudo beleza?
2: Tudo certo. Que ancora o bloco daí é tu, né? Eu fico na retaguarda.
3: Tu vai na academia, Cocota?
2: Claro.
3: Vai? Quantas vezes na semana tu vai?
2: 8.
3: Como assim 8?
2: Então eu malho 2 vezes por semana, no mesmo dia. Eu vou 2 vezes no mesmo dia.
3: Vai 4 vezes na semana e tu faz...
2: Eu vou 5 vezes na semana.
3: E faz 2 vezes. Então dá 10.
2: Não, mas tem 2 dias que eu não vou.
3: Por quê, Cocota?
2: Porque é o dia que eu tenho culto.
3: Tu é evangélico agora ou sempre foi?
2: Sempre fui evangélico.
3: Mano, não sabia, a gente podia ir num culto junto.
2: Onde é que é o culto que tu vai?
3: Em São Leopoldo.
2: Ah, eu vou ali na Alvorada, eu gosto de ali.
3: Por quê?
2: Não, porque é mais perto da minha da casa da minha esposa.
3: Ah, tá.
2: E ali onde tá minha família mora.
3: Sim, sim.
2: Mas o que é o tema do programa de hoje?
3: O tema é academia. Ah,
2: academia.
3: Por isso que eu te perguntei quantas vezes tu ia na academia. 8 vezes na academia.
2: Eu gosto de manhã eu malho inferiores e à tarde e noite superiores.
3: Mas não faz mal pra ti? Tu não cansa muito?
2: Ah, muito. Faz muito mal.
3: E aí?
2: Aí eu me drogo.
3: Não, mas Cocota, aí não adianta nada. Aí não adianta nada. Que então, tipo de droga? Tu toma uma bomba, alguma coisa?
2: Bomba. Me aplico bomba, porque eu... Só que aí não... Como eu malho bem pouquinho, pouquíssimo peso...
3: Sim.
2: Fico só com o corpo meio...
3: Mas não tá fazendo...
2: Parece uma esponja.
3: Não tá fazendo mal pra tua saúde?
2: Ah, sim. Minha pressão tá 30 por 8, 18. Eu tô...
3: Por que que tu segue?
2: Amor, me cortaram a CAF.
3: É, por quê?
2: Tava saindo caro pro RBS de pagar meu plano de saúde.
3: Tá, e por que que tu tá nessa vida?
2: No pay to gain.
3: Ah, tu vai seguir.
2: Quero ver meu sonho.
3: Quem
2: meu
3: é o teu personal treino? Quem é que te passou esse treino?
2: Foi o Jair.
3: Que Jair?
2: Não, o Jair, amigo meu, que ele tem uma banca de jornal e ele foi telequete.
3: Que é telequete?
2: Aqueles caras que lutavam, tipo WWE, gigante do ringue.
3: Não, mas por que que tu pegou uma dica dele?
2: Ele é um treinador de luta, ele.
3: Por que tu não contratou outro personal?
2: Não gosto de
3: personal. E o personal da academia?
2: Não gosto, saí no soco um deles.
3: Por quê?
2: Ele veio dizer que meu treino tava errado.
3: Mas
2: eu tava fazendo o supino, que eu botei o peso todo de um lado só da barra e no outro eu não botei nada.
3: Mas Cocota, não dá. Tem que colocar o mesmo peso dos dois lados.
2: E eu também sofri, eu também acabei sendo preconceituoso.
3: Como assim?
2: Porque eu tava fazendo supino, aí eu precisava de 60 quilos, aí não tinha anilha suficiente.
3: Tá.
2: Aí eu botei 60 de um lado e do lado de mim fazendo esteirinha tinha um anãozinho. Aí eu perguntei pra não, eu posso enfiar a barra no teu rabo pra te levantar? Confusão, polícia.

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2: E o nosso programa está indo embora. Está indo embora, onde vamos falar qual pra ti é o exercício mais difícil na academia.
3: O mais difícil pra mim é a puxada... A remada baixa.
2: Por quê, velho?
3: Só que não com o triângulozinho. Com o triângulozinho é barbada pra mim.
2: Tu faz com as...
3: Com os dois

0: diferentes pra
1: mim. Mas o negócio é manter a postura ereta e
0: pra mim é uma dificuldade.
1: Ah, pra mim é
0: eu também boto um peso maior, eu acho que é por isso.
1: Deve ser isso. Quanto bota?
0: Acho que 50 e poucos.
1: Não.
0: Devia botar 30.
1: Como tu bota?
0: Não, o personal falou pra botar esse.
1: Tá maluco, velho.
0: Ele falou que tem que ser.
1: Eu também. Fiz hoje com 25,
0: é, não 30. Sei porquê. Ele falou que tem.
1: Mas ele não gosta de ti, cara.
0: Pode ser. Eu acho que
1: quanto
0: às vezes.
1: Quanto tu faz no supino?
0: No supino, aí eu começo com 5, eu faço 4 repetições. Começo com 5, aí depois vai pra 10, a outra segue 10 e a última 15. Cada lado, assim. Porque tem que ter uma progressão.
1: É, mas tu tá ficando forte, cara.
0: É, tá.
1: Tu não
0: tá
1: tinha ombro, tu tá bacana.
0: É, o meu ombro tá abrindo. Aí tá, tá melhor.
1: Tu vai ficar uma bomba, tu vai ficar gato, cara.
0: Não sei, eu me alimentação. Não,
1: tu é feio, mas tu vai ficar
0: não
1: gato.
0: Não sou feio, cara.
1: Não, é assim, é assim. A gente fez uma votação aqui uma vez, tu não tava.
0: Não,
1: tu...
0: é verdade. Não é verdade.
1: Não, tu é um dos caras mais feios da
0: minha vida. Eu acho que se eu ficar musculoso, eu posso ser talvez um dos mais bonitos. Porque tu já viu o Mick sem boné?
1: Não, o Mick sou eu. Sem boné.
0: Tu já viu o Mick sem boné? Não dá, cara. Não
1: mas
0: dá.
1: Tu acha que eu tô até...
0: Esses onde... dias ele tirou o boné ali no restaurante da CAF.
1: Parece uma ponta de pizza.
0: Nossa.
1: Parece uma pizza,
0: não,
1: velho.
0: Não, lustradão.
1: Parece o Alexandre de Moraes veio almoçar aqui nele mesmo.
0: Nossa, mas não é que é uma cabeça. É o
1: velho do Avan.
0: É uma chapeleta. Nossa.
1: Chapeleta senhora. Juvenil.
0: Nossa.
1: O que eu ia te dizer? Tu...
0: Se até... tu quisesse ver no espelho, tivesse sem espelho, tu pede pro Mick tirar o boné.
1: O famoso cabeça de ouro branco.
0: Nossa, né? Pelo amor de Deus.
1: O que que tu... Até onde tu acha que eu tenho que ir?
0: Na academia? Pra sempre. Até
1: e
0: o final
1: é,
0: da vida.
1: Tu acha que eu tinha que ficar uma bomba, uma lutadora?
0: Não, não, porque eu acho que... Acho que tu precisa te sentir bem no teu corpo.
1: Tá, e se eu quiser... E se eu ficar só uma tora, assim...
0: Eu acho que tu precisa ir na nutricionista e ver quanto que tem que ter percentual de gordura.
1: Bombado, Léo. O que tu acha do arroba bombado, Léo?
0: Não, não ia combinar comigo.
1: Por que todas as pessoas que ficam falando pra mim, ah, tu não é
0: porque
1: mais gordo?
0: Porque pra tu ser bombado, tu tem que tomar um negocinho.
1: Por que tu...
0: Demora muito tempo pra tu ficar bombado.
1: Por que tu acha que as pessoas... Por que todas as pessoas falam, ah, tu não é mais gordo, Léo?
0: Ah, porque era enxerguei. E assim, eu acho que também tu não... É que antes tu era gordaço.
1: Eu tava vendo antes
0: de ontem. Eu não queria falar pra trocar triste, mas esses dias eu vi um corte antigo.
1: Não, mas eu não fico triste, eu não, fico feliz comigo mesmo.
0: Não é que tu era gordo, tu era sonhoso.
1: Eu era um quid.
0: Tu era sonhoso. Tipo assim...
1: Cara imensa.
0: Não, a cara imensa.
1: Tu entende porque os malhotos pegaram no meu pé do óculos?
0: Não, não é que tipo... Meu, não... Tu tinha mais gordura no teu rosto do que rosto. O teu rosto era uma partezinha do teu, da tua cabeça. Tu era sonhoso. Agora tu é gordinho. Entendeu?
1: Agora eu tô sugado.
0: E aí,
1: as mulheres
0: perto do que tu era antes, não dá pra dizer que tu é gordo. Mas tu ainda é um pouco gordo. Mas,
1: eu sou
0: mas
1: só gordo, eu era um obeso mórbido.
0: Não, não, não. E eu acho que se tu seguir nesse ritmo, tu deixa de ser gordo logo, logo.
1: É porque eu fui no inverno e é difícil de emagrecer.
0: Sim, tem. Tu tem muita ansiedade no inverno.
1: Não, e tu
0: come.
1: Teu corpo retém pra te esquentar.
0: Sim, tu fica muito triste e tu come açúcar.
1: Exato.
0: E também usa outras coisas. Muito álcool, tu bebe.
1: Pra gente fechar, dá uma dica pra galera que não tava na academia e tá nos ouvindo agora se drogando.
0: Uma dica pra quê? Pra cuidar da vida? Da saúde?
1: Pô, o que tu acha?
0: Bom, acho que você tem que mudar os seus hábitos, porque uma hora a conta vai chegar e você vai ver, vai sentir os sintomas ou vai no médico e vai ver que tá tudo ruim aí. Então, eu diria pra você mudar os seus hábitos, começa...
1: E a fila do transplante é muito grande.
0: É, muito grande e também não é assim pra fazer bariátrica e também não é muito barato o Mounjaro.
1: Não é barato, mas a bariátrica é de graça.
0: É, mas
1: na RBS é de graça.
0: Mas demora pra você conseguir fazer a bariátrica. Então vamos mudar os hábitos, a academia. Ah, mas não sei treinar. 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Porque não dá pra viver assim. Olha o Léo. Como é que ele tava? Quase faleceu. Ninguém sabe, mas o Léo teve um infarto na Atlântida. Mas voltou no outro dia porque ele é rocaholic.
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0: que eu gosto.
1: Olha só, o que tu vai ouvir agora é o resumo de tudo que nós fizemos de pior e melhor a semana aqui no Pretinho Básico. 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O homem tava no banheiro mijando e nisso encostou um outro homem do lado. Aí ele olhou pro homem e falou assim: mas olha as coisas curiosas, por que que essa tua mão aí, ela é toda com marquinha de cigarro? Aí o cara contou: não, isso aqui é o seguinte, ó, eu uma vez, eu era zagueiro, e eu fui cortar a costela e escapou e eu cortei a mão. E aí implementaram outra mão na minha. Aí ele: tá, mas o que houve aí que essa mão tua aí tá toda queimada? Não, é que na hora de implantar a mão, implantaram uma mão de Sandrinho. 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
1: 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Aí a menina ganhou a bicicleta, tava andando na bicicleta, quando começou a se exibir o pai dela. Olha, pai, sem as mãos. E o pai, ei. 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Aí ela falou, olha, pai, sem os dentes.
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Muito bom dia, seus lindos. Tá chegando por aqui o Despertador. 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

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Misericórdia de Deus, agora 7 horas e 10 minutos, Carolina. Então deixa eu já dar sequência por aqui. Muito obrigada pela tua parceria e audiência. Eu sou ela mesma que tá atrasada. Acorda, corre, Carolina. Vamos lá. Café vai ficar pra depois. Arroba carol.sanches ali no Instagram, e se tu faz parte da família Despertaverso, vem cá, me abraça, tá quentinho. Foi difícil hoje sair da cama, tava todos os músculos doendo desde o domingo? Sim, estou atrasada? Sim, e é por isso que eu já vou conectar todo mundo na nossa pauta do dia, assim, né, sem nem te pedir pra sentar, só vai. Pode sentar, fica confortável na sala do Despertaverso, hoje não. Hoje até tu vai chamar a nossa pauta do dia. E sempre junto com o Docile. Gentileza muda tudo. Experimente. Pauta do dia, que é o quadro mais interativo deste rádio gaúcho, deste rádio brasileiro, deste rádio de outras galáxias. E claro, sempre junto ali no arroba carol.sanches e no arroba rodrigo adams, que por enquanto está dormindo. Pananando.

Despertador, então, ao vivo na manhã desta quarta-feira. Que talvez tu aí do outro lado tenha que me segurar um pouco mais no chão do que eu vou ter que fazer isso do lado de cá por você. Entendeu? Mas o grande, a grande questão, o que a gente acaba fazendo nisso aqui? É todo mundo tá junto nesse rolê. Estamos acordando numa quarta-feira, dia 1 de julho de 2026. E a grande coisa que a gente tem que saber é que ninguém solta a mão de ninguém. Dá pra entender? Vamos todo mundo se ajudar. Ajuda aí o coleguinha do ladinho, ajuda os amiguinhos, ajuda, sei lá, o teu pet que tá também com dificuldade de sair da cama pra fazer o seu alongamento matinal e fazer o seu xixi, seu cocô. Precisa. Então todo mundo vamos se ajudar, por favor. E no caso, na nossa pauta do dia, tem tudo a ver com o lançamento de ontem do último, e último lançamento, não que seja o último episódio, tá? Mas o último que foi lançado, do ATL TV, do Eu Nunca, programa que eu tenho, junto com o Luiz Leite, comunicador da Atlântida e da ATL TV, junto comigo a gente tem esse programa, que fazemos coisas pela primeira vez. E ontem lançou o Eu Nunca Tatuei. Eu, Carol Sanches, tatuadora? Como assim? Achei que eu só ficasse do outro lado, né? Como a pessoa que vai ser tatuada. Bom, pra tu conferir o episódio, está lá em ATL TV. Aqui no Despertador, a gente vai dar uma adaptada pra que todo mundo possa participar, tá? Então, se tu tivesse que ou que tatuar ou desenhar, pra quem não gosta de tatuagem, tá tudo certo, tá tudo bem, né? Se tu tivesse que tatuar o teu hiperfoco ou o teu vício do momento, seja a Copa do Mundo, seja uma série, seja a flor que está brotando no seu jardim, o que seria? Entendeu? Então, se tu tivesse que fazer uma tatuagem ou um desenho sobre algo muito importante pra ti no momento, o que seria? E caso tu não tenha entendido, eu estou precisando tomar um café, estou precisando acordar. Então, vamos fazer todo mundo junto com isso daqui, ó. Se eu não acordar agora,

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Nossa pauta do dia, docile, gentileza muda tudo, experimente. Vou ter que deixar o refrão tocar.

0: pauta do dia, quero saber, se tu fosse tatuar ou desenhar, pra quem não curte tatuagem, tá tudo certo, estamos em casa também, está quentinho aqui dentro na nossa família Desperta Verso. Se tu fosse tatuar ou desenhar algo que neste momento é o teu vício, é o teu hiperfoco, é só isso que tu quer saber da tua vida. No caso, eu não falei no início do programa, né? Meu cérebro ainda estava fazendo download e ele ainda está fazendo download, sinto muito por isso. Mas, né, comunicador também é gente. E daí, no caso, o meu hiperfoco do momento, que no caso foi ontem de tarde, cara, eu baixei o The Sims. Eu baixei o The Sims no PS5 e eu passei a tarde fazendo o The Sims raiz, né? Que daí tu acaba replicando a vida real. Então eu fiz meu namorado, fiz a nossa casa e agora eu estou sem dinheiro porque eu não vou usar as manhas do o Clapaucius, não vai ter aqui não. Não vai ter Clapaucius aqui não. Não vou ter dinheiro a mais não. Tô pobre lá. Mas enfim, eu teria que tatuar um The Sims de alguma forma. Deixa eu mandar áudio da nossa audiência por aqui. Vamos ir com o André. Vamos lá.
1: Bom dia, Carol.
0: Bom dia.
1: Bom dia, bom dia. Que?
0: Ih.
1: André de Passo Fundo, se eu pudesse tatuar agora, eu tatuaria o casal Beth e Rip do Yellowstone.
0: Menino.
1: É o casal mais sensacional do mundo. É arrepiante a relação deles e como eles respeitam e gostam do campo.
0: Ah, legal.
1: Do gado e da vida dos dois. Ui.
0: Ai, esse ui ficou arrepiado, né? Tô vendo, é? Marmita, por exemplo, agora. Deixa eu ir com o Wilson.
2: Bom dia, Caroleta. Júnior que tá falando. Tudo certo?
0: Tudo.
2: Aquela neblina fechada indo trabalhar.
0: É.
2: Buenas. Se eu tivesse que fazer uma tatuagem, então, eu faria com certeza absoluta sobre uma coisa que eu gosto muito, que é meu hobby, minha paixão, meu esporte, que é pescaria.
0: Olha,
2: qualquer
0: legal.
2: Qualquer coisa relacionada a isso.
0: Ia ser legal.
2: Peixe, eu pescando, qualquer coisa assim.
0: Tô pescando.
2: Valeu, que?
0: Vamos ficar com os peixes. Vamos exaltar a fauna. Deixa eu ir com a Daniela. Agora me deu um crack mental. Eu acho que, de fato, meu cérebro não fez download hoje. Então, se tu está aí do outro lado pensando, meu Deus, o que está acontecendo com a Carol? Eu tô bem. Só o cérebro não veio trabalhar hoje, tá? Deixa eu ir com a Daniela.
3: Bom dia, Carol Sanches.
4: Não é a Daniela.
3: Meu nome é Pedro, eu tenho 8 anos. E o desenho que eu desenharia nesse momento é um desenho de Brawl Stars, que é um jogo, um boneco do jogo.
0: Eu não entendi direito qual é o jogo, mas te entendo. Jogos fazem isso com a gente. Deixa eu ir com a Ana Helena.
5: Bom dia, Carol. Aqui é a Melissa de Viamão. E o meu hiperfoco é estudar. E eu faria, porque eu me dedico horas estudando e eu faria uma tatuagem de livros e cadernos.
0: Ai, que amor! Sabia que na época que eu tinha a tua idade, eu adorava estudar biologia. Acho que talvez um pouco mais além da tua idade, mas tudo bem. Eu adorava biologia no colégio e eu gostava de desenhar, de fato, o corpo, a morfologia dos bichos. Então, no meu quarto tinha um monte de desenhos na parede das partezinhas dos corpos dos sapos, das partezinhas dos corpos dos mamíferos. Enfim, fica aí a informação. Por que eu falei isso? É uma grande questão. Deixa eu ir com a Maria Clara, de 6 anos.
6: Bom dia, Carol. João Pedro, de Porto Alegre, e Maria Clara.
0: Ah, tá.
6: O que eu mais gosto de fazer agora, depois que eu me divorciei, é estruturar e focar na minha vida.
0: Tá.
6: E tu, Maria Clara?
7: Eu gosto de ir pra escola, pra aprender e brincar.
6: Isso que a gente desenharia. Um bom dia, Kikiki.
0: Kikiki, meu amor. Deixa eu ir com a Laura aqui.
8: Bom dia, Carol. Aqui é a Laura, de Santa Maria.
0: Tudo bom,
8: meu amor? Eu tô falando estranho porque eu coloquei aparelho ontem.
0: Ai,
8: então,

0: Não me julga.
1: Nunca.
0: Bom, o negócio que eu tatuaria seria sobre o Stray Kids. Que é uma banda cena K-pop que eu tô amando.
1: Legal.
0: Tô escutando já faz mais ou menos um ano. Eu não tatuaria de verdade, mas já que tu falou, eu tatuaria, né? Kikiki, bom dia.
1: Já que é a pauta do dia, aí tu vai participar, né? Isso aí, Laura. Mas eu mais ou menos tô contigo. Eu acho que meu último hiperfoco, que eu ainda estou gostando muito, mas enfim, é Cat's Eye, que é uma girl group que foi criado pela mesma gravadora, organizadora do BTS. E daí é um grupo de meninas, daí teve tipo um reality showzinho e daí um monte de treta. E vou ser muito sincera, tá? Vou ser muito sincera. Eu sou mais hipnotizada por elas, pela a dança, pelo look, do que em si pela música. Sinceramente, eu não gostei de nenhuma música. E eu tô viciada vendo os vídeos dessas mulheres. É muito bizarro, mas é um girl group. Por isso que eu... Girl group. Por isso que eu puxei o gancho aí da nossa ouvinte, da Laura. Deixa eu ir com mais um áudio, Daniela.
2: Bom dia, Carol. Aqui é a Dani, de Santa Maria. E bom, não é uma coisa que eu gosto, que eu curto, que eu estou viciada no momento, mas é uma coisa que faz parte do meu dia a dia, porque eu sou professora e os alunos falam isso direto. Então, com certeza, eu teria que tatuar o tal do 6-7.
1: Ah, não, é possível. Não é possível.
2: Gente, eu não aguento mais o tal do 6-7, mas é o dia inteiro. Então, se é uma coisa presente na minha vida hoje, que eu teria que tatuar e encher meu corpo de 6-7, socorro. Bom dia.
1: Muito bom! Fiquei com um pouco de pena de ti, na real. Vamos agora, claro, com mais áudio de ouvinte. É como tu entra ali no @carol.sanches, manda na nossa pauta do dia. Hoje quero saber qual... O que que tu... Peraí que eu vou ter que reconectar, que eu tava colocando... Nossa, gente, o meu cérebro hoje, ele não saiu da cama. Não saiu da cama, cara. Agora faltam 26 minutos para as 8 horas. Quero e participa ali da nossa pauta do dia, gente. Hoje queremos saber, então, se tu tivesse que fazer uma tatuagem ou desenhar algo que tu tá muito focado, algo que tu tá querendo desenhar e daí tu precisa ter na pele, tu precisa ter no teu quarto, algo que tu tá fazendo demais. Manda ali pra mim no @carol.sanches, cara. Eu tô precisando de um intervalo também. Que doideira, gente.
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6: O frio chegou e os pets também sentem os efeitos da estação. Nessa época do ano é comum que cães e gatos reduzam as atividades, passem mais tempo descansando e com isso possam ganhar peso. Mas atenção, o excesso de peso pode trazer problemas para as articulações, dificuldades respiratórias e aumentar o risco de diversas doenças. Por isso, mesmo nos dias frios, é importante manter uma rotina de atividades adequadas para o seu pet. Brincadeiras dentro.

0: dentro de casa, caminhadas em horários mais quentes e uma alimentação equilibrada fazem toda a diferença. Também vale evitar exageros nos petiscos e nas sobras de comida. Se você perceber que seu animalzinho está ganhando peso, converse com um médico veterinário para avaliar a melhor forma de manter a saúde em dia.
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0: Atlântida, Rádio das Nossas Vidas, muito bom dia, seus lindos! Despertador tá na área hoje, dia 1º de julho. E tu tá comigo, eu sou a Carol Sanches, agora faltam 9 minutinhos pras 8 horas. Vamos dar ele pra não tomar ali. Despertador que sempre tem a parceria de Sicredi, abra sua conta PJ, mas agora, meu amor, deixa eu já partir pro nosso quadro Fruquiminota. 26-400-943, telefone no gancho, pode ligar pra cá pra falar comigo ao vivo no ar e escolher o som que a gente vai curtir na sequência. 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O número é 26-400-943. Será que hoje, no dia que meu cérebro não fez download, estarei eu sozinha? Sozinha? Será que ninguém vai me ligar? É sério? Não pode. Deixa eu ver se tem alguém já aqui. Alô? Não diga bom dia? Dica de guilhinho. Ah, deu
1: bom
0: certo!
1: Bom dia,
0: Gente, eu não vi o telefone tocar. Eu acho que foi uma conexão de outras vidas. Qual é teu nome, meu amor?
1: Eu sou a Natália.
0: Natália, tá falando de onde?
1: São Leopoldo.
0: São Leopoldo. Tá na lida, escuta o despertador todo dia indo pro trabalho, é isso ou tem uma outra
1: todo
0: história aí?
1: Todo dia indo pro trabalho aqui, digi-digi-ou,
0: Maravilhosa. E tu trabalha com o quê?
1: Eu sou programadora.
0: Olha! Ai, cabeça, gostei. Tu, qual é o rolê? Programa o quê?
1: Eu trabalho com software de ERP, software de empresas, que várias empresas utilizam para controle de estoque, gestão de funcionários.
0: Olha só, ou seja, o teu cérebro precisa fazer download para tu trabalhar.
1: Com certeza.
0: Fechou todos. Então me ajuda aqui desse lado e escolhe entre Armandinho ou Charlie Brown Jr.
1: Charlie Brown Jr.
0: Arrasou! E vai mandar para quem esse som?
1: Esse som vou mandar pro meu amor, que tá trabalhando em casa, também é desenvolvedor, mas tá no home office.
0: Muito bem, muito obrigada, meu amor, tamo junto, bom dia pra ti, bom trabalho.
1: Bom dia, obrigada.
0: Tamo junto, Charlie Brown Jr., lutar pelo que é meu, lutar porque sim, tem novidade entrando em campo, Fruque Pipoca, o novo sabor de torcer junto. Estou lutando pra...

0: Despertador que tá contigo nesta quarta-feira, início de mês, dia 1º de julho. Virou, tamo aí no segundo semestre, tamo junto nessa. 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A pauta do dia quer saber se tu tivesse que tatuar ou desenhar algo que é o teu hiperfoque. Hiperfoco, teu vício do momento, o que seria? Ai, manda ali pra mim no @carol.sanches. Deixa eu ir com o Adriano.
1: Bom dia, Carol, tudo bem? Meu filho mandou mensagem pra ti, mas repassando aí, ele tem muita vontade mesmo, é o foco dele, que ele quer até como quando for adulto, que é a questão de ter um Golden e um Husky. Então isso ele gostaria de tatuar no corpo dele.
0: Querido, deixa eu ir com mais um, deixa eu ir com o Lucas.
2: Bom dia, Carol, aqui é o Lucas de Passo Fundo, e uma coisa que eu tatuaria... que eu tô no hiperfoco agora, é a Squirtle Gang do Pokémon.
0: Olha, boa! Deixa eu ir com o Thiago, então.
3: Bom dia, Carol, bom dia. Vamos pra cima.
0: Vamos!
3: Carol, Thiago, aqui esteio. Hoje o meu hiperfoco é total na minha tela entrega de sushi.
0: Ah, legal, tá.
3: Eu falei uma tatuagem, obviamente, né, de sushi, referente a sushi. E falei uma tatuagem da minha filha e da minha esposa. São meus hiperfoco hoje total. Abri a minha tela entrega de sushi em breve. E minha esposa e minha filha, obviamente, né? Razão da
0: que me dá força pra viver.
3: Valeu, obrigado, vambora, bom dia.
0: Tamo junto, se tu tivesse que tatuar ou desenhar algo que é o teu hiperfoco, teu vício no momento, que seria? Eu acho que o Rodrigo Adams iria tatuar isso aqui, ó. Isso aqui. Esse sentimento de estar nos Estados Unidos. Good morning, Rodrigo Adams!
4: Good morning, Brasil! Bom dia, América! Aqui estamos diretamente de Nova Jersey. E um minutinho para 7 da manhã aqui, um minutinho para as 8.
0: Confirmou.
4: No Brasil! Bateu, bateu. E aí, Caroleta, como é que estamos? Tudo bem?
0: Tudo certo. Hoje, Adanzinho, hoje o meu cérebro não fez um download completo, não. Tô na
4: 50%. Como
0: assim? Eu não sei, Adams. Não sei. Tô...
4: Aqueles dias.
0: Aqueles dias. Mas eu quero saber de ti. Agora tu tá, então, em Nova Jersey. Voltou pra sede.
4: Voltei pra nossa primeira casinha aqui nos Estados Unidos, Nova Jersey, de frente pra Manhattan. Estou à beira do Rio Hudson, à direita, aliás, à esquerda da Estátua da Liberdade, de frente para o ONU, novo World Trade Center, né? O novo não, porque já tem alguns anos, mas o Trade Center que foi reerguido aqui no sul da ilha de Manhattan, na parte do downtown aqui, a gente pode chamar. E é uma loucura, Carol, é inacreditável. Assim, eu tô com um sentimento de que é como se eu estivesse voltando para casa, sabe?
0: Ah, jura? Nesse grau já? Que legal!
4: A gente é muito, muito, muito feliz nesse local.

0: aqui, o hotel é maravilhoso, a vista é maravilhosa. É assim, você, é, parece que tu tá vivendo um conto de fadas. Essa
1: demais,
0: é a verdade,
1: cara.
0: Essa é a verdade, cara. Eu tô vivendo meu próprio conto de fadas aqui.
1: Tá, então tá certo. Se tu tivesse que tatuar ou desenhar algo que é o teu hiperfoco, teu vício do momento, seria Manhattan. Seria
0: não,
1: aonde tu tá.
0: Não?
1: Não.
0: Não.
1: Seria
0: não,
1: o quê?
0: Não, nunca faria isso, né? Acho que... É, não ia fazer uma tatuagem de algo
1: desenhar,
0: relacionado,
1: mas poderia
0: a isso.
1: Desenhar.
0: Não, desenhar sim, pô, eu acho animal tudo. Mas se fosse botar nessa questão de hiperfoco, tatuagem, que eu tatuaria uma bola de futebol, assim,
1: ah,
0: sabe?
1: Sim.
0: Já tenho tatuagem de futebol e tal. Eu acho que eu iria mais nessa onda aí, quem sabe de repente alguma coisa relacionada

0: A minha cunhada Amanda, ela tem uma pizza slice.
1: Jura?
0: Acho bem legal, acho bonitinho, legal. Cara. Acho legal, acho estiloso.
1: Bom, agora que o Rodrigo Adams já tá com a gente, pode chegar por ali no arroba Rodrigo Adams. Mantenha-se no meu também, no arroba carol.sanches. Se tu tivesse que tatuar ou desenhar algo que é o teu hiperfoco, teu vício do momento. Pode ser série, pode ser jogo, pode ser Copa do Mundo, pode ser o que tu quiser. Agora 8:02, bora de intervalo e já já a gente volta.
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Atlântida, Rádio das Nossas Vidas, muito bom dia pro Clubinho das Oito que chega agora no Despertador, às 8 horas e 14 minutos, daqui a pouco, sinal das oito.

0: Gregorios.
1: 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Agora 8 horas e 16 minutos, Despertador que segue ao vivo por aqui. Eu sou a Carol Sanches, conectando Rede Atlântida com os Estados Unidos. Good morning, Rodrigo Adams.
0: Good morning, Carol. Bom dia, Brasil. Bom dia, América. Aqui estamos neste momento, 7 horas e 16 minutos. Falamos diretamente de New Jersey, de frente para essa coisa maravilhosa que a gente olha e não cansa de agradecer por estar aqui. De frente para Manhattan, a capital do mundo, dá para dizer assim, e hoje a capital do futebol. Afinal, aqui vai ser a grande final da Copa do Mundo e, se Deus quiser, estaremos nela dia 19 de julho. Faltam 18 dias. Que loucura, parece que eu tô aqui. Nossa, há 3 anos já, Carol.
1: Faltam só 18 Sério. Dias?
0: Pra final, sim, e que faltam loucura. 20 dias pra nossa volta.
1: Meu Deus do céu, Adams, tá voando o tempo. Eu não tinha me ligado. Verdade. Que doideira, cara.
0: Cara, agora, assim, tipo, nós chegamos por essa parte aqui nos Estados Unidos, né, pro New Jersey. A galera lembra nós fazendo os programas, principalmente os programas visuais, né, uhum. Como Bola, Pretinho, diretamente.

0: frente de um deck aqui no início da cobertura. É onde a gente está agora, do ladinho deste deck. E, cara, parece que isso foi há muito tempo. Daí nós saímos daqui, fomos para Filadélfia. Lá ficamos alguns dias. Depois da Filadélfia, fomos para Miami Beach. Ficamos lá também alguns dias. De Miami Beach, fomos para Houston. Lá ficamos mais alguns dias. E agora, passados... Olha, vou te falar... duas semanas por aí, estamos de volta a New Jersey, onde a gente fica agora pelo menos uns 10 dias, com certeza, Caroleta.
1: Ansiosa para ver os próximos dias, o que, que vai acontecer, não só na cobertura, mas na Copa do Mundo. Na nossa pauta do dia de hoje, se tu tivesse que tatuar ou desenhar algo, que é o teu hiperfoco, teu vício do momento, o que seria? Ontem, Adanzinho, eu baixei The Sims no PlayStation.
0: Nossa!
1: Eu sei. E muito saudosista, fui lá e fiz o básico. Repliquei a nossa vida real, só não usei as manhas pra ter mais dinheiro, porque infelizmente na vida real a gente não tem muito essas vantagens do Clapaucius. Mas esse é o meu vício, então no momento eu teria uma tatuagem do The Sims.
0: Fica, tá, aí a legal.
1: Fica aí a informação.
0: Legal.
1: Deixa eu ir com o áudio de ouvinte, o Rômulo aqui.
2: Bom dia, Carol, bom dia, Adas, Rômulo Sapiranga, levando o Duduzinho pra escolinha.
1: Oh.
2: O Dudu é um farol que eu já tatuei na minha perna.
1: Legal.
2: Tenho também uma Jubarte tatuada na perna e tenho um barco viking. Gosto muito de coisas ligadas ao mar. Tem essa fixação por isso.
1: Mas ele perdeu um pouco a pauta, talvez, né?
0: É. É.
1: Deixa eu ir.
0: Porque não é meu hiperfoco no momento, mas ontem eu e o... o Diveri estávamos falando, né, sobre a saudade de jogar pádel. E aí, pô, cara, eu facilmente tatuaria ali uma bolinha.
1: Mas tu levou
0: de
1: as tuas coisas de pádel?
0: Não, não trouxe.
1: Não,
0: não
1: trouxe.
0: Tem tempo, né?
1: É.
0: Eu digo, não vou levar, excesso de bagagem. Se sobrar tempo pra jogar, vou pegar emprestado aqui.
1: Perfeito.
0: Tudo certo.
1: Perfeito.
0: Mas, era uma coisa a mais pra trazer, né?
1: Sim, claro.
0: Pô, lá em Miami quase rolou, cara, mas não deu assim por causa da agenda mesmo.
1: Sim.
0: Tinha quadra, tudo esquematizado. Tinha parceria boa, tinha galera que joga aí na região metropolitana, que tava por lá também.
1: Sim.
0: Mas acabou que não fluiu. Uma pena, mas tudo certo. Seguimos.
1: Tudo certo. Vamos ir com a Pamela agora.
3: Bom dia, Carol. Aqui é a Pamela de Sapiranga.
0: Que é alto.
3: Tô muito feliz de estar participando do meu primeiro despertador.
0: Opa!
3: E uma tatuagem que eu faria, e talvez eu ainda vou fazer, é do The Midnight Gospel. É uma série surreal
0: Midnight
3: de boa.
0: Game?
3: Já olhei diversas vezes e faço todo mundo olhar.
1: Essa eu não conheço. Essa...
0: Midnight Gospel.
1: Foi
0: mínimo,
1: gospel?
0: Já era uma... Não foi isso?
1: Eu ouvi Girls.
0: Bah, eu juro que eu
1: não
0: gospel.
1: Entendi o que ele falou.
0: Tô longe, então. Bah, eu tô agora, quem tá alto sou eu. Eu juro que eu vi gospel.
1: Pode até ser, mas não sei. Deixa eu ir com o João Luiz.
4: Fala, Carol. Bom dia, bom dia.
1: Bom dia.
4: Meu foco hoje é a vida.
1: Ai, meu Deus.
4: Viver. Porque dinheiro não é tudo nessa vida. Alguns vão pensar, mas e a família? 100%. Mas o foco é a vida, então eu tatuaria a imagem do nosso Espírito Santo, Jesus Cristo.
0: É, gurizada, cada um na sua,
1: vai,
0: não dá nada. Tem uma galera tatua o Magrão, não tem problema
1: não,
0: nenhum.
1: Não, o Magrão,
0: né,
1: tá tudo certo.
0: Pô, tá
1: é
0: louco.
1: Que o início pareceu muito...
0: Também achei que ia vir, né?
1: Till I got high.
0: Não.
1: O início ele... pareceu isso, entendeu?
0: Tá pegado na fé, não tem problema.
1: Não, tá muito certo.
0: Tudo certo.
1: Vamos
0: tudo
1: com o Samuel.
5: Bom dia, Carol, tudo bem? Meu hiperfoco no momento é jiu-jitsu.
1: Tá, legal.
5: Estou 2 anos e tatuaria uma tatuagem legal, metendo um triângulo, uma omoplata, uma guilhotina, sabe? No... de jiu-jitsu, diferente a jiu-jitsu. Bom dia, bom dia, vamos que vamos.
1: Vamos que vamos.
0: Bom dia. Não farei piada nenhuma, nem nada, até porque senão eu vou tomar um triângulo, uma omoplata.
1: Isso.
0: Não, pelo contrário, eu já fiz, eu fiz esporte de kimono, né? Fiz judô.
1: Jura?
0: Minha infância, verdade. Adolescência ali, acho animal. Se eu fosse fazer uma tatuagem com alguma coisa de kimono ali, eu faria a faixa, na real. Sabe? Tipo uma faixinha ali e tal,
1: mas tu chegou a alguma faixa mais avançadinha?
0: Sim, assim? Sim, eu fui até a faixa verde no judô. Isso seria, acho que, vamos ver, deixa eu ver se consigo fazer um exercício mental aqui. Tem a branca, cinza, azul, amarela, verde, é.
1: Isso tá, então tu chegou no nível 5.

0: É, por aí. Pode daí ser. Depois acho que da verde vinha a roxa, depois a marrom e a preta.
1: Tá, tá. Obrigada.
0: Mas são bons
1: deu,
0: anos, né?
1: Tu me deu uma boa perspectiva barbada, agora. Não, né? Não. Com certeza não é. Ai, ai, nossa pauta do dia quer saber, então? Se tu tivesse que tatuar ou desenhar algo que é o teu hiperfoco, teu vício do momento, que seria? Do momento, galera. Não é algo tão vida assim. Mas pode mandar ali no @carol.sanches e interagir nesta quarta-feira de virada de mês, 1º de julho. Então manda ali e faz a tua nova fase, querendo ou não, começar do jeito Despertaverso de ser. Vamos dar ele pra não tomar ele.
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0: Atlântida, Rádio das Nossas Vidas. Agora faltam 24 minutos para as 9 horas. Despertador de volta por aqui. Sempre na melhor vibe da FM. Eu, Carol Sanches, direto da Rede Atlântida, no nosso estúdio mãe da Rede Atlântida. E Rodrigo Adams, diretamente de New Jersey, Estados Unidos.
1: Perfeito, Caroleta. Muito bom dia para nossa audiência qualificadíssima que faz do Despertador Morning Show. Número 1 do Rio Grande do Sul.
0: Muito que bem, Despertador, que tá sempre junto de Sicredi. 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E na nossa pauta do dia, hoje a gente quer saber se tu tivesse que tatuar ou desenhar algo que é o teu hiperfoco, teu vício do momento, de hoje, o que seria? Manda onde, Adanzinho?
1: Manda no arroba Rodrigo Adams, no arroba carol.sanches, que a gente tá esperando a mensagem da Racinha.
0: Muito que bem, hoje, hoje não, a gente nunca teve o WhatsApp, tá gente? É sempre ali pelo Instagram, sempre por ali. Vamos com o Lucas, acabei de liberar ele aqui.
2: Bom dia, gurizada, Renato de Viamão falando. Ah, mas se eu fosse tatuar meu hiperfoco agora, seria uma cuia de chimarrão, né? Saindo fumacinha da água. Meu Deus do céu, que coisa boa.
0: Então tá bom. O Lucas daí, oi, eu sou o Renato. Vamos agora com o Leandro.
3: Bom dia, Carol. Leandro, de Porto Alegre, motorista de aplicativo.
0: Tudo bom?
3: O meu foco hoje é o meu treinamento, é o Muay Thai, né? Se eu fosse tratar alguma
0: tá,
3: coisa...
0: Tá, legal.
3: Ia ser relacionado a isso. Mas como a febre do momento é o Stitch, né? Tá, a senhora, minha esposa... pedi pra gente tatuar uma, fazer uma tatuagem de casal. Ah. E eu acabei tatuando o Stitch azul no braço. Chique. E ela o rosa. É uma tatuagem bem de casal, né? O que, que o marido apaixonado não faz, né? Bom dia!
0: O que é Stitch?
1: Stitch, é, acho que é...
0: Ah, o Lilo Stitch!
1: É, acho que é isso. É.
0: Ah, agora eu entendi.
1: Eu acho que é isso, acho
0: pode
1: que
0: ser,
1: é isso.
0: Pode ser. Deixa eu ir com a Juliana. Eu achei que era tipo sticker, alguma coisa assim.
4: Bom dia, Carol. Bom dia, Adams.
0: Bom dia,
4: pessoal do Despertador. Juliana aqui. E o meu hiperfoco do momento, e deve ser para muitas pessoas, é a Copa, né? Então, com certeza, eu tatuaria ali a nossa, o nosso troféu da Copa de 2026 e rumo ao Hexa, né, galera? Bora que bora, vamos que vamos. Kikiki!
0: Vai vir, Adams.
1: Olha. Cara, assim, hoje dá pra acreditar mais do que eu já acreditei. Essa é a verdade, assim.
0: Mesmo contra a Noruega? Contra o Holland?
1: Me desculpa, né, Noruega? Quantas Copas do Mundo tem?
0: É isso que eu gostei, né?
1: Já
0: isso
1: começamos
0: que eu queria ouvir.
1: Por aí, né? Nem arranca. Mas, obviamente, é um time forte. Talvez a equipe mais forte que o Brasil vai enfrentar até agora. Mas é isso aí, tem que ir pro pau. Agora tu não escolhe mais adversário.
0: Meu Instagram é virado em meme do Haaland. E daí eu descobri que se tocar no cabelo do Haaland, ele fica pé da vida. Então tem que avisar os nossos coleguinhas.
1: Tá bom. O barbitunada.
0: Isso. Vamos com a Fernanda.
5: Vida sim.
6: Bom dia, Carol.
0: Fernanda, muito barulhento.
1: Eu não.
0: Sinto muito. Deixa eu ir com a Bru agora.

0: Bom dia, Carol. Bom dia, Rodrigo. Então, o meu hiperfoco do momento é os mini cabritinhos.
1: Meu Deus.
0: Então, essa seria a minha tatuagem. Porque não tem. Agora só tá passando isso no meu Reels o tempo inteiro, os cabritinhos gritando. Eu até mandei agora pra Carol um vídeo. Muito bom. Até mais. Bom dia.
1: Eu não vi o vídeo que ela me mandou, mas eu acho que cabrito ia ser uma boa tatuagem. É uma boa tatuagem.
2: É, muito boa.
1: Sem som. Deixa eu ir com esse ouvinte aqui.
3: Dia, Carolzinha. Que?
4: O meu hiperfoco hoje são minhas duas filhas, a Helena e a Olivia. Então eu tatuaria
1: só hoje
4: elas,
1: né?
4: Na pele, mas estão tatuadas no meu coração.
1: Oh.
4: Na pele tá tatuado só o nome da mãe delas. Que?
1: Daí é o super trunfo, né? A galera gosta de usar.
2: Pois é.
1: Deixa eu ir com o Rafa, então.
5: Oi, Carol. Aqui é o Rafa, de Alvorada.
1: E aí, meu amor?
5: E se fosse pra tatuar alguma coisa que eu gosto, hiperfoco, acho que eu faria um cachorro. E a raça seria o linguicinho. Bom dia, Kiki.
1: Bom dia, meu amor. Agora faltam 19 minutos para as 9 horas. Pode continuar mandando teu áudio. Se tu tivesse que tatuar ou desenhar algo que é o teu hiperfoco, teu vício do momento, o que seria, Danzinha? É onde que a galera manda esse áudio?
2: Manda no @ Rodrigo Adams, no @ Carol.Sanches. É por ali que tu vai estar participando do Morning Show número 1 do Rio Grande do Sul e agora também do mundo.
1: E conectando Porto Alegre, todo o estado do Rio Grande do Sul, com os Estados Unidos, porque na RBS sempre tem mais Copa, bebê.
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0: despertador que diariamente vem com ergue de milhões dele. 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Muito obrigada a ti que começou o dia com a gente aqui no Despertador, interagiu bastante. Adanzinho, tamo junto nessa. Como é que vai ser aí a sequência do teu dia?
1: Pois bem, Caroleta, agradecendo o carinho da audiência, da parceria de todo mundo que sintoniza e conecta na Atlântida e faz dela a rádio Top of Mind. Bom, agora é fazer aquela incursão por aí e trazer conteúdo e estar junto dentro da programação. A verdade é que a gente chegou um pouco tarde ontem, mas vamos estabilizar a nave aqui e ir pra cima. Tem muita coisa legal ainda pra acontecer. Ainda temos alguns bons dias de cobertura da Copa do Mundo aqui pelo Grupo RBS, onde a gente sempre diz que tem mais Copa. E é óbvio que a gente precisa agradecer também, Caroleta, os nossos parceiros da cobertura da Atlântida, a galera que faz acontecer. 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Um beijo para essa galera que tá junto com a gente nessa grande cobertura, trazendo muito conteúdo bacana de entretenimento pra rapaziada que curte Atlântida, curte o Grupo RBS. Tamo juntas, cara. Olha, tem tanta coisa pra fazer. Eu fico olhando pros lados. Eu fico pensando. Eu ainda não fui primeiro na ponte do Brooklyn. Eu ainda não fui no Central Park. Eu ainda não desci a Quinta Avenida caminhando, mostrando tudo que ela tem, sabe? Eu não fiz muita coisa por aqui ainda. Olha, vai faltar tempo, essa é a verdade.
0: Bom, ficamos aí então na expectativa e sempre acompanhando, né, toda a cobertura da Copa do Mundo nos perfis da galera que tá lá vivendo. @ Rodrigo Adams, o teu é certo, né? Isso a galera já sabe.
1: Exatamente, cola comigo ali no @ Rodrigo Adams, cola também no @ Lelê Bortolassi, que tá trazendo muito conteúdo legal, e nos perfis oficiais da Rádio Atlântida, Rede _ Atlântida e @ O Bola Nas Costas.
0: Terminou a trilha, é pra gente entregar por aqui. Agora intervalo e depois hashtag Atlântida Despertador, volta amanhã!
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40: E olha só a dúvida da Andressa. Doutor, eu tenho 18 anos, entrei em contato com uma bet no Instagram e a partir daí comecei a apostar. Perdi o controle, gastei todo o dinheiro que eu tinha e que eu não tinha e agora estou me sentindo muito mal. Tenho dificuldade de dormir, estou mentindo para os meus pais e fico muito preocupada com o que pode acontecer comigo. O que que eu faço? Olha, isso que você está contando pra gente é uma situação cada vez mais comum no Brasil. A gente tem percebido um avanço importante das bets, e em tempos de Copa do Mundo, o apelo fica ainda mais forte, né? Muita gente é exposta a mensagens, a informações sobre bets e entra nessa história com a ilusão de que vai ganhar dinheiro, que vai ganhar muito dinheiro, que vai conseguir resolver as suas dívidas apostando, e na maior parte dos casos, a situação financeira se agrava. E é importante lembrar que as mulheres e os jovens são os grupos que têm sido mais impactados pelas bets. No seu caso, você é uma mulher e é muito jovem. Então, o que que eu posso te recomendar? Que você busque algum tipo de ajuda, que você busque algum tipo de apoio para que você possa interromper esse ciclo que está minando a sua saúde financeira e principalmente aí

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1: 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Ai, é a nova plástica do nosso hashtag. É assim, ó, chega chegando, vai chegando, ou assim também, ó. Ei, baixão velho, olha aí.

da Atlântida. Eu sou arroba Marcinho Rádio. Você já me conhece, você já sabe. Me segue lá no arroba Atlântida. Aliás, arroba Atlântida ZS e o arroba Marcinho Rádio. Me segue lá nos dois. É isso mesmo, pra você ficar por dentro de tudo que tá rolando aqui na Atlântida. Ontem, ainda ontem, foi ao ar aí o segundo episódio de Aquece Fena Doce. É isso mesmo. Também foi ao ar o último episódio aí da nossa websérie digital, que é a segunda temporada de Rolê Atlântida. Minha cidade tem o Porto. Confere lá no arroba Atlântida ZS e tamo junto. Ou pode ser essa aqui também. Atenção, hein? Olha aí. Vamos botar uma alegria nesse rosto aí, hein? Atenção, não quero ver tristeza hoje. Vamos botar pra cima, é. Porque você já sabe, a minha função aqui deste lado no microfone é uma só. Botar a sua vibe lá pra cima. Muito bem, amanhã da Atlântida que tá recém começando, vamos juntos, segue lá e tamo junto mesmo aqui pela 95.3, a clássica, a essencial, também pelo atlântida.com.br, o aplicativo da Atlântida para o seu smartphone. Ainda estamos um pouco entupidão aí, né? É os resfriados da vida, mas estamos vacinados contra a gripe, hein? Faça você também, vá se vacinar, vacine-se contra a gripe. Ah, não pode se vacinar se você já está, né? Então vai lá, fica ali de molho um pouco, até ficar melhor. E aí depois você vai lá e faz a sua vacina. E aí garante, meus queridos, o inverno tá recém começando. E vamos junto na manhã da Atlântida com o camarada Dominic Fike. Baby Doll é o som. Atlântida 9 e 10, bom dia.

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1: Madonna pode estar se preparando para voltar aos palcos em grande estilo. Te explico. De acordo com informações divulgadas pelo jornal britânico Daily Mail, a cantora pretende lançar uma nova turnê mundial para promover o Confessions 2, seu 13º álbum de estúdio que chega às plataformas no dia 3 de julho. Segundo as fontes ouvidas, Madonna estaria especialmente motivada para retornar à estrada e apresentar ao vivo as músicas desse seu novo projeto em uma série de apresentações em arenas, incluindo uma possível passagem por Londres. Caso a nova turnê seja confirmada, ela sucederá The Celebration Tour, realizada entre 2023 e 2024. A série de shows celebrou os 40 anos de carreira da cantora e passou por arenas e estádios ao redor do mundo, totalizando cerca de 80 apresentações, incluindo o show em Copacabana em 2024. Confessions 2 é uma continuação direta de Confessions on a Dance Floor, um álbum lançado lá em 2005 e considerado um dos trabalhos mais aclamados da discografia de Madonna. E agora a gente fica na torcida para que ela realmente confirme essa turnê mundial. A linha atlantida.com.br tem mais informações sobre Madonna, sobre outros artistas e tudo que tu precisa saber sobre o mundo do entretenimento. Corre pra lá. Eu sou a Babi e daqui a pouquinho tô de volta.
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5: Em meio à correria do dia a dia, muitas vezes deixamos o lazer para depois. Mas momentos de diversão e descontração também fazem parte de uma vida saudável. Ler um livro, ouvir música, praticar um hobby, encontrar amigos ou simplesmente fazer uma atividade que traga prazer pode ajudar a reduzir o estresse e melhorar o bem-estar. O lazer também contribui para a saúde mental e ajuda a recarregar as energias para enfrentar os desafios da rotina.
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0: Atlântida, é a rádio das nossas vidas. Gigi Perry, Sailor Song, ao som. Por aqui, Canvas, Asas, Armandinho, Amor, Vem Cá, Marisa Monte, Seu Jorge. E a voz tá se indo. Não, tô brincando. Vamos embora. Olha aí, ó, tá até falhando. Marisa Monte, Seu Jorge, Flor, Pra Melhorar. Olha o som, hein? É Tirun Shape of You, ainda Ariana Grande, Hey Dad, I Made You Love Me. É isso aí, meus camaradas. Fechou essa leva de som. A gente vai para um breve show no intervalo. Na sequência, eu tô de volta. Não sai daí, não desgruda. Atlântida 10 e 1.
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9: 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Muito bem, manhã matadora da Atlântida, nessa quarta-feira, meio de semana, miolo da semana, nesse primeiro de julho, passamos do meio do ano, hein? Tempo nublado para a zona sul do estado, daqui a pouquinho uma previsão do tempo completa aí no nosso Drops no Clima, no Drops News.

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0: Atlântida é a rádio das nossas vidas, muito bom. Fechou então essa leva de som com eles, Lagoon, Sou Seu e Só. Os caras fizeram um baita de um show ontem aí no Salão de Atos da PUC em Porto Alegre, em comemoração ao aniversário da nossa house, da nossa casinha da Atlântida. É, exatamente, é a TL House na PUC em Porto Alegre, tava demais. Charlie Brown Jr., Senhor do Tempo, Terry Swims, The Door, ainda Bruno Mars, e mais Columi com Causas Naturais, Imagine Dragons, Lula Young, Messi. E por aqui é o seguinte, por aqui a gente para tudo, porque agora a gente tem aqui, ó, é o nosso Drops Notícia.
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0: O seu Drops de notícia com a vibe da Atlântida, você já sabe, é por aqui, com a força dos nossos grandes camaradas de Biscoito Zezé, carinho de família há 58 anos, meus camaradas. O tempo hoje amanhece como? O tempo hoje amanhece nubladão, é exatamente, aquele nublado assim que, na verdade, mais do que chuva, traz o quê? Traz o frio, galera, exatamente. Tá um pouquinho mais ameno a temperatura, inclusive, neste momento, né? Não tá aquela friaca louca, não amanheceu, pelo menos, com aquela friaca louca, né? Porém, faz o friozinho, estamos no inverno, enfim, mudança de temperatura e mudança também, sabe de quê? Mudança de mês, meus camaradas. Já estamos, então, no nosso julho. Exatamente, é o julho que vem apontando e é o seguinte, passamos do meio do ano. Exatamente, é o seguinte, meus camaradas, a gente tocando por aqui o nosso Drops News, a força de Biscoito Zezé, carinho que vem de família há 58 anos. E agora a gente vai assim, ó.
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0: Vamos embora com o hype, você já sabe. É o hype, são as manchetes e notícias, tudo aquilo que está em destaque na capa de GZH, meus queridos. É o seguinte, eu começo por aqui trazendo o quê? Trazendo aqui a contribuição da minha querida camarada Joana Maiago, que fala que a agricultura familiar passa a fornecer alimentos para 89 escolas da rede municipal de Rio Grande. Olha que legal. Programa compra de 36 produtores locais e leva hortaliças e legumes recém-colhidos para cerca de 18 mil refeições servidas diariamente. Olha que massa essa informação, hein? Querida Joana Maiago, mandando essa agora na manhã da Atlântida no nosso Drops News. Quem me traz essa agora também é Joana Maiago, direto de Rio Grande, trazendo que a duplicação da RS-734 chega a 70% e deve ser concluída até dezembro de 2026, hein? Atenção! Ligação entre Rio Grande e Cassino já recebeu 44 milhões em investimento e entrou aí na fase final de execução. Tem até videozinho da querida Joana Maiago lá no site de GZH explicando tudo isso pra galera no detalhe. Quem está comigo aqui nos estúdios da Atlântida, meus camaradas? É nada mais nada menos que ele, o meu camarada Gabrielzinho, exatamente, direto da redação de GZH. Bom dia, Gabriel.
2: Bom dia, Marcinho. Bom dia pra ti, bom dia pros ouvintes aqui da Atlântida, Zona Sul. É um prazer novamente, toda semana agora aqui.
0: Vamos exatamente. Toda semana agora aqui com a gente, meu camarada, batendo ponto na Atlântida, exatamente. E trazendo informação e notícia relevante pra galera aí. Atenção, hein? O que a gente vai trazer pra galera?
2: É, Marcinho, eu tenho uma matéria bem legal aqui que tá na capa, o destaque principal, nossa principal manchete ali no, na nossa capa de GZH Zona Sul. Que é um levantamento do nosso colega Douglas Dutra, né? Ele fez um levantamento legal sobre o eleitorado aqui no município de Pelotas. A gente que tem eleições gerais agora em outubro. Então, é importante, né, essas informações. Então, o eleitorado acima de 60 anos cresceu aqui em Pelotas nos últimos 4 anos e se aproximou dos 30% dos votantes. É um número relevante aqui, Marcinho, para Pelotas.
0: Muito.
2: Então, vamos lá com os dados. O eleitorado com mais de 60 anos cresceu, então, 12,6% no município destas eleições gerais de 2022. Então, passou de 63.600 pessoas para 71.600 pessoas aptas a votar nas eleições de 2026. Com isso, a faixa etária passou, então, de 25,7% de todo o eleitorado aqui do município para 29,4%, se aproximando

0: então, desses 30%. O eleitorado aqui do município de Pelotas, que soma 244 mil pessoas, conforme dados do Tribunal Superior Eleitoral. Mas, Marcinho, a gente tem uma notícia ruim, né?
1: Atenção.
0: Junto com essa notícia boa. Então, o eleitorado acima dos 60 anos, ele sobe em Pelotas, ele se aproxima dos 30% de todo o eleitorado, mas os jovens perderam participação nesse pleito. Na direção oposta, então, o número de jovens aptos a votar em Pelotas diminuiu. Então, entre os eleitores de 16 a 17 anos, faixa que o voto também é facultativo, assim como os eleitores acima de 60 anos, houve uma queda de 37%. Então, passou de 2.800 pessoas para 1.743 pessoas, então, uma redução superior aí a 1.000 eleitores.
1: Que loucura,
0: então, considerando toda a população de 16 a 29 anos, aumentando um pouquinho esse range, né? Pegando esse pessoal que tem voto facultativo com quem tem voto obrigatório, o eleitorado caiu também de 16,4%, né, de 53.800 pessoas para 45 mil pessoas. E atualmente esse grupo representa 18,4% do total de eleitores em Pelotas. Então, os eleitores de 16 a 29 anos representam 18% e os eleitores de 60 a mais representam quase 30%.
1: Nossa.
0: É uma grande diferença, Marcinho. Né?
1: Que loucura, cara. É, a faixa etária, né? A diferença da faixa etária. A população vai envelhecendo, né, cara? Isso ao natural, né, cara? Eu não sei. Começar a fazer análise, a gente pode fazer mil análises e puxar mil braços diferentes pra falar sobre isso tudo, né? Uma delas é, por exemplo, a galera aí que tá apta já a votar, né? Não tá indo lá fazer o seu título de eleitor. Atenção, galera!
0: É verdade.
1: Né? Então, quer dizer, a galera mais jovem aí tá deixando de fazer o título de eleitor, pelo menos na faixa etária ali que não é obrigatório o voto ainda, enfim, né, cara? Isso. Mas, enfim, que fique a dica aí pra galera, faça seu título de eleitor, exerça seu papel de cidadão, ok? Fica a dica pra galera, né? Enfim, mas temos aí um eleitorado na faixa etária mais velha, né? Aumentando em relação à faixa etária mais nova. Esse é o dado, e para mais dados e aprofundados lá em GZH, tá certo?
0: A matéria é bem completa, Marcinho, tem mais dados do que eu passei aqui, bem mais dados. Tem até uma análise de especialista na matéria bem completa do Douglas Dutra. É o destaque da nossa capa ali, é só acessar e clicar. Vai ter todas essas informações.
1: Sensacional. Ano de 2026 é um ano que o quê? Vai lá, Copa do Mundo, né? E agora também tem eleições, tá bom? Passou Copa do Mundo, passou meio do ano aí, já começa a apontar para o final do ano, já começa a apontar todas as campanhas eleitorais, já começam praticamente ali em agosto, né? E galera, vou ficar de olho aí no voto, tá certo? Enfim, e essa é a primeira de muitas ainda que vão vir adiante para poder elucidar você, trazer você a melhor informação, a informação mais factual possível e mais rápida possível, para que você fique por dentro de tudo que está acontecendo no processo eleitoral no ano de 2026, com essa galera mais do que competente de GZH, meu camarada Gabrielzinho. Obrigado pela tua presença.
0: Eu te agradeço, Marcinho, é sempre uma honra estar aqui contigo.
1: Pô, sensacional, meu camarada, o Reminha. Vamos embora então, vamos passar agora, sabe para onde? Para o clima, aqui.
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1: Bora pro nosso Drops no clima, ou seja, a previsão do tempo. Tempo o quê? Nublado hoje, né, galera? Nublado, pouco, vamos dizer assim, o sol não tá nem entre nuvens, tá bom? É nubladão mesmo, tá bom? Até nublado, pouco nublado. Em Rio Grande, por exemplo, pouco nublado. Mas o tempo é encoberto por nuvens na zona sul do estado pra amanhã desta quarta-feira, meiuca da semana. Nesse momento, entre 14 e 15 graus, a mínima para hoje entre 10 e 12, a máxima entre 17 e 19 graus, para o dia de hoje. Tempo nublado, ok? Tá dando chuva, mas lá para as 10 horas da noite, ok? Assim como para quinta-feira também tá dando chuva, mas é pro início da manhã. Então emenda a madrugada de hoje com o início da manhã do dia de amanhã, quinta-feira, nesse períodozinho de chuva aí, até 75% de chuva nesse período, a galera poder esperar então a chuva na noite e madrugada. Tá bem? Mas no período do dia, ao longo do dia, tempo permanece nublado, ok? Esse clima mais úmido no ar, né? Mínimas entre 10 e 4 graus, aliás, a temperatura, como eu falei, né? Vem essa chuva, dá uma abafadinha e aí depois despenca a temperatura. Amanhã, galera, 4 graus é a mínima, 13 é a máxima, ou seja, temos um tempo bem de inverno, ou seja, um tempo bem frio. Então a galera se preparar aí e não facilitar, ok? Sexta-feira de sol entre nuvens, para o início início do fim de semana, que promete mais chuva ao longo do dia. E aí sim, no miolo do dia vai ter chuva, tanto para o sábado e no domingo, mais para o final da tarde, para a noite. Segunda-feira também amanhece chuvosa na próxima semana. Já estou aqui prevendo

0: lá para outra semana, mas tudo isso obviamente é uma previsão e pode mudar a qualquer momento. Tempo, vamos dizer assim, um pouco mais seco ao longo do período do dia e à noite é que dá esse período mais chuvoso, tá bem? Muito bom. Por aqui é o seguinte, por aqui hoje não temos aí o nosso drops nas ondas, né? Essa prevalência aí de um tempo mais fechado aí, enfim, tudo mais, prevendo uma chuvinha, a galera permanece aí em terra no dia de hoje. Pra galera do surf, pra galera do kite, é muito arriscado nesses dias entrar, por exemplo, numa água aí, enfim, os perigos aumentam cada vez mais. Hoje a gente pula aí o nosso drops nas ondas e deixa aqui aquele forte abraço pra toda a galera surfista, kite surfista, windsurfista na zona sul do estado. E vamos ficando por aqui com o nosso Drops News, com a força de Biscoitos Zezé, carinho que vem de família há 58 anos, breve show no intervalo, na sequência eu tô de volta com mais hashtag aqui na manhã da Atlântida. Não sai daí, não desgruda, Atlântida 20 pras 11.
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1: Atlântida é a rádio das nossas vidas. Muito bom! Esse é o nosso hashtag manhã de quarta-feira, meiuca da semana. Nesse 1º de julho, tempo nublado, chuvoso aí pra zona sul do estado. E por aqui segue com ela, Tyler Water, Atlântida, 15 pras 11. Daqui a pouquinho tem bola de Copa.

0: Atlântida, é a rádio das nossas vidas. Marcelo Falcão, Churão, Legado. Por aqui também, Rael Cabulosa, Youngblood, Low Life, Tyler Wada. Fechou essa leva de som, fechou amanhã, Matador da Atlântida. Muito bom! Eu sou o arroba Marcinho Rádio, me segue por lá, segue o arroba Atlântida ZS pra não ficar de fora de nada que acontece aqui na Zona Sul do Estado. 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Eu vou ficando por aqui. Volto amanhã na Manhã da Atlântida com tudo isso e muito mais. E à tarde, no Tá Vazando na Rede. Um forte abraço, até lá, tchau.
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2: A Cinemateca Brasileira desembarca em Porto Alegre, na Cinemateca Capitólio, entre os dias 16 de junho e 12 de julho. Com entrada gratuita, a programação, que traz o tema A Cinemateca é Brasileira, da Comédia ao Drama, reúne 23 filmes entre curtas e longas metragens que ajudam a contar a diversidade do cinema nacional por meio de diferentes gêneros cinematográficos. A curadoria propõe um olhar para gêneros muito presentes na filmografia nacional. Vamos lá, suspense, aventura, ficção científica, melodrama, terror e comédia aparecem como esse ponto de partida para mostrar que o nosso cinema sempre conversou com essas linguagens, mesmo sendo frequentemente lembrado por movimentos como Cinema Novo, Cinema Marginal e Retomada. Na passagem por Porto Alegre, essa mostra apresenta títulos que atravessam diferentes épocas e estilos. E convido o público a revisitar o cinema brasileiro em toda a sua pluralidade. Retomando, do dia 16 de junho ao dia 12 de julho, com entrada gratuita, serão mais de 23 filmes exibidos na Cinemateca Capitólio. Para saber mais informações, entra em atlântida.com.br. Eu sou a Babi Bittencourt e daqui a pouquinho tô de volta. Beijo!
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13: Atlântida, a rádio das nossas vidas, tá no ar o Bola nas Costas. 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O Bola tá no ar nesta quarta-feira. Olha, ontem teve coisinha, hein? Fizeram coisinha ontem. Ontem teve favorito. Favorito, pô. A França ontem foi fenômeno.
14: Gordo Léo! Tudo bem, Rafa? Bom dia para todo mundo. Ontem o favoritismo se confirmou. Se a gente teve na segunda-feira aí a segunda das zebras, ontem nenhuma zebra, né? Tudo como a galera já imaginava.
13: Mas dá um medo, né?
14: Dá. O time da França, além de ser muito bom...
13: Brincou.
14: Eles jogam muito bem.
13: Aí eles brincaram, eles não...
14: Não, é...
13: Eles não deram a vida.
14: Foi igual aquele amistoso, repito sempre, aquele amistoso que a gente viu aqui, Brasil e França.
13: É.
14: Quando eles apertam, tipo assim, eles estão brincando.
13: É.
14: Tá, aí é tipo jogar com o primo mais novo. Ah, tu, ele faz um goitinho, tá, então eu vou jogar agora o FIFA, então.
13: É mais ou menos esse, mais ou menos esse.
14: Não sai mais gol.
13: Mais ou menos esse.
15: Vini Moura!
16: Muito bom dia! Não vai dar nada pra França nessa Copa aí.
13: Olha, eu gosto,
14: cara,
13: assim.
14: Cara, é uma boa tese para o cara arrancar legal na quarta.
16: Não vai dar nada para a França.
14: Passa
16: o,
14: nada, Belo, passa
16: o,
14: nada.
16: O Oba-Oba tá instaurado, já era.
13: Eu vi uma tese muito boa num grupo de amigos, acho que foi, que eu não sei nem se é deles, tá? Que eles falam assim, a França de 2026 é o Brasil de 2006. Vamos torcer que o Brasil de 2026 seja a França de 2006, é. Que vá pelo menos para
14: a
13: final.
14: Mas a gente tava jogando tanto assim...
13: Tava. Pré-Copa tava. Era quadrado mágico e nós pensávamos que o Robinho podia ser o quinteto mágico.
14: Tô falando que, beleza.
13: Tava.
14: Dentro da Copa a gente jogou tanta bola assim.
13: Ah, cara, a primeira fase deitaram e rolaram.
14: Nem perto. Opa. Obrigado,
17: Rafael Tiberio. De velho.
18: Não, nem perto, guris. Não vão.
14: Tô rateando. Ah,
18: não. Tudo muito
14: tô
18: certo, rateando. Tudo muito
14: tô
18: errado.
14: Rateando, não. O Brasil arranca ganhando.
13: Ô, Tiberio, dá uma diminuída no teu ganho aí do microfone, que deu uma estouradinha.
14: O Brasil arranca ganhando da Croácia com um gol do Kaká, 1-0, choradinho. Aí o segundo jogo, acho que eu não lembro.
13: Mas o pré-Copa é show.
14: Tudo bem, só que a França tá dando show na Copa.
16: Não, peraí, mas choradinho.

0: Foi chorado contra a Croácia.
1: Assim, a Croácia não fez nada no jogo. A gente pode concordar que naquele 2006, o golaço de fora da área do Kaká. A gente pode concordar que, de repente, o Brasil não fez a goleada que a gente esperava. Mas a Croácia não fez nada naquele jogo.
0: Eu
1: lembro daquele jogo perfeitamente.
0: Mas é que a França tá dando show de velho. Agora acho que agora tá ficando melhor.
1: Mas que show que a França tá dando, cara. Pra mim, a França não deu
2: dando show.
1: Tá dando show. Cara, olha, o jogo mais difícil que foi contra os reservas da Noruega, a França teve dificuldade.
2: Ó, vamos ver.
3: Para, Vini, para, cara.
1: Para o quê, Diverto? Tu falou que a Espanha ia atropelar Cabo Verde, já tô cansado também.
0: Hoje vai ser bom. Ó,
2: ele eu tô vendo aqui no nosso retorno, vamos ver.
1: Rodrigo Adams!
4: Bueno. Saludo desde Marrata, hein?
3: Deixa eu falar primeiro, eu vou me atravessar.
2: Pera aí.
3: Deixa eu falar primeiro. Cara, muito bom dia. Vocês ouvem ao fundo? Ouvem ao fundo, ó.
0: Sim, Rádio General Madariaga.
3: Mais ou menos, tá? Como o Rodrigo Adams, ele acorda antes pra fazer o despertador, quando eu chego aqui no deck, além dele estar caracterizado de uma forma mais inusitada como o Mister hoje, que ele tá de terno, mas tá de calção e coxas e pernas de fora, não bastando esse visual, o som, a trilha sonora é nada menos do que Julio Iglesias.
2: Não tem condições.
3: Não tem condição, cara. Não tem condição.
0: Isso me dá um gatilho de falta de luz.
3: Hoy es primero de julio. É por causa disso, mister?
4: Ah, sim, sí, perfeito. Saluda a toda a gente de Bola Las Costas. Estamos agora desde New Jersey. De frente para Manhattan, olha. Perfeito.
3: É muito lindo. Pero por que julio? Por que julio? Porque estamos em mês de julio?
4: Sim, sí, perfeito.
3: Então, este mês todo vamos ouvir julio.
4: Julio Iglesias, ¿eh? Ah. ¿Te gusta Julio Iglesias?
3: Me gusta. Me recuerda a mi madre, que mucho gustava. Ouvia muito quando criança, La Paloma Blanca, e outras, aquela outra.
0: Mal acostumbrado.
4: Ah, perfeito. Agora, Gordo, viste show cantando aí no Nacional?
0: Cara, não tive essa oportunidade ainda, mister.
4: Mister está cantando.
0: Ô, mister, queria saber se o Lelê tá muito triste porque ontem faleceu o vocalista do Village People, cara. O policial morreu ontem e hoje...
3: Eu não acredito, cara.
0: Eu mandei no grupo do Pretinho, morreu ontem o policial do Village People.
2: Assim, cara?
0: Cara, morreu
3: ontem.
0: A
3: gente encontrou ele aqui semana passada, era o único original.
2: Tá, tem que ir no velório, então.
0: Hoje ele... Galera, sabe o que é o mais louco de tudo? Que ele morreu ontem e hoje seria o aniversário dele de 75 anos.
3: Sim, aquele dia que eu fiz os vídeos aqui, que eu tava saindo do hotel, que eles estavam se apresentando numa fanfest aqui.
2: Loucura.
3: Depois eu fui pesquisar, porque eu falei pra gurizada, bah, não, eu acho que o único original é o policial, até pela idade dele, né? E realmente ele faleceu ontem. Ah, cara, que tristeza.
0: Tava.
3: Mas, gurizada, eu tô um pouco assustado com esse início de programa, assim, porque eu quero saber que Copa do Mundo que o Vini tá vendo. É de 98, 2002? Porque Vinícius... A França tá passeando.
2: Beleza,
3: Lelê. A França não começou a jogar ainda.
2: Beleza, Lelê.
3: Até agora é um time da NBA contra os times dos outros campeonatos.
2: Não, é os Globetrotters, não é a NBA.
1: Então a Argentina tá dando show, Lelê.
0: Tá.
1: Então tá,
3: não.
1: Esse é o critério.
2: Não. A França tá dando mais show que a Argentina.
1: Então vamos lá. Quem a França enfrentou?
3: Senegal.
1: Eu vou te dar uma informação.
0: Senegal
2: é um nível semelhante a Marrocos.
1: Iraque e Suécia.
3: Não.
1: Meu velho, a França não enfrentou 50% do que o Brasil já enfrentou na Copa.
3: Vini.
1: 50%. Me diz quem a França pegou que é melhor que Marrocos.
2: O Diverio vai te responder.
1: Quem a França pegou?
2: Eu acho que Marrocos é um dos bons times da Copa do Mundo. A França não pegou o time da dificuldade que o Brasil pegou. Verdade, eu acho que não.
1: Mas não é 50%.
2: A Suécia, o que a gente viu na primeira fase, é bom time.
1: O que tu viu da Suécia?
2: Cara,
1: a gente pegou um time que é melhor que a Suécia.
0: A Suécia é melhor que o Japão.
2: Eu acho a Suécia mesmo. A Suécia tem uma dupla de ataque que o Japão não tem.
1: Cara, a Suécia não existe.
2: O Isaac e o Joaquim.
1: A Suécia não existe.
2: Se o Japão tem a dupla de ataque da Suécia, nós tava fudido.
1: Ah, então coitada, Vini, da França. Pegou a Suécia. Vini, cara, o Japão é muito mais time, velho.
2: A gente só tá dizendo que são times equivalentes. E o Brasil sofreu. E a Suécia ganhou sem botar a terceira. A França ganhou sem botar a terceira marcha.
3: Vini, eu vou te dar uma informação agora. Não é chute, é informação. Das 40.

0: 48 seleções que estão jogando esse campeonato mundial. No ranking de seleções que mais correram até agora. Que, sabe, que mais correram, mais quilômetros correram, que mais desgaste. Em que lugar tu acha que tá a França?
1: Deve estar em primeiro.
0: Não. 44º.
1: Eles estão
0: em ritmo de coroa, cara, bom de bola.
1: Lele, olha só. Então tá, se o Bola nas Costas, a partir de hoje, ignora os adversários que os times enfrentam,
2: não,
1: beleza.
2: Mas não é ignorar.
1: Ignorando, cara. Quem a França enfrentou que te convence?
2: A Noruega. A Noruega
1: era reserva. O Haaland tava no banco, cara. Vocês querem me enlouquecer?
0: Me diz em que momento dessa Copa tu viu a França ter algum tipo de dificuldade.
1: Mas, Lelê, vai ter dificuldade de que jeito, Lelê? De que jeito vai ter dificuldade?
0: Cara, o Senegal é o atual campeão africano, não, Vini.
1: O Japão é muito mais time que qualquer adversário, contando que a França enfrentou os reservas da Noruega. O Japão é muito mais time que qualquer adversário que a França enfrentou até agora.
2: Não é muito mais time. Não.
1: Muito mais time. Cara, Marrocos, nenhum time que a França enfrentou amarra a chuteira dos jogadores do mundo.
2: Senegal equilibra. Equilibra.
1: Foram os finalistas da Copa.
2: Equilibra.
1: Marrocos foi semifinalista da última Copa.
2: Mesmo nível.
3: Eu acho Marrocos mais time que Senegal e mais time que a Suécia. Mas não é de não amarrar a chuteira.
1: O confronto França e Marrocos é muito diferente de todos os confrontos que a França teve na Copa do Mundo até agora.
3: Eu acho muito diferente. Uma prateleira semelhante em momentos muito mais favoráveis para o Marrocos.
2: O Antelope quer falar?
4: Não, eu só disse quanta merda, hein?
1: Tô defendendo a tua seleção. Perfeito,
4: pero Senegal campeão africano, Vini. Vem comigo.
1: Tá, beleza, então.
4: Suíden.
1: Não é isso que a gente tava falando, cara.
0: Vini, parte física, eu vou te dar outro dado.
1: A França ainda não estreou na
0: informação.
1: Copa. Exatamente, cara, não estreou. E o próximo adversário é o Paraguai. Baita campanha da França, gente. Olha, espetacular. Eu nunca vi um time enfrentar tanto adversário bom e tão longe numa Copa do Mundo.
0: Vini, eles passaram o carro em todos os times até agora.
2: Todos.
0: Correndo trotando, em ritmo trotando, de coroa bom de bola.
1: Então encerra a Copa do Mundo e dá a taça pra França, meu. É isso?
2: Não,
0: eu vou te dizer a mesma frase que tu tá falando em outro sentido. O objetivo desta Copa do Mundo é derrotar a França. Exatamente. Na normalidade, se o futebol fosse uma ciência exata, ele podia terminar o campeonato agora e dar a taça e pronto, acabou. Tá? Agora não é. Por isso que ele existe.
1: Não enfrentaram
0: agora,
1: nenhum campeão mundial ainda.
0: Cara, a Argentina não enfrenta o campeão mundial desde 1990.
1: Não, mas não enfrentaram e nem vão enfrentar tão cedo. Sei lá. Não enfrentaram uma seleção que seja capaz de ser campeão do mundo.
3: Só teve Espanha e Uruguai. Só teve Espanha e Uruguai até agora de confronto de campeões mundiais. É o único confronto.
0: Vini, Paraguai, que eles vão enfrentar um jogo que seja capaz. Vini, nós parimos uma bigorna para empatar com o Marrocos. A França passou por cima do Senegal, que é o campeão atual africano. Então tu não pode dizer que nenhum time que a França enfrentou não amarra chuteiro dos times que o Brasil enfrentou.
1: Isso é loucura, cara.
0: Não é loucura,
1: sabe por quê?
2: A Noruega é melhor que o Japão, irmão. Desculpa, a Noruega é melhor.
1: A Noruega reserva.
2: É melhor que o Japão.
1: Me fala dois jogadores da Noruega reserva.
2: Me fala dois jogadores da Noruega reserva.
1: A gente falou um monte de jogador do Japão aqui. Ficaram babando o ovo do Japão antes do jogo. Aí agora o Japão não é nada. É isso. O Brasil ganhou do Japão e agora ele não é nada. A gente ficou dizendo aqui que o jogo ia ser difícil.
3: Não é isso que a gente tá falando.
1: O outro aqui tá me falando que a Noruega reserva
3: e pica. A gente só está dizendo que o Japão tem nível semelhante à Suécia.
1: Pode vir todos contra. Pode vir todos.
3: Tem nível semelhante.
1: Pode vir.
2: Ele tá bravo.
5: Não, tá um bom sacrifício pelo personagem, tá legal?
4: Só tem que cambiar as cuecas depois de programar.
5: Pra quem não entendeu o que aconteceu, antes do programa teve uma reunião e aí sortearam quem ia se sacrificar. E hoje
4: Loquinha
3: porque,
4: programa.
3: Porque nós não tínhamos assunto hoje.
1: Cara, eu tenho certeza que tem uma legião comigo.
2: É que o papo começou querendo comparar a França de hoje com o Brasil de 2006, que eu falei que não tem nada a ver.
1: É uma loucura, que a França de hoje não dá nada pra aquela seleção.
2: Porque o Brasil aquele, o de velho, veio comigo. Só era bom no papel. Na Copa não jogou nada.
1: Só no papel. Nada. Inclusive, a França de hoje é muito melhor que o Brasil de 2006. Só falta me falar isso.
2: Jogando?
5: A história de cada jogador?
2: Não. No papel não. No papel não.
1: É isso que a gente vai pegar a seleção de 2006.
2: No papel não. No papel, a seleção de 2006, ela tá no top 5 seleções da história.
1: A seleção de 2006,
2: no papel.
1: Não, pelo

0: menos alguma coerência, porque tu tá louco.
1: Só que não jogou
0: tu
1: nada.
2: Tá louco. Ah, eu tô louco.
0: Tu tá louco.
2: Não jogou nada na Copa, de velho, por favor.
0: E aí, cara, e aí não jogou nada na Copa. Vini,
3: vamos lá. Fala, meu nome por nome, nome por nome. A seleção de 2006...
2: É a maior, é melhor que a de 2002.
3: É isso, é isso. Tá? Nome por nome, o que eles fizeram na história. Ronaldo, Ronaldinho, Kaká, Adriano, tinha Robinho,
2: tinha Raia,
3: tinha Juninho Pernambucano, tinha um monte de
2: Emerson, Roberto Carlos, Cafu, Dida, porra!
3: Era um baita time. Só que juntos eles não conseguiram jogar. Eles chegaram pela bagunça, não teve disciplina, chegaram alguns jogadores acima do peso. Não funcionou como time. Como time não funcionou. Como time, o time da França atual joga futebol, obviamente, melhor que 2006, mas isso nem precisa eu dizer. Todo mundo sabe disso. Agora, vai pegar na história. O Mbappé, o Olise, o Dembélé, etc. É óbvio que a história deles é melhor.
0: Eu fico imaginando o Brasil de 2006 enfrentando o Senegal, a Noruega reserva.
3: Olha, eu me lembro outro time. Eu me lembro do Brasil de 2006 enfrentando aqueles times, sofrendo, pegou um adversário melhor, perdeu.
0: Enfrentou a Croácia, enfrentou o próprio Japão.
4: Vini, eu vou tentar te ajudar de novo. Esta seleção da França tem como principal jogador o jogador que vai bater todos os recordes. Todos os recordes.
0: O maior artilheiro da história das Copas.
4: De Copa do Mundo.
0: Certamente.
4: E que vai ser
0: o melhor do mundo.
4: Tem um outro detalhe, tá? Tem um outro detalhe. Ah, isso eu tava vendo ontem num perfil de análise tática de um português.
2: Pornhub.
4: A seleção da França é a que tem menos jogadores titulares que jogam na Premier League da Inglaterra. Sabe o que isso significa? Que o calendário deles é muito mais tranquilo. Eles estão sobrando fisicamente. Por isso que eles estão ganhando o jogo sem fazer força. Eles não começaram a correr.
0: Não é por conta dos adversários, então. Os adversários não contam.
4: Também é, Vini. Só que quando se pega um adversário mais frágil, o que que tu tem que fazer? Tu tem que atropelar. Então vamos pegar os adversários do Brasil, tá? O Brasil pegou um adversário mais frágil, que é Marrocos, nem tão mais frágil assim, e não conseguiu ganhar. O Brasil pegou um adversário frágil, 3-0... em cima do Haiti, e muita gente torceu o nariz achando que tinha que ter sido mais.
0: Mas é óbvio, porque tá? A gente faz isso com a seleção, Lelê.
4: Mas não foi. O Brasil o Brasil pegou um outro adversário,
2: meia que boca foi também.
4: A Escócia, meia boca, 3-0, beleza, tudo certo. Depois pegou o Japão, e foi o drama que a gente viu, tá? Então, ou seja,
0: tá, eu falei
4: de quatro jogos.
0: Eu não acho que foi tanto drama também, o Japão deu um chute a gol.
4: Ontem, com 20 minutos do segundo tempo, o Mbappé já tinha marcado 3 gols, um tinha sido anulado por detalhe, e o treinador botou ele pra descansar.
0: É isso. Cara, o Brasil...
3: Achou que não teve tanto drama? Qual jogo que não teve tanto drama?
0: Eu acho que não teve tanto drama em Brasil e Japão.
2: Pô, tá maluco.
5: Eu vou sair um pouco da... Eu vou sair um pouco
3: da história da Copa do Mundo, gente.
5: Eu vou sair um pouco do rolê do Antioquia.
3: Vocês querem me enlouquecer?
0: Eu acho que foi...
3: O que tá acontecendo?
0: Vocês
3: estão bebendo de
0: não, o que tá acontecendo é vocês estão se alimentando aí. Isso aí é um protesto à imprensa. Vocês não estão se alimentando, não querem dar oxigênio pro cérebro. Eu e o Léo, nós falamos. Eu acho que foi mais incompetência do Brasil do que competência do Japão ali. Eu acho que a gente...
2: Não, mas é que o jogo em si é dramático.
0: O jogo se torna dramático. Vai, Adams.
5: Não, sai um pouquinho assim. É que eu acho, gurizada, que a gente ainda não se deu conta. E aí eu acho que o Vini vai começar a vir pro nosso lado. Cara... É cedo? Talvez não, mas... Eu vou falar, azar. A gente tá prestes a ver o maior jogador da história, cara. Em números, em conquistas.
4: Nós não estamos prestes.
5: Não, é que eu só não tomei coragem de falar ainda, porque se esse cara ganhar um título mundial e vai passar o Messi, muito provavelmente em número de gols, a gente tá falando do maior jogador de futebol da história.
0: Em Copas,
5: óbvio, Pelé,
0: né?
5: Vini, Pelé é tudo aquilo que a gente sabe, a gente não precisa...
2: Pelé não vale.
5: Mas ele vai passar, Vini. Como é que eu posso te dizer assim, ó? É como se fosse um circuito de Fórmula 1 e ele vai dar duas voltas
0: na
5: frente dos outros,
0: cara. Falando do
5: e aí
0: esse
5: é o tamanho
0: jogador.
5: Dele. E aí tu pega os caras que são companheiros dele.
2: Joga
5: os caras
2: cacete.
5: Não têm o nível dele, mas jogam
0: cara,
5: muito.
0: Olha só,
5: eu acho que todos seriam, quase todos, vamos dizer assim, Rafa, seriam titulares da nossa seleção.
0: Eu discordo um pouquinho só quando tu diz que não tem o nível dele, porque eu acho que a gente vem numa temporada onde o Dembélé foi melhor do mundo e o Olise, o que ele tá fazendo, e ele indo pro Real
5: São
0: Madrid,
5: três, né?
0: Ele
5: Beleza.
0: Tem um potencial de melhor do mundo. Então hoje a França tem 3 potenciais a melhor do mundo.
5: A França
0: a
5: tem
0: gente
5: hoje,
0: se abraça no Vini Júnior.
2: Exatamente.
0: A gente se abraça no Vini Júnior, que é o nosso único potencial melhor do mundo. Eles têm 3 e eles podem distribuir o que,
2: cara,
0: que eles vão fazer.
2: A França repete o Brasil de 94, 98, 2002. Ganhou em 18.
5: Eu acho que não, Gordo. Acho que a comparação é com 2002.
2: Não,
0: ele tá dizendo sequência de Copas na final.
2: Sequência de finais. A França perde em 2022, assim como o Brasil perde em 98, da forma que foi, que a gente sabe, o Brasil era um timaço, mas aquilo do Ronaldo, hoje em dia, ficou muito claro que aquilo sim atrapalhou os jogadores.
0: Claro.
2: Os caras entraram assim, ó, totalmente desligados do jogo. Tanto que é dividido.
5: Não, eu concordo, aí eu concordo, é que eu acho que 2002 era um time, cara, que é praticamente...
2: Cascudo
5: tirando, tirando a linha de zaga e o goleiro, eu acho que a gente tinha o melhor de cada função no mundo. Sabe?
2: Isso que a gente perdeu o Emerson.
5: Pelo menos os laterais, ó. Vamos botar, os laterais eram os melhores do mundo. Não, não, acho que não tem, né, discussão assim.
2: Não, não.
5: Cafu e Roberto Carlos eram os melhores do mundo naquele momento.
0: Tem comparação.
5: Talvez ali na volância não. Né,
2: é que mas, o Emerson assim, machucou aí a gente era o cara, né?
5: É, mas daí a gente tem, pô, o Ronaldinho surgindo, sendo mais ou menos o que é o...
0: A França não tem nada que o... Sabe? A França não tem um jogador que se assemelha a Ronaldinho Gaúcho. Não tem um jogador. Não,
5: só aí.
0: Concordo, só tá aí.
5: Certo, tu tá
0: só,
5: certo.
0: Só
5: tu
0: aí,
5: tá
0: acabou certo. A discussão.
2: Mas o Ronaldinho em 2002 é coadjuvante, ele não é principal.
0: Olha quem era coadjuvante, Ronaldinho.
2: Tu tá certo.
0: Olha o que tu falou,
2: Léo.
0: O Ronaldinho Gaúcho. O Brasil teve dois melhores do mundo.
1: Calma, calma.
0: Não, é que, cara,
2: tem quatro.
0: É que vocês querem me enlouquecer com essas comparações.
5: Não existem, velho. Esse é outro tempo, Vini, a gente tá pegando só por efeito de comparação. Falando,
4: Vini, o Brasil de
5: Copa do Mundo, Vini.
1: O Brasil de 2006 perde pra França.
4: Vini, sim, individualmente sim, em Copa do
5: França,
4: velho.
5: Muito pior.
1: Que é Zidane, pior que essa.
2: Zidane velho, Zidane velho.
1: A França que a gente perdeu é pior que essa.
4: Vini, individualmente em Copa do Mundo, números individuais em Copa do Mundo, o Vini Júnior tem números melhores que o Ronaldinho Gaúcho.
0: Sim, Lelê, por isso mesmo que a gente não pode se cegar só em número pra embasar o que a gente vai falar sobre jogador em Copa do Mundo.
4: Mas
0: porque se tu for fazer a tua seleção de Copa do Mundo, tu vai colocar Ronaldinho Gaúcho ou Vini Júnior? Quem tu vai colocar? Tu vai colocar o Ronaldinho Gaúcho, obviamente.
4: Não pelo que ele fez na Copa do Mundo.
2: Mas é que eu não sei. Eu não sei. Se o Vini Júnior for campeão esse ano, o Ronaldinho não entra. O Ronaldinho fracassou em 2006.
0: Quer saber?
2: O Ronaldinho fracassou. Ronaldinho fracassou.
0: E depois eu sou geração Nutella no programa.
2: Ronaldinho,
0: puta que pariu.
2: O Ronaldinho na Copa de 2006, ele fracassou. Fala pra ele que ele não viu a Copa.
0: Eu vi toda a Copa.
2: Ele fracassou.
5: Só que pelo jeito sabendo que a gente passa.
1: Peraí. Fechei. Calma. O debate tá bom. Mas a gente não precisa gritar. Não precisa da gritaria. Vamos se ajudar, tá? Ó, tá faltando 3 minutinhos para as 11h30. Deixa eu acalmar os ânimos aqui, tá? Calma, respira. 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
2: A seleção de 2006 é uma seleção fracassada.
0: Olha só, eu vivi pra ver o Colorado defendendo o Ronaldinho Gaúcho. Inacreditável, né, cara?
5: Não, mas para um pouquinho.
0: Inacreditável. Aqui, ó, o cara prefere o Vini Júnior do que o Ronaldinho Gaúcho. Esse é o bola das costas.
4: Em Copa do Mundo, sim.
0: Vamos fazer o fight, então, teu time aqui, com o Vini Júnior e o meu com o Ronaldinho Gaúcho.
4: Não. Olha aqui, o que eu tô querendo dizer é o seguinte: o Ronaldinho Gaúcho foi o maior jogador que eu vi jogar. Sem dúvida nenhuma.
2: Também.
4: Mas em Copa do Mundo, ele não entra na minha seleção.
0: Que depoimento contraditório, hein, Lelê?
4: Ele não entra na minha
0: seleção.
4: Por quê?
0: É o maior que tu viu jogar. Mas na minha seleção, não vai
2: entrar. Mas ele fracassou na Copa de 6. Alguém fala pro Vini.
1: A Copa de 2006 era o ano dele. Ele era o atual melhor do mundo.
0: O título de 2002 tem a assinatura do Ronaldinho Gaúcho também.
4: No quê?
0: Pô, que
4: enorme gol falando que
0: coadjuvante.
4: Tá, um gol na Inglaterra, beleza. O que mais?
0: Não fez diferença.
4: Uma assistência.
5: Não, para.
4: Beleza.
5: Tá te atirando junto. Bem. Vai no mesmo rio.
4: Não, para um pouquinho, cara.
2: É coadjuvante.
4: A gente tá virando esses velhos boca aberta. A gente
0: odeia. Coadjuvante.
4: É coadjuvante.
5: Tá virando esses velhos que a gente odeia.
1: Ele não é coadjuvante.
0: Meu, esse programa virou.
2: Não. Desculpa, em dois ele é coadjuvante.
1: Não, o protagonista é o Ronaldo. Ponto.
4: Obrigado.
1: O segundo protagonista é o Rivaldo.
2: Ponto.
1: O Ronaldinho
4: Obrigado.
1: É o terceiro.
2: Não, ele é o ator coadjuvante, ganhou o Oscar de
0: melhor
2: ator.
0: Meu Deus, ele é melhor ator.
2: Ele fez um dos gols contra a Inglaterra, cara. É o melhor ator
1: coadjuvante.
0: Ele deu um passe e um gol. O Brasil só chegou na final. E foi o último jogo que o Brasil virou numa história de Copa do Mundo depois do Japão agora, cara. E vocês querem me dizer que o cara era coadjuvante? Tá, mas
1: é que gol de virada, mas então o Gabriel Martinelli entrou nesse rol.
0: Eu só tô dizendo que ele tem todo o contexto de ser o Ronaldinho Gaúcho, cara.

0: Tá, é o seguinte, 11 horas e 29 minutos,
1: Vini,
0: nós estamos bem aqui.
1: Vini, no início da discussão tu falou que o Mbappé só é em Copa do Mundo. E agora tu tá querendo me usar... Eu tava te dizendo ali, porque tu falou assim, ah, mas é só em Copa do Mundo. Que o Mbappé ele ainda não tem Champions League, tem outras coisas, né? Não, ele não tem ainda.
0: Ele não foi melhor do mundo.
2: É, isso ele
1: tudo
2: não
1: bem.
2: Tem.
1: Pois é, então beleza. Então, ou a gente deixa o nosso debate na Copa e não cita o resto, ou a gente também, eu vou ter que diminuir o Mbappé nesse momento agora, porque fora da Copa, ele ainda não foi o melhor do mundo.
2: Não consigo.
1: Nós estamos aqui falando de uma Copa do Mundo. Tu não pode me dizer que o Ronaldinho Gaúcho, porque ele foi campeão da Copa do Mundo, ele tem números absurdos em Copa do Mundo. Tem um monte de jogador aqui. O Vampeta e o Edilson foram campeão do mundo e o Zico e o Falcão não foram.
0: Fechei o microfone de todo mundo, fechei todo mundo agora, porque eu preciso pro intervalo, 11 horas 30 minutos, o Bola nas Costas vai respirar, o pessoal vai se acalmar, vai se abraçar, vai se mamar, vai fazer o que quiser, mas a gente já volta.
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3: Vini, querido, a redação está contigo.
2: Não é possível.
3: Vini, querido, a redação está contigo.
2: Abre na live. Vini, abre na live que esses stand-up fizeram.
3: Contigo. Vini, querido, a redação está
2: veio
3: contigo.
2: Toda a redação.
3: Vini, querido,
2: porque
3: a redação
2: vocês estão contigo. Concordando com o Vini.
3: Olha só.
2: Cara, eu tô emocionado. Tu tá feliz com o teu time, Vini?
4: Cara,
2: então, peraí. Eu vou te apresentar o teu time, tá?
4: Tá.
2: Marcelinho, vem aqui nesse microfone.
5: Eu só queria saber se...
2: Não, pera, confia em mim. Marcelinho, sobre o que é a discussão?
5: A gente tá discutindo do porquê a França é vista como favorita e a Argentina não.
2: É exatamente sobre isso, parabéns. Sofia, que tá com o tambor no microfone.
4: Pode não. Continuar, Vini. Querido, a redação está...
6: Eu não faço ideia, eu cheguei agora, mas eu tô
2: fechadaço
6: com o Vini.
2: O último, pra fechar, Nathan Nunes, que é integrante Estrela Móvel desse programa. Vem no microfone aqui também.
4: Vai lá, Nathan.
2: Eu vou te apresentar quem é o capitão do teu time, tá?
4: Tá.
2: Qual é a tua opinião sobre Everton Cebolinha?
7: Everton Cebolinha ganhou o último título relevante da seleção brasileira.
2: Ou seja...
7: Na prateleira de títulos, ele tá junto com o Neymar, que ganhou uma Copa da Confederação.
2: Tá todo mundo expulso, sai todo mundo.
4: Nathan,
2: sai todo mundo. Esse é o teu
4: só.
2: Time.
6: Eu tem vaga. Com Nathan,
7: mas a gente pode explorar, eu entendo sobre isso.
2: Ó,
4: sai mesmo.
2: Olha só, eu acolho o Nathan porque do lado de vocês tem um cara que diz que o Messi tá em decadência.
4: Tá. Dá licença, todo mundo. Sai.
2: Sai.
3: Quero me dar redação.
2: Olha os louquinhos desse programa, cara.
5: Eu queria agora que tu abrisse gentilmente pra iniciar pelo Diverio, que ouviu todas essas explanações.
2: Não.
5: Principalmente a do Natan, que pra mim é a mais surpreendente.
2: Ah, Vini, eu vou te apresentar o meu time agora, tá?
4: Tá.
2: Rafael Diverio, vocês não têm Vamos noção lá. O que foi o intervalo do Bola nas Costas na redação do programa, com a redação torcendo pelo Vini Moura. Então, por favor, Diverio, eu gostaria que tu, como capitão do nosso time aqui de contra-ataque, que tu apresentasse teus argumentos.
8: A única pessoa que tinha justificativa pra estar ali era a Babi.
2: Cara, a audiência tá comigo, tá?
8: Se eu fosse o Vini, eu de repente dava uma parada, porque como a Babi não vai encontrar outro.
9: Sempre é tempo,
8: quando ela percebeu o que ele tá fazendo, ela vai largar.
2: Diverio, aceita. Pode vir todos.
5: O que que tu imagina quando o Natan fala que o Cebolinho e o Neymar estão na mesma prateleira?
2: Ele soltou essa na redação.
4: Mas essa foi boa.
2: Vocês não falam que tem que realmente falar. Nós o que ele? Que o Cebolinha é o responsável pelo último time grande, o título grande da seleção. O Cebolinha tá na mesma prateleira do Neymar, meu.
9: Alguém me empresta um soco na boca.
4: A gente queria se juntar e bater nele até não dar mais.
5: Né? A gente falou. Se todo mundo bater nele, ninguém é demitido, Alves. Todo mundo bater nele.
8: É um bom folclore. Mas reconheço que é um bom folclore.
2: Não, lá pelas tantas, a gente olhou pra ele e disse, não, tu tá brincando, né? Tu tá fazendo pra enredo. Ele, não, eu realmente acredito nisso.
8: Não, daí tá errado.
2: Fala, Antialoque.
9: Recebi uma mensagem aqui, destinada a Vini Júnior de Programa Bola nas Costas. A sabedoria persegue o Vini. Pena que ele é ligeiro demais.
8: Recebi também.
5: O Lelê tá em silêncio ainda.
2: Cara, pode ficar
4: perdemos, velho.
2: Inclusive... Posso retornar o debate aqui.
4: Não, calma.
2: Não, beleza.
4: Não.
2: Não, é que eu no fim eu fiquei até sem falar, né? O que eu queria falar.
4: Tá, vamos deixar. Vamos lá. Ninguém rebate. Vai, Vini. Qual é a tua opinião?
2: Não, peraí. Antes, deixa eu só entregar isso aqui, ó.
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2: Já que a gente está debatendo o nível de Noruega, de Japão, eu quero trazer um Twitch Retro para os nossos amigos da GetNet. 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Porque assim que a Noruega ontem se classificou às oitavas de final para enfrentar o Brasil, o arroba itmaliasof, às 7h43 da noite de ontem, tuitou o seguinte: pode vir, Haaland. Se tem uma coisa que jogador brasileiro sabe é torar loira.
8: Essa aí é talentosa.
2: É boa
8: talentosa.
2: Demais.
8: Talentosa.
2: Tá, vai, vai. Vamos voltar pra
8: na,
2: tese. Vamos
8: na
2: voltar,
8: frieza vamos. Dos números e das estatísticas, nós temos uma engronha no domingo, né?
2: Temos.
8: Porque primeiro que o Haaland, né, ele tem mais gols do que jogos com a camisa da seleção norueguesa.
2: Mas foi parelhinho o jogo ontem.
8: E segundo, sim,

0: Erra?
1: Sim, sim, mas cara, a seleção da Costa do Marfim. É que assim, ó, me parece que a Noruega do meio pra frente é muito boa. Agora, a zaga deles vaza e não vaza pouco, tá? Mas realmente, do meio pra frente é brincadeira. Porque o tava falando da frieza dos números, né? O Haaland tem mais gols do que jogos. E o Brasil nunca ganhou da Noruega, vocês sabem disso, né?
2: Não, nunca, na história.
1: Na história, né? Inclusive em Copa do Mundo. Tudo bem, era um time reserva lá em... Era 98 ou 2002? 98, né?
2: 98. O Brasil tava ganhando o jogo, né? Até os 40 e poucos do segundo tempo. Isso.
3: Tomou o gol do Flo.
2: E aí a Noruega faz dois gols, o segundo é um pênalti. Nos acréscimos, que o juiz deu e ninguém entendeu nada. O Galvão, me lembro que o Galvão Bueno fez um discurso que era um absurdo, que estava roubando a seleção brasileira. Isso. E no outro dia aparece uma câmera exclusiva que mostra o Júnior Baiano quase arrancando a camiseta do cara. E foi a imagem que o juiz viu.
1: Verdade. É isso aí. Mas era só para dar esses números aí que, né? A frieza dos números a gente sempre tem que analisar, como a gente disse ali no outro bloco, né? Números individuais, porque eu sempre bato nessa tecla aqui no programa. Os números individuais de um jogador, claro que a gente tem que comparar e tal, mas a gente não pode esquecer, nunca, em hipótese alguma, que o futebol é um esporte coletivo e que depende do coletivo para se vencer um título. E aí tu é entrado numa prateleira.
2: Claro, teve uma coisa, Lelê, que ontem a gente estava no voo, voltando para New Jersey, o Lelê e o Adams estão em Jersey City, eu voltei aqui para Morristown, né, onde fica a seleção brasileira, e a gente não acompanhou o primeiro tempo de México e Equador. Quando a gente chegou do voo, estava exatamente no intervalo,
3: estava 2-0. Eu vi o jogo, assim, o México, então, acho que foi, mesma
2: foi
3: coisa,
2: foi
3: assim,
2: dominado, né?
3: Não, os primeiros 15 minutos parecia que ia ser 6-0, assim, o México era ataque contra defesa, assim, e depois eles dão uma puxada no freio, assim, o Equador vai pro tudo ou nada, e o México entendeu que era jogo de Copa do Mundo, assim, tá, então tá, não precisamos se jogar também, já tá 2-0 pra nós... Então foi tranquilo.
2: Então assim, tirando a França e de certa forma o México, todos os outros jogos dessa fase foram muito duros.
3: É.
2: Foram muito duros. E aí teve gente
1: só uma correção
2: muito importante que caiu, tipo a Alemanha.
1: Isso.
2: Que caiu o Paraguai. Nunca
1: e a Holanda.
2: A Alemanha caiu o Paraguai. O Brasil passou a muito Alemanha, trabalho pra ganhar do Japão. A Holanda foi eliminada por Marrocos. Mas aí, Lele, eu acho que é assim, ó, tipo, é time relativamente parecido, sabe? O Marrocos é um time muito bom. Muito, muito bom. É time pra incomodar na Copa do Mundo, se eles encontrarem, assim, um caminho que eu não me lembro agora exatamente que é o próximo adversário do Marrocos, mas sabe, é uma Canadá, né?
3: Acho que é.
2: Canadá. Se eu não me engano é o Canadá. Então, sabe, ele pode ir
3: Canadá.
2: ele pode ir chegando. Todos os jogos foram difíceis.
3: É.
2: Todos os jogos. Eu acho que o único que vai ter realmente
1: só uma correção ali.
2: Foi a França e acho que a Argentina vai ter também.
1: Na confusão da volta ali, agora da torcida aí organizada da redação aí, alguém falou ali: ah, mas por que vocês não estão botando a Argentina como favorita? Nós botamos a Argentina como favorita.
3: Botamos.
4: É que o Marcelinho é bobado.
1: Em nenhum momento a gente disse que não é favorito.
3: Cara, eu sei.
1: Em nenhum momento a gente não disse que a Argentina não é favorita.
4: É que o Marcelinho só entrou aqui pela confusão, ele nem sabe.
3: Não, o time do Vini todo só pela confusão.
4: Só quer estar junto.
3: Acho que só o Natan.
2: Eu sei que a coisa.
4: Tá prestando atenção no programa.
2: Eu sei que a coisa está muito louca quando eu recebo essa mensagem aqui, ó.
3: Ah.
2: Tô contigo, abração, consulado do Grêmio de Rio Pardo.
4: Tu sabe? Ah, aí tu vê que tu tá mal.
3: Cara, o consulado do Grêmio te abraçou, tem alguma coisa errada.
2: Não,
3: eu acho que essa é a senha pra tu pisar no freio.
4: Não, mas fala lá no programa que Rio Pardo é Grêmio, Léo.
2: É pelo contrário.
1: É a essência da Copa do Mundo.
2: É exatamente isso, é o que o Lelê falou. Isso é muito Copa do Mundo. É tipo assim, cara, o cara que é louquinho pelo Brasil,
4: eu quero pontuar uma coisa às 11h43 da manhã.
3: Ah.
4: Se por algum motivo o Paraguai tirar a França...
3: Tu não me aparece.
2: Não, pelo contrário.
4: Não, quem apresenta o programa é ele.
3: Vai ser ataque contra a defesa.
2: É a bola do Vini.
1: Não. Aí é o programa Vini e a galera da relação.
4: Sim, eu não vou fazer. Vai ser o programa do Loquinho. Show do Loquinho.
3: Eu quero o direito de resposta de um por um aqui, dizendo, ah, vamos lá, vocês merecem.
2: Não, realmente. Não, realmente.
4: Aí é o show do Loquinho. A gente não vê, só ele e o Loquinho dele.
3: Não, é aquilo, né? Ou vai acontecer tipo o Lelê, ou vai ser um...
4: Bom passeio.
3: É uma maleira, cara.
2: Aqui é um cara... O cara no chat...
3: Os comentários no chat estão maravilhosos.
2: O cara no chat, Vini, eu tô contigo. Se eu pudesse, tava metendo louco aí. Eu sou gremista e não gosto da tua cara.
3: Aí nós temos um problema, Vini. Olha onde é que tu tá te amparando.
1: Cara, mas é que Copa do Mundo, velho. Copa do Mundo, assim, eu vou dizer pra vocês, tá? A gente já teve em 4 jogos do Brasil, tá? Nesses 4 jogos eu tive um sentimento na saída do jogo. Quanto o Marrocos não, porque a gente não ganhou. Os 3 jogos que a gente ganhou, eu tive um sentimento depois do jogo que não tem como tu ter quando tu sai de um jogo do teu time, sabe? É tu ser solidário e sentir pena dos derrotados, sabe? Tu querer consolar eles.
4: Eu não. não.
1: A gente quando sai de um jogo ganhou, ah, te fudeu!
3: Ah, eu tô cagando pro Japão.
1: Sai de um jogo,
2: mais um louquinho na live
1: não,
2: aqui, ó.
1: Cara. Não, mas é que tá, Rafa. Rafa, tu pode estar cagando pro Japão, mas quando tu sai com eles aqui e eles vêm todos felizes, abraçar, falar do futebol brasileiro,
3: é um sentimento razão, diferente, cara. É muito diferente. Ah, não, diferente, nós que estamos aqui no Brasil, não, a gente já tava bagunça o estádio que eles limpam.
1: Bagunça
3: o estádio que eles limpam, vai se fuder.
4: Não, tá, onde, velho? Vê a tua tese. Nós demos um rapão no Katsurayama.
0: Peraí, ó, não, ô Gordo, olha, ouve essa tese, Gomes, Gordo e Vini, pra mim é a melhor tese que explica por que o Japão não avança no futebol.
3: Comentário do cara na live, geralmente quem tá errado grita, muito bem Vini, continua gritando.
2: Ah, o Léo também gritou. De Louquinho, Jefferson. De Louquinho, que é Mbappé vai ficar no bolso do Balbuena, já teve aqui o comentário de Louquinho, vocês todos viram esse comentário de Louquinho,
3: sim,
2: também.
3: Sim, sim.
2: Mas tá, vamos lá.
3: Vai.
2: Cara, o Japão, um país muito legal, o time, tá? O país eu não conheço, quero muito conhecer, eu acho que é um lugar muito bonito, as pessoas são muito educadas.
4: Olha que esse
2: é todo mundo muito arrumadinho, vestiário limpo e tal. Pô, os caras são um poço de organização. Eu até me comportei mal na zona de imprensa lá, porque eu comemorei o gol do Brasil, tava na ansiedade, aí, pô, um japonês do meu lado, o cara ficou numa boa, riu, assim. Terminou o jogo, eles foram ali, cumprimentaram a torcida, fizeram reverência e tal. Tá tudo muito legal, tá muito, tudo muito bonito, mas desse jeito aí não vão ganhar, meu amigo. Sem uma pichação de muro, sem um é por amor ou por terror, sem um acabou a paz.
0: Time sem vergonha.
1: Tá, onde velho,
0: tá, sem ter grito de time sem vergonha.
1: Eu preciso te dizer uma coisa.
0: Ele não tá querendo falar. Ele não tá querendo falar. Enquanto eles limparem o estádio, eles não vão conseguir ganhar
1: velho,
0: nada.
1: Não, velho, ontem ele eu vi.
4: Tem que limpar o rabo na parede, é isso aí, ó. Tu tem que ir no banheiro e pode falar.
3: Tem que mijar nos caras.
4: Tem que quebrar um vaso, tem que fazer um gol.
1: Ontem de noite... Ontem de noite, velho, o algoritmo me mandou um vídeo da chegada da delegação da Coreia do Sul no aeroporto lá de Seul. Cara, vocês não estão entendendo, meu. Os caras tomaram um calor da torcida na Coreia do Sul.
2: Mais perto de ganhar a Coreia do Sul.
1: Com tambor e grito de... Sabe? E os orientais, eles são mais polidos, assim, na hora do xingamento, né? Eles ficam, assim, mexendo no cabelo. Eles não perdem a compostura. Eles ficam o corpo ereto, sabe? Eles não baixam a cabeça. E uns jogadores chegando com os carrinhos atolados de compras.
0: Ah, é importante o Lelê ter falado isso, porque eu me lembrei de um fato que ocorreu ontem, Gomes. O jogo que tu tava descrevendo pra gente, a gente acabou vendo o final da partida, né? O jogador do Equador que foi expulso por estar falando com o outro com a mão na boca, né? Que agora é uma normativa da FIFA que é pra evitar casos de racismo, enfim. A gente até tava falando entre nós, obviamente, não tem como saber ali, mas muito provavelmente o cara não tava sendo racista, ele tava xingando a 15ª geração da mãe do outro ali, porque tava tomando uma sacola, deu cabeçada, fez um bolo.
2: Uma dúvida.
0: Mas essa normativa é do caralho. Ela é muito boa, velho.
1: Muito boa.
0: Sério, sério mesmo. E malandro foi o cara do México que se ligou. Bah, eu vou usar isso a meu favor, vou tirar óbvio, esse cara. Óbvio. Velho.
2: Uma dúvida, Adas. Eu não vi essa cena. Ele tava falando, o jogador do Equador tava falando com o jogador do México ou tava falando com o companheiro?
1: No jogador não, do México. Ele encostou na orelha do jogador do México. Aliás, eu até quero mandar um abraço pra um ouvinte nosso.
2: Beleza,
1: aqui.
2: Porque. Porque, Lelê, nessa coisa da perseguição aí que tu tá fazendo, da perseguição não, da benevolência da FIFA com o Messi tapou a boca pra falar com o cara.
1: Não, mas esse aí, ele faz o que ele quer, né?
0: Com o cara do time dele ou com o outro time?
3: Ah, agora veio
0: o time dele. Tá, mas na dúvida...
3: Agora vamos xingar o time dele.
0: Não, então, não, mas é que a normativa não, vale pra quando é com o adversário. Adams,
3: então na dúvida, o cara tem que xingar sem colocar a mão na boca, é isso?
0: Claro. Exatamente, exatamente.
3: Pra mostrar que tu não fez
2: o xingamento que tu tá fazendo, entendeu? Tem o xingamento que é normal do futebol, tu manda o cara longe, não sei o quê, né? Tu não pode, sei lá, tipo, fazer uma ofensa de cunho social, assim,
0: é que normalmente isso, todas as vezes que a gente viu casos de racismo recente, tem esse tipo de situação, né, do cara ser um covarde e ele não ter a hombridade, né? É tipo assim, o último ato de coragem antes da burrice do que ele vai falar, de manter a boca aberta pra falar.
3: Que quem sofreu tem que avisar o árbitro porque ninguém viu, né? Aí fica...
0: E as imagens estão ali, né, Gomes? Agora não tem essa. O cara botou a mão na boca pra falar com o adversário, se fudeu.
1: Tem abraço de gol aí?
4: O que que a gente tem de jogo hoje?
1: Já passamos, sabe? Dá um abraço de gol aí, produção, por favor.
4: Já passamos já, viu?
5: De gol, ele tem jeito de gol.
1: Não, já vamos passar, já passamos no futuro.
5: Inacreditável.
3: Ai, ai, o abraço de gol hoje não tá nesse momento. Então você que quer colar no abraço de gol, esse é um dos momentos mais esperados aqui do Bola. Mas em breve a gente vai ter... Com certeza um parceiro para colar de novo conosco, Lelê.
1: Eu quero mandar um abraço, porque ontem a gente falou aqui que só o Joia Rara pra conseguir fazer a galera assistir o jogo no streaming aqui, né? É, pois é, e aí eu recebi alguns contatos aqui de pessoas dizendo que é, Joia Rara TV, o bicho, bicho. Mas teve um ouvinte aqui especial aqui, o Henrique Carminati, tá? Ele nos ouve aqui, ouviu no programa ali a minha reclamação

0: E aí ele me mandou uma conta de um streaming dele, que ele falou que ele não tá mais usando, me mandou o login e senha, então que a gente pôde ver ontem.
1: A CIA vai parar no nosso hotel.
0: Não. É legalizado, cara, é legalizado. Ele mandou ali o negócio.
2: Legalizado?
0: Daí aí ele disse que eu posso usar, e a gente viu boa parte ontem, eu pelo menos vi boa parte do segundo tempo ontem de México e Equador, agora legalizado aqui nos Estados Unidos. Valeu, Henrique, tamo junto.
3: Vou mandar dois abraços de gol dando informação, tá? Um abraço de gol pra Guilherme Maripan, novo reforço do Inter, acaba de ser anunciado oficialmente, zagueiro chileno, é novo reforço do Sport Clube Internacional, acaba de ser anunciado oficialmente. E abraço de gol pro Matheus Nascimento, atacante, que era do Botafogo, já desembarcou em Porto Alegre para assinar com o Grêmio, ainda não foi anunciado oficialmente, mas é reforço do Tricolor. E assim, em breve, que a gente tiver um dia com mais calma de Copa do Mundo, a gente pode repassar como é que tá a agenda de dupla Grenal, Vini.
4: E abraço de gol também pro Matheus Brito. Tá. Mandar aqui, então abraço de gol, Matheus.
5: Abraço de gol pra galera já do... Vai, tente, velho.
3: Vai.
5: Só pra galera do Vodka de Fiore, que ficou feliz, porque eu descobri que sexta-feira eu narro Colômbia e Gana.
0: Aí sim.
5: Então, Colômbia e Gana.
1: Porra, Gordo, agora pegar uma prateleira boaça, hein, meu.
0: Jogos de hoje.
3: Peraí, deixa eu mandar um abraço também.
0: Opa, pois não.
3: Posso, só... sei que os guris, os dois aí, o Lele e o Adas, estão aqui nos Estados Unidos, vão se juntar num abraço, porque é um cara que nos ajudou bastante nos últimos dias, que é o Diego Torbes.
0: Verdade.
3: Deu uma baita força.
1: Perfeito, grande aí. Abraço, Diegão, tamo junto, cara. O Diego Torbes é um jornalista que vem da fronteira ali, ele é da Hulha Negra, Barra Bagé.
5: Gremistão.
1: Né? Gremistaço. Ô, Gordo, sabe o que esse cara tá fazendo, meu? Ele tá indo atrás dos jogos da seleção de carro, mas tem um detalhe, velho. Ele tinha o dinheiro das passagens pela empresa que contratou ele, mas ele tinha firmado a palavra com o Bruce que ia ir de carro, com um amigo dele, ia de carro. E ele tá honrando essa daí, meu, pra ir de... Então tu imagina, é viagem de 20, 22 horas, cruzando os Estados Unidos. É, pô, cara, um grande abraço pra ele aí, um baita parceiro, um baita guerreiro aí, meu. Merece muito.
3: Dois últimos abraços aqui.
5: Direto ele dá informação de Grêmio, assim, exclusivo.
3: Ele é bem informado. Ele é
5: informadaço de Grêmio.
3: O Jefferson Rosso, antes tinha feito um comentário, eu li só o comentário dele, não dei o nome dele. Agora o Eduardo Mosman, ó. O Vini tá certo. Errado tá o psiquiatra dele que deu alto.
4: Ah, tu só vai trazer os contra. Ah, tu é âncora, tu tem que ser mais imparcial, tu vai trazer só os contra.
5: Não é que não tem a favor aqui.
4: Tem a favor. Sabe que tem. Sabe que tem.
3: Diego Esmeralda 79, Vini tá certo.
4: Perfeito, é isso.
3: É que os a favor, eles são menos...
5: São pouquinhos.
3: São menos criativos.
4: É que também, hoje serve o comentário do YouTube, né? Também é complicado.
3: É que hoje tá muito engraçado.
4: Mas olha só, vocês viram o rolê da Alemanha lá, que o Goretzka se negou a bater o pênalti?
5: Isso aí
3: se negou três ou quatro vezes.
5: É. Dá-lhe um pau no vestiário.
3: Se é no Brasil, não joga nunca mais na seleção.
4: Pois é.
3: Tô errado, Diverio?
6: Não, tá certo, foi pipocada.
3: Pipocada.
1: Não só pipocada, ô, Diverio, a gente tava vendo isso daí, não sei se os guris no Brasil tiveram a mesma percepção. Bah, mas que geração perninha é essa da Alemanha, velho?
5: Uhum. Bem feito, caiu.
1: Não é tirar o mérito do Paraguai, velho. Bem pelo contrário, soube usar, enredou, foi escola paraguaia de futebol, não tem problema. O problema é tu ver uma escola forte como a da Alemanha, cara, perdendo por ser perna.
0: E os vídeos dos narradores paraguaios são as coisas mais lindas do mundo, cara.
3: Sim, muito foda.
0: Vídeo de narrador paraguaio, tanto de rádio quanto de TV. Que bah, cara, que coisa linda. Jogos de hoje, então.
5: Vamos lá, jogos de hoje. Vai, Lele, tem aí?
0: Parei, nós estamos a uma hora. É meio-dia daqui, uma hora daí, né?
5: Isso.
0: Que agora a gente voltou a ficar meio-dia. Inglaterra e Congo. República Democrática do Congo. 16 horas daqui, 17 daí. Bélgica e Senegal.
5: Baita jogo.
0: Olha aí. Esse jogo aqui,
1: a gente tá tentando uma produção, galera, a gente deve receber, depois vou mandar no grupo interno, a gente tá tentando ir pra FanFest da Adidas.
0: Da Adidas, tá?
1: Pra trazer todo o conteúdo pra vocês de lá, dentro do Vibe Copa, e produzir algumas coisas legais também.
0: E 8 da noite daqui, 9 da noite daí, Estados Unidos e Bósnia e Herzegovina.
1: Bósnia e Sincomina.
0: Lembrando que estamos na semana do 4 de julho, né? O dia da independência norte-americana. Aliás, aqui, até nesse deck aqui, eu vejo aqui...
1: Deck?
0: Isso aqui é um deck, não é?
1: Ah, tem de back.
5: Hoje é dia mundial do reggae, Lele, então aí pode.
0: Ah, não, aqui pode. Aqui tá...
3: Tá então liberado. Já que tu passou a agenda, vamos adiantar.
7: Bolão do Bola!
3: Vamos lá.
7: Bolão do Bola!
0: Que é isso, rapaz?
7: Os morrinhos do Bola!
3: Bolão do Bola, quem entende pinta com...
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3: Então hoje tem três jogos. Vamos de Bélgica e Senegal no nosso bolão? Ou vamos de todos os jogos?
5: Todos.
3: Então tá.

0: Todos.
1: Uma da tarde, Inglaterra e Congo.
2: 5-0, Inglaterra.
3: 2-1, Inglaterra.
0: Pouco de verbo. 2-0, Inglaterra.
1: 1-0, Inglaterra. Vai ser.
3: Agora.
1: 4-1 para Inglaterra.
3: Agora. Nação gremista, se juntem comigo e Gordo Léo neste momento. Se o Congo fizer um crime, teremos a dancinha de que diabo? Então,
2: ai, toda
3: a
2: nossa torcida tá
3: para a República Democrática do Combo. Do Combo.
1: Combo.
3: Do Combo, é, meu. Combo. Calado.
1: Vodka energético.
3: Então, junto com a gente nessa daí.
1: Tá bom, tá bom. 4 da tarde, Bélgica e Senegal.
2: 3-2, Bélgica.
1: É 5 da tarde, 5 da tarde. Bélgica e Senegal.
3: Eu tô com o Diverio, 1-1.
0: 2-2 esse jogo aí.
1: 2-1, Senegal. 2-1, Senegal. E 9 da noite, Estados Unidos e Bósnia.
2: Que jogo ruim.
1: 3-0, Estados
3: Unidos. 3-0. Ô, Vini, colocou, né?
2: 1-0, Bósnia.
1: 3-2 pros Estados Unidos.
0: 2-0 pros Estados Unidos.
1: Maravilha. Maravilha. Passamos a agenda. Qual é o debate que tu começou o bloco dizendo? Eu nem falei o que eu queria realmente falar.
4: Nem quero, mas...
1: Não, vai.
4: Eu vi que não vale a pena, porque o Ronaldinho coadjuvante 2002, quando o debate está nesse nível, não adianta também.
2: Mas ele é comparado ao rival, ele, o Ronaldo.
4: Ele simplesmente fez a virada contra ele, mas ele é coadjuvante. Tá,
0: mas é que... Vini, o teu pódio da Copa de 2002. Quem foi o
4: Ronaldo, do Brasil? Rivaldo e Ronaldinho.
1: Tá, deixa eu...
2: Meu rival,
0: então tem Ronaldo, dois na Ronaldo, frente Ronaldo. Dele, então.
1: Então deixa eu
0: tem
1: só...
0: Tem dois na frente dele, então.
1: Os Vingadores, o Hulk não é o protagonista, ele é coadjuvante. Mas ele é muito importante nos Vingadores.
4: Tu discordava deles no primeiro bloco.
1: Não, nessa tese eu fui contigo.
4: Então.
1: Nessa tese
3: já
1: eu fui
3: contigo. Prefiro
1: o protagonista dos Vingadores é o Homem de Ferro, depois é o Capitão América. E aí Vini, eu vou te dizer uma coisa. O Hulk tá no mínimo em terceiro.
0: Exato. Em Copa do Mundo, o Ronaldinho individualmente, ele não rendeu 10% do que ele rendeu fora da Copa do Mundo.
1: Tá aí,
0: não tem 10% do Ronaldinho ali.
2: E o Rivaldo foi o melhor em todos os jogos que ele jogou.
4: Tá, mas ninguém tá dizendo, disse que inclusive o Rivaldo tá na frente dele.
1: Todos não.
4: Eu só tô dizendo que, cara, tu dizer que o cara que é responsável por uma virada num jogo dificílimo, histórico, é coadjuvante, beleza. Nossos
0: primeiro que o gol que ele fez da virada, até hoje a gente não sabe se ele
4: beleza,
0: fez.
4: Beleza, né? Chegamos lá, tá. 2002 foi uma farsa. Ah, eu cansei.
0: Não, calma, nós estamos debatendo.
2: Ronaldo é como Mickey Mouse, e Ronaldinho
4: eu acho
2: como...
4: Quer defender a tese? Defende. Mas não vamos chegar ao ponto de,
0: Vini,
4: de chegar que
0: Vini,
4: o Ronaldinho é que eu digo.
0: Tu tá me dizendo, cara, que ele foi protagonista no jogo, que ele foi expulso, Vini.
4: Tá, peraí.
0: Ele foi expulso no jogo, Vini.
4: Não, peraí.
3: Tu tá te... Não.
0: Pelo amor de Deus, cara.
2: Não. Contra a Inglaterra, ele foi o craque do jogo.
1: Ele foi o craque do jogo.
2: Beleza, mas na Copa...
4: Tá, mas foi a primeira rodada da Copa ou foi que momento foi esse jogo contra a Inglaterra?
2: Final.
4: Bom, então tá, beleza. Isso foi importante pro Brasil chegar na final e ser campeão? Foi.
1: Mas é que justamente ele foi expulso aí na semi, ele não
4: mas
1: pode
4: Mas o Brasil
1: decidir.
4: Só tava lá por causa dele.
1: Eu sei, Vini.
4: Cara, me desculpa. Não,
2: dele não,
1: assim
2: cara.
1: Como Vini, a gente só tá Vini, na 16avos de final por causa do Martinelli e ele Vini, não é protagonista por causa disso.
4: Se o Brasil for campeão, o Martinelli é protagonista do título na
0: Vini,
4: campanha.
0: Não. Tu acha que o Branco é protagonista? Tu acha que o Branco foi protagonista da Copa em 94?
4: Acho que sim.
1: Protagonista é o Romário. Ah,
0: protagonista?
4: Acho que foi.
3: Vini, ele jogou duas partidas.
4: Acho que foi. Acho que foi.
1: Protagonistas tem teu filme, Vini.
4: Olha só. Tem cara levantando, achando que tá com razão. Falando, cara, os caras estão falando do Ronaldinho Gaúcho. Cara, e pra enlouquecer esse programa, e tem um maluco ali falou que eu tenho que ir pro psiquiatra. Cara, tem gente
0: pensando. Nós estamos falando de Copa do Mundo.
4: Não, cara, mas Lelê, eu tô te trazendo um jogo que mudou a história. Mas é um jogo que mudou a história do Brasil naquela Copa, Lelê.
0: Então, Vini, eu tô usando o teu argumento. Pelo
4: gol
0: amor
4: do Branco
0: de Deus,
4: controlando em 94, ele mudou a história.
1: A gente só tá dizendo que o Ronaldinho é, no mínimo, o terceiro protagonista.
4: Não.
1: Só isso.
4: Que lado tu tá, Rafa?
0: Não, no mínimo assim, não, no máximo.
4: Em relação ao Ronaldinho.
0: Cara, no máximo, terceiro.
1: É que eu não preciso ser radical.
2: É que pra
1: eu
2: mim,
1: acho que
2: é
1: em
2: que
1: Copa
2: pra mim,
1: do Mundo...
2: O Oscar de ator coadjuvante 2002 é do Ronaldinho, ponto, tô contigo.
0: Pronto, acabou.
2: Ele não concorda com o ator principal, é Rivaldo e Ronaldo.
1: Beleza.
2: E aí pode ter a briga. Ou o Ronaldo ou o Rivaldo, eu acho que o Rivaldo. Mas eu
0: tenho
2: só
0: tem que considerar as parcerias, cara. O Vini Júnior não tem 2% de qualidade do lado dele do que o Ronaldinho Gaúcho tinha.
4: Que aí a gente vai...
0: E já tem números
2: melhores. E o Ronaldinho não tinha nenhuma pressão nele, era Ronaldo e Rivaldo.
0: Pelo amor de Deus.
4: Ai, tô cara, assim.
0: Pelo amor de Deus.
4: Inacreditável.
3: Gomes, quem vai ser o discorama hoje?
1: Alexandre Fetter apresenta o discorama de logo mais meio-dia, Antiloque.
3: Mas eu quero pedir uma canção.
1: Pede uma que programa. Ele não vai obedecer, mas vai.
3: Ah, pode pedir. Por favor.
1: Qual?
3: Tocar. Qual? W, please don't go.
2: Mas canta aí.
1: Canta um trechinho pra nós encerrar o

0: Massa. Ah, mas me encanta mais Shaggy.
1: Vai, canta.
2: Mas então, pedi uma música e cantar outra. Ah, mas, me ajuda a te ajudar.
3: Tá, então... eu gosto do ecletismo. Ele bota o Julio Iglesias pra tocar, mas me encanta o Chag. Tá?
2: Ah, meu Deus, eu só Chag. Vi agora o comentário do Mbappé vai ficar no bolso do Balboa. Não foi no YouTube, foi num grupo interno. Ah, meu, quando tu visse o teu time, tu devia ter mudado.
4: Cara, não é sobre time.
1: Adams, Calhas, perdão, Tchaloc, canta aí do
2: Mbappé. Canta, Chag, pra nós encerrar o programa. O Bola nas Costas vai ficando por aqui. A gente volta amanhã com menos papo de louquinho. A gente promete, ou a gente tenta. Fique com o Discorama, Alexandre Fetri, para encerrar o programa. Antiloc, a capela.
0: Mr. Lava Lava. Mr. Lava Lava. Ai, não, Mr. Lava Lava.
2: Olha o Lili.
0: Mr. Lava Lava. Chicago, do bombastic. Ele é fantastic.
1: De sumo, Antiloc.
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eu fiz catando os pedidos da audiência veterana da Atlântida, que lembrou desse som do Talk Talk, It's My Life. Pede aqui, deixa eu citar o perfil, é a Divanira dos Santos Colvero. Toma aí então.

Reclamação dos anos 80, na reclamação dos anos 90, de um cara chamado Undercover, Baker Street. A lembrança da audiência veterana da Atlântida, na arroba real, Peter no Insta. Meio-dia, 25 minutos, hoje é aniversário da cantora, compositora, produtora musical brasileira, Marisa Monte. Marisa Monte está fazendo hoje 59 anos. Parabéns, saúde, sucesso e prosperidade para Marisa Monte.

Espetáculo, Marisa Monte, espetáculo. Bem que se quis no Discorama da Atlântida. Meio-dia 29, mais uma aniversariante hoje. A Debbie Harry, a loira Debbie Harry, a Blondie, vocalista e fundadora dessa banda nova-iorquina, completando 81 anos, 81 anos. E a tia tá rock and roll ainda. Vamos ouvir The Time Is High.

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6: Estamos de volta com o Discorama. Todo mundo tá ouvindo o Discorama. Atlântida, a rádio das nossas vidas. Segue a viagem. 24 minutos para 1 da tarde. 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Aniversariante de hoje também é ele, Alceu Valença. Compositor, cantor e instrumentista brasileiro, monstro, fazendo oitentinha. Parabéns, saúde, prosperidade, vida longa.
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música brasileira. Alceu Valença, aniversariante de hoje, fazendo oitentinha com Anunciação. Obrigado pela sua audiência em todo o sul do Brasil, pelas antenas da Atlântida, no mundo inteiro, pelo aplicativo da Atlântida e também pelo site da Rádio das Nossas Vidas. Hoje está de aniversário também o cara que é vocalista, um dos fundadores do grupo New Wave, lá dos anos 80, chamado B-52s. É o Fred Schneider. Está completando hoje 75 anos.

musicaço, a gente saía pra dançar esse som nas casas noturnas nos anos 80. B-52's Legal Tender é o nome dessa faixa. Vai tocar o sinal de 15 minutos pra uma aqui na Atlântida. Hoje é dia internacional, dia mundial do reggae. Por que que hoje é o dia mundial do reggae? Porque em 1994, a mulher do Nelson Mandela, a Winnie Mandela, foi à Jamaica fazer uma visita lá e tal.

Agora sim, a informação correta. A data foi instituída em 1994. Aí sim. Mas a visita e o discurso que a mulher do Nelson Mandela, a Winnie Mandela, fez na Jamaica foi em 1991. Pouco tempo depois do Nelson Mandela ter sido libertado da prisão. Agora 11 minutos para uma da tarde, o Brasil é o segundo país do mundo que consome reggae tipo bicho.

vela pro Dia Mundial do Reggae, agora com Armandinho, Rosa Norte, 7:01 PM, ao Discorama na Atlântida, pedido de ouvinte, a audiência veterana da Atlântida, no arroba Real Fetter no Insta, aliás, corre no Insta ali no arroba Real Fetter.

o meu comedor de morcegos preferido, Ozzy Osbourne. O maior clássico da sua carreira solo, So Tired, no Discorama da Atlântida. 3 minutos para 1 da tarde.

último play de hoje. Vem com um encontro inusitado, maravilhoso, de duas gerações do bom e eterno rock gaúcho. Lucas Silveira e Acústicos Invalvulados na milésima canção de amor.

0: vez me chama pra gravar essa junto. Que música foda do caralho. Acústicos e Valvulados e Lucas Silveira. A milésima canção de amor fechando o discorama dessa quarta-feira aqui na Atlântida. Já tocou o sinal de uma da tarde, vem aí o Pretinho Básico.
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14: Isso é um coita assunto, cara.
12: Olá, Alexandre Fetter.
14: Olá, muito boa tarde, amigo e amiga ligados na Atlântida. Estamos chegando, 1h08 desta tarde de 1º de julho de 2026. Agora, definitivamente, chegamos na metade do ano de 2026. 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Carinho que vem de família há 58 anos, Rafinha Menegaz, boa tarde.
15: Vamos embora, baita tarde pra nós.
14: 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Muito boa tarde, Léo Oliveira.
16: E aí, Alexandre, jovem.
14: Contigo, tudo, tudo lindo, maravilhoso. Perfeito. Fala aí, Stock Center, me lembra também Rodrigo Adams, que está conosco. Fala, Rodrigo Adams, onde é que tu anda, Ancelotti?
17: Olá, bien, e você,
14: Ô, meu, tu achou o melhor personagem da tua vida no timing certo, cara. Inacreditável, parabéns.
17: Inacreditável. Muito amável, graças, Alejandro, graças a toda a gente que está escutando Atlântida.
14: Ele tirou o bigode, ele pintou o cabelo, ele fez o que ele tinha que fazer, cara. Ficou maravilhoso.
17: Amanhã vai chegar acá em hotel La Peruca, La Peluqueria de Ancelotti,
14: Muito bem, tu tá em New Jersey, é isso, Rodrigo Adams?
17: Exatamente, Alexandre, estamos diretamente de New Jersey, onde chegamos.
14: Com esse cartão postal da ilha atrás de ti, é maravilhoso.
17: Maravilhoso, cara, hoje a gente fez aquela coisa básica de entregar muito sinal com qualidade, aquele som, Sound of Love, como diria o Ancelotti. Mas de tarde a gente vai fazer o Vibe Copa de um lugar muito a fuder, velho.
14: Onde?
17: A gente vai pra uma fanfest da Adidas, a convite da Adidas.
14: Puta, que demais.
17: Então, se preparem que a gente vai trazer muito conteúdo legal pra galera.
14: Vibe Copa hoje, 5 da tarde na Atlântida, pro Rio Grande do Sul e pra todo mundo pelo aplicativo e também pelo nosso site. 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
18: E Alexandre, boa tarde.
14: E aí, bonitão, deixa eu só melhorar teu microfone.
18: Pô, muito obrigado, cara. Muito obrigado, vamos falando aí.
14: Thank you so much. 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

0: Verdade. Fala aí, Rafael Gomes.
1: Fala, Alexandre, boa tarde.
0: Boa tarde, tudo bem contigo?
1: 100%
0: contigo. Opa, coisa muito boa. Ótimo, cara, tudo maravilhoso sempre. Primeirão de julho, dia do cooperativismo.
2: Olha aí. Por que, Gomes?
1: Porque a ONU decidiu que é hoje.
0: Toma, então.
1: Basicamente isso.
3: É, ótimo. Pouquíssimas. Então. Ótima tarde.
0: Boa tarde, Ivan. Como é que tá, Ivan? Não foi grosseiro.
3: Não foi grosseiro.
0: Foi curto e seco.
2: Tu tá induzindo
0: não necessariamente
2: a criar um clima ruim. É. Ele só respondeu.
3: Só que a ONU, ela tem esse poder de criar os dias.
1: É isso. Tem vários dias que a ONU só criou. Pra valorizar o...
2: É isso.
1: Que é o dia internacional do cooperativismo.
4: O que é a sigla ONU, Ivan?
3: Organização... das Nações Unificadas.
1: Unidas.
3: Quase. É, bom, errei.
0: Não é que tu errou, tu errou muito rude. Unificadas é uma coisa, unidas é outra completamente diferente.
3: Pô, diga, contextualize numa frase.
0: As categorias foram unificadas em uma só.
3: Ah, virou um bagulho só.
0: Isso.
3: É tipo quando
0: diferente
3: o Power Ranger virava o Megazord.
1: Isso, eles unificavam forças.
0: Obrigado.
3: Capitão Planeta. Nossa.
1: Mas os Power Rangers lutando, os dois, eles estão unidos lutando.
0: Aí, sim. Galo, aí tu veio. Tu entendeu agora, Ivan, o que é que desenha?
3: É. Ah, eu não conheço teus dotes. Desenha, esses dotes eu não conheço.
0: Vamos então em frente com os destaques da Pena. Vamos. Boa tarde.
3: Cara, hoje eu tô muito feliz.
0: Hoje é dia mundial do reggae, hein, da Pena. Mundial do reggae não tá nem aqui, não tá nos destaques aqui, hein?
3: Ratearam aí, né?
0: Ratearam, hoje é um dia importante, dia mundial do reggae.
3: Escolhama tava, né?
0: Claro que sim.
1: A produção não conversa.
0: Hoje é o dia mundial do reggae porque a Winnie Mandela, em 1991, esteve na Jamaica com o Nelson Mandela e lá fez um discurso sobre a música popular daquele, o reggae, né? A música oriunda.
3: Música popular da Jamaica.
0: Música popular da Jamaica. Dizendo que o reggae unifica, dizendo que o reggae une, que o reggae inspira, né? Que o reggae
3: não tem briga em
0: cura,
3: show de reggae,
0: não tem briga em show de reggae.
3: Você nunca vai ver um cara do reggae brigando com alguém nervoso.
0: Então,
3: nunca
0: desde 1994, o 1º de julho, nós acendemos uma vela para comemorar o Dia Mundial do Reggae.
3: Viva
0: o reggae!
3: Com certeza!
2: Viva o reggae!
3: Você já se banhou na queda de uma cachoeira.
0: O petinho básico de hoje é Pingo. Pingo é um gatinho de 4 anos de Porto Alegre, dos tutores Maria Laura e Andrei Luiz.
2: Tá bonito, gato.
0: O Pingo, é que lindo, hein?
3: O Pingo do meu pai.
0: Pingo de quê?
3: Fugir com a galinha da vizinha. Já procurei de noite, já procurei noite e dia. O Pingo. Isso é grupo raça.
0: 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Aniversariantes de hoje, começando com o nosso ouvinte, a nossa ouvinte Eloete, ou seria Eloeti.
1: Eu não sei, Alexandre.
0: Eu também não sei, mas não quero errar o nome da nossa ouvinte. Eloete, digamos então.
2: Importante a mensagem.
0: Eloete Elfer, aposentada de Santa Cruz do Sul, fazendo 65 aninhos. Mãe do César Elfer. Servidor público de Santa Cruz do Sul, fazendo 42. Olha que presente da vida. O filho e a mãe nasceram no mesmo dia.
3: Ah, pra mãe,
1: pra presente, mãe é presente. Pro filho, pro guri, adolescente, deve ser um saco.
3: Seu aniversário é muito velho.
0: Cara, mas quando o adolescente deixar de ser essa criatura e crescer e tiver maturidade pra entender a vida, ele vai adorar ter nascido no dia da mãe.
2: Ah, isso é verdade.
4: E com certeza pra ela, o dia mais importante é o nascimento do filho do que o próprio aniversário.
3: O maior presente é isso, né? Que Deus deu pra
0: bem,
3: ela
0: Vini.
3: Foi o filho. Maior presente.
1: É.
3: Quem me mojou? Eu fico mojando.
0: Tá com saudade da mãezinha, Ivan?
3: Oh, faz tempo que eu não vou lá.
0: 1:15. Aniversariantes famosos. Tate McRae, cantora Tate McRae, fazendo 23 anos.
5: Ah, me encanta a Greedy, a música, hein?
3: Greedy. Toca na rádio muito.
1: Canta um trecho, Tchelo. Canta um trecho.
5: Não, já sei cantar solo Shaggy.
3: Que?
0: Shaggy?
3: Ele foi de Shaggy.
5: Sim, perfeito.
0: Shaggy?
5: Me encanta Shaggy. Mira, Alejandro, mira. Mr. Lava Lava. Mr. Lava Lava.
2: É boa essa.
0: Muito bom aí, cara. Fábio Porchat, o comediante, nosso amigo Fábio Porchat.

0: Fazendo 43.
1: Não, é meu amigo. Eu conheço.
2: Sócio do Pretinho Básico.
0: Amigo do Pretinho Básico, cara. Amigo do nosso. Ele é nosso amigo do Pretinho Básico.
2: Pediu pra vir aqui. É. Te nem convidou a segunda vez.
1: Não, mas ninguém falou nada.
3: Eu vou contar o bastidor. Ele foi num outro programa e no Pretinho Básico. O programa era num horário parecido. Então a primeira vez que ele veio, ele chegou atrasado no Pretinho. E nos dois lugares, ele convidou pra ir ao show dele. E ele disse que depois do show, todo mundo que ficou pra tirar foto disse: eu te ouvi hoje no Pretinho e por isso tô aqui. E aí ele pegou e falou pro produtor dele: cara, olha só, no outro programa lá nós não vamos mais. Nós vamos só no Pretinho. Porque além de ser muito mais legal e me identificar muito mais, todo mundo que tava no meu show tava ouvindo o Pretinho.
2: Eu tava me vendo lá no outro programa.
4: Canção nova, né?
3: Tô curioso pra saber qual era o outro programa.
0: Não importa pra nós qual é o outro programa.
3: Não importa,
0: é
3: que eu não falei o nome.
0: Exatamente. Parabéns, Gomes.
3: Se o programa importasse, eu teria falado.
0: Parabéns, Gomes.
3: Não importa.
0: Respeitamos todos os programas das nossas co-irmãs concorrentes, mas não importa, não precisamos citá-los aqui.
3: Mas digo no bastidor.
0: Então, nos bastidores, daqui a pouco ele te fala.
3: Daqui a pouco tu me fala no bastidor.
0: Liv Tyler, a atriz Liv Tyler, fazendo 49.
3: Maravilhosa.
2: Maravilhosa. Filha do cara do Smith, né?
0: Filha do Steven Tyler.
3: Ah, polícia.
0: A Simone, a cantora Simone, tá fazendo 50 anos.
1: Então é não pode ser.
0: O que que houve, cara?
2: Tu gritou muito
1: não
2: cedo.
1: É a Simone.
2: É a Simone.
0: É, claro que é a Simone, cara.
1: Não pode.
2: O tempo passou e eu sofri calado.
0: Qual é o teu comentário sobre a Simone, Rafinha?
1: Não, de longe parece Alba Ramalho.
2: Não, para que
0: não. Não, Alba Ramalho tem idade pra ser vó da Simone, cara.
1: Talvez por isso que eu tenho me confundido.
3: De longe, né?
2: De longe. Simone tá show.
1: De longe tá legal.
2: Legal. Vamos falar a verdade, uma mulher muito bonita.
3: É o teu público, Ivan?
1: A Simone?
0: Que? Vamos em frente, que a lista é longa. A atriz Pamela Anderson.
1: Olha aí, ó.
2: Ah, maravilhosa.
0: Pamela Anderson tá fazendo 59 anos hoje.
2: Largou a maquiagem. Largou a maquiagem.
1: É a Pamela Anderson.
2: Ela largou a maquiagem.
0: É que ela tá fazendo 59 anos. Não. Tu lembra da Pamela Anderson com 30 e poucos?
3: Correndo na praia.
1: No SOS Malibu.
0: Isso, no SOS Malibu.
2: Corre que a polícia vem aí.
0: Ela correndo na beira da praia ali, tu abriu os braços pra ela sair da TV, te abraçar, ela nunca vinha.
3: O biquíni vermelho.
2: Perfeito. Ah, Baywatch.
3: É o maiô vermelho.
2: E o filmezinho dela que eu comprei no Joia Rara, né?
0: É.
2: O DVD Joia dela. Films. Tem o filmezinho dela no navio.
0: E aí, Joia?
2: Pô, nego, tudo bem, nego?
1: Tudo boias, bem,
2: só teu fã, né?
0: Obrigado,
2: tem querido. Tem dia 9, nego.
0: É, dia 9 em Jaguarão.
2: Pô, legal.
0: Camisetinha que eu tô vendendo aí.
2: Tem ingresso.
0: Não tô vendendo, tô brincando. Marisa Monte, a cantora Marisa Monte, também tá fazendo 59.
2: Hoje eu falei pras paredes.
1: Olha aí, ó.
2: Coisas do meu coração. Ah, meu.
3: Ontem escutei um vinil dela em casa.
2: Já no tempo.
3: É uma
2: Zara, mais do que foda.
0: Vai, essa mina
2: é um vinil que tem os pezinhos dela na contracapa.
0: Isso, esse mesmo.
3: Como é bom o pé bonito, né, Alexandre?
0: É, o pé bonito tem que ser uma boa.
3: Esses dias saí com a mulher, mostrou o pé, eu falei: que isso? Horrível, Sandrinho.
2: Horrível! Aí te brocha?
3: Nossa!
2: Te brocha?
3: Eu tenho tesão em pé. Mas o pé é feio, o pé é feio.
1: Não, o pé é feio, transforma a moça em feio.
3: Mas se fosse bonito o pé dela.
1: Ah, eu teria feito coisinha.
2: Coisa errada, né?
1: Por que coisa errada? Tá. Qual o problema?
2: Tu não é comprometido?
1: Não, o Xandri é solteiro.
3: Não sou.
1: Ah, e pessoa lá minha
2: Ah, meu irmão! Ah, meu irmão!
0: Ah, vocês brincam muito perto da hélice.
3: Ah, mas aí que é bom, né?
0: Porque se a hélice vier e der uma lapada em vocês, é uma fatia de presunto que sai do lombo aí. Solange Couto, a atriz Solange Couto, fazendo 60 anos hoje.
1: Que baita mala.
3: Ela foi pro BBB e mostrou que ela é
1: uma baita mala.
0: Não conheço ela.
2: Era Dona Jura.
3: Todo mundo tinha imagem da Dona Jura lá, que ela era legalzona.
2: Ela era do Sargentelli também.
1: Mostrou a real.
0: Tá bem.
2: Ela tava no Big Brother?
3: Claro, ela foi,
1: ela foi longe.
3: E ela foi longe a full porque ninguém dava bola.
0: Ela foi planta, ela foi planta.
3: É?
0: Nossa amiga, também amiga do Pretinho Básico, Nani People,
1: tá fazendo essa sim.
0: Maravilhosa, fazendo 61 anos hoje, a Nani People.
3: A batida de leque mais famosa do Brasil.
0: People. Fred Schneider, o vocalista da banda New Wave dos anos 80, B-52, tá fazendo 75 anos hoje.
1: Tá bem ele,
0: o
1: né?
0: O Monster, não. Fred Schneider. Há 75 anos, né, cara?
1: Tá bem ele, né? E a banda é legal.

0: O gênio Alceu Valença. Mas que data hoje?
1: Que dia longo.
0: 80 anos. O dia tem 24 horas. Não, longa é a lista de aniversário.
1: Muita gente nasceu.
2: Tiraram uma galera aí.
0: Tiraram uma galera?
3: Tiramos uns dois, três.
2: Não, rende pro programa.
0: Tá. Alceu Valença, gênio, 80 anos.
1: Bom músico.
0: A Debbie Harry, a blonde Debbie Harry, fazendo 81 anos hoje.
3: Ele é fenômeno músico. Não é bom músico.
0: Cara, onde é que vocês estão, cara?
3: Estão debatendo
0: o Alceu Valença. O Valença é um dos maiores, ponto, acabou, cara.
1: Sim, eu falei um bom músico.
0: Não, um bom músico. Um bom músico não é o Alceu Valença. O Alceu Valença é um dos maiores.
1: Uma lenda. Então tu não pode dizer fazer sapatuscada, ele é muito mais que um bom músico.
0: É exatamente isso que eu falei. Cara, tu tá enchendo o saco, tu quer enredar, é isso que tu quer?
1: Não,
0: tu quer tomar um amarelo? Quer tomar um amarelo?
1: Não.
0: Azul, vermelho direto.
1: Ah, não sei, tu queira que eu saia do programa?
0: Não, eu gostaria que tu não saísse do programa.
1: Então vamos seguir, quem é que tá
2: que
1: depois
2: legal,
1: dali
2: que ninguém,
1: a Blonde?
2: Ninguém
3: a Debbie Harry.
1: A Blonde, né?
0: Ninguém. A Blonde, a Blonde.
1: Bom, bom. Maria!
0: Quer? Não, não, não faz assim.
1: O quê?
0: Não faz assim
1: que
0: comigo. Foi, não faz assim comigo, cara.
1: Tu não gosta
0: a Blonde é uma banda dos anos 60, final dos anos 60, início dos anos 70 de Nova York.
3: Que tem
0: uma obra...
1: Sim, só
0: punk
1: uma
0: maravilhosa.
1: Música,
0: essa música não é da Blonde, ela gravou essa música.
1: Mata a voz dela.
0: Essa, a música. Eu não vou falar.
1: Parabéns,
2: então
1: pra
2: canta,
0: me
2: nós.
0: Irritou já.
1: Não, não pode ser.
0: Victor Willis. Não acredito.
1: O cara
0: que
1: morreu.
0: Hoje é aniversário do cara que morreu ontem.
2: Ah, pô, tava...
3: O amigo do Lelê.
2: A gente tava bem.
0: Cara, o amigo do Lelê morreu, cara. O Victor Willis, do Village People, o policial do Village People. Faria 75 anos hoje, morreu com 74.
2: Parece que faltava só ele conhecer o Lelê.
3: Para que há duas semanas o Lelê encontrou ele lá no hotel e tudo.
2: Cara, parece que o destino era esse.
3: Era esse, era ver o Lelê. E...
0: Cara, vocês perderam a melhor do programa. Vai de novo, Adams.
1: YMCA!
2: Aí essa cara.
1: Você foi.
4: Não é meu padre, então você pode.
3: Tá com vá agora pra policial.
0: Ai, que loucura, cara. E por último, mas não menos importante, afinal de contas, uma princesa, né, cara?
1: Opa!
0: A princesa de Gales, Diana, faria hoje 65 anos.
2: Massa.
0: Pereceu em 1997.
2: Foi tragicamente, né?
3: Uma morte extremamente estúpida, violenta, perseguida por paparazzis. Coisa tristíssima.
4: Estava com meu grande amigo Dodge Alfayette. Então, eu não vou falar porque não tinha graça. Então, vá, Alejandro, por favor.
0: Boa, obrigado.
2: Ah, olha como o Adam está bem de personagem.
0: Obrigado. Cara, tu achou o
2: até
0: teu
2: do ridículo,
0: lugar
2: cara.
0: Nesse negócio, cara.
1: E torcer pro Brasil não cair, né, Adam?
2: Já viralizou, já tá bom.
0: Não, já é. Não é a melhor, é a única imitação de Carlo Ancelotti no Brasil neste momento, é do Rodrigo Adams.
2: É.
4: Perfeito.
1: Que o Brasil é grande. Grande, né?
2: Deve ter algum que nós não sabemos.
0: Imitação do Neymar. Tem um magrão lá em São Paulo que faz. Não sei se vocês já ouviram, não vou lembrar.
1: Imitação é só.
0: Isso, esse cara. Cara, é maravilhosa a imitação dele.
2: Felipe Pontes é um dos maiores imitadores do Brasil.
0: É maravilhosa a imitação do cara. Agora surgiram mais uns outros aí que não chegam perto do magrão. O magrão manda muito bem. Ele tem o olhar do Neymar. Ele faz o olhar do Neymar.
2: Ele é nosso amigo também.
0: É nosso amigo também?
3: Ele vai estar aí, acho que nesse mês.
2: Pode trazer ele, se quiser.
3: Esse mês.
0: Traz ele, claro.
3: Acho que no São Léo tem show dele.
2: Vou mandar uma mensagem.
3: No final do mês.
0: Traz ele sim. Vamos dar ele aqui então, agora nos destaques aí, meu irmão. Globo, a Rede Glóbulo de Comunicação, confirma que Rodrigo Faro vai ser o substituto de Serginho Groisman no Altas Horas.
3: Garoto.
1: Por quê?
2: Porque o Serginho Groisman vai se aposentar.
1: Pô, que legal.
2: Serginho Groisman, ele tem contrato até o fim de 2027.
3: Pô, melhor.
2: E já está sendo preparada a sucessão dele, o Rodrigo Faro. Ele já foi visto, inclusive, nos bastidores dos estúdios do Altas Horas. E a Globo sabe que é dificílimo aposentar alguém que tá 30 anos só naquele programa.
0: E do Serginho Groisman.
2: E a Globo passou.
3: Tem uma história gigante na música, cara. Tem uma galera que vai no programa por causa dele, velho.
0: Tem gente, especialmente da nova geração, que não considera, não respeita o Serginho Groisman, porque não conhece velho.
1: Tá louco.
2: Ele é um baita radialista.
0: É um baita comunicador, cara.
4: Quando o Rock nasceu.

0: Jornal estava explodindo ali em meados dos anos 80. Ele era um dos principais incentivadores culturais da região de São Paulo. Ele fazia festivais em escolas, em
1: parques. Tudo era com ele. Exatamente.
2: Ele era colega então, dos caras da época, muito mano. Pra ele. Nas escolas. Ele era colega.
1: E o programa livre no SBT, a galera que não viu.
3: É verdade.
1: O programa livre recebia artista gringo. Fica gringo e eu no programa dele, cara.
4: Isso aí. Então, Sérgio.
3: Que tarefa inglória pra Globo, assim.
4: A Globo é uma baixa, na não real. Quer cometer. Ter o mesmo equívoco que anos depois, ela considera a aposentadoria do Faustão, né? Porque a Globo, o Faustão teve problemas de saúde.
5: Saiu enquanto do nada, né?
4: Renovava o seu contrato e basicamente estava chegando o fim do ano e aí falaram, vamos unir o útil ao agradável. E não prepararam também a sucessão.
5: Lembra que o Thiago Leifert tapou o buraco por um mês?
1: Até eles mais não, aí o Hulk tirou. Não, eu vou ser o substituto do Thiago Leifert, não do Faustão.
5: Exatamente.
1: Porque ele tava bem no programa.
5: Não, isso. Tanto que o Leifert substitui o Faustão é um mês, Rafa, porque depois o Leifert sai da Globo.
4: Isso.
5: O último ato do Thiago Leifert na Globo é substituir o Faustão.
4: Ele tava saindo e me pediram pra ele substituir o Faustão.
1: E ele tava bem.
4: Então a Globo não quer cometer esse erro e tá preparando já a longo prazo a saída do Serginho Groisman. Então, pô, a gente tá...
2: Um erro.
3: Agora tu vai tomar.
2: Não, é um erro. Tu não concorda com isso?
3: Cala a boca, agora tu vai tomar. Agora
2: não
3: vai
2: tá
3: tomar.
2: Funcionando o troço. Tomar, tu cuspiu ali.
3: Aí, ó.
2: Não, é isso. Não, aqui. Calma aí.
3: Tá amarelinho pra ti,
2: Tu não. Tu concorda?
3: Tu tá patifando o programa com o quê?
2: Que é um erro?
3: Sabe o quê?
2: O cara tirar o Groisman.
3: Mas ele não tá sendo tirado, ele está se aposentando, ele quer sair.
2: O erro é o substituto dele.
3: O erro é antes disso. O erro é o diretor da Globo, o cara que manda nessa parte aí, não ter se preocupado em preparar um substituto.
4: Eles estão preparando um substituto, falta um ano e meio pro Serginho Groisman sair.
3: Ah, eu entendi que foi sair agora.
4: Não.
5: Final de 2027.
3: Então estão preparando.
4: Até dezembro de 2017.
2: Mas é um erro. Não é o Rodrigo Faro.
4: A Globo contratou o Rodrigo Faro no início do ano.
3: Também acho que não é o Rodrigo
4: Faro. Ele já está há seis meses na Globo para o mundo se acostumar com o Rodrigo Faro na Globo. Participou de Dança dos Famosos.
3: Certo.
4: Fez participações em todos os programas. E agora definiram, tu tem uma boa relação com anunciantes, tu tem uma boa relação com o público jovem, tu tem uma boa relação.
1: Tem que botar o Mion ali e bota noturnos. O Faro no sábado.
3: Já então,
5: olha, que é... pior que não é loucura.
1: O Mion volta a ser o Mion da MTV, que ele é amigo dos caras da
3: Globo. Gostei disso aí.
1: O Mion no sábado tá uma bosta.
5: Já
1: tá
5: pode chato. Ser diretor na Globo, Ivan.
1: E aí
2: já pensou. O Mion tem que parar com os cortes ali.
1: Tá chato. Aí o Mion, a gente conhece
2: faz
1: o Mion.
2: Faz uma patifaria legal e não enche saco.
1: Mion, tu jogava anão de prédio.
2: É?
1: Tu tava
2: aí agora não.
4: É, o Mion tá tão legal que ficou chato.
1: E aí o que?
6: Já pensou que Rafinha Menegazzo tenha que ser o novo apresentador
1: do Baixo
6: cambiar o nome do programa para Baixas Horas.
2: Olha, me agrada, Angeloque.
3: Que houve?
1: Não, teu coração tá nervoso, que eu não gosto mais do Mion. Eu gostava do Pior Scripts. Gostava daquele que ele fazia com a Didi de tarde, eu vi, MTV?
5: Mas o cara tem que amadurecer também, né, Igor?
3: Tem cara que...
2: Mas aí que tá,
1: daí. Tu viu uma mala quando tu amadurece?
3: O tempo só anda pra frente. Falei essa frase ontem pra um amigo nosso, um cara que já esteve aqui como patrocinador neste programa, em tempos passados, obviamente. E ele me escreve dizendo o seguinte... Bah, tem que trazer a galera antiga do Pretinho de volta aí, não sei o que. Tipo, reclamando do momento do Pretinho.
2: Ele é muito amigo teu?
3: É um cara que eu considero.
2: Ah, então vai a merda. Ah, não, tá, tu considera.
3: É um cara que eu considero.
1: Tá, então, a gente pode dar nele.
3: Ele é um grande cara do nosso mercado publicitário aqui, né? E ele define verbas, né? Ele é um cara que define verbas.
1: Xingamos o cara errado.
3: Tu xingou o cara errado.
2: Não, mas é que eu acho ruim esse troço de ver no passado sempre.
3: É que é a opinião dele.
2: Não,
3: e aí, o que eu falei pra ele? Eu falei exatamente isso. Cara, o tempo só anda pra frente.
2: Ah, então tá aí.
3: Só anda pra frente. Mas não tem como a gente voltar lá e buscar o Inter de 2006.
1: Romário, Ronaldo, não tem como.
5: E os caras mudaram também, né?
3: Não tem como.
2: Claro, tu não sabe se vai ser a mesma coisa.
3: A vida anda pra frente.
1: Ah, e não pode falar coisas que se falava 10 anos atrás. Não pode.
5: Eu vou lançar um livro.
3: Não pode. Que livro? Que livro que tu vai lançar?
1: Não.
5: O filho é pop.
3: Que idiota.
0: É, a tentativa é boa.
2: Tá, bem, ele tentou, mas...
3: Não, mas tem que bater a gol.
2: Resumindo, não gostamos do Faro no lugar do
3: Sérgio. Não gostamos do Faro.
2: Eu gostei. É a tua cara. O Rodrigo Faro é a tua cara.

0: Rodrigo Faro no sábado.
1: É tu?
0: Não, ele no sábado com as velhas, show.
1: Show, mas bota, não é no...
0: Dança gatinho, música, tá. Pá. Aí música, pá, tem que ser o Mion.
1: Musical,
0: Mion, tem que ser bom. O Mion. Mion era bom na MTV.
2: 1:30 PM, brasileiro cria plugin que diminui o delay da Kazé TV.
3: Ah, tá. Cara, tem um tweet, tem um tweet viralizado.
0: Ele pegou esse plugin já.
3: Porque esse rapaz é um comum, ele é um CPF, ele não tá em nenhuma empresa. E ele tuitou mais ou menos quando aconteceu no início da Copa. Um pouquinho antes da Copa surgiu o jogo 7-0 aqui. Foi da mesma maneira. O rapaz disse, ó, eu tava entediado, vi uns jogos parecidos e criei esse plugin aqui desse jogo. Quem quiser jogar. E viralizou o Brasil inteiro e o jogo virou um sucesso. E esse rapaz aconteceu a mesma coisa. Ele tuitou e disse, gente, eu sei que tá todo mundo meio brabo com o delay da Kazé TV. Eu criei um plugin que tira grande parte. Não tem como tirar todo, porque é uma transmissão pela internet. Então é natural que vá ter... Mas tira muita coisa do quase um minuto de delay. E aí ele explicou. Ele disse que para não travar o YouTube, que já tá quase com um minuto de delay em relação à TV, a Kazé TV transmite... são termos técnicos, tá? Eu vou ler o que ele escreveu. Em buffer, num colchão de buffer. Essa transmissão pesada, que é 4K, que a Kazé TV envia, é muito mais pesada e é como se ela passasse por um filtro para que a imagem ficasse 100%.
0: 8K.
3: Isso atrasa ainda mais a transmissão. O que ele fez? Ele te deu um plugin que tira esse colchão, digamos assim, esse rebote para tu ter 100% de certeza que tu vai ter uma imagem boa. Tu continua tendo uma imagem boa, mas às vezes ela pode cair um pouquinho, não é sempre. Uhum. Porque a Kazé TV se preocupou muito com a qualidade.
0: Mas é preto e branco que tu vê o jogo. Mas não, é, não tranquilo.
1: Não é preto e branco. Não, e tem uma diferença que ela é gritante, ela é vergonhosa entre a transmissão em 4K com uma internet ok na tua casa, vendo a Kazé TV na tua tela, especialmente telas mais novas, né, com tecnologia de melhor resolução, e tu ligar a caixinha da Claro Net, por exemplo. Cara, é tipo assim, água e o vinho, é. Assim, sabe? A imagem quase granulada da caixinha antiga da Claro. É. Que devem ter, inclusive, novas caixinhas,
4: tem,
1: né?
4: Tem novas.
0: Tem.
4: Paula Salada.
1: Não tem oportunidade.
3: Então,
1: já pedi pra Clara, claro, não me...
3: 35 pila. Agora vai chegar. Ah, então, o que ele falou?
4: Ele disse que
3: essa ideia é dele, que baseado num outro plugin que ele já tinha visto de outros canais de transmissão real time, e que se alguém quiser editar para melhorar esse plugin e ajudar ainda mais a diminuir o delay, que caiu de 45 segundos para 15, pô, isso é muito num jogo de futebol, pô, a gente sabe muito. Disso.
1: Porra! Ruim ainda.
3: Ainda é ruim.
4: É ruim.
3: Mas, pô, quase um minuto de diferença é muita coisa.
1: Era tipo o que era antigamente, era loucura. O rádio pra TV.
3: É isso. Aham.
4: Puta, o cara ouviu o grito lá e...
3: Ouviu o grito de gol e olhava pra TV.
1: Vai sair o gol.
3: É isso aí. Que é o problema que a gente tem hoje, escutando muito aplicativas.
1: Também.
3: Né? Por exemplo, no estádio. O cara gosta de escutar jogo em estádio. Primeiro que a internet é uma dificuldade. É que o iOS e o iPhone não tem o rádio.
5: É isso. E segundo, porque é um delay absurdo.
0: Mas tem o bom.
5: Acaba perdendo
0: o
5: sentido.
0: É, o radinho de pilha. Radinho de pilha no estádio.
1: Não, mas bom e velho radinho
4: de pilha. Não, até aí... pra tu te irritar e jogar o rádio em alguém.
3: Ele
4: isso
3: deixou
4: é legal.
3: O plugin com código aberto pra se alguém quiser melhorar ainda mais o delay, pode participar.
0: Taca pilha no...
3: É zero delay o nome do plugin pra instalar no teu navegador. E pra finalizar, ele ainda disse, e se alguém editar isso pra usar com fins comerciais, o plugin cai automaticamente, bah, pra todo mundo.
1: Que demais.
3: Então é proibido todo mundo monetizar em cima disso.
4: É, mas eles vão dar um
0: jeito. Vai cair, velho.
4: Vai dar um jeito de monetizar.
0: Ô, meu brasileiro.
6: Joia. Isso aí é terra sem lei. É. O cara tá com um sonho impossível. Isso aí é utopia, já diria meu professor do Eja.
4: Do Eja? Isso aí.
0: Já diria meu professor do Eja.
6: Isso aí, né? Eu tô estudando, eu quero fazer faculdade.
3: Ah, tu tá fazendo hoje agora.
6: Isso aí.
4: Que idade tu
6: quero
4: tem?
6: Quero fazer administração.
4: Que idade tu
6: 47.
4: Tem? 47. Nunca é tarde.
6: 47.
0: Não, mas é isso aí.
4: O Joia, eu acho que ele fatia pros dois lados.
1: E daí? Qual é o problema?
4: Nenhum, é 100% de aproveitamento.
1: Isso.
6: Não me faz de morto, eu comigo do governo. Não, não, segundo.
1: Calma aí.
6: Não, tô calmo, nego. E outra?
4: Oi?
6: Porra, nego, não fala isso aí de mim. Minha voz é uma questão que teve aí no período aí.
0: Puta, que é forte ou não?
6: Pode contar, nego. Pode contar.
1: O que aconteceu com ele, vó?
0: 98. Tomamos 3 da França, tá. E aí se revoltamos falando, vamos roubar um banco.
1: Tá.
0: Pensamos, não tem ninguém, tudo vendo o jogo.
1: Qual banco vocês roubaram?
0: Não vou dizer o nome.
3: Tá. Ameirinhos.
0: Ih, já fechou o banco.
1: Quebraram o banco.
0: Entramos pra roubar o banco.

0: Sabe quem tava vendo o jogo?
1: Quem?
0: Os guardas do banco.
1: E aí?
0: Troquemos o tiro. Né?
1: Trocaram o tiro com os guardas.
0: O único tiro que acertemos, ricocheteou e a bala voltou na garganta.
1: Na goela? Mas acertemos onde?
0: Acertemos num quadro. Ricocheteou
1: no braço. Acertamos no pilar.
2: Ele foi péssimo de mira, né?
0: E aí ricocheteou, pegou no joia. Pô. E aí ele tinha um vozeirão. Ele fazia cover de Aguinaldo. Quer ver? Canta o Aguinaldo, canta o vozeirão.
1: Tenta fazer aí.
3: Olá, boa noite.
0: Viu, ele perde.
1: É força demais,
4: é,
1: né?
4: É verdade.
1: Só as forças demais.
0: Ele cantava Aguinaldo.
1: É que agora também a galera já acostumou com essa tua vozinha aí.
2: É, né? Não fala vozinha, nego.
4: Né, joga contra o...
5: Todo mundo gosta de vozinha, é. Agora ele é goleiro. Ele
1: tem aquele viralizou vídeo, a vozinha.
4: O vídeo antigo, pô, né, que o cara tá entrevistando e o Magrão
5: fala... Ah,
4: tu
5: café no programa também?
4: Sim, sim, pediu uma gentileza pra ele, Sandro. Ah, tá. Que ele fala, que o cara vai falar e ele começa a falar com uma vozinha e o entrevistador não consegue parar de rir. Muito antigo, que rolar, é maravilhoso.
1: 24 pras duas, vamos, Rodrigo Adams, traz pra gente aí a ambiência de Nova Jersey.
6: Bueno, já tenho uma piada para vocês.
1: Qual é a piada, Ancelotti?
6: O Rivaldo e o Ruinaldinho eram dois amigos inseparáveis, fãs de futebol. Jogavam pelada junto todo final de semana. Hacia muito tempo, Alejandro. Um dia, um deles sofreu um grave acidente de automóvel e o companheiro foi até a UTI. O Rivaldo, estou morrendo. Sei que desta não escapo. O amigo tentou consolar. Não fica assim, não. Tenho certeza que outra vida é bem melhor do que essa. Não sei. E, sei lá, em cielo não tiver futebol. Bueno, aí nós estamos lascados. O tempo passou. Uma semana depois, o Renadinho bateu as botas. Naquela mesma noite, depois do enterro, o Rivaldo se acorda em meio da noite e pergunta: quem está aí? Sou eu, Renadinho. Voltei para te dar duas notícias, uma boa e outra mala. Bueno, habla para mí, la buena, por favor. La buena es que existe fútbol após la muerte. Nossa, qué maravilloso, ¿eh? Es la ruin, la mala, por favor. La mala es que usted está escalado para el partido de domingo, ¿eh?
4: Boa, Adams.
5: Boa.
4: Muito
5: a
4: bom.
5: Interpretação.
4: E a construção da piada, parabéns, Adams.
1: Não, em outra língua, né?
4: Em outra língua.
1: Quem é que aqui conta uma piada em outra língua?
5: O mestre.
6: Nobody.
1: Qual a língua?
2: A língua do mestre. Os adultos adoram o mestre. E as crianças também.
5: O mestre.
0: Ah, todo mundo adora o mestre.
5: E os velhos.
1: Por que tu te emociona, cara?
2: O mestre se emociona com o carinho do público!
4: Eu tenho uma piada de cabeça.
1: Então conta!
4: Sandrinho foi acampar.
1: E aí?
4: Sandrinho foi acampar com dois amigos.
1: Com dois amigos.
4: Joia Rara e o Ivan.
2: Olha,
4: foi acampar. Aí, chegou lá. Puta, Joia Rara e Ivan esqueceram a barraca. Uma barraca só.
6: Tá.
4: E eles vão ter que. Daí o Sandrinho não, vão dormir todo mundo junto, porque a gente aquece.
5: Foi o primeiro.
4: Não, claro.
0: Como é que ele falou?
5: Como é que ele falou?
4: Vamos dormir juntos, que a gente se aquece.
5: Vamos dormir todos juntos.
4: Beleza. Aí o Sandrinho no meio, queria no meio do Joia Rara.
1: Desculpa, só fazer uma pergunta de consumo interno. Tu reconheceu o Sandrinho naquele.
4: Tá. Sandrinho, aí não, eu durmo no meio e a gente se aquece, todo mundo um do ladinho do outro. Beleza, aí, pô. Fechou a igluzinha ali, eles bem juntinhos, já erraram e vão.
1: Seu calor humano, né? Calor humano.
4: Cara, aí, pá, começa o raio de sol, assim, o Jarrar acorda. Ô, nego! Eu sonhei que... tava batendo uma bronha.
1: Como é que é?
4: O Jarrar sonhou que tava batendo uma bronha.
1: Tava o quê?
4: Batendo uma bronha.
5: Tá, pô, aí é foda.
4: E aí o Ivan começa a acordar, assim. Estranho. Sorri que também tava batendo uma bronha pra mim.
5: Olha só.
4: Aí o Sandrinho, eu sonhei que eu tava andando de esqui.
5: Cara, essa piada. Essa piada tem várias versões e ele foi bem.
1: Foi boa,
5: Não, muito boa. Ele foi bem.

0: Eu não achei graça.
1: Piada de veterano, piada de veterano.
2: Tu anda de esqui direto,
1: essa piada aí, o cara olha pra mesinha de plástico.
3: Foi boa, foi boa.
1: E o general parado ali em cima.
3: Foi boa, foi boa, foi boa.
2: Ai, que loucura. Contabilidade, mês de junho. Acabou o mês de junho e chegou a contabilidade.
4: Do quê? Tu vai falar das tuas contas?
3: Não, é dos cartões, eu acho.
0: Cala a boca!
4: Dos cartões. Ah, imposto. Não traz essa coisa da vida pessoal pro microfone, né, Alexandre? É uma loucura, né?
1: Aqui não!
4: Aqui não!
1: Aqui não!
2: Boa tarde, pretinhos. Boa tarde. Como de costume, segue aqui a contabilidade do mês de junho com um total de 42 programas apresentados. Tivemos o seguinte quadro.
3: Posso dar a informação antes? Desculpa.
2: Informação, Gomes. Claro, querido. Fica bem à vontade.
3: Congo acaba de abrir o placar contra a Inglaterra.
2: Não!
4: Sim. Acaba não. Já há 20 minutos.
3: E tu não,
4: né,
3: falou por quê?
4: É. Porque tinha 5 pessoas falando ao mesmo tempo e a só tinha um treinador.
1: Parabéns, Adão!
3: É o dia do programa.
2: O dia da caça. É o craque do programa, cara.
4: É o craque.
2: Já tem o hat-trick, já fez de tudo hoje, cara. Tá louco.
4: Parabéns, tá Adão. Olha como te fez bem, né, a Copa, né?
3: Observem, Adão.
2: Qual é o tempo do jogo?
3: 41 minutos.
2: Que loucura, hein, cara.
4: Ah, mas vai virar 3-1 Inglaterra.
1: Que loucura. O jogo já acabou, ele informou o gol do Coco.
3: Mas nós não tinha dado.
4: Tem que barrar o plugin.
2: Onde é que eu tava aqui agora?
4: A contabilidade.
2: A contabilidade. Em primeiro lugar, com 7 craques, Gomes e Adams.
4: Ah, olha aí, hein?
2: Vale ressaltar que Adams, antes de ir pra Copa, tinha apenas 6 craques no ano todo. E depois que foi, ganhou 7 em um único mês.
4: Graças.
2: Muito merecido. Está entregando tudo e mais na cobertura. Traga esta vibe para o estúdio que vai ser um sucesso ainda maior, garoto Rodrigo Adams.
4: Aí, Adams, ó, tomou o toque.
1: Perfeito. Vê que o cara ganha o elogiozinho, mas vem o toquezinho. Claro.
2: Em segundo lugar, tivemos Lelê e Rafinha.
4: Olha aí, Lelê.
2: Com 5 cada.
4: Coitado do Lelê, ele tá mal, né?
2: Troféu puxa-saco do chefe. Quem mais vota no Fetter vai para Léo Oliveira, que votou...
3: Ah, ô meu, toma vergonha na tua cara, velho.
2: Ele não pode votar em mim, mano?
3: É, que ele fica acusando os outros.
1: Ele é o que mais acusa os outros de votar em ti.
3: Eu falei, por exemplo, que tu era um ótimo técnico, ele me olhou assim no início do programa.
4: Uh-huh.
3: Bah, complicado.
2: Léo Oliveira, este traíra, que votou 7 vezes no Midas do rádio.
4: Olha aí!
3: Oh, meu, que maravilha, meu.
4: Alegria!
2: Troféu alegria. Queridinho do papai, que é em quem o Fetter mais volta vai para... Rafinha.
4: Vini ou Lelê?
2: Rafa Gomes.
4: Aí. Mas tu tá empurrando
2: que
4: também,
2: que recebeu
4: o
2: voto 6 vezes.
4: Assim,
2: Troféu mini puxa-saco, que é quem mais vota no mini chefinho, então, Rafinha.
3: Então todo mundo vota em
2: vai
3: quem tá
2: para Rafa Gomes, tá, que votou 10 vezes no Rafinha. Também tá empurrando.
3: É que eu tô empurrando, Rafinha. Tá pensando a longo prazo.
2: Troféu mini queridinho, que é em quem o Rafinha mais vota.
3: Vamos ver.
2: Vai para Alexandre Fetter.
3: Ah, meu.
2: Vocês dois
3: são os maiores hipócritas,
2: claro,
3: então,
2: cara. Claro que são. Ai, e recebeu o voto aqui, 6 vezes.
4: Quando as 6 vezes tu tava bem, eu votei em ti.
2: Com um recorde de cartões até agora, tivemos 89 no total.
1: Aí redemos, né?
2: No mês de junho, 89 cartões no mês de junho.
4: A bola não tá andando, né?
2: Não, vou fazer uma conta rápida aqui.
4: Faz aí.
2: 89, 5, 10, 15, 20. 89 por 20.
1: Dá 8
2: 89, cala a boca, dividido por 20, dá 4,4 programas.
4: Por programa,
2: aliás, 4,4 cartões por dia.
4: Por dia.
2: Dividido por 2. 2,2 cartões por programa no mês de junho, em média.
3: Todos pro Rafinha.
1: E sempre os mesmos que levam cartão nesse programa.
2: Então, os mais indisciplinados foram em primeiríssimo lugar com 28 cartões.
4: Vini Moura.
3: Não.
2: 20 amarelos, 4 vermelhos e 4 azuis.
3: Mas 28 é muito caro.
2: Léo Oliveira.
4: Bah, olha aí, ó.
3: É um por dia, indisciplina.
2: O retrato da indisciplina deste programa.
4: Porra.
2: Em segundo lugar,
1: agitei.
2: Com 25 cartões.
3: Também é muito.
2: 17 amarelos, 4 vermelhos e 4 azuis. A diferença de 3 cartões é a mesma para amarelos e total entre Léo Oliveira e Rafinha Menegazzo.
4: Ah, injustiça.
3: Não, né? Tinha dúvida, né?
1: Essa aí a gente não supera.
2: Vale.

0: ressaltar que o mesmo apresentou o programa 12 vezes.
1: Puta, que merda!
0: Comportando-se quando está com o microfone do senhor Alexandre Fetter na boca.
2: Ou seja, todos os programas do mês tem 12 que ele não levou cartão.
3: Não,
2: ele quase passou
3: não,
2: o
3: Léo. Exatamente. Ele levou mais cartão que eu.
0: Até o mais indisciplinado
3: disparado. Na
0: proporção, sim.
1: Porque e ele te amarelou também, né?
3: Claro!
2: Ah, é verdade.
0: Em terceiro lugar entre os mais indisciplinados, vejam.
1: Vini Moura.
0: Observem.
3: Não deve
0: ser. O produtor do programa.
3: Ele tá agitando.
0: Rafael Gomes com 14 cartões. 11 amarelos, 1 vermelho e 2 azuis.
1: Mas o Rafinha é o responsável por muitos cartões dele.
0: Dos 12 cartões. A provocação tá liberada. Tu cai se tu quiser.
2: Não. Os programas do Rafinha, tem muito que eu levo de graça.
3: Não, o Rafinha
2: ele protege os dele.
0: Aí é ódio de amor de pica. Não posso fazer nada com isso.
1: Não mesmo.
2: Eu tô dizendo que tu
0: amarela. Aí é ódio de pica. É
1: isso. Não, eu amarelei, sabe por quê? Porque o Sandrinho, quando o Fete não tá, ele solta.
2: É, ele esquece, né?
1: Mas nunca expulsei.
2: É verdade. Tá, mas olha a diferença. Não, você tem 28, 25, 14.
0: Não, olha, é lamentável a performance de vocês três. Aqui não foram citados Vini Moura,
1: olha só.
0: Lelê, Rodrigo Adams, eu... Não foi citada a Rodaica, Neto Fagundes, Porã.
1: Observem.
0: Não, Porã
3: nem.
0: Cara, vocês são os três indisciplinados do programa.
1: Mas o
3: consequentemente, estou em todos os programas.
1: O garoto
2: vai ser. É... Daí uma vez ele deu uma excelente.
3: É que nem tu dá.
1: Eu não bato. Também, tu dirige muito pouco. O cara tá todo dia no trânsito.
3: Eu não tenho.
0: É uma observação interessante.
3: Eu tenho duas mudas só. Dirigi quantas vezes esse ano? Duas vezes.
4: Já pensei que é Porã estava cumprindo a suspensão?
0: Não, Porã tá cumprindo a folga que ele tem direito. Ah, ele se deu o direito de ter a folga na quarta-feira.
3: É, ele falou, vou tirar a folga. Tá, mas não, eu vou tirar.
0: Vou tirar a folga e pá, tirou.
1: Tá.
0: Isso aí. Ai, que loucura. Bota uma pra nós aí, Vini Moura.
2: Pô, uma piada então.
0: Piada?
2: Uma piada.
0: Então vai.
2: Tinha um ateu.
0: Me mata de rir.
2: Ah, tu vem com essa aí.
1: já tomou um balde d'água na arrancada.
2: E foi o único que tomou essa. Todo mundo contou piada. Mas aqui, ó, o ateu tava caminhando na
0: floresta.
2: O ateu.
0: O ateu.
2: O ateu, ele tava caminhando.
0: Ameu ou ateu?
2: O ateu.
0: Meu, então.
2: O ateu. O ateu. O ateu. Tava caminhando na floresta de boa, cara, quando veio bater o olho, porra, um urso. Ele viu o urso e aí... o urso não dá pra dar mole, né, meu?
0: O urso o quê?
2: O urso não pode dar mole.
0: Ah, não pode dar mole pro urso.
2: Saiu correndo.
0: Tem que ficar parado.
2: E aí o urso...
0: Não, tem que ficar parado.
2: Sim, tem que tentar fingir que é maior que ele.
0: Isso. Mas... Não, tem que fingir que tu é uma estátua.
2: Exato, mas aí bateu o desespero, né? E aí bateu o desespero e ele saiu correndo.
0: Machucando o coração.
2: E o urso raivoso atrás.
0: Como é que faz o urso?
2: Vai enlouquecido aqui, ó. Vai, agora eu vou lanhar esse cara. E o cara não tem como fugir do urso.
0: O
2: urso chegou perto dele. E chegou e derrubou ele, caiu naquela clássica. O corpo esticado e o urso por cima, né? Uma coisa até meio...
0: Ah, o ursão por cima.
2: Exatamente, o ursão por cima, meio Porã assim, por cima do cara. E o urso ergue as mãos assim pra atacar o cara. E aí o cara começa, Deus, por favor, me ajuda. O ateu, né?
0: O ateu.
2: Deus, por favor, me ajuda.
0: Bem observado.
2: E nisso o tempo congela. Nisso o tempo congela.
1: E vem Deus
2: assim.
0: E desce Deus, desce Cid Moreira.
2: Desce Deus. Que bonito, né?
1: Me negou. O nego Ernesto Deus.
2: Muito bom. Me negou a vida inteira.
0: O Deus Ernesto.
2: Me negaste a vida inteira. Cagalhão. Me negaste a vida inteira e agora ele tá me chamando ele. Bah, Deus, desculpa, eu sei que eu errei contigo.
0: Bah, Deus.
2: Mas assim, esse urso agora tá aqui em cima de mim, Deus. Não. Não vai ter arrego.
0: Ah, não!
2: Pra ti não vai ter arrego. Esse urso vai te pegar. Não, Deus, então é o seguinte: transforma esse urso em cristão. Porque daí, pelo menos, vai que esse urso cristão
0: tem piedade de mim.
2: Aí Deus. Isso pode ser. Isso pode ser. E aí, descongela o tempo, o urso por cima dele. Vê ele assim deitado, junta as mãos e diz: Papai do céu, obrigado por esse alimento.
0: Pô, agora tá patifou com a votação. Tava fácil que o Adams ia levar. Pro Adams levar. Pô, aliás, Adams, eu tava te olhando aqui enquanto eu ouvia a piada do...
2: Que tesão, né?
0: Não era isso que eu ia dizer.
2: Ah, só eu.
0: Eu ia dizer que eu sou de um outro tempo. Eu sou de um tempo em que o rádio era só rádio. Que eu entrava aqui neste estúdio lá em 1990. No ano de 1990, eu entrava aqui neste estúdio. Parava na frente deste microfone. Tocava músicas, falava e atendia.

0: telefone. Era esta a maneira que a gente tinha de comunicar e se comunicar com a nossa audiência. E hoje, cara, um tempo depois, eu tô parado olhando pra uma tela que, de retorno nessa tela, a gente tem Rodrigo Adams em Nova York, em áudio e vídeo, com a melhor qualidade, trazendo a ambiência da Copa do Mundo e tudo que tá acontecendo pra nossa audiência. Cara, é inacreditável.
1: Inacreditável.
0: Véio. Inacreditável.
2: Sabe o que isso quer dizer?
0: Nada. Só que o tempo passou e as coisas aconteceram. Mas eu fiquei emocionado com a cena agora.
2: O tempo anda pra frente.
3: Cara, é uma loucura, porque a gente falou hoje.
0: É, né?
3: Hoje.
0: Tem razão.
3: É verdade. Esse primeiro de julho, assim, botou a gente meio que no chão de novo, porque, cara, faz um tempão que a gente tá aqui que a gente perdeu a noção de tempo.
0: 20 dias já?
3: Espaço. Cara, eu acho que faz mais, irmão. A gente chegou dia 6 aqui. Então, a gente perdeu já essa noção, assim, a gente sabe que tem que vir, fazer o ar, ir lá, produzir conteúdo, e tu vai perdendo essa noção, aí tem os jogos, tu tá te divertindo também, quando vê, bate uma canseira, que é um nocaute, né, e aí...
2: Saudade da mina também, né, Adam?
3: Também, da família, claro, pô, claro. Tava conversando com o pai, quem tá apaixonado pelo pai é o Pedro Ernesto, que o Pedro Ernesto descobriu que o pai é um baita de um bandalho, né?
0: Ah, que beleza.
3: É verdade. E o pai não gosta do Ancelotti, no caso, né, aí o meu pai chamou o Ancelotti de italiano canalha, que tá estragando a seleção. E aí o Pedro Ernesto não gosta muito também, então os dois estão se amando, assim, né? Então, bate uma saudade de casa, tudo, mas, cara, isso daqui a gente vive uma vez a cada 4 anos, então é um presentaço tá aqui.
0: Então pergunta pro Cabeção em meu nome, por favor, pro teu pai, com todo respeito, seu Cabeção. É, quem ele imaginaria que outro técnico brasileiro, ele imaginaria que pudesse pegar aquele aglomerar, aquele ajuntamento de craques que jogam no mundo inteiro e colocasse na cabeça desses caras que eles tinham que jogar um futebol digno, decente para trazer a Copa do Mundo pro Brasil.
1: Celso Roth, né?
3: É verdade.
0: Quem seria este homem?
3: Não existe esse nome.
0: Não existe,
3: aí, né,
0: né,
3: cara?
0: Também acho que não
3: é
0: existe.
3: É muito difícil, assim, eu acho que o trabalho Rodrigo que tá sendo Fábio. Feito aqui... O trabalho que está sendo feito aqui, e a gente vê assim, pô, quando os jogadores chegam e tal, é de uma união. A gente pode dizer assim, ó, bah, não é a melhor seleção brasileira de todos os tempos.
0: Claro que não é.
3: Mas essa
0: mas tem
3: agora,
0: a mão do
3: cara,
0: técnico, não tem como.
3: Tem a mão do técnico e tem uma conexão com a turma que tá por torcer, seja no Brasil ou aqui, sabe? Ô, Feta, eu te mostrar aqui um áudio do meu pai. Dizendo sobre o Ancelotti, a opinião dele, ó.
0: Vai.
4: Se tiver, filho de uma puta, escalou mesmo. É isso aí, esse canalhão velho.
3: Parei, vai melhorar, ó.
4: Continua sendo gol de cachorro, se bem, filho de uma puta. É.
2: Pô, mas isso é uma maravilha de um áudio.
0: Muito bom, cara.
5: Esse é o comentário que eu quero ouvir.
0: Ah, muito bom. Speak, vamos fazer um show do intervalo, a gente já volta pra acabar o Pretinho.
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12: Pelé é o jogador mais jovem a ganhar uma Copa do Mundo. Ele conquistou o Mundial de 1958 com apenas 17 anos e 8 meses. Apenas um mês mais velho que o rei, o brasileiro Ronaldo também foi campeão antes de atingir a maioridade. Ele esteve presente no grupo campeão da Copa do Mundo de 1994.
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11: Estamos de volta com mais um pouquinho do Pretinho Básico, 14h. Vamos fazer a eleição do craque do episódio. Pode sair votando, então, Anceló, aqui.
12: Bueno, ó, olha que, mira que está tocando acá, hein?
13: Esse amor imenso que me...
14: Que vibe, que vibe.
11: Tu tá dentro do barco?
12: Escuchando. Não, estou na beira de Hudson, pero tenho acá uma caixa de som.
11: Sim.
12: Estou escutando o Rulio Iglesias, hein?
11: Perfeito, Anceló.

0: Tara and Vini Junior.
1: Vini Junior, tá bem. Obrigado Vini pelo Junior. Teu voto. Obrigado, um abraço. Gracias. Tu abraço. Vota em quem, Vini Junior?
2: No meu treineiro, né?
1: No teu treineiro.
2: O Antelock.
1: Antelock. Muito bem. Rafinha Menegas, vota em quem?
3: Não sou mais o último.
1: Não é mais o último, já faz uma semana. Se perguntar pela próxima, vez, se perguntar que tu não é mais um, eu vou te expulsar no ato.
3: Não, pau, que vai. Isso, Alexandre, eu vou dar meu voto já, antecipar, fazer um convite, né?
1: Qual?
3: Depois de amanhã estaremos ali na opinião.
1: Ah, boa.
3: Da Guedes Comunidade Ultraman, eu vou estar fazendo um som, é um encontro histórico das bandas. E é um privilégio estar ali na opinião com o Adão, fazendo um som. Simpla.com.br. Antelock, mandou bem demais hoje.
1: Mandou bem demais, é verdade. E tu, Ivanzinho, vai botar
4: aí. Antelote, né?
1: Antelote
4: tá voando.
1: Boa,
4: tá
1: Rafael Gomes.
5: Ah, eu vou votar no Vini Moura.
1: Vini Moura, é.
5: A piada ali do urso.
1: Piada foi bem, né? É, ali eu fiquei dividido. Fiquei bem, ainda tô dividido na votação. Mas como é minha vez de votar agora, eu vou ficar na minha convicção inicial. Vou votar no Rodrigo Adams. Tá entregando demais junto com o Lelê, junto com o Divério, com o Jory na Copa do Mundo aqui pro nosso conteúdo de Atlântida, da TLTV. Tá espetacular. Então, parabéns, Rodrigo Adams, pela taça do craque do episódio, pela sua interpretação espetacular do Carlo Antelocchi. Obrigado, meu. Um abraço, tá?
0: Muitas graças. Saludo a todos os estejas, tá?
1: Ficamos por aqui com o Pretinho Básico. 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A gente volta às 18h. Tchau!
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5: Estamos no ar com a melhor vibe do FM, aqui na Atlântida, Rádio das Nossas Vidas, pra gente abrir de músicas a tarde do ATL DJ Banrisul. Eu sou Arroba Guzanotto, seja muito bem-vindo por aqui, muito obrigado pela sua companhia. 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Antes da gente começar de sons, eu também quero deixar o convite pra agenda deste final de semana. Sábado estarei em Floripa na edição do Atlântida Celebration na Arena Opus. Já deixo o convite para você chegar junto. Eu vou encerrar essa noite muito especial e tô preparando um set muito bacana para curtir junto com a galera de Floripa. Por aqui eu vou começando de músicas com a novidade de Olivia Rodrigo. O som já tá no topo da Billboard. O nome da

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0: Sonzeira de Dub Dogs e George pra Everybody Wants to Party, fechando o primeiro bloco de músicas. Na sequência, Calvin Harris com Sweet Nothing. Também rolou o som de Ariana Grande no bloco da Candy Shop junto com Iggy Azalea. O nome da faixa é Problem. Tivemos ainda The Weeknd, Playboi Carti e Madonna com Popular. Na sequência, a versão instrumental de Disco Lines e os vocais de Chris Brown com Forever, versão exclusiva do Atari DJ, pra gente fechar este primeiro bloco de músicas.
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0: Pra gente abrir o Memories por aqui, eu vou tocar uma versão exclusiva do ATL DJ. São dois grandes clássicos de épocas diferentes. Os vocais é da faixa What a Feeling, lançada por Irene Cara em 1983, e o instrumental clássico de Eric Prydz. O nome do som é Pijano. O som foi lançado em 2008. E a gente vai juntar essas duas músicas pra fazer uma versão exclusiva e abrir por aqui a What a Feeling versus Pijano.

Fashion, pra gente fechar mais um bloco de músicas do Ateri DJ aqui na Atlântida. Toquei ainda Just Fly com Take. Antes disso, Bebe Rexha e David Guetta com Sad Girls. Na sequência, Marco Antônio Mac com Deja Vu. Ainda rolou o som de Wiz The Meek, Busy Honey e os vocais de Tyla na faixa Show Me Love. Antes disso, Fisher, Tones and I com Favor. Na sequência, Jack Harlow com First Class. Pra gente fechar mais um playlist de músicas do Ateri DJ Banrisul aqui na Atlântida. 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Eu sou arroba Guzanotto, fecho por aqui a edição desta tarde. Estarei de volta na programação às 8 da noite, mas eu sigo online também no arroba ateridj oficial. Daqui a pouquinho eu posto a nossa playlist também por lá e espero a sua participação. Antes de fechar de músicas, quero convidar a galera de Floripa. Neste sábado estarei no Atlântida Celebration na Arena Opus. Pra fechar de músicas por aqui, Kylie Minogue com Can't Get Out of My Head. Uma ótima tarde pra você e até mais.

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4: Olha só a dúvida do Mário. Doutor, tenho 16, quase 17. Será que ainda dá tempo de fazer reposição hormonal? Meu pênis ainda tem o tamanho de um pênis de criança. Eu queria ter no máximo uns 15 centímetros para ser feliz. Ah, eu comecei a me desenvolver mais tarde também. Olha só, Mário, pelo que você tá contando pra gente, provavelmente você começou a se desenvolver um pouquinho mais tarde e ainda deve ter um tempo, um intervalo de crescimento reservado, tanto pro seu corpo como pro seu pênis. Então, talvez a melhor coisa que você pode fazer agora é esperar um pouquinho, ficar tranquilo, que é bem possível que seu pênis cresça ainda um pouco. Agora, fazer reposição hormonal não seria nem reposição hormonal nesse caso. Seria tomar hormônio para tentar aumentar o tamanho do pênis. Em geral, esse é um método que não é muito aprovado pelos serviços de saúde, porque os efeitos colaterais podem ser muito complicados e o efeito mesmo pode ser bastante reduzido. O efeito que você desejaria, que você gostaria, que é de aumento de pênis. Agora, minha recomendação. Se você está muito encanado, se você acha que seu desenvolvimento é muito pequeno em relação aos seus colegas, talvez fazer uma avaliação com um médico, um endocrinologista ou um ebiatra, que é um médico de adolescentes. Ele vai pedir algumas avaliações, alguns testes para saber se está tudo em ordem.
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7: O maior artilheiro da história da Copa do Mundo é o alemão Miroslav Klose, com 16 gols. O jogador assumiu o posto de goleador do Mundial ao marcar na goleada da Alemanha diante do Brasil por 7-1 em 2014. Para esse ano, o argentino Lionel Messi, com 13 gols, e o francês Mbappé, com 12, buscam assumir a ponta.
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12: 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Muito boa tarde a toda a audiência qualificadíssima da Atlântida. Estamos entrando no ar, tarde matadora de quê? Meinho da semana, galera. Quarta-feira e hoje o quê? 1º de julho. Passamos da metade do meio aí do ano, mais ou menos. E já entramos aí no mês do rock, no mês da pizza, no mês da fena doce e muito mais. Exatamente, é isso mesmo. E é o seguinte, meus camaradas. Estamos entrando no ar com a nossa revista eletrônica de todas as tardes. 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Venha viver essa doce aventura. Estamos entrando no ar para todo o Rio Grande do Sul, para todo o planeta Terra, meus camaradas. Exatamente. E o nosso nosso programinha bem especial hoje. Eu sou o Marcinho Rádio, vem com a gente, estou ancorando o programa de hoje. E comigo é o seguinte, elas que tomam conta do nosso programa de hoje, exatamente, direto da região dos Vales, ela que está chegando junto com a gente, minha camarada Lu Castro, boa tarde.
9: Muito boa tarde, galerinha, tudo bem com vocês, né? Eu estou por aqui nesse dia que eu não sei se eu digo que tá bonito, porque tá nublado, assim, meio chato, aquele chuvisco, sabe? Sabe aquele chuvisco que não dá vontade de sair de casa? Então, né, pelo menos tá 15 graus, não tá tão frio, mas tá chato, eu confesso.
12: Que coisa, hein?
9: Mas e vocês todos, estão bem? Estão atenção, bem? Como hein? Está hoje esse dia?
12: Estamos
9: tá,
12: aí.
9: Tá legal?
12: Botando essa vibe pra cima aqui na Zona Sul do Estado. Essa vibe pra cima. Na Zona Sul do Estado temos aqui sol entre nuvens, tá bem? Mais nuvens do que sol, né? E as temperaturas mais amenas. Mas é o seguinte, né, galera? É aquele tipo de coisa. No inverno, vem um pouco de chuva, vem um pouco de calor pra depois despencar a temperatura lá embaixo. Até porque estamos no inverno, não podemos esquecer disso. Minha camarada, ela aqui não vem de Arendelle. Certo? É quase isso.
9: Quase isso.
12: Daniela muito Fante, bom. Minha camarada, boa tarde.
13: Oi, Marcinho. Boa tarde pra ti, pra Lu. Olha, sexta-feira vai estar Arendelle aqui, hein? Tem um gelinho. Tem um gelinho no meu aplicativo aqui do celular indicando aí temperaturas negativas para o
9: quarto.
13: É, pra sexta-feira. Mas vamos lá, né? Vamos pagar esse vale, né, minha gente? É inverno aqui, tá chovendo, tempo bem fechado, mas vamos levantar a vibe, né, Marcinho? Na marra. Vamos levantar essa vibe, pelo amor de Deus.
9: Pega um cafezinho, um mate, um chocolate quente, tá tudo certo.
13: Isso aí, vamos dar jeito, que hoje a gente tá bem menininha nesse programa aqui. Tá
12: é verdade, rindo. Eu tô adorando estar aqui entre elas.
9: É quase que uma dupla de Arendelle, ó. Elsa e Ana.
12: Tá quase isso, cara. É por isso que eu falei, né? Quase isso, tá? Estamos aqui com o... Eu, como é que é o do... O Boneco de Neve, o... Esqueci o nome.
9: É o Olaf.
12: O Olaf, né, cara? Eu tô fazendo o Olaf aqui entre vocês. O Olaf entre vocês aqui. Enfim, hoje estamos muito assim. Bom. Estamos Frozen, né? O programa Frozen, ok? Mas é o seguinte, programa Frozen, mas que... Traz o quê? Let it go. A trilha do programa vai ser essa, a partir de agora, Let It Go, ok? Let It Go, estamos todos Let It Go aqui. Enfim, estamos aqui mais femininas e feministas e tudo isso, como nunca, meus camaradas, até porque estamos chegando com uma primeira pauta aqui, que é importantíssima, exatamente, que vai nos trazer Daniela Fante falar aqui, que agora sim, Uber Mulher.

0: mundo. Então vai poder ser usado de três formas essa funcionalidade. Uma delas é com a opção Uber Mulher, que será exibida como as demais categorias, né, de viagens, quando tu vai lá escolher UberX ou Comfort. Boa. Né? Vai aparecer lá também. Para corridas de imediato, a opção fica disponível apenas de dia, por enquanto, né? E se o tempo de espera for muito longo, aí a Uber pergunta se a passageira quer continuar esperando ou direcionar o pedido para um motorista homem. Passageiras poderão ainda buscar motoristas mulheres por meio do Uber Reserve, em que é possível programar, né, viagens com no mínimo 30 minutos de antecedência. Isso aqui também é uma coisa que funciona legal. Por fim, as usuárias terão a opção de ativar por padrão a preferência por motoristas mulheres ou em suas corridas, né? Pode deixar lá como padrão para sempre. Boa. Ser dessa forma, né? Para isso é só clicar lá em conta e selecionar nas configurações preferências das mulheres e ativar a opção encontrar viagens quando disponível. Aí fica como padrão. Segundo a Uber, a ampliação faz parte de um compromisso para oferecer mais conforto e segurança às mulheres e também às pessoas não binárias. A empresa reforça, no entanto, que a preferência aumenta as chances de encontrar, né, uma motorista mulher, mas não garante que todas as viagens serão atendidas dessa forma, mas já é, né, um grande passo. Eu acho que, olha, muito legal. E a gente pensa assim, né, de motorista para passageiro, mas o inverso também, né, aqueles comportamentos de risco também acontecem. A gente vê nas notícias, né, de passageiros assediando motoristas mulheres, né. Então é ida e volta ali, né, eu acho, benefício. Eu achei bem legal essa matéria, parabéns a Uber aí por disponibilizar, claro, algo que já estava, né, disponível nas capitais, mas que agora chega ao interior e, bah, bem legal mesmo. Eu vou usufruir, vou usar.
1: Sensacional, né, cara? Serviço que já estava urgindo de ter aqui, né, cara, no Brasil, né, no mundo inteiro aí, em várias partes do mundo, já tinha esse serviço aí. Então, agora no Brasil, é óbvio, né, temos que, não me vem outra coisa na cabeça nisso, né, também tomar muito cuidado com isso, né, de motoristas mulheres também não serem assediadas, né, por homens, enfim, como já acontecem, né, esses absurdos, né, sempre tomando aquele devido cuidado, né, mas ótimo para as mulheres poder chamar um serviço, né, sendo prestado por outra mulher, né, mulheres?
0: Muito legal.
2: Não, eu adorei, achei super legal. Também porque tu acaba te sentindo mais segura. Claro que nem, por exemplo, aqui na nossa cidade, graças a Deus, a gente conhece muitas pessoas, né, que trabalham nos aplicativos e tudo. Graças a Deus, nunca tive nenhuma experiência ruim. Mas quando tu vai pra uma grande capital, tu vai pra um grande lugar que tu não conhece ninguém, que tu não conhece nada, de repente tu sai de um evento que já é tarde, é uma segurança melhor, né, de tu ficar mais confortável sabendo que tu tá sendo levada por uma mulher também, e ambas as seguranças, né? Tanto pra nós quanto pra ela, né?
1: Sensacional. Segurança em primeiro lugar, meus queridos. Exatamente. Muito bom. E é o seguinte, agora sim, agora a gente vai mudar a chave, porque vamos falar de quê? Vamos falar da moça que tá de casamento marcado. Quem é?

0: Certo.
1: Alex Warren com Ordinary. Uhum. Lady Gaga e Bruno Mars com Die With A Smile.
0: Die With A Smile.
1: Me ajuda, isso aí. A Olivia Dunn, Billie Eilish, Sabrina Carpenter e Coldplay também garantiram esse espaço, né, entre os 100 músicas mais tocadas na rádio brasileira. E aí, como a gente já deu o spoiler, né, e que estamos falando dela, né, é um dos principais assuntos, então, do mundo pop essa semana, que segundo New York Times e TMZ, há indícios de que o casamento com o jogador de futebol americano Travis Kelce possa acontecer entre os dias 2 e 3 de julho, aproveitando o fim de semana do feriado de independência nos Estados Unidos. E os veículos afirmaram que a cerimônia pode ser realizada no Madison Square Garden, em Nova York. Ai, que chique, só isso, né? Mas Taylor nem Travis confirmaram oficialmente o evento, então fica incógnita se eles estão deixando em off, né, e depois mostrar tudo. Outros detalhes também que chamaram a atenção foi o esquema do sigilo, que é o que a gente tá falando. De acordo com a imprensa norte-americana, os convidados teriam recebido acordos de confidencialidade. Olha, e aí eu vou falar uma coisa, Nairo não soube fazer esse acordo.
2: É, ele contou, ele vai pagar multa.
1: Ele contou, vai pagar multa.
2: Milionária.
0: Exato. Já que ele é milionário, né?
1: Confidencialidade junto aos convidados dos convites eletrônicos que foram enviados, né? Que também seriam personalizados com marca d'água para identificar possíveis vazamentos de informação. E agora então é esperar para ver se os rumores se confirmam ou não nas próximas semanas.
0: Atenção, hein, galera?

0: atenção. Voltamos ou não voltamos?
1: Voltamos!
2: Voltamos!
1: Querem nos derrubar.
0: Não, eu vou te dizer que o delay, ele não tá grande.
2: Eu acho que foi a Taylor Swift.
0: O delay não tá grande. O delay, ele é o programa hoje. Né? O programa é um grande delay. Né?
1: Eu acho que foi a Taylor Swift que a gente tava falando no casamento dela, que é sigiloso, e aí ela quis nos boicotar, né? Porque
0: são
1: a gente
0: bots.
1: Tava falando no casamento dela.
0: É, os bots. Cara, estão aí.
2: Tem
1: muito, muito sigilo envolvido nesse casamento, gente. Ninguém confirma nada. Aí é tudo rumor. Aí o prefeito de Nova York, sem querer, falou que tinha um pedido de uso ali, né? De utilização do Madison Square Garden. Por isso que começou toda essa treta. E aí do entorno ali também. Do trânsito ali no entorno do Madison Square Garden, aí já a galera já tá dizendo que vai ser o casamento dela que tá sendo preparado ali dentro. E aí já se descobriu, hotéis já falaram que estão em Manhattan lotados de jogadores do
0: time do cara.
1: Kansas. Isso, e aí já deduziram uma coisa da outra, então tipo assim, é uma grande especulação, a gente tá só aqui, né, divaneando sobre uma coisa que não se tem confirmação, vamos esperar que a Taylor Swift, por favor, compartilhe, assim como foi o casamento da Dua Lipa, né, a gente quer ver, poxa vida, né, cara, a gente quer ver um pouquinho do casamento dela, né, vamos esperar pra que isso seja público em algum momento desse feriadão aí dos americanos, mas assim, ó, gente, voltando ali um pouquinho no ranking, internacional, as músicas mais tocadas do primeiro semestre. Vamos. Como o povo não cansa, né? Das músicas. Várias músicas ali são do ano passado, gente. Foram as músicas do ano passado, né? E continuam sendo as músicas desse ano. Mas enfim.
0: Que tu falou. Mas é isso.
1: Gente, não, tem coisa aí que eu não aguento.
0: Tipo assim, né? Alex Warren, por exemplo. Pô, tem que tocar outra.
1: Sim,
0: outro,
1: a própria Lady Gaga com Bruno Mars aí, né?
0: Exatamente.
1: A galera. Não adianta. Não adianta. Tá no buzz, o povo gosta de ouvir. Mas eu confesso que eu canso um pouquinho antes do que eu acho o público em geral, mas vamos lá.
0: Pois é, cara, falou o top 100 ali das músicas que mais tocam nas rádios do Brasil, cara. É certo, né? Pega a Billboard do ano passado e vamos ver qual é que é a listagem, né?
1: Enfim. Isso, é tipo
0: mais ou menos isso.
1: Se bem que o Bruno Mars aí não, né? O Bruno Mars aí é o trabalho novo mesmo do cara. Que
0: exato,
1: tá,
0: o I Just Mind bombando. Entrou, é bombando demais, sim, né, cara? Mas, e até mesmo a Taylor Swift, The Fate of a Filha, né, cara? Que, enfim, tá girando em torno, isso, né, desse som
1: do
0: e tudo mais.
1: Trabalho.
0: Exatamente. Mas o que tá se falando é do casamento da Taylor e todo mundo quer ir, todo mundo quer ver esse casamento.
1: Quer fofoca.
0: Quer fofoca. A gente quer saber do vestido que vai ter.
1: Isso. Exato. Aí, Marcia, aí tu veio.

0: É isso. Exato. Que a gente quer saber.
1: Quero saber a galera do tapete vermelho. Quem é que vai estar lá?
0: Quem que vai cantar, né? Qual a banda que vai tocar? É, óbvio.
1: Quem é que foi com quem? Qual é o brasileiro que foi convidado? Não, nenhum brasileiro foi convidado. Enfim.
2: É, eu sei que tinha que ficar em off, mas ela contratou a Elsa e a Ana pra
0: fazer uma apresentação.
1: Claro, exatamente.
2: Pra fazer uma apresentação.
1: É, o tema do casamento é Frozen. Pô, já pensou?
2: Frozen. Não. Tudo é Frozen.
1: Tudo hoje. Do ano retrasado. Enfim, meus queridos, vamos tocar som agora?
0: Vamos!
1: Vamos tocar aqui. Cara, dá pra três aqui. O que vocês acham?
0: Ai, essa da Lagoon Nova tá muito boa. Muito boa.
1: Tirou aqui da ponta da língua,
0: hein? Eu vi só.
1: Atenção, eu escolho o Jason Mraz. E a minha querida Lu Castro vai escolher quem?
2: Cara, eu tô em dúvida, mas eu gosto de Vitor Clay. Eu amo Vitor Clay, né?
1: Então. Tá, vamos embora no triozinho então, hein? Lagoon, Jason Mraz e Vitor Clay. Só eles pra botar esta vibe lá pra cima na tarde da Atlântida.
0: Vibezinha.
1: Vamos!
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1: Atlântida é a rádio das nossas vidas. Muito bem, foi pra conta aí, só sonzeira massa. Vitor Clay, carta marcada, Jason Mraz, que essa aqui, galera, é assim, ó. Quando tu acorda de manhã, se tu quer ouvir uma música pra te botar naquela vibe, Look for the Good, Jason Mraz. Fica a dica, né?
2: Já começa depois com... tu te estressa 5 minutos depois, mas daí pelo menos os primeiros 5 minutos tu tá relaxado.
1: Não é assim? Tá certo que depois tu vai jogar o relógio na parede. Né?
2: É, mas
1: é, e o querido do Lagum, seu e só, fizeram um show ontem, né? Se eu não me engano, aniversário da nossa casinha na PUC em Porto Alegre.
2: Muito bom, entrevista e tudo, muito legal mesmo.
1: Sensacional, Lagum são os queridos. Tive o prazer de apresentá-los no Planeta Atlântida. É claro que logo depois perdi a voz, mas tudo bem, apresentei. Né? Foi uma coisa enlouquecedora.
2: O Marcinho e a saga da voz em planetas.
1: Né? Em planetas. Enfim, o cara quer arregaçar no planeta, né, Dani? Não se dá.
2: Não, se tu encontrar o Marcinho no planeta, com certeza ele vai estar falando assim contigo.
1: Eu vou.
2: Ele precisa poupar
1: eu
2: a voz.
1: Vou. É muito eu vou estar tá falando bem baixinho, cara. Conversa. Eu
2: chega
1: vou falar
2: um
1: no teu ouvido.
2: Que o Marcinho não conversa mais, ele só cochicha.
1: Mas deu certo. Não deu certo, Dani. Eu atravessei a madrugada fazendo programa e tudo mais, né, cara?
2: É verdade.
1: Então...
2: Esse ano deu certo a tua estratégia.
1: Deu certo. Ainda apresentei um show lá. Enfim, né, meus queridos? 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Estamos vivendo Copa do Mundo e estamos vivendo também o nosso Tá Vazando na Copa, exatamente. E, Dani, já que tá com a palavra aí, ó, vamos falar de Copa do Mundo.
2: Vamos lá, vamos atualizar aqui a galera, porque habemos adversário.
1: Atenção,
2: né,
1: é verdade.
2: Noruega, vamos lá, que a seleção brasileira vai enfrentar a Noruega em um confronto que traz um retrospecto desfavorável para o time brasileiro, gente. Até hoje, o Brasil nunca venceu os noruegueses. Foram 4 jogos, 2 empates e 2 derrotas, né? As equipes se enfrentaram, então, 4 vezes apenas na história, com, então, como eu falei, 2 derrotas e 2 empates. O último encontro em Copa do Mundo foi em 98, quando a Noruega venceu por 2-1. Agora, os europeus chegam embalados após a vitória sobre a Costa do Marfim por 2-1, resultado que garantiu, né, a classificação. No jogo, a Noruega abriu o placar, depois sofreu empate e aí confirmou a vitória no fim com o gol do Haaland, que chegou a 5 gols nesta Copa do Mundo. Após a partida, o atacante comentou o duelo contra o Brasil e disse que as chances da Noruega são pequenas. Cara, eu achei esse vídeo, eu vi esse vídeo do Haaland falando, a Noruega tem chance de vencer o Brasil, e aí ele responde: bem poucas. Mas eu tô achando que isso aí é estratégia, claro, pra fingir que eles estão com medo.
1: Tu acha?
2: Eles estão fingindo que estão com medo pro Brasil, e assim, ó, de boa, porque foi o inverso que os japoneses fizeram, né? Estavam com toda a soberba do mundo, né? E aí eu acho que isso é estratégia. Ou realmente o Haaland foi honesto, nunca saberemos, né? Mas enfim, teremos esse confronto pela frente. E agora há pouco, mais um time aí, mais um país entra no caminho do Brasil. A gente teve a Inglaterra ganhando da República Democrática do Congo por 2-1. Foi virada também, gente. O Congo abriu o placar e depois, mais ou menos que nem o Brasil, né? Abriu o placar e depois a Inglaterra fez 2 gols no segundo tempo. E aí a Inglaterra pega o México, e um desses dois times é o próximo confronto, se o Brasil passar, né, da Noruega. Sim. Vai passar, que Deus, né, nos ajude. E nos
1: só
2: acompanhe.
1: Por Deus.
2: E aí, aí a gente pega, então, nesse confronto de Inglaterra ou México. Hoje, outro jogo de hoje, Bélgica e Senegal, é o jogo da TV, e também às 5 da tarde, e às 9 da noite tem Estados Unidos e Bósnia e Herzegovina. Esse é o cenário da Copa para esta quarta-feira, Marcinho.
1: Atenção, hein, galera, vamos lá. Noruega deu uma peleada ali com Costa do Marfim, né, porque os caras vieram mordendo da Costa do Marfim também, né?
2: Ah, querido, não tem bobo mais nessa Copa do Mundo,
1: pois, né? Cara, ó, então... do pouquíssimo, do raso, veja bem, do raso que eu conheço sobre carro e sobre futebol, né?

0: o que que eu acho? Que a Copa do Mundo tá sendo a Copa da Zebra, entendeu? Ou seja, a galera pensando assim, né, olha lá, os times que nunca meio que... Tanana, foi lá o Paraguai e eliminou a Alemanha. E aí?
1: Toma.
0: Foi uma comemoração enlouquecedora, teve, né, enfim, feriado nacional no Paraguai. Mas, enfim, né, e Costa do Marfim aí, na verdade, Noruega peleando com a Costa do Marfim pra vencer aí de 2-1, agora a Inglaterra peleando também pra vencer.
2: Aham, né, a Inglaterra enfim. Começou Congo. Perdendo, inclusive, isso, e aí eu tava na torcida, mas não deu.
1: A gente tende a torcer sempre pro mais fraco, né?
2: Óbvio, até porque pra nós é melhor também, né?
1: Claro.
0: Tudo isso. Não, mas é a Copa das Zebras, por isso que o Brasil tá indo. Entendeu? Porque o Brasil é uma zebra. O Brasil é a zebra da Copa.
1: Não,
0: né?
1: Não, enfim. Também não estamos tão mal assim. Vamos acreditar.
0: Até os 45 ali, a galera queria que aquele cara que fez o gol, como é que é o nome dele? Que eu nem sei o nome dos caras.
1: Gente, Casemiro?
0: Tira o Casemiro, Foi lá e fez o gol. Não, deixa o Casemiro,
2: Agora a gente perde o perdão para ele.
1: É a fila do perdão.
0: Tem o um memezinho, ele sentado numa mesinha, espera, uh-huh. Estou esperando seu perdão.
1: Nunca critiquei, Casemiro, nunca te critiquei.
0: Nunca te critiquei.
1: Quase passei mal nesse jogo, gente. Cara, achei que eu não conseguiria terminar.
2: Eu inclusive, adendando a questão do futebol, eu achei o máximo meme que a Ju postou, né? Do vô dela, do pai dela e ela do Ipinco. Eu achei sensacional.
0: Muito bom. Sensacional, galera, tá assim, ó, né, cara. Enfim, a esperança aumenta, né, cada vez que o Brasil passa por mais um episódio, mais uma, né, enfim.
2: Domingo estaremos, né, sofrendo novamente, porque, gente, eu quase tive um problema do coração no último jogo.
1: Eu também, não tá dando.
0: Vai ser domingo, às 5 da tarde, né? Domingo às 5 horas da tarde.
2: 5
0: né?
2: da tarde.
0: Ou seja, a galera já almoçou, entendeu? Uhum. A galera já tá já tomando a quarta ou quinta, entendeu? E tá naquela vibe. Ou seja, a torcida vai ser bastante grande, eu acho.
1: Eu tô só esperando pelo feriado na segunda. Mas não está rolando.
0: Sou Fabiano Oliveira.
1: Mas tudo bem.
2: Ele vai estar aqui com nós. Daí a gente dá uma. Vamos lá.
1: Quem não quer nada, vamos tentar sugerir.
2: Fica aí, vamos fazer festa lá no Flâmula, vai ter pagode depois, daí a gente já leva de junto.
0: Vai ser até pagodezinha depois. Não, e é interessante que daí é esse jogo no domingo, e se o Brasil passar, o outro também vai ser no domingo, certo?
1: Não, é sábado, acho.
0: O outro vai ser sábado.
1: Vai ser no sábado.
2: É domingo?
1: Acho que é. É domingo também?
2: Ou melhor, agora já nem eu sei.
0: Pode ser domingo também, aí.
2: Eu não sei.
1: É, eu sei que vai ser no final de semana, mas eu tava achando que ia ser no sábado, mas então pode ser que me passei.
0: Não, mas é no final de semana, é onde a galera tá ali de boas, fazendo churrasquinho, enfim, tudo mais. Não tem aquele tipo dia de semana que a galera para todo mundo pra ver o jogo. Não vai ter mais isso. Enfim, meus camaradas, mas o Brasil vai passar com essa esperança que a gente deposita nos nossos camaradas brasileiros que estão na Copa. Enfim, meus queridos, minhas queridas, vamos para um breve show no intervalo, na sequência a gente tá de volta com mais pautas, com mais Tá Vazando na Rede, enfim. Então não sai daí, meus camaradas. Na sequência, estamos de volta com mais Tá Vazando na Rede. Bora!
2: Enfim!
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3: Atlântida é a rádio das nossas vidas. Muito bem, de volta com o Tá Vazando na Rede, de volta com o nosso Tech Trends. É, informações, notícias e tudo que acontece no mundo da tecnologia, exatamente. E quem vai chamar essa hoje pra gente, falando aí que Japão quer ter 10 milhões é muito. Pra que é isso? 10 milhões de robôs com inteligência artificial até 2040. Já tem bastante inteligência aí, galera. Pra que mais as artificial? Né? Enfim, Lu.
4: Mas é isso mesmo, Marcinho. O Japão anunciou um plano ambicioso para acelerar o uso da inteligência artificial no país. A meta do governo é desenvolver um modelo próprio de IA e colocar cerca de 10 milhões de robôs equipados com essa tecnologia em operações até 2040. Segundo a imprensa japonesa, o projeto também prevê um investimento de quase 6 bilhões de dólares, o equivalente a cerca de 30 bilhões, só bilhões de reais, né? Uma coisa básica. Em um consórcio formado por empresas como a SoftBank e Sony. A ideia é investir na chamada IA física, né, que leva a inteligência artificial para o mundo real. Isso inclui aplicações em carros autônomos. Tudo certo. Robôs utilizados em fábricas e até androides para atendimentos e assistência. O governo japonês quer aplicar o uso da tecnologia em 18 setores, entre eles restaurantes, produção de alimentos, medicina e logística. E o plano também faz parte de um movimento para reduzir a dependência de tecnologias desenvolvidas por empresas dos Estados Unidos e da China. E apesar dos investimentos e das metas ambiciosas, né, especialistas destacam que a aplicação da inteligência

0: A inteligência artificial em robôs ainda enfrenta limitações e desafios no mundo real. Aí a gente não sabe o que vai acontecer. Porém, a gente sempre diz, né, que eles lá estão sempre mil anos à frente da gente.
1: Ah, não duvide do planejamento do Japão, né?
0: Então.
2: Cara, eu tenho medo. Né? Eu não sei, fala disso, eu fico com medo, cara.
1: 10 milhões de robôs, Marcinho, depois vem correr atrás da gente, né?
0: Cara, isso me lembrou isso me lembrou um jogo que eu jogava no Play, que é sobre robôs, né? E aí cada fase que tu vai passando, tu pode ir mudando a história de contexto pra chegar num final completamente diferente. Só que é justamente sobre isso, as máquinas que começaram a se virar contra os humanos, porque elas começaram a ter sentimento. É muito louco isso. E aí eu fico pensando, será que a gente vai chegar nessa era?
2: É Matrix, né, cara? Simples assim. Né? As máquinas, né? Isso. Que tomam conta, né? Detroit ali, ó.
0: Isso.
2: Vai estar jogo sensacional. É, o Filipão ali que joga bastante videogame. Mas eu fico nessa vibe assim, né, cara? É que eu sou mais da natureza, né? Que coisa é isso, né, velho? Eu sou da natureza, eu sou do ambiente natural. Vamos preservar a natureza, um ambiente natural, enfim. Pra que tanta inteligência artificial? Já tem tanta inteligência natural, né? Enfim, mas que seja pra uma boa causa. Certo?
1: Mas assim, é invejável o planejamento que esses caras têm, né? E a disciplina, porque eles numa matéria que eles querem ser campeões do mundo da Copa até eles têm um planejamento de serem campeões até 2050. Tipo, olha a projeção que eles têm, trabalhando pra isso, né? Tipo, eu não consigo manter o meu planejamento pra deixar minha geladeira abastecida do jeito que eu preciso.
0: Então,
1: os caras estão muito na nossa frente, né? Então, não duvide que teremos 10 milhões de robôs mesmo até 2040, com certeza.
0: Gente, eu vou confessar que o meu sonho, eu estou planejando logo, provavelmente não vai acontecer agora ainda esse ano, mas ano que vem eu quero ir pro Japão. Eu tenho muita vontade de conhecer
1: também
0: o Japão.
1: Eu tenho sonho de ir pra lá também.
0: E aí, obviamente, vou aproveitar pra ir na Disney de Tóquio, né?
2: Tá.
0: Dizem que é a mais barata hoje em dia pra viajar e conhecer.
2: Tudo bem, cara.
0: Daí a gente já aproveita tudo, né?
2: Sim.
0: Já
1: faz duas coisas.
0: Eu tenho curiosidade. Dois sonhos, um só.
2: Nessa parte mais do Japão, assim, eu tenho mais curiosidade pra ir, assim, naqueles lugares mais tradicionais do Japão,
0: sim,
2: sabe? Aqueles jardins.
0: Com certeza.
2: Aqueles lugares mais assim, aqueles mosteiros, né? Enfim.
0: A culinária japonesa.
2: Os peixe cru. Mas é bom. Né, lula
0: peixe
2: crua.
0: Cru.
2: Né,
0: que nem diz um amigo meu, comer peixe cru com pau na mão não dá.
2: Não dá. Que coisa, meu camarada.
0: Dá.
2: Não, mas é o tipo de coisa, né, cara? Mas o que eu gosto, que eu acho mais legal é essa vibezinha, assim, desse, como é que se diz? A história, né? A história, né? Do Japão, enfim, tudo mais. Saber um pouquinho desses lugares, assim. Assim como outros lugares do mundo. Tenho curiosidade pra conhecer isso aí também. Enfim, minhas queridas, meus queridos, é o seguinte. Vamos tocar música. E vamos tocar o quê? Vamos tocar aqui, ó. Tananananana. Vamos tocar o Armandinho?
1: Vamos tocar
2: o Armandinho e na sequência Canvas com Asas, ok? E daqui a pouco a gente tá de volta com, sabe o que? Com o nosso Mandando Bem. Bora!

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1: Cadê a Dani, gente? Cadê a Dani?
2: Tô aqui, todo aquele feed, só caí do Teams. Tô aqui. Foi engraçada essa.
1: A Dani travou ali,
0: não veio. A Dani travou numa posição.
1: Cara, que eu pensei que a galera ia começar.
0: Olhando o celular, de vez aqui, ó, pro programa, né, cara? Pensei, meu, né? Uau, olha, ele não voltou, cara.
1: Mas isso não é índole de Dani. Eu imaginei que tinha alguma coisa errada, porque a Dani jamais deixaria de perceber o que tá acontecendo.
2: Ah, já fiz, amiga, já fiz isso uma vez, né? Deixa abaixo, deixa abaixo. Não vamos falar, não vamos nos expor aqui, mas uma vez eu fiz isso.
0: Deixa assim, quem não fez, né? E quem não fez,
2: deixa,
0: né, Dani?
2: Deixa abaixo.
0: Enfim, quem não fez, enfim.

0: O tema de inverno da Atlântida é o tema de inverno 2026 com comunidade ninjitsu aí da Canvas Armandia. Agora tem Mandando Bem. Dani, vamos mandar bem.
1: Marcinho, só assim, ó, eu vou, pra poder ler o Mandando Bem, eu vou ter que sair aqui da câmera, tá no meu celular. Tamo numa situação hoje, assim, né?
0: Vamos, periclitante, vamos lá.
1: Gente, o Mandando Bem de hoje, assim, não tem como não se emocionar com o que a gente tá vendo da Venezuela, né? É um herói de quatro patas. Cão Tsunami vai se aposentar após salvar vidas na Venezuela, gente. Depois de ajudar a localizar pelo menos 12 sobreviventes no terremoto que atingiu a Venezuela na semana passada, o cão Tsunami vai se aposentar das missões de resgate. A despedida foi anunciada pelas equipes caninas de intervenção em desastres, responsáveis então pelo treinamento do Border Collie, que definiu a operação como a última grande missão do animal antes de um merecido descanso. Aos 9 anos, o Tsunami encerra então a sua carreira, depois de anos atuando em terremotos, desastres naturais e operações internacionais. Durante as buscas na Venezuela, ele trabalhou, gente, dia e noite. Chegou a machucar, né, uma das patas e precisou receber atendimento veterinário por causa da exaustão, mas continuou ajudando as equipes a encontrar vítimas sob os escombros. A história dele ficou ainda mais emocionante porque Tsunami foi resgatado das ruas em 2017. Treinado para operações de salvamento, virou um dos cães de resgate mais admirados do país e agora, né, depois de tantas vidas ajudadas, vai trocar as missões por uma aposentadoria cercada de carinho e homenagens. Então é quase uma notícia dessa, né? É quase que um respiro, assim, no meio de tanta coisa ruim que a gente vê, né? Dessas notícias, desses vídeos, das imagens, enfim, desse terremoto que atingiu a Venezuela. E fica também, né? Quem puder ajudar, né? A gente tá tendo aqui em Caxias do Sul, nos outros municípios, eu acredito que também tem alguma mobilização nesse sentido. Fica aí, né? A dica para que quem puder possa fazer um pouquinho, às vezes o que é um pouquinho que sobra, né?
0: É verdade.
1: Eu sei que a situação é difícil para todo mundo, né? Mas um pouquinho que sobra na nossa casa, na nossa conta, pode fazer muita diferença para esse povo que tá enfrentando, né, esse desastre horrível, né?
0: É verdade. É, que o cãozinho descanse, o camarada Cão Tsunami aí ajudou bastante já, inclusive nessa última tragédia aí da Venezuela. Então, que descanse, meu camarada, precisa do descanso, na verdade, né? Enfim, mandou muito bem o cãozinho de Tsunami. E é o seguinte, galera, por aqui a gente vai encerrando, terminando o nosso Tá Vazando na Rede na tarde desta quarta-feira, meiuca da semana, galera, nesse 1º de julho, meus camaradas, exatamente. E a gente vai então encerrando sempre com aquela rodada de arrobas. Vamos começar com quem? Vamos começar com a Dani?
1: Isso, é comigo. Eu tô lá no arroba Daniela Fante. Quem quiser também pode seguir o arroba Atlântida Serra. E o meu colega, meu parceiro, arroba Fala Tiaguinho, que tá entrando no ar aqui pra Serra Gaúcha. Beijo, meus amigos. Até amanhã. Valeu pelo programinha. Tchau.
2: Então tá, galera, eu fico por aqui na Atlântida dos Vales, pode seguir a gente em arroba Atlântida dos Vales, arroba Lube Castro, seguir Nair Orlandi também, arroba Nair Orlandi, né? A gente vai estar conectado no domingo, a gente já deixa o convite pra galera ir assistir com a gente lá no Flâmula Sports Bar. Boa. O jogo do Brasil, e a gente tem o final de semana da Festa das Cucas, que eu não posso dizer, né? Que, poxa, quem quiser vir de qualquer lugar aí muito da bom. Região do interior do estado, que venha, porque é uma festa deliciosa em todos os sentidos, né? E é isso, galera, um beijo pra vocês e até amanhã, porque amanhã eu volto, amanhã eu estarei de volta aqui junto com essa equipe linda, maravilhosa, no Tá Vazando da Rede.
0: Sensacional, mandar um forte abraço pro meu camarada Felipe Silva, direto do coração do estado, Júlio Ortiz, 3, 10, 12 beijinhos, direto lá pra Passo Fundo, e eu vou deixando meu forte abraço, vai lá e me segue, arroba Marcinho Rádio, segue lá o arroba Atlântida ZS, estão indo os episódios de Aquece Fena Doce, preparando a galera então pra essa 32ª edição da Fena Doce, que acontece agora já em julho, não perde nada lá no arroba Atlântida ZS. Ficamos por aqui, amanhã de volta com mais Tá Vazando na Rede. Agora você fica aí com a programação local da sua Atlântida. Um forte abraço e até amanhã. Tchau!
2: Tchau!
0: Tchau! Tchau.
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6: Pela primeira vez na história, a Copa do Mundo será realizada em 3 países. Neste ano, Canadá, Estados Unidos e México vão ser palco dos mais de 100 jogos do torneio. E os mexicanos vão sediar o Mundial pela 3ª vez, sendo o país que mais recebeu o evento.
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9: Atlântida, rádio das nossas vidas. Aí sim, boa tarde de quarta-feira pra ti que tá ligado aqui com a gente na Atlântida, na zona sul do estado. Eu sou o Fred Bonfada.
10: Boa tarde, Fred! Aí que sim. Prazer estar aqui contigo, meu amigo. Eu sou a Roba Priscila Fagundes, pra galera que boa. Tá chegando agora aqui na Atlântida. E a nossa dupla tá chegando pra botar pra quebrar agora.
9: Isso aí, pra dar o arranque no Tá Vazando Zona Sul, o programão de músicas que rola até às 5 da tarde. 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
1: Olha,
0: Popri, falando em Praça Shopping, vi a Michelle aqui com uma equipe nova do marketing e tal, vieram visitar aqui. Pô, bem na hora, me pegaram caidinho aqui no estúdio, tá fazendo os designs ali. E bem na hora eles botaram o carão aqui no vidro, cheguei a tomar um susto, né? Eu, bah! Pulei ali pra fora do estúdio, dei um abraço na galera, tiraram foto, mostrei pra conhecer o pessoal bem, bem querido aqui, chegaram, fizeram uma surpresa.
1: Ai, amigo, que massa, cara. Olha só, eu até falando nisso, né, a galera, deixa a galera meio que em alerta, assim, porque vai sair um post do caramba lá no @AtlântidaZS. Apenas isso que eu tenho pra dizer pra galera, tá? Que Frederico Bonfá elaborou com todo o seu carinho,
0: tudo
1: com toda a sua criatividade, entendeu? Ele botou aquele

0: Porque o primeiro episódio a gente fala da história da Fina Doce, que é bem legal. Só que a maior parte dos pelotenses já conhece. Só aí tem muita gente que não lembra muito, sabe do quê? Da história do doce. Aquela coisa lá que remonta da época que se trocava, né, charque pelo açúcar. E naraná, e parará. Eu não vou entrar em detalhes,
1: cara,
0: porque
1: ficou... deixa a galera ver o vídeo.
0: Exato.
1: Isso aí, boa.
0: E aí, pra quem gosta de curiosidades legais, esse segundo episódio, o primeiro também traz curiosidades legais sobre a história da Fina Doce. E o segundo, que é o que saiu mais recentemente, traz curiosidades muito legais da história do doce aqui em Pelotas. Então vale a pena a galera conferir. Mas tem mais uma websérie que ontem se encerrou, mas a gente ainda fala dela, porque ela é muito importante pra Zona Sul do estado, ela é muito importante pra cidade do Rio Grande e também pra todo o Brasil, na real, né? Porque a gente fala do porto da cidade do Rio Grande, websérie digital Minha Cidade Tem o Porto, e por isso que agora... Frederico Bonfada, te passa a palavra.
2: Bah, cara, aí eu fico suspeito de falar, né, cara? Porque, muito carinho envolvido. Essa segunda temporada ficou animal, Priscila. Ficou demais, demais, demais, demais. Eu e o Marcinho tivemos aqui, fazendo toda a segunda temporada do Minha Cidade Tem um Porto, né? Pra falar... Como é que eu vou explicar? Pra falar a relação que o Porto tem com a cidade, né, cara? E foi muito especial, saiu o último episódio ali... que a gente tem uma banda de lancha, cara, com a Capitania dos Portos, assim, então, né, o pessoal, cara, muito amigo me mandou, assim, falou, bah, a parte do Titanic ficou muito engraçada, assim, então, o pessoal gostou também desse último episódio, e com certeza, cara, tá todo mundo muito convidado, não vou ficar falando muito, né, pra não dar o spoiler, né, mesma coisa do Aquece, cara, quer saber, agora fiquei curioso, né, falaram aí, fiquei com vontade de ver, é só ir no @AtlantidasES lá no Instagram, que tu já fica por dentro de tudo.
0: Boa, meu amigo. Agora que a gente papiou bastante aqui na abertura do Tá Vazando, vamos de som?
2: Bora, bora.
0: Bora com a música da semana.
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0: Tudo contigo, Fred.
2: Aí sim, galera. A música é Boto Fé, da banda Castelo de Pedra. Olha que sonzeira. E que combina com tudo, né? Já que hoje é o Dia Mundial do Reggae. É isso aí. E o Brasil é o segundo país do mundo que mais consome o estilo musical. Sabia
0: Olha
2: disso?
0: Só, que legal.
2: E aí, deu um casamento, né, cara? A música da semana aí, essa regueira do Castelo de Pedra. Uma banda gaúcha formada em 2019 com bastante influência no reggae. E, né, cara, a música pensa nisso, unir mensagens positivas com crítica social e abordando temas como esperança, relações humanas, qualidade de vida e questões sociais. Olha que trabalho massa. Aumenta o volume aí, Pri, pra todo mundo curtir esse baita som.
0: Bora.

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0: RS Atlante, da Rádio das Nossas Vidas, galera. Fechando essa leva de som por aqui com um Banco de Areia e Maneva e MC Rael, né? Na verdade, eu falei e Maneva, né? Com Maneva e MC Rael, né, amigo?
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2: Nessa aí? Baita som, né?
0: Essa cara? Daí, curtindo, essa curtindo aqui, cantor Frederico Bonfada, com vocês. Com vocês, Fred da Atlântida. Entendeu?
2: Que piada.
0: A gente curtiu por aqui também Me Faz Melhor com Pinguim e Bruna Magalhães. True Maker com Only Murs. First Class com Jack Harlow e Anxiety com Doit. Esses foram os sons por aqui. Teve mais. Fecha aí, tu, que eu te mandei foto.
2: Teve Charlie Brown Jr. cantando Céu Azul e a música da semana, Boto Fé, com Castelo de Pedra.
0: Sensacional!
2: Só musicão, né, cara?
0: Sim, muito bom. Agora a gente vai para um rápido show do intervalo. Na sequência, a gente tá de volta com Tá Vazando Dobrado e muito mais. Vamos. Não sai daí, Atlântida, 28 para 5.
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5: A Copa do Mundo acontece desde 1930, mas ficou suspensa entre 1938 e 1950, durante a Segunda Guerra Mundial. Neste período, a taça da Copa ficou escondida dentro de uma caixa de sapatos, debaixo da cama do vice-presidente da FIFA, o italiano Ottorino Barazzi.
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0: Atlântida, Rádio das Nossas Vidas. Voltamos do show do intervalo, aí sim, Pri. Pegou nós no susto.
1: Tamo agora. De volta.
0: Que susto.
1: Que susto. Eu ia falar outra coisa, mas eu ia ser censurada aqui na programação. Sabe quando tu fala que cá?
0: Sim.
1: É bem assim, né?
0: É, mas a classificação é livre, né? Porque a gente não pode ensinar as crianças. Tem criança ouvindo, né?
1: Exatamente.
0: A gente não pode ensinar a criança a falar palavrão, né, cara?
1: Exatamente.

0: Então, por isso que a gente não fala isso, por isso que a gente fala que susto.
1: Isso.
0: Mas agora que voltamos do show do intervalo, tá na hora do Tá Vazando Dobrado com ninguém mais, ninguém menos que...
1: Coldplay.
0: Aí, meu camarada, vamos de vinhetinha e dois sons na sequência. Tu anuncia os sons daqui a pouquinho, depois da vinheta?
1: Já comigo.
0: Bora lá.
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1: Tá louco, olha esse comecinho, cara. Que sonzeira. É o Coldplay no Tá Vazando Dobrado e vai ter Adventure of a Lifetime e também Feels Like I'm Falling in Love. Pá, aumenta o volume, Pri, vamos curtir.
0: Simbora.

0: Atlântida, Rádio das Nossas Vidas. Aí sim, galera, tamo de volta aí pra fechar o nosso programaço, né, cara? E essa sequência é muito maneira. E teve o que, dona Priscila? Conta pra gente.
1: Teve muita sonzeira massa por aqui, mas agora tá na hora da gente fechar a programação, fechar Tá Vazando e entregar pra rede, né? Porque a galera lá já tá no break, meu amigo, foi um prazer estar contigo. Priscila. Arroba Priscila Fagundes, arroba Fred Bonfada. Tchau, tchau.
2: Vamos. O conteúdo a seguir é de classificação livre.
3: 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Fala aí. Doutor Jairo Bauer.
4: E olha só a dúvida da Mariana. Doutor, estou sendo ameaçada por uma pessoa no Instagram que está me perseguindo e ameaçando invadir as minhas contas. Não sei o que fazer. Entrei em pânico. Seguidamente, essa pessoa manda mensagens ofensivas. Olha, Mariana, isso que você está contando não é incomum, tá? A gente tem um dado recente do Ministério das Mulheres com base na Central de Atendimentos à Mulher, que é o Ligue 180, de que houve um aumento de quase 200% em denúncias de violência digital contra as mulheres. São mulheres que são vítimas de perseguição virtual, de ameaça de invasão das redes, de divulgação de imagens íntimas, entre outras ameaças e violências. Então, é muito importante que você faça a denúncia para que você possa receber as orientações mais corretas. O ambiente digital tem as suas especificidades, então seria importante que você pudesse ligar no 180 para ter mais informações.

0: que você tente bloquear esse tipo de ameaça o mais rápido possível, tá bom? Dúvidas? Escreve no arroba Jairo Bauer Oficial.
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7: Tamo na área, Vibe Copa, Atlântida, rádio das nossas vidas. O Vibe Copa hoje não tem Rafinha Menegazzo, tem este que vos fala, Rafa Gomes, Gomes Rafael, vamos no comando quase nada, vamos no pretinho básico também, então tamo na área, junto com a galera direto dos Estados Unidos, mas primeiro, o produtor deste programa, Nathan Nunes, muito boa tarde.
8: Muito boa tarde, Rafael Gomes.
7: E aí, tudo
8: vamos
7: bem?
8: Que vamos, tudo bem, tudo bem. Inglaterra classificada, né?
7: Que momento, hein? Mas tomamos um sufoco do Congo, hein?
8: Exatamente.
7: Ah, e cadê o nosso, outro integrante?
8: E a galera tava falando do Brasil e do Japão? Eu acho que o Japão é melhor que o Congo, que também
7: é
8: deu...
7: muito melhor.
8: É, então a Inglaterra sofreu aí, né?
7: Muito melhor. 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Conexão Porto Alegre, Estados Unidos, pois que lá está a nossa dupla, Rodrigo Adams e Lele Bortolassi. Fala, gurizada.
9: Salve, rapaziada, como é que estamos aí no sul do Brasil? Aqui em Nova York, neste momento, 4 horas, 4 minutos e a temperatura atualizando 35 graus.
7: Que momento.
9: É um sol para cada malandro na rua, papai.
7: Que momento. E aí, Lelê?
10: Salve, gurizada, como é que tá? Tudo certo? 35 graus, sensação térmica de 39, avisos nos celulares de todo mundo e, inclusive, manifestação pública do prefeito de Nova York, que vem aí os 2 dias mais quentes dos últimos anos.
7: Mais
10: no caso,
7: quente
10: amanhã...
7: do que vocês passaram até agora?
10: Sim, cara, tem um alerta, eu até mandei no grupo de trabalho ali, um alerta do prefeito de Nova York, dizendo que amanhã e depois de amanhã a temperatura vai passar dos 100 graus Fahrenheit, né, que é um calor absolutamente extremo, e as indicações, né, dos órgãos públicos aqui para que as pessoas se hidratem o quanto mais conseguirem, bebam água, usem muito protetor solar e, obviamente, né, quem puder, evite os espaços que pegam o sol direto. A gente aqui, por exemplo, como estamos embaixo da Brooklyn Bridge, nesta FanFest da FIFA, a gente estrategicamente posicionou, né, a nossa câmera, nosso... Oi?
9: Não, só uma correção, não é um FanFest da FIFA essa daqui.
10: Desculpa. É da Adidas.
9: Isso, é da Adidas, exatamente.
10: É a segunda vez que eu falo FanFest da FIFA. FanFest da Adidas. E a gente posicionou a nossa câmera justamente utilizando esta colossal estrutura da Brooklyn Bridge para impedir que o sol chegue até nós. Porque realmente tá difícil, mas, meu, é o que eu digo desde o início dessa Copa. É um perrengue trabalhar no sol, é um calor quase que insuportável, mas faz parte do jogo.
8: Tu falou do clima para os próximos dois dias, mas tem alguma estimativa para domingo?
9: É manter perto disso, cara. Porque agora a extremidade é nesses próximos dois dias, né? Cara, a sensação térmica, assim, é um absurdo,
10: E a diferença...
9: que a gente tá perto, né, Lelê? A gente tá aqui, ó, na boa.
10: Na beira do rio.
9: Cara, depois a gente vai mostrar, assim, vou mostrar onde é que a gente tá embaixo do rio, assim. Tá ligado quando a gente entra no bola de manhã ali, que tem um deckzinho e tal? A gente veio pro outro lado da ilha de Manhattan. Então a gente tem uma outra perspectiva da cidade aqui. E, meu, pelo menos passa um ventinho e deixa mais agradável a temperatura, assim.
10: Porque realmente, assim, e outra coisa... Coisa, né, Natan? O jogo lá, por exemplo, de Houston, que até a sensação térmica era maior do que aquela, de 42 graus. Só que em Houston o estádio é fechado.
8: Sim,
10: ele é climatizado, sabe? Cara, eu não tenho como descrever pra vocês a sensação que é quando tu chega da rua no estádio de Houston, depois de caminhar, sei lá, 2, 3 quilômetros pela rua, e tu entra no, na porta que leva pro centro de mídia, que vem, começa a vir, tu tá na rua e vem o calor, o frio do ar-condicionado. Aí quando tu entra assim, cara, isso... Não, vem o frio, no caso, né, de dentro pra fora do... Tu tá chegando no estádio, vem o frio, e a partir do momento fica ali dentro, tá beleza. Só que aqui em Nova Jersey, ou no caso ali em Nova Jersey... Porque a gente atravessou o rio e está em Nova York, o estádio não é coberto, cara. Então, assim, a probabilidade de calor às 4 da tarde, no domingo, aqui, pro jogo Brasil e Noruega, ela é absolutamente palpável. Assim.
7: Ah, melhor, Gomes, melhor pra nós, a gente tá mais acostumado ao calor que os noruegueses.
8: Isso é verdade.
10: Ah, mais ou menos, né? Porque a maioria dos nossos jogadores tudo joga na Europa,
7: né? Mas nasceu todo mundo no Brasil, né?
10: Ah, isso é verdade.
9: É isso.

0: esticadinha lá.
1: As camisetas que ele tá falando, tá? Não é as minas, tá?
2: Pois é, eu pensei, baba, que cara de pau.
3: Ele vai largar essa agora?
1: Não, só pra terminar aqui, ó. Então é o seguinte, ó, o que que acontece? Esse espaço fica aqui no Brooklyn Bridge Park, tá? Que é um lugar público, que é no pé do Brooklyn Bridge e vai até o final da Copa em dias de jogos. Pra acessar esse espaço, não é só chegar aqui, galera. Tem que entrar na internet, no site ali, tu vai escrever Home of Soccer, vai aparecer Home of Soccer New York, e aí vai aparecer e tu vai poder garantir o teu ticket online. E aí, e vale lembrar, assim como os eventos no Brasil, isso aqui tá sujeito à lotação, né? Então tem que ir o quanto antes, tu que tá vindo do Brasil pra cá agora, que é um lugar pra ver os outros jogos dos outros dias.
0: Com menos calor.
1: Aqui é um baita lugar, velho. Aqui é um baita
0: tem
1: lugar.
0: Tem um telão, cara, que ele deve ter mais ou menos, assim, eu vou chutar, tá, cara? Ele deve ter, eu acho que uns 8 metros por 10, alguma coisa, cara, é um telão gigantesco, mas que por óbvio a gente não pode mostrar, a gente já explicou isso.
1: Pode,
0: né?
1: Mostrar depois durante o programa, isso. Quando entrar ou um intervalo, ou entrar uma ação ali.
2: Sim,
1: aí
2: porque
1: dá
2: a gente
1: mostrar.
2: Tem bola rolando, né? A gente nem falou isso, a gente falou brevemente aqui do jogo da Inglaterra, porque tá rolando o jogo agora, pra mim, a partida mais parelha, assim, pelo menos na teoria, Bélgica e Senegal estão empatando em 0-0, o jogo começou junto aqui com o Vibe Copa, começou às 5 da tarde, e aí a gente tá acompanhando aqui também, vocês estão acompanhando ali no telão, porque olha, são duas, digamos assim, terceiro patamar ali, o primeiro é da França sozinha, o segundo ali tem Argentina, tem Brasil, tem uma galera ali no segundo patamar ali, tem a Espanha, e aí pra mim é Bélgica e Senegal, eles estão num terceiro pote ali, porque, mas é bem parelho esses dois aí.
0: E hoje tivemos mais um exemplo, né, Rafa, ali no jogo anterior ali, que
2: bah, Lelê, não interessa, eu cara, vi diferença. O time do Congo contra um time vermelho e branco me deu um ruim.
0: Deu ruim, ainda mais deu com a atuação do goleiro no primeiro tempo ali, né, cara, o cara pegando tudo, o Congo conseguiu um gol no início do jogo e complicou as coisas, mas aí, né, meu amigo, como é bom ter centroavante, né, cara? Centroavante que resolve. O segundo gol dele, cara, é gol de vinheta pro resto da vida da Copa do Mundo. É gol pro, assim, ó, pros caras que não gostam do Harry Kane, dá um tempo hoje, tá? Volta amanhã.
1: Mas quem é que não gosta do Harry Kane?
2: Tem uma galera que diz que ele é meio grosso.
3: Meu, mas é que se o coletivo não funciona, tu joga a bola num cara desses e a individualidade resolve.
2: Ô, meu, mas o jogo não foi ruim, velho. O goleiro de Congo fez a partida da vida dele.
3: Bem treinado, né? Bem treinado o goleiro de Congo.
2: Por quê, né?
0: Sim. Pelo que, né? O Kidiaba fez a partida da vida dele aquela vez contra o Inter.
2: É isso.
1: Hoje tem também, gurizada, Estados Unidos e Bósnia, né? Então é um jogo que provavelmente uma galera vai vir pra esse espaço aqui pra assistir. E é uma semana especial pra eles por causa do 4 de julho, né, cara? É os 250 anos. E esse ano, Rafael, dos 250 anos. Então, meu, vai ser comemoração em todos os Estados Unidos. Muita festa, assim, muitas paradas e tal. E a gente vai tentar mostrar isso.
0: Parada louca, mano.
1: Ao longo da programação, porque isso vai acontecer durante todo o dia, cara. Claro. Aqui em Nova York vão ter várias ações. Tanto que nesse dia 4 de julho, a nossa ideia, minha e do Lelê, é ficar mais ali perto do hotel mesmo. Porque, meu, vai ter aquelas paradas, Esquadrilha da Fumaça, vai ter barco, vai ter... Meu, tinha até hoje, como é que era os...
0: O dirigível, o...
1: É, os balão.
0: O dirigível da Goodyear, aquele
1: não,
0: tá
1: ali. Não o padre
0: ali.
1: Do balão, sabe, o outro.
0: Mas o... Não, mas é sério, cara, eu recebi ali também uma... O algoritmo, ele não falha nunca, né? Ele já sacou que eu tava aqui, ele mandou ali umas informações sobre... Não, pior que manda também, é brincadeira. Umas informações sobre o 4 de julho desse ano, cara, que eles estão prometendo a maior parada de todos os tempos. São mais de 150 aviões que vão passar pelo Rio Hudson, mais de 30 navios, e eles estão prometendo também a maior queima de fogos da história, porque realmente tem esse número, né? 250 anos da independência norte-americana, e a gente sabe o quanto eles valorizam aqui. Os mais antigos devem lembrar que na Copa de 94, quando o Brasil ganha dos Estados Unidos por 1-0 difícil, que o Brasil tem um jogador expulso no primeiro tempo, aquele jogo foi no 4 de julho aqui, e quando o Leonardo é expulso no primeiro tempo, ficou com toda a cara que os caras iam ganhar o jogo naquele dia das
1: verdade,
0: mães.
1: Esse ano comemoramos então os 32 anos do karatê do Leonardo no Tabi Ramos.
0: Foi meio sem querer, ele disse, né?
1: Sem querer, cara, ô Leonardo, pô, tu foi um dos maiores, velho. Vamos falar real, um cara começou na lateral, foi pra meia, jogou muito futebol, é todo dirigente na Itália, o Leonardo é muito muito respeitado no futebol italiano, apesar da merda que tá o futebol italiano, né? Mas ele é muito respeitado lá. Leonardo, por favor, vamos parar, né? 32 anos depois já prescreveu a parada.
0: Tu acha que ele foi...

0: coadjuvante ou protagonista em 94?
1: Ah, ele foi protagonista. Chega. Quando ele deu, quando ele deu esse gatilho, ele foi estilo Pelé, velho.
2: Ô, meu.
1: Estilo Pelé, malandro. Passou a pimenta no cara. Ó.
0: Ó.
1: Quase gol do Senegal.
2: Aqui não chegou quase ainda. Não, tá ali agora, a bola do ladinho ali, ó.
1: Ali, verdade.
0: Eita, é que nós estamos mais perto aqui, né, Natan?
2: Quase.
0: Chega antes aqui pra nós.
2: Tem menos delay.
0: É, tem menos delay. Mas é óbvio que aqui nesse momento aqui a gente até não tem uma grande multidão.
1: A gente porque... acha que só tem camiseta fria no Brasil, camarada, com a camiseta do Harry Kane ali com o seguinte, né? Se tu tocar nela, tu congela a mão.
2: Harry Kane, mas embaixo tá escrito Peter Crouch.
3: Tá um calor aí, mas se tu botar ela, tu fica com frio.
1: Tá louco, velho.
0: Mas é que assim, ó, uma coisa que é importante a gente salientar aqui é que é o seguinte,
2: uma né, coisa que é importante
0: não tem uma multidão aqui, porque é dia útil aqui, né? Dia útil em Nova York, 4h14 da tarde, os guris estão trabalhando. Os guris estão trabalhando, né, cara? Claro que tem aqui, a gente tá vendo aqui alguns belgas, alguns senegaleses.
1: Querem olhar as camisetas?
2: Claro, meu, mostra aí pra nós.
1: Os guris são tarados de camiseta, claro, o Lelê disse, mas tá meio vazio aí.
2: Mas essa da Bélgica é tenebrosa, essa aí do Courtois.
1: Vai lotar.
2: Agora de relance.
1: Vamos fazer o seguinte.
0: Vai caminhar lá, deixa aqui o áudio comigo e vai tu caminhando lá, tu vai querer caminhar junto.
1: Lelê vai entregando aí, eu vou dar um rolê com a câmera aqui, gurizada. Vai entregando com os guris aí.
2: Lelê Bortolassi e Rodrigo Adams, direto de Nova York, estão ali no evento, na FanFest da Adidas, tem ali a Trionda gigante ali atrás dele, tá bonita essa bola também, agora Rodrigo Adams pegou a câmera pra se deslocar e mostrar pra gente camisa de time. A gente vai descrever pra vocês aqui as imagens, porque
0: eu vou indo com ele também. Indo com ele, ele vai de meu cameraman, eu tô sendo cameraman do personagem dele o tempo inteiro, tá tudo certo. Então vamos lá aqui, ó. A gente tá vendo aqui, pra quem tá vendo na live, estamos passando agora por baixo aqui da Brooklyn Bridge. A gente mostra ali o rio também, né, Rodrigo Adams? O rio Hudson ali, ó. Do outro lado fica New Jersey, onde nós estávamos. Desculpa aí, pessoal, eu tava atrapalhando aqui o pessoal na frente deles aqui, que eles estão deitadinhos na grama.
3: Belas
0: imagens. E eles estão vendo o telão, né? Mas olha só que legal essa estrutura aqui. Mostra aqui, Rodrigo Adams. Aqui tem uma canchinha de futebol aqui, que esses dias teve um joguinho aqui. Que tinha aqui o Beckham, eu acho que o Marcelo tava aqui também, né? O jogador brasileiro Marcelo.
3: Uma galerinha pouco conhecida.
0: São os jogadores da Adidas, né? É, uma galerinha que volta e meia faz um barulho, né, Natan? Aí lá atrás o Adams vai mostrar rapidamente o telão para vocês verem o tamanho do telão. E agora nós vamos ali na beira do campo, onde tem algumas réplicas em tamanho gigante das chuteiras. Vocês já estão sabendo da curiosidade das chuteiras rosa na Copa do Mundo?
2: Sim, sim.
3: Sim, mas traz pra gente de novo.
2: Repete.
0: Não, é que a história é muito maluca, né, cara? Que as marcas esportivas pensaram simultaneamente, sem se comunicar, numa forma de chamar a atenção. Num torneio onde o que mais brilha, obviamente, são os uniformes, as camisas, as marcas esportivas que fabricam chuteiras pensaram que a forma mais fácil de chamar atenção no pé dos jogadores seria com chuteiras cor-de-rosa. Só que a Adidas pensou isso, a Puma pensou isso, a Nike pensou isso, e eu não lembro qual é a outra marca que está envolvida nisso aí.
2: A New Balance
0: pensou nisso. New Balance. Então, assim, ó, a gente vê uma maioria absoluta de jogadores nos gramados com chuteiras rosa, por quê? Por causa dessa tremenda coincidência que todas as marcas optaram por fazer uma cor que chamasse a atenção e acabou sendo a mesma. O Rodrigo Adams está mostrando, então, aqui o Rio Hudson, a fantástica Brooklyn Bridge, né, que é uma das principais atrações turísticas de uma cidade que é cheia de atrações turísticas.
1: Isso é legal falar para vocês, gurizada, ó, lá no fundo, ó, lá onde o dedinho do tio tá aparecendo, aqui, ó. Nesse local é onde tu entra na Brooklyn Bridge. Se tu olhar aqui, ó, nessa direção aqui, é o Trade Center, tá? Tu desce a pé por ali e entra nela. 20 minutos caminhando, até menos se bobear, tu vem fazendo todo esse trajeto aqui, ó, dela. Essa daqui é a parte que tu vem toda a pé.
0: Nós vamos fazer isso depois, publicar nas redes sociais, né, papai?
1: Nós vamos embora por aqui hoje. E aí tu cai nesse espaço aqui que é Dumble, né? Que é onde é um dos
0: Dumble? Principais... É Dumble que se recebe.
1: Olha lá aí!
0: Vibe Copa, né, galera? Vibe Copa. Vibe Copa. 39 graus de sensação térmica, eu não tomei nenhuma cerveja ainda, então me dei um tempo, né?
2: Ah, que bom, né, Lelê? Tu tá trabalhando, Lelê. Que bom que tu não bebeu ainda.
0: Mas
2: tu não tenha bebido ainda.
0: Não, mas só um pouquinho, a hidratação e os sais minerais.
3: Ô, Lelê, se tu desmaia com esse calor, bah, o corte vai realizar muito.
0: O pior é que, sabe por que não vou desmaiar, cara? Porque eu tô muito bem orientado pela minha irmã, um beijo pra ela, Cristine, Cristine Santarém, Gonçalves da Silva, que a Cristine, ela é nutricionista, ela me deu muitas barbadas com relação ao calor, sabe? E eu tô repassando isso pra galera, que além de água, o cara tem que tomar muito isotônico,

0: muita água de coco, o cara tem que tomar refrigerante com açúcar, sim, dependendo do dia, não tem problema, tá? Porque a gente precisa de tudo, de toda a energia aqui pra aguentar o tranco, porque é diferente o calor daqui do calor daí. Agora a gente tá passando aqui no meio da galera e vamos levar vocês ali aonde eu tenho certeza que qualquer um de vocês ia pirar.
1: Agora é a hora que o filho chora e a mãe não vê, tá?
0: Aqui é,
1: a hora,
0: aqui é o lugar não que tem, o filho chora
1: aqui
0: e a mãe
1: não
0: vê.
1: Todo fã de futebol ama.
0: Olha aqui.
1: Todas as seleções da Copa do Mundo com a parceria da Adidas estão aqui agora.
0: Olha isso aqui, gurizada.
1: Vamos mostrar pra aqui. Galera.
0: Pelo amor de
1: Vamos
0: Deus.
1: Vamos fazer pela ordem aqui, né?
0: Olha aqui.
1: Inclusive seleções que não estão na Copa do Mundo, ó, turma. Vamos lá, por partes, então. Peru, aqui com a titular
0: agora vai ter
1: a reserva.
0: Vai ter que falar todas agora, hein?
1: Não tem problema. Ó, sempre guardando. A de cima é performance e a de baixo é originals, tá? Então aqui nós temos Qatar, Ucrânia, que não está, Argentina, Argélia.
2: Ó, demorou um pouquinho essa aí, não lembrava.
1: Colômbia.
0: Olha essa aqui do País de Gales, cara. Olha
1: fantástica.
0: Que coisa mais linda, cara.
1: Linda, olha os detalhes. Os detalhes dela.
2: Cara, muito bonito. É que pra gente tá com um pouquinho de delay, então vocês falam, dá
1: México,
2: uns 3, 4 segundos até chegar pra nós.
3: A gente tá vendo a Argélia agora.
1: Jamaica, que é uma que viralizou aí no Brasil. Lele, espera, por favor.
0: Ô, desculpa.
1: Não, o País Jamaica, de Gales tá que é uma que viralizou no Brasil bastante, né? Essa. Arábia Saudita, pra mim, uma das camisetas mais bonitas que a gente viu dos torcedores no estádio.
2: Já da Jamaica é foda.
1: Aqui a Bélgica, né, que tá em campo agora, tradicional. E a da Originals. Kosovo. Não, é isso? Kosovo, é. É isso?
0: Curaçao.
1: Curaçao, perdão, gente. Perdão, perdão.
2: Não, quase.
1: Falho.
2: Ele tá com Kosovo na
1: Curaçao, olha que linda essa amarela aqui. Aqui é que, ó, ali, Escócia ali, e o Lelê comprou essa daqui,
0: ali
1: ó.
0: Ali ficou meu dinheiro ali.
2: Qual?
0: Ali ficou
2: quanto?
0: Meu dinheiro já.
2: Quanto?
1: Porra, agora que eu me liguei que eu sou um idiota, mas legal que eu tava passando quase gabaritando, ó.
0: A camisa... Sim, eu vi que tava os nomes ali. A camisa 2, a camisa 2 da Escócia, eu deixei meu dinheiro.
1: A da Irlanda do Norte, cara. Olha que linda. Sensacional. Aqui nós temos Hungria. Venezuela. Essa reserva da Venezuela tá muito bonita também. Espanha, já mais tradicional, mas bem bonita.
0: Estas mais de mesa.
1: Para mim, sempre uma das camisetas mais bonitas das Copas do Mundo, Suécia. Japão, no modelo performance e aqui no modelo originals. Costa Rica, as duas camisetas lindíssimas também, cheia de detalhes, ó. A Itália, né, que nos brindou com mais uma ausência em Copa do Mundo. Essa camiseta também está bem viralizada no Brasil. Inclusive, reza a lenda que ela já está a $50 aqui.
0: A Alemanha, que já se juntou à Itália, né?
1: Exatamente.
0: Na frente da TV, em casa.
1: Chile.
0: Que não.
1: E para mim, uma das camisetas mais bonitas, se não a mais bonita dessa Copa do Mundo. África do Sul, essa reserva é minha favorita aqui, ó.
0: É muito bonito, muito bonito. É Adidas, né, meu? Adidas não brinca serviço, a gente sabe como é que é. Isso aqui, cara, gurizada, é um paraíso. Eu
1: quero mostrar mais um pouco aqui, ó.
0: É um
1: a camiseta
0: paraíso.
1: Que é uma remontagem de 1994, né?
0: Ah, que legal, cara.
1: Olha que linda aqui. Ela.
0: Muito foda. Deixa eu ver
1: quanto. Quanto tá?
0: $90.
1: É, tá mais barata
0: barato,
1: do que nas lojas mesmo.
0: Barato,
1: né?
0: Nas lojas, é verdade.
1: Aqui, ó, por exemplo.
0: Não, e os gurigas, assim como eu, estamos com aquela expectativa que o preço comece a baixar, né? Tipo, a camisa tipo do Japão já tem que ter baixado o preço.
2: A reserva
0: da Alemanha
2: é bonita. A
0: da Alemanha já está com 40%.
1: Eu vi da Alemanha aqui, chega aí,
0: vamos
1: ver
0: se já
1: tá.
0: Tem que estar com 40%.
1: Vamos ver se já está mais barata da Alemanha. Aqui, ó, Germany.
0: Vamos ver
1: se já está no desconto.
0: Aqui, ó.
1: Eles foram eliminados ontem.
0: Vamos ver.
2: Ô, meu, é um cara com um agasalho do Inter, a camiseta do Inter aí do lado de vocês, ó, que passou, ou é do Flamengo?
1: Ó, a da Alemanha oficial é de baixo, Lelê, ó. Não, essa aí não tinha na Copa do Mundo.
0: $110.
1: Essa.
0: Essa aqui.
1: Quanto?
0: $180, não baixou o preço.
1: Não baixou ainda o preço. Essa é uma camiseta de jogo, né, galera? Olha que bonito esses buckets aqui, ó. Esse é o da Alemanha.
0: É, gurizada, é um
1: e tem do Brasil também, ó. Uma linha
2: não,
1: alternativa,
2: meu,
1: né?
2: Vocês têm que
1: não
2: fazer
1: é
2: um conteúdo
1: de material esportivo,
2: de
1: mas brindaram os torcedores aí com uma.
0: Ô, Rafa, aquele cara que a gente passou ali que tu achou que era uma coisa do Inter, do Flamengo, não, é do México.
2: Tá? É do México? O cara é muito semelhante.
0: É, ontem no dia do jogo do Brasil, a gente foi jantar lá no restaurante Rio, também tinha um cara com uma camisa daquela, a gente achou que era um colorado, mas não, é que ele é um preto com laranja, né?
2: É, mas... É.

0: é realmente...
1: No nosso retorno parece preto com vermelho, parece aquele uniforme de treino do Inter.
0: É, não, cara, mas é que realmente, cara, isso aqui é pro cara se perder na linha. É pro cara se perder na linha. Quem gosta de camisa de futebol, cara, nossa, a Copa do Mundo linha, também. É, louco. 22 minutos e 30, 0x0, Bélgica e Senegal. Eu tô aqui, a gente tá passando aqui de novo aqui pela na frente do telão, vão atrapalhar mais umas pessoas, mas vamos voltar pro nosso posto ali pra posicionar a câmera novamente. Mas eu acho que a gente passa pra vocês um pouco também de uma vibe Copa um pouquinho diferente, né? Porque a gente não conseguiu, não é que não conseguiu, a gente não pode acessar as... Oi? Que, olha aquele Matos! Oi, aquele Matos, fala com a Atlântida, como é que tá te sentindo aqui? Como é que tá tua vibe de Copa aqui nesse lugar?
2: Tudo bom, where are you from? Cara, 33 graus e eu tô amando os caçadores de ventilador, vocês já viram? Olha lá, ó. A cada ventilador que tem, na verdade uma coisa, um equipamento.
0: Ah, com os ventiladores grandão aqui.
2: Isso, então ali onde eu tava tinha um que já tinha pegado o ventilador, agora tem mais três que estão atracados, porque... Tá muito quente, né? Ah, eu tô derretendo. E eu tô em busca dos caçadores de ventilador.
0: Muito bom.
2: Vocês já marcharam aí na lojinha?
0: Ah, não, não. A gente achou que a camisa da Alemanha já ia estar com os 40.
3: Mas ainda hoje.
0: Mas não tá, não tá?
2: Eu disse, daqui a pouco. Eu liquido a Porto Alegre, né?
0: Não, eu tô esperando. Tudo que eu tô esperando. Mas esse lance dos ventiladores, gurizada, é uma coisa também que é muito louca aqui, que a gente viu também em Miami. Eles têm nas estruturas externas, assim, ao ar livre, essas caixas que tem mais ou menos assim, 1,80m. Por 1,80m, sabe? 1,80m, vamos mostrar ali, Anos, que são ventiladores gigantes e com uma potência violenta. E eles também têm alguns desses, têm aqueles esguichos de ó.
3: Gol, gol, gol, gol! Gol, gol do Senegal!
1: Senegal!
3: Senegal!
0: Excuse me, let me, please, let me show, ó, manda, aqui ó, o Adams vai ali agora, tá? Eu vou segurar, a Kelly vai nos ajudar.
4: Senegal,
0: olha aqui, ó.
4: França venceu,
0: olha
4: o Senegal,
0: ali,
4: né?
0: Só. É, olha ali, ó. Olha aí, para. Vocês devem estar vendo na live agora, porque isso aí é cara, isso aqui é um momento, e tá turbina. Ali, ó, Big Ass Fans, é uma turbina ali que sai Adam, um vento friozinho, cara, mas, ô Natan, tu não tem ideia, o quanto isso muda a vida do vivente aqui, cara, em algum momento.
4: Com certeza. Assim, imagina o calor que vocês estão descrevendo.
0: Sério, cara, é maravilhoso. E isso tu vê em tudo que é lugar, cara. Sabe, tem bares, por exemplo, lá no porto de Miami, lá que a gente teve lá perto da FanFest, tem bares, que os bares têm isso. Porque senão as pessoas não conseguem ficar sentadas na rua, sabe? Porque realmente é um calor, cara, que ele não é comum. Essa é a verdade. Essa é a grande verdade. Olha aqui, cara.
4: Ô, Lelê, as pessoas que tu conversa, elas têm reclamado muito do calor, porque na última Copa do Mundo não foi no verão, né? Será que daqui a pouco isso pode ser...
3: Não, mas era quente igual, Natan. Natan, uh-huh. Era muito quente. Uh-huh. Porque lá é deserto, né, cara? Lá é uma proporção diferente do que a gente conhece de estação, sabe? Aquela coisa nossa que é... Bom, beleza, no Rio Grande do Sul hoje a coisa já tá mais dividida em frio e calor também,
4: é,
3: né?
4: É bastante intenso os dois, né?
3: É, isso. Só que lá, velho, eu lembro que a gente chegou, por exemplo, na Copa do Mundo, a gente chegou lá, era meio de novembro, tá? Uh-huh. Velho, a temperatura média durante o dia... lá era 41 graus.
0: Ah, Natan,
3: no inverno.
0: Eu vou te explicar de
3: aí de noite o sol cai, e lá por ser deserto, no último jogo, na final, eu lembro que eu fiz um vídeo, até eu tenho gravadinho, ele ali, a temperatura quando a gente saiu do estádio era 13 graus.
0: Eu vou te explicar, Natan, uma das coisas que torna porque, por exemplo, a gurizada da imprensa é uma queixa comum, porque principalmente a galera que trabalha caminhando em torno e pra lá e pra cá, entendeu? Mas é que, por exemplo, para nossa realidade de Porto Alegre, tá? Quando a gente tem o calor extremo no verão, às vezes fica ali, cara, sei lá, 3, 4, 5 dias de calor extremo, beleza. Aí vem um temporal, entra uma frente fria, dá uma amenizada, saca? Baixa lá pros 24, 27, aí depois vai o pico lá. Isso, sabe? Dá uma mudada, tu dá uma respirada. Aqui não tem, velho. A gente tá aqui desde o dia... A gente chegou aqui dia 8, né?
3: Não, dia 7. Chegou dia 8.
0: Cheguei dia 8.
3: É, isso aí.
0: A gente tá, cara, 23 dias aqui, sabe? E o calor não deu um arrego, cara. Esse é o lance. Aí tu vai começando, aí tu sai de uma cidade, vai pra outra, aí tu tem um calor diferente.
3: Mas
0: sabe?
3: Nada vai ser igual o que a gente passou em Houston, cara.
0: Mas
3: nada,
0: realmente,
3: nada na
0: realmente.
3: Vida. É o calor mais insuportável da história.
0: Até assim. Por isso, né? É autoexplicativo. Por que o estádio de Houston é coberto e climatizado? Porque se os caras dependessem lá do clima pra fazer esporte ao ar livre,
1: não ia render.
3: É tão maluca a coisa lá, gurizada, que tu não vê gente caminhando na rua, velho.
0: É.
3: Tu não vê ninguém na rua, sabe? Tipo, não tem vida a cidade, tipo. As pessoas obviamente estão em casa, estão dentro

0: carro, estão no seu escritório, mas caminhar na rua, viver a cidade, esquece, não tem ninguém.
1: A gente lembra também dos jogadores, né? Muitos jogadores brasileiros, quando começaram, jogadores, treinadores, começaram a desbravar o Oriente Médio, o futebol. Era uma, vamos voltar, era uma época em que, por exemplo, lá não se jogava e não se treinava de dia, né? Era só de noite, né? Então tinha toda uma diferença, porque justamente não tinha como jogar no calor. Não tô dizendo que aqui seja o calor de lá, mas é que realmente a gente
0: já
1: tá...
0: nem sente mais.
1: Ah, meu, para com essa merda, cara. A gente tá...
0: Nossa, fez um pula pirata, ele não sente
1: mais. Péssimo pula pirata e o cara faz em mim na copa.
0: É isso, né? Que é isso? Que é isso, cara?
2: Tá, meu, e a galera aí, bota uns gringos a falar, eu gosto de ver vocês falando inglês.
0: E ó, não é...
1: É. Ah, é, agora dá pra mostrar o telão, não tem jogo lá.
0: Ah, não tá tendo, ó, gurizada.
2: Tá parada pra hidratação.
0: Chega aí. Lá, vamos mostrar então rapidão aqui.
1: Olha o tamanho do telão. Olha o tamanho do telão.
0: Ah, olha no telão.
1: Olha lá, ó, que eu falei lá.
0: Ah, paizinho. Olha ali, ó. Esse é o telão, cara. Um baita espaço aqui, é gigantesco mesmo. Temos torcedores aqui da Bélgica já, uma galera chegou pra assistir o jogo.
3: Tá, pra ver o galpão.
0: Vai ali, Leleu.
1: Vamos lá.
2: Quero ver o que
1: Hey, guys. Live to Brazil. What do you feeling about the first half?
4: They're nowhere.
1: No.
4: They have to put more pressure.
1: More pressure.
4: They let the ball on Senegal and then they do nothing.
1: Oh, but Senegal is a good team.
4: Yeah, absolutely, absolutely. They have to put more pressure.
1: Do you believe in change after the stop?
4: When we get Duku and De Bruyne bowling, everything's possible.
1: What's your prediction to score?
4: 3-1.
1: 3-1. Oh, okay. Awesome. What's your name?
4: Louis.
1: Where are you from?
4: Belgium.
1: Okay.
0: Viamão.
1: No, but what city?
4: Kortrijk.
1: Kortrijk. Have a good beer in Kortrijk.
4: Thank you.
5: Very good beer. Para quem tá na live, esse não é o Gustavo Papa, tá?
2: É o Robin.
1: Excuse me, sir. Ele tá dizendo que tem que pressionar mais e que ele acredita na virada.
0: Your name?
4: Peter.
0: Peter. We have a friend in Brazil. And he scream all the time. De Bruyne is better than Rivaldo. What's your opinion about that?
4: Different areas, 80s, 70s or 2000s, you can't compare that. Can't
1: this
4: compare
1: guy that. Understand of
4: you
1: soccer.
4: You can't compare that.
1: He understands of soccer.
0: You know about soccer.
4: Thank you.
0: Thank you so much. Have a good day.
1: Game. Do you believe in change this game?
4: Senegal is better for the moment.
0: Is there
1: you really understand of soccer.
2: Ele tem a manha.
4: Oh, good luck to
0: Belgium. Thank you so much. Yeah. Cara, é muito legal. Isso é um troço que não tem preço, assim, gurizada, de tu conviver com essa rapaziada. Porque, assim, é óbvio, todo mundo quer ver aquilo que o Gomes brincou hoje. Eu quero que se foda, não sei o que, tal. Mas quando tu tá aqui, meu, pá, velho, tirando assim, ó, na boa, vamos falar bem de maneira franca, né? Os argentinos e os franceses, de resto, meu, é todo mundo tri, velho.
1: Vai sozinho.
0: Não, eu vou mesmo.
5: Não, pois é, meu.
0: Eu vou mesmo.
5: Eu ia te perguntar, porque tu tá falando que a maioria dos caras são gente boa, então os argentinos e os franceses são...
0: É que o francês é perna por natureza e o argentino é nosso rival, então eu tô comprando essa bronca, por isso
5: pode
0: que eu tô
5: crer,
0: falando.
5: Pode crer.
0: O francês, cara, o francês é o seguinte, não, meu, nem troca ideia com os caras, tá ligado? Eles fingem que tu é um verme, velho, essa é a verdade, sabe? Então, eu particularmente não gosto de conviver com gente assim, né? Eu gosto de gente que nem os caras ali, ó, meu, são da Bélgica, do lado da França, olha a educação dos malandros, cara.
5: Pode
0: os caras tripa caramba.
1: É que eles nunca ganharam uma Copa também, né?
2: É isso. É que eles, vamos ser sinceros, uns coitadinhos.
5: Estão meio de sangue doce, né?
0: Não, é cultura.
2: Ah, geração belga, né? Eles estão na finaleira.
5: É que nem a tese do
2: é o mesmo time japonês. É o mesmo time há três anos. É o De Bruyne, é o Lukaku, é o Courtois, é o Doku. O que que tu acha do Doku, Lelê?
1: Ah, ok, eu acho uma loucura.
0: Muito guloso.
1: Loucura. Quem gosta, gosta. Quem não gosta, agora tá tudo certo.
5: Então, meu, e o movimento de brasileiro ainda é muito fraco, hein?
0: Ah, cara, sim, velho, sim, aqui, porque é o seguinte, né, uma galera tava em Houston, obviamente, então começa aquela migração,
1: eles
0: né,
1: devem estar no ar-condicionado, agora, na real.
0: E, ô, meu, sabe que a gente teve problema de logística com questão de horário de voo também, ontem até foi mais tranquilo, mas atrasou um pouquinho. Na ida, brother, atrasou uma hora e pouco, então os aeroportos, assim, não é aquele Estados Unidos que a gente tá acostumado a ver ou falar, velho, de verdade, assim, não sei se eles não estavam contando que ia vir uma galera mesmo, acharam que não precisava reforçar.

0: parte de logística e tal, tu acaba enfrentando problemas. E sem falar na questão de preços, né? Questão de preços de hotéis, pra tu comer, tudo tá muito mais caro do que o habitual.
1: Ô, meu, eu imagino, deve estar super faturado num nível...
2: Vocês tiveram...
0: Cara, vou te dar um exemplo de hotel, tá? Ah. O hotel que a nossa equipe ficou em Miami Beach, tá? Eu tive a oportunidade de ficar nesse hotel em setembro do ano passado. Eu paguei um terço do valor que foi pago agora.
1: Bah.
0: Essa é a diferença.
3: Não, não tem... E estamos na... E falando em preços, se tudo der certo, a gente tem um risco de rolar um Brasil e México em Miami... Aí na próxima fase.
1: Aí vai ser loucura.
3: Já imaginaram?
1: Meu, loucura, Lelê. Loucura. Porque...
3: A gente já viu, cara. Porque quando a gente estava lá em Miami, a gente encontrou, lembra que eu falei? A gente encontrou muitos uruguaios, que os uruguaios jogaram lá. A gente encontrou, obviamente, muitos escoceses que foram jogar contra nós. Mas a gente via muito mexicano. Muito mexicano na rua. Muito mexicano na rua mesmo, assim. E o México não jogou em Miami ainda. O México só jogou no México.
2: Ô, meu,
3: o México sai do México agora.
2: Até trazer aqui, ó, já vários confrontos definidos. Canadá e Marrocos no sábado, Paraguai e França, Brasil e Noruega e México e Inglaterra. Pra galera.
0: Olha, esse é o jogo, hein?
3: E esse primeiro aí, ó.
2: Tá Canadá tomando forma as quartas de finais.
3: Esse jogo, Canadá
0: oitava.
3: E...
0: Não, oitavas.
3: Oitavas, Canadá...
2: isso, perdão.
3: Canadá e Marrocos, Natan, esse jogo é onde? É no Canadá ou vem para os Estados Unidos já?
2: Deixa eu ver aqui.
3: Me informa, por gentileza, porque se o Canadá perdeu o fator casa...
1: Eu acho que já é a partir
2: do Houston.
3: O Canadá...
1: É Estados Unidos agora.
3: Em Houston?
1: É, o México...
0: Não, eu acho que o México ainda pode ter mais uma. Tá.
3: Não, mas se o jogo não é no Canadá, o Marrocos para mim é favorito nesse jogo.
0: Bah, agora eu fiquei em dúvida mesmo, eu acho que... Bah, fiquei em dúvida.
1: Eu tô abrindo aqui, porque... para olhar.
0: É...
2: Canadá e Marrocos?
0: Não. Se aqui, tem ó, ainda uma partida no México, no Canadá, final, eu sei tá? que não.
1: Paraguai e França na Filadélfia, Canadá e Marrocos em Houston. Aí tem um confronto aqui que ainda não tem ninguém classificado, que é Dallas. Peraí que meu computador trancou agora um pouquinho.
3: Que dia é Paraguai e França?
1: Sexta? Sábado, 6 da tarde, horário aqui de Brasília.
3: Ah, dá uma vontade, cara. Nós estamos 1h30 de trem da Filadélfia.
1: Vai, meu!
0: Ah, mas é que no outro dia...
3: É que no outro dia tem jogo, né, cara? Aí a gente tem que se preservar, né?
1: Bah, louco, mas é uma Copa só!
3: Eu sei, Galo, mas é que a logística, principalmente falando... Principalmente falando do MetLife aqui, cara, que é a logística mais complicada. Muito complicada.
1: Fora o calor, né? Aí depois é Seattle, outro confronto que não tá definido, Brasil e Noruega em Nova Jersey. Aí o México, se eu não me engano, é a última partida no México, no estádio Azteca, México e Inglaterra.
3: Tá.
1: Em Atlanta, mais um confronto a ser definido. E em Vancouver, a última provavelmente do Canadá. Vancouver é Canadá. Mais uma de oitavas de final. E aí depois quando pula para as quartas, acho que já é tudo Estados Unidos. Acho que a gente vai ter os dois últimos jogos agora de México e Canadá. E depois já afunila nas quartas de final. Ó, é Boston, Los Angeles, Miami, Kansas. É, acabou. São as últimas partidas agora. Depois é Dallas e Atlanta semi. E a disputa do terceiro lugar é Miami e a final é Nova Jersey.
3: Então, com certeza, o Marrocos é favorito contra o Canadá. Não tem nenhuma dúvida disso.
1: E a gente também dá aquela sorte, né? Porque México e Inglaterra vai ser loucurada domingo, 9 da noite. A gente classificado, se Deus quiser, olhando esse jogo de sangue doce contra a Inglaterra. Vai ser uma fumaceira da torcida mexicana. E aí a gente pode ir para um confronto contra eles sem tanto fator local. Porque, velho, eu assisti ontem México e Equador. Primeiro, que eles incendiaram os primeiros 10 minutos. Assim, meu, era de caída. Os primeiros 15, 20 minutos.
2: O México tá usando muito o fator local.
1: Gritaria. E aí, meu, a partir dos 20 minutos começou o olé já. Porque daí já tava 2-0. E aí olé, velho. E aí eles
3: entraram. Aí ficou lindo o jogo. México lindo, né?
1: México lindo, México gostoso, México maravilhoso.
3: Mas é isso aí. E eles estão encarando a próxima partida deles agora. Eu li hoje também isso como a partida mais importante da história mexicana.
1: Eita.
3: Porque o México nunca passou das oitavas de final numa Copa do Mundo.
1: Uhum.
3: Então vai ser a oportunidade que eles têm de fazer isso em casa e contra um adversário extremamente tradicional que é a Inglaterra.
0: Das que estão vivas até agora, e que vocês apostariam que poderiam ser o Marrocos dessa Copa e chegar ali num top 4?
1: Bah, cara, que difícil.
0: Pô, pode pegar as que estão ainda, obviamente, nas 16 avos, né?
1: Então e as que já estão classificadas. Eu vou falar dessa aí que a gente tá vendo agora. Eu vou falar de Senegal.
3: Eu também acho que pode surpreender. Falei no início lá do...
1: é um time competitivo.
3: Isso. E teve o azar de pegar a França e Noruega.
1: Isso aí.
3: Né? vai se comprovando que esse grupo era o grupo mais difícil da primeira fase, não pela França, né, mas pelos adversários, até porque a Noruega é uma seleção que eu acho também que tem condição de passar pelo Brasil, e se passar pelo Brasil tem condição de passar por México e Inglaterra também.
1: Porque esse Senegal aí deu um complicado. Baile no Iraque quando pegou uma seleção fraca, meteu 5. Noruega trocou garrafa, foi 3-2 jogaço, lembra? E a França, meu, o 3-1, ele também, ele, não é que ele é mentiroso, mas o Iraque não foi tão inferior assim à França.
3: Eu vi esse jogo Senegal, no caso. Eu vi Senegal e Noruega inteiro esse jogo. Eu vi lá em Miami numa parrija
1: argentina.
3: Qualquer
1: um podia ter
3: lá.
1: Vencido esse jogo.
3: E, exatamente, cara, exatamente. Esse jogo foi um 3-2 mentiroso, assim.
1: Podia ser o Senegal nosso adversário agora.
3: Hoje mesmo, cara, o próprio jogo ali da Inglaterra com o Congo, se tivesse terminado 2-0 pro Congo o primeiro tempo, não seria assim como se tivesse terminado 2-2 o primeiro tempo, também seria justo. Porque o Congo ainda meteu uma bola na trave. O goleiro do Congo fez defesas incríveis no primeiro tempo. Claro, a pressão da Inglaterra acabou fazendo diferença, principalmente porque eles têm um centroavante, né? Agora, é bizarro, né, cara? Claro, eu só vou tirar desse balaio todo que a gente tá falando aí a França, porque a França é outro nível, né?
1: É outro nível.
3: A França
1: outro,
3: ontem no...
1: A gente tem que torcer pra um desastre.
2: É, mas a França não pegou nenhum time ainda. Ah,
1: para. Tá, vamos encerrar. Gurizada, aquele abraço.
0: Reitoria, turma.
1: Vamos passar aqui a bola, vem aí o Quase Nada, depois tem Pretinho Básico, que a gente vai ter de volta Lele Bortolassi, e a gente volta o Vibe Copa amanhã com essa dupla aí. Que baita lugar esse aí que vocês estavam, hein?
0: Massa, meu, eu sabia que vocês iam curtir, assim, quem gosta de futebol, e a gente gosta de marcas de futebol, isso aqui é um lugar mesmo que é fora da curva mesmo.
1: Feito, Lele, feito, Adams, aquele abraço, a gente volta amanhã com o Vibe Copa, fica aí, porque daqui a pouco tem o Quase Nada, eu e o Natan seguimos por aqui.
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9: Pela primeira vez na história, a Copa do Mundo será realizada em 3 países. Neste ano, Canadá, Estados Unidos e México vão ser palco dos mais de 100 jogos do torneio. E os mexicanos vão sediar o Mundial pela 3ª vez, sendo o país que mais recebeu o evento.
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1: 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Tá no ar o Quase Nada desta quarta-feira, quarta da criançada. O Quase Nada tá no ar comigo e o Nathan Nunes. Já estávamos juntos ali no Vibe Copa, junto com o Lele e com o Ades. Agora é nós com a criançada. E sempre lembrando, se você é adulto e ligar sem criança, a gente desliga na sua cara. 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E aí, boa tarde.
2: Boa tarde, Gomes, boa tarde.
1: É o terceiro boa tarde já que eu te dou,
2: boa
1: não
2: tarde.
1: Te aguento mais.
2: Boa tarde.
1: Boa tarde.
2: Meu, a pauta de hoje pra criançada é se
1: qual
2: a criançada
1: é?
2: Pudesse viajar pra qualquer lugar do mundo, pra onde eles iriam?
1: Putz, gostei. Mas só criança,
2: só criança,
1: tá?
2: Só criança.
1: Ah, mas eu já tava ligando pra vocês isso. Antes.
2: Ah, mas
1: não
2: eu
1: liga.
2: Tô tentando há duas semanas,
1: sinto
2: há
1: muito,
2: um ano.
1: Sinto muito.
2: Tenta mais um ano e um dia.
1: Sinto mais um ano, exatamente. Vai dar, todo mundo consegue falar com a gente. É triacessível.
2: Isso. E não, e o trouxa não é a gente. É você que tá tirando a voz de uma criança.
1: Bah, agora tu veio, Neto, agora tu veio. Então o DDD é 51 e o telefone é 26400943. Eu acho trouxa muito forte, tá?
2: É.
1: Você que tá
2: delicado.
1: Pensa que enquanto você tá falando com a gente, tem uma criancinha triste porque
2: isso,
1: não conseguiu.
2: Uma criança triste. Você quer deixar uma criança triste?
1: Claro que não. Então o DDD é 51 26400 943 para falar conosco aqui no Ar no Quase Nada. Se tu pudesse viajar para qualquer país do mundo, para qualquer lugar, onde é que tu iria?
2: Hoje seria os Estados Unidos.
1: Para
2: ver a Copa do Mundo.
1: Tá, não vale essa aí, porque senão uma galera vai responder
2: tá.
1: Essa aí.
2: Vou pensar então, porque essa era a resposta que eu tinha.
1: Alô, tá no Ar no Quase Nada. Quem fala?
25: Gabriel.
1: Fala, Gabriel. Oi, beleza?
25: Sim.
2: Gabriel, tu liga de qual cidade?
25: Cachoeirinha.
2: Cachoeirinha.
1: E o que que tu faz da brincadeira. Que ano tu tá no colégio, Gabriel?
25: Quarto.
1: Quarto
25: eu
1: ano?
25: Eu me liguei ontem.
1: Boa. E se tu pudesse ir pra qualquer lugar do planeta, pra onde tu iria agora?
25: Maldivas.
1: Pras Maldivas? Por que tu iria pras Maldivas?
25: Ah, pra ver as praias de lá.
1: Gostei, eu gosto de praia também, Gabriel. Gostei da tua resposta. Quer mandar um beijo pra alguém?
25: Pra minha mãe, pro meu avô, pra minha avó, pro meu pai e pros meus colegas de novo.
1: Ah, eu gostei. Era a avó Veroca e o vô Will, não era isso?
25: Sim.
1: Ah,
25: e
1: viu?
25: O Will não é de William.
1: É de quê?
25: Wilson.
1: Wilson, o senhor

0: Wilson, agora... tá bom. Gabriel, beijo. Ó, o Gabriel tem o dedinho nervoso, hein? Sim. Dois dias seguidos ele conseguiu falar com a gente.
1: O Wilson deve ser um cara muito jovem, porque daí é o Will.
0: Se ele fosse
1: deixar essa idade chegar, ele seria o Rô Wilson.
0: Alô, quem tá falando?
2: Benjamin.
0: Yasmin?
1: Benjamin.
0: Benjamin, desculpa, o tio tá surdo. Benjamin, quantos anos tu tá?
2: Tenho 11.
0: 11 anos, tá em que ano já? Tá no sexto, sétimo ano?
2: No quinto ano.
1: Velho, se tu pudesse viajar pra qualquer lugar do mundo, pra onde tu iria?
2: Estados Unidos.
0: Tá, e se fosse outro, seria qual?
2: Austrália.
0: Austrália. Oh. Por que Austrália? Gostei.
2: Porque eu gosto de lá.
0: Tá bem, é uma ótima resposta. Quer mandar um beijo, um abraço pra alguém, Benjamin?
2: Sim.
0: Ah.
2: Pro meu pai e pra minha mãe.
0: Como é que é o nome do pai e da mãe?
2: Renan e Luísa.
0: Tá bom, um beijo pro Renan, um beijo pra Luísa e um beijo pra ti, Benja. Valeu. Beijo pro Benja. Eu acho que se eu pudesse hoje ir pra qualquer lugar do mundo, eu ando numa fissura, velho, com o Japão, velho. Eu ando vendo muito vídeo do Japão, acho muito diferente da gente. Eu queria visitar o Japão.
1: Ah, tu pode ir ali em Voti ver o Memorial da Cultura
0: Japonesa. Já fui várias vezes.
1: Ah, pode
0: crer. Eu gosto do Japão. Acho que eu iria pra Ásia, assim, um bagulho bem diferente, eu não fiz ainda.
1: Tá.
0: Eu iria ou pra Ásia ali, Japão, Tailândia, China, uma coisa assim.
1: Sabe um país que eu acho que deve ser legal? O México.
0: Putz, o México deve ser legal.
1: E outro,
0: eu tenho uma fissura, uma amiga minha foi trabalhar lá e fez vários posts ali do litoral africano, velho. Madagascar, Níger, umas coisas que a gente não tá acostumado, assim.
1: Madagascar é legal por causa do desenho, né?
0: Ah, claro, eu vou lá ver o desenho. Tá
1: não, né? Tu vai ver os...
0: 26400943, alô, quem tá falando?
3: Oi,
0: quem fala?
3: Mia.
1: Quem?
0: Pede pro papai ou pra mamãe tirar do Viva Voz ou tirar do Bluetooth do carro, porque o tio Gomes e o tio Natan não estão te entendendo, pequena. Tem que falar bem pertinho do telefone pra gente entender.
3: Oi,
0: agora sim.
1: Quem
0: é que tá falando?
3: Mia.
0: A Nia?
3: Uhum.
0: E Mia. Quantos anos tu tá, Nia?
3: 10.
0: 10 aninhos, que eu gostei do teu nome. Tu sabe a história do teu nome?
3: Não?
0: Ah, tinha uma época, a minha filha chama Helena, ela é bem pequenininha, ela tem 2 aninhos. E ela não conseguia falar o nome dela, ela dizia que ela era Nia. Ela não conseguia, então achei muito legal o teu nome ser Nia. Que ano tu tá no colégio?
3: Quinto
0: ano.
1: Se tu pudesse viajar, Nia, pra qualquer lugar do mundo, pra onde tu iria?
3: Acho...
1: Onde?
3: Que...
0: Acho que...
3: Ai, difícil, quero ir pro mundo todo.
0: Tá, mas pode qualquer... Tem que começar por algum lugar. Ah, eu vou começar pelo...
3: Eu acho que eu gostaria de ir pra neve.
0: Pra neve? Ó, tá, mas foi um bom chute já. Tu iria pra Europa, pros Estados Unidos? Onde que tem neve que tu gosta mais?
1: Gramado.
3: Ou pra Austrália também, meu irmão.
0: Austrália não tem neve, mas tudo bem, tá
3: não,
0: tudo certo.
3: Mas eu acho que eu iria pro Canadá ver neve.
0: Canadá ver neve, gostei. Por que o Canadá? Tu tem mais algum conhecimento do Canadá pra ensinar pra gente?
3: Não.
0: Tá bom, a gente também não tem, a gente queria aprender, então tamo junto. Isso. Eu sei que lá o policial anda a cavalo, tem a polícia montada. Sei que a folha do outono, aquela folha seca, é o símbolo da bandeira do Canadá.
3: Sim.
0: E sei que eles falam inglês e francês.
1: E o Justin Bieber é canadense.
0: É tudo que o tio sabe. Tá bom, Nia?
3: Uhum.
0: Quer mandar um beijo pra alguém?
3: Sim.
0: Pra quem?
3: Pra minha mãe, pro meu pai e só.
0: Pra minha mãe, pro meu pai e só. Tchau, Nia. Beijo.
3: Tchau.
0: Adorei ela.
1: Sabe que um dia eu quero passar o Natal nos Estados Unidos pra pegar a vibe dos filmes?
0: Eu também quero. Mas agora tu vê.
1: Eu acho muito legal.
0: E eu também quero.
1: Porque aqui é sempre um calorão infernal. Não é a vibe dos filmes. Eu
0: também
1: queria
0: ter
1: a vibe dos filmes.
0: A minha irmã mora na Europa e ela me liga. Eles compram pijama de Natal. A gente se arruma pra caramba. Eles botam um pijama bonito porque tá muito frio.
1: Aqui a gente fica de bermuda e regata.
0: Não, bermuda e camisa social. Nada faz sentido. 26400 943. Alô, quem tá falando?
4: Alô?
0: Oi, quem fala?
4: Arthur.
0: Pode pedir pro papai ou pra mamãe ou pra ti mesmo tirar o telefone do Bluetooth e do Viva Voz pro tio Rafa.

0: E o tio Natan te ouvi melhor, Arthur? Ó, papai.
1: Tira do
0: meu avô. Ó, o pai dando orientação.
2: Pai, né? Um pai. Um pai que ensina, orienta.
0: Porque eu sei, às vezes. Alô? O pai e a mãe tá no carro e aí eles ligam e eles querem participar junto. Alô? Mas fica. Oi, eu tô te ouvindo, Arthur. Opa. Tudo bem? Quantos anos tu tá?
3: Tudo.
0: Hã? Quantos anos tu tá?
3: 12.
0: Olha aí que diferença. Ó, tu falou antes, parecia 11, mas eu fiquei com a leve impressão que não era e te perguntei de novo.
2: Tu é de qual cidade?
3: Eu sou de São Leopoldo.
0: E se tu pudesse ir pra qualquer lugar do mundo agora, pra onde tu iria? Estalaria o dedo e iria pra?
3: Cara, Noruega, eu acho.
0: Pô, aí tu veio, hein? Por que a Noruega?
3: É muito bonito lá.
0: Vamos lá atrás do Haaland, vamos eliminar eles no domingo e tu já pega o avião junto com eles.
3: É claro.
0: Pode ser?
3: Pode.
0: Tá fechado, então, tá fechado. Eu acho muito bonito também. Lá pra aqueles lados tem a aurora boreal, eles têm uma paisagem nórdica, lá tem neve também, é legal, Noruega é legal. Gostei, Arthur. Quer mandar um beijo, um abraço pra alguém?
3: Vou mandar um beijo pro meu pai, pra minha mãe e pro meu irmão.
0: Manda o nome de todo mundo aí, então.
3: Meu pai é Christian, da minha mãe é Aline e do meu irmão é Caio.
0: Então tá, um beijo pro Christian, pra Aline e pro Caio. Valeu, Arthur!
3: Valeu!
0: Tamo junto! 26-400-943.
2: Tava pensando uma coisa, às vezes dá algum problema técnico, a gente fala pros pais arrumar pras crianças, né?
0: É.
2: Mas muito provavelmente as crianças sabem mais de tecnologia que os pais.
0: Tá, agora tu veio mesmo. Agora... Mas é que como eles não dirigem, podem não ter o traquejo ali do CarPlay. Alô, quem tá falando?
4: Alô?
0: Oi, quem tá falando?
4: Danilo,
2: liga de qual cidade?
4: Gravataí.
2: E quantos anos tu tem?
4: 8
2: anos. Se tu pudesse viajar pra qualquer lugar do mundo, pra onde tu iria?
4: Eu ia pros Estados Unidos, né? Que lá tem... Qual é o nome? A Disney, eu sempre quis ir pra lá.
0: Ah, tá, boa. Certo. Mas tem uma Disney também na França e tem também uma Disney no Japão.
4: É, e também pra ver o jogo.
0: Pra ver os jogos, né? Tá certo.
4: Papa, né?
0: Tá certo. Danilo, quer mandar um beijo pra alguém?
4: Eu quero mandar pra minha mãe, pro meu pai, pra minha irmã e pra minha avó, pro meu avô e pro meu tio.
0: pra Bisa. Pô, que legal, tu tem Bisa, que massa. Parabéns.
2: Obrigado, gafanhoto.
0: As crianças adoram o mestre. Tchau, Danilo.
4: Tchau.
0: Vou dar um recado pro papai e pra mamãe, tá? Papai e mamãe que estão ligando, tira o telefone do Viva Voz. Isso. Tira o telefone do Bluetooth, porque senão a gente não consegue ouvir o filhão de vocês. A gente fez um esforço agora pra ouvir o Danilo, deu pra ouvir, tinha bastante ruído, mas deu pra entender. Mas, pra todo mundo poder... Imagina que legal depois ele olhar no YouTube ali a participação dele.
2: E o áudio tá bom.
0: E o áudio tá bom, né?
2: Dá pra ouvir.
0: Se tiver o áudio ruim, não dá pra recortar e botar nas redes sociais, tá? Então você que tá ligando, bota o celular no ouvido, pertinho da criança, pra gente poder ouvir bem a voz do pequeno ou da pequena. Faltando 3 minutos agora pra 6 da tarde, vamos ver quem é que tá na linha pra falar com a gente. Alô, quem fala? Alô? Oi!
5: Alô?
0: Quem tá falando?
5: Yuri!
0: Fala, Yuri, quantos anos tu tem?
5: Eu tenho 25 anos, eu sei que hoje é o dia das crianças ligar, mas eu só queria mandar um beijo pra minha filha Helena, que tem 2 aninhos.
0: Ai, tá bom, manda um beijo aí então.
5: Filha, o papai te ama, beijo!
0: Coisa linda, valeu, Yuri!
5: Valeu, tchau, tchau, amanhã eu ligo de novo, tchau, tchau!
2: É super trunfo, né? O mesmo nome da tua filha.
0: Mesma idade, mesma idade.
2: Tu não ia desligar.
0: Mesma idade
2: também.
0: Não
2: tinha como.
0: Me pegou, porque eu fiz isso ontem, que era aniversário dela. Isso. Anteontem.
2: Não tinha como.
0: Então, vale.
2: Sempre tem uma exceção.
0: Tem. Bah, agora fiquei uma cara de taxa.
2: Eu tava pronto pra falar. Bah, ele gosta de ver crianças tristes.
0: 26-400-943. Alô, quem fala?
2: Oi.
0: Quem tá falando?
6: Cecília.
0: Oi,
2: Cecília.
0: Quantos anos tu tem, Cecília?
6: 6 aninhos,
0: maravilha.
2: Cecília, se tu pudesse ir pra qualquer lugar do mundo, viajar, pra onde tu iria?
6: Estados Unidos.
0: Boa, o que que tem lá de legal que tu quer conhecer?
7: Não sei, o que tu quer ver lá? Não tem.
2: A Disney?

0: Na Disney? Eu acho, né?
1: Na Disney.
2: Tá certo, tá certo.
3: Você quer mandar um beijo pra alguém, Cecília?
1: Eu quero mandar um beijo pra mãe.
3: Pra mãe? Tá bom, um beijo pra mãe. Então, como é o nome da mãe?
1: Etiane.
3: Etiane, que belo nome da Etiane. Etiane. Tá bom, tá bom. Tá bom, beijo, Ceci. Tchau.
1: Beijo. Tchau.
3: 26400943. Que outro lugar do mundo tu iria, Nathan?
2: Cara, eu tava pensando aqui, embora tu tenha falado dos Estados Unidos, mas eu gostaria de ir no Havaí, mas daí só pra curtir as praias, não pra ver a Copa.
3: Tá.
2: Lá eu acho legal, isso em algum outro
3: lugar. Mas eu acho que se eu fosse pra praia, eu ia pro Caribe, sabe? Eu iria uma coisa meio Porto Rico, eu iria um negócio meio Jamaica, um negócio meio... Sei lá, uma coisa mais assim. Não iria pro Havaí, assim, de bate-pronto. Acho o mar é muito agitado.
2: Ah, tem medo do mar?
3: Não, eu gosto de mar calmo. Eu gosto de mar flat.
2: Eu tenho medo do mar. Meu porteiro Omar fica brabo.
3: Ah,
2: quando
3: meu Deus do
2: errado.
3: Céu. 26400943. Alô, quem tá falando?
4: Oi, é a Mariana.
3: Mariana, oi, gostei Mariana. Da tua voz, Mariana. Quantos
2: viva
3: anos você
2: Mariana,
3: tá?
2: Viva a Mariana, viva a Mariana.
3: Mariana, qual a tua idade, Mari?
4: Eu tenho 10.
3: Maravilha, maravilha.
2: E tu ligava com a cidade?
4: Eu sou de Santa Cruz.
3: Santa Cruz do Sul, terra da Oktoberfest, terra da Cuca, é isso?
4: Isso. Sim.
3: Tu gosta de Cuca?
4: Adoro,
3: qual
4: amo.
3: Qual que é a tua favorita?
4: De goiabada.
3: De goiabada, eu gosto da de chocolate.
2: Eu também gosto de chocolate.
4: Ah, de chocolate é boa.
3: A de morango com chocolate é boa.
4: Gente. Muito boa.
3: Bah, uma delícia. Agora me cheguei a dar água, não. Fiquei com vontade de comer cuca agora, por tua causa, Mariana. E agora vou ter que sair daqui e comprar uma cuca. Não dá, assim não dá.
2: É.
3: Mariana, pudesse ir pra qualquer lugar do mundo agora, pra onde tu iria?
4: No Tóquio.
3: Tóquio, gostei. É o meu lugar. Por quê? Por que pra Tóquio, Mariana?
4: Porque tem muita comida estranha, louca, e eu queria experimentar essa comida.
3: Eu acho legal também, eu acho legal. O sushi deles é diferente também, não é igual o nosso sushi. Eles têm uns bichos estranhos que eles comem também. Ah, tu comeria os bichos estranhos?
4: Comeria.
3: Eu também. O que mais que tem lá? Eu acho tudo muito tecnológico, tu já viu os vídeos lá? Parece que tu tá no futuro.
4: Parece muito, porque... Um monte de gente. E também tem uma rua muito grande lá.
3: Ah.
4: Que eu queria atravessar ela.
3: Ah, eu gosto das árvores. Sabe aquela árvore rosa? Acho que é a... Não é cerejeira, esqueci o nome da árvore, mas tem uma árvore muito bonita que é típica lá. Eu gosto também, acho muito legal.
4: Ah, sim, eu vi num filme.
3: É, que tem filme desenho animado, sabe?
4: Aham. Uhum.
3: Putz, eu me identifiquei muito contigo, Mariana. Eu poderia ficar a tarde toda conversando contigo, mas eu tenho uma coisa pra te contar. O tio estourou o programa, o tio vai ter que terminar o programa.
4: Ah.
3: Eu te adorei, tá?
4: Tchau.
3: Quando eu for pra Santa Cruz, a gente vai comer cuca.
2: Boa.
3: Combinado?
2: Uma de chocolate e outra de goiabada.
4: Ok.
3: Tchau, Mariana. Beijinho.
4: Tchau. Beijo.
3: Bah, olha só, já é quase 6:02. Me passei, desculpa. Vem aí o Pretinho.
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10: Olá, olá, muito bom fim de tarde, amigo e amiga ligados na Atlântida. São 6:07, estamos chegando com o Pretinho Básico neste fim de tarde de quarta-feira, 1º de julho. 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Muito bom fim de tarde, Neto Fagundes!
11: Fala, meu compadre, tranquilo?
10: Tá, meu compadre,
11: já fizemos
10: certo.
11: A chamada pro show do Theo?
10: Já fizemos a chamada pro show do Theo, tá rolando, tá rolando. É. Amanhã no Ocidente, Gurizão vai estar lançando músicas em português. 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
10: tua casa.
11: Semana que vem, feijoada pra cá,
10: depois. Olha aí, opa, que beleza! Muito bom, meu compadre. Muito bom fim de tarde, Vini Moura.
11: Ô, Alexandre, bom fim de tarde.
10: Bom fim de tarde, Vini Moura, que hoje tá elétrico.

0: Tony Kids, não sou o Flea, não sou o Chad Smith, muito menos John Fruciante, mas estou under the bridge nesse momento aqui. Estou aqui embaixo da Brooklyn Bridge, porque é embaixo da ponte, Fetter, um dos melhores lugares do momento em Nova York, porque a temperatura aqui é de 35 graus, com sensação de 40, e aviso de calor extremo emitido pela prefeitura e pedido pessoal do prefeito para que as pessoas se protejam do calor de hoje até sexta-feira, porque passaremos dos 100 graus Fahrenheit amanhã e sexta-feira. E eu tô especificamente nesse local que eu tô aqui, quem está vendo na live está vendo aqui atrás de mim uma, eu não posso chamar de miniatura porque não é uma miniatura, né? Muito pelo contrário, é uma réplica em tamanho gigante de uma chuteira da Adidas, da chuteira Predator, porque a gente está justamente aqui na FanFest da Adidas, que fica justamente aqui embaixo da ponte da Brooklyn Bridge, por óbvio, no bairro de Brooklyn. No meu lado direito, eu não posso mostrar o telão onde está passando o jogo, Senegal e Bélgica, muitos senegaleses, muitos belgas, e cada vez mais chegando gente aqui, porque depois, às 8 da noite, horário aqui de Nova York, tem os Estados Unidos jogando, então isso aqui vai estar lotado numa semana em que é muito importante para eles, afinal de contas, no sábado, completam-se 250 anos da independência norte-americana, e eles estão prometendo a maior festa de todas da independência, com shows aéreos, shows no Rio e a maior queima de fogos já vista na ilha de Manhattan.
1: Que espetáculo! Lelê tá dando show, né? Tá surfando, Lelê, né, Rafael Gomes? Bom fim de tarde.
2: Bom fim de tarde, Alexandre.
1: Coisa mais linda. Só quero mandar um recado pra dois colegas nossos que estão vazando aqui na nossa live, que, cara, eu não vou botar vocês no ar. É o Vaguinho e o CCD. Eles estão, me parece, estarem na Times Square Garden ali em Nova York. Eu não vou botar vocês no ar. Pode tirar fone e pode tirar o microfone também, mas eu amo vocês, tamo junto. Vamos dar aqui nos destaques do Pretinho Básico. Nosso ouvinte aniversariante é a Luana Debona. A Luana Debona.
3: Liga, Debona!
1: Vá, piada pra poucos, né?
3: Não, pra muitos.
2: É o bordão do Marcelo Debona, narrador da
1: rádio. No Rio Grande do Sul, ok. Mas imagina agora em Santa Catarina, Paraná, São Paulo, Minas Gerais, mas Rio de Janeiro, Mato Grosso do Sul.
3: A Copa do Mundo tá no Brasil inteiro.
2: Agora ele veio.
3: Tá no Brasil inteiro. Inclusive a rádio Banda B de Curitiba, uma das mais tradicionais, na Copa do Mundo, está com a Rádio Gaúcha.
1: Legal, se tu quiser uma vaga lá, eu falo agora mesmo, tu vai.
2: Ele já
1: tu
2: tá terminado, ele vai narrar lá.
1: Não, não, mas daí vai ter que sair daqui.
3: O quê? Da Gaúcha ou da Banda B?
1: Não, daqui.
4: Bom, aí eu...
1: Vai pra lá e sai daqui, o que que tu prefere?
3: Por que tu tá vendo essa grosseria comigo? Porque só fui dar uma informação.
1: Tô afim, agora eu tô afim, cara.
4: Inacreditável.
1: Tá afim de estar grosso contigo agora. Então tá bom. Agora.
4: Ele rouba de mim, eu roubo dele.
1: É isso. Vamos dar aqui, meu compadre, nos destaques do Pretinho Básico. Harry Styles exibe jogo da Inglaterra no telão antes do seu show no estádio de Wembley. Aí,
2: quase deu ruim, né? Quase
1: não
2: deu
1: pode,
2: ruim.
1: Né?
2: Olha, não, pode.
1: Poderia?
2: Claro, claro que pode, porque ele tá num estádio, ele não tá retransmitindo, né? Ele pegou um canal que tem os direitos.
4: Telão.
2: E colocou no telão do estádio onde ele ia se apresentar. Por quê?
4: Que tato.
2: Porque se tem uma coisa que tira público dos grandes eventos atualmente, é a Copa do Mundo. Então ele, sabendo que está na Inglaterra,
4: mas ele divulgou antes,
2: um fanático por futebol, ele é torcedor do Manchester United. Ah. E o principal, ele ficou também assistindo meio que na coxinha do palco, assim, aí às vezes ele interagia com o público. Então também foi um evento para uma galera que, bah, não sei se eu vou, não, vamos lá assistir o jogo com o Harry Styles.
4: Ele fez uma fanfest.
2: E aí, vamos lembrar, né, quase deu ruim. Congo ganhou durante todo o primeiro tempo. E aí, na metade do segundo tempo, Inglaterra empatou. E no finzinho do jogo, o Harry Kane fez um golaço e virou o jogo 2-1 para a Inglaterra classificada.
0: Rafa, do jeito que foi a virada da Inglaterra, eu só queria saber o estado que estão as crianças lá em Londres agora, os pubs. Ah, uma loucura. Verdade. Porque é o tipo do jogo, né, cara, que, pô, os caras seria sem dúvida nenhuma, a maior derrota da história da Inglaterra.
2: Seria.
0: Né, e, obviamente, que conhecendo os ingleses, eles já gostam de beber uma coisinha natural. Certamente hoje eles foram liberados do trabalho e tal, pra ver o jogo, aí foram pros pubs. E aí aquela tensão toda que foi até os 30, eu acho, do segundo tempo, né, que tava 1-0, pra depois o Harry Kane mostrar como é bom ter um centroavante no time, louco. Que delícia que é ter um centroavante.
4: Será que hoje às 11 bate o sino igual lá?

0: Ah, hoje vai ter uma horinha a mais, talvez.
1: Os caras já estão badalando o sino depois que acabou o jogo ali, né?
2: Mas tá isso louco. Da Copa do Mundo, meu irmão. Ótimo.
0: Boa tarde, da bom fim de tarde da pena.
2: Noite, né, meu irmão? Ótima noite a todos. Tira público, né, velho? Sábado, segunda-feira, minhas 2 da tarde, fiz um evento no Kelly's, um prejuízo tamanho.
3: Era na segunda, 2 da tarde, também, era o jogo, cara, do Brasil.
2: Eu não sabia, e botei ali uma senhora que parece muito a Mercedes Sosa.
3: Mentira.
2: Pra cantar, Mercedes não Souza. Foi ninguém.
0: Ah, zero. Para.
3: Nem tu foi, né?
2: Não, Mercedes Sosa. Tive que ir lá pra pagar e tudo, mas assim, ó, não engajou. Sonza. Em nada. Não entendi por que Mercedes Sosa aí, um fenômeno da música latino-americana. É. Ninguém.
0: Talvez que tenha morrido já, né?
2: Que...
0: Aliás, só um momento.
2: Tu quer me dizer que aquela senhora não era Mercedes Sosa?
0: Não era Mercedes Sosa. Não.
2: Porra, joia.
4: É, pô, foi mal. Isso faz parte do Joia Records, inclusive.
0: Joia Records.
4: Joia Records, nego.
0: O Joia Eventos.
4: Joia Records.
2: Joia Eventos é comigo.
4: Joia Eventos é com ele, nego. Joia Records. Agenciando artista.
0: Teu microfone tá muito ruim. Por que tu não tá naquele microfone lá?
2: Que é ruim também.
0: Não, mas é que aquele ali eu arrumei ele pro programa da Uma.
3: Bah, vou te falar um negócio. Bah, até saí do presságio. Eu não quis enredar, não melhorou.
0: Não, mas ficou bom.
3: Não, mas daí pro programa andar eu deixei.
2: Mas aí eu pergunto, Alexandre.
0: Então tu vai ficar nesse
2: todo
0: agora,
2: dia.
0: Então.
3: Aprender a falar, melhorar, porque tu não tá pensando em ti. Tem que pensar no nosso público.
2: Não é da nossa conta, mas por que não troco aquele microfone? Porque ano e meio todo mundo reclama que é ruim.
0: É tanto porque que eu teria pra te apresentar agora que o microfone é o menor deles.
3: Posso fazer uma pergunta técnica?
2: Mas pode, agora. Gol de quem aí, Leandro?
3: Outro microfone.
0: Gol do Senegal, 2-0 pro Senegal, a Bélgica voltando pra casa, meus amigos.
2: Provando que a vitória da França diante do Senegal mostra o quão forte é Senegal, né, Leandro?
0: A gente já tinha falado que o Senegal era a seleção mais azarada dessa Copa, porque caíram no grupo de França e Noruega. Né? Deram trabalho para as duas e agora tá aí o resultado. 2-0 na Bélgica para a festa dos senegaleses presentes aqui.
2: Eu odeio a geração belga, eu feliz
3: também,
2: demais.
3: Eu também, quero que se ralhe a Bélgica.
0: Cara, eu fiquei triste com o Congo.
2: Porque...
0: Fiquei triste com o Congo.
2: Não, mas, cara, o Congo chegou na Copa e já venceu já.
3: Tá bom, já.
0: Mas imagina. Mas imagina.
2: Sabe quem trabalha no Congo? Olha para mim, sabe quem trabalha no Congo?
0: Quem?
2: Que diabo? Tem certeza que tu tá triste?
0: Eu tenho, cara.
2: Tem certeza?
3: Eu odeio mais o Congo que a Bélgica.
2: O que diabo ele fez a dancinha, meu irmão?
0: Ah, é do jogo, velho. Imagina, olha lá onde o cara tá no Congo, velho.
3: Se ele fez a dancinha, ele mereceu.
0: Se ele tá no Congo, já tá ruim pra ele, entendeu?
3: Ah, ele sai normalmente batendo o Congo no chão, assim, né?
0: Vamos ser empático, né?
2: Cara, não, mas já tem. Não, mas aí eu sou ir pra Cabo Verde mesmo. Vou torcer pra Cabo Verde.
3: É isso aí, vamos torcer pra Cabo Verde.
2: Por que torcer pra Cabo Verde?
3: Argentina
2: de Cabo Verde, eu vou assim.
3: Torcer pros dois?
2: Não. Não, porque o Congo caiu fora.
3: Cara, você tem cheiro que
2: eu vou
3: vai
2: mudar
3: dar
2: de microfone. Vem aqui pro meu lado, esse aqui do Rafito só é mongolão só, mas é bom o som. Aqui o do anão.
3: Quer que
2: aqui
3: eu mude? Ó, ó.
0: Aí, melhorou agora.
3: Pode fazer uma pergunta técnica?
0: Pode.
3: Assim, ó. Isso serve pra nós. Quando a gente tá arrumando isso aqui, pro ouvinte tá normal?
2: Não.
0: Não, o ouvinte ouve a mesma coisa que nós.
3: A mesma coisa.
0: Claro.
3: O nosso retorno aqui é o de rádio.
0: Isso,
3: também.
0: É o do rádio que o ouvinte tá ouvindo.
2: Eu faço rádio.
0: Mais alguma outra pergunta?
3: Não, era só essa.
0: Então vamos pro próximo destaque.
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0: Concurso elege o maior pênis da Bahia.
2: O maior vazou pênis da Bahia?
0: O maior pênis da Bahia.
3: Vazou? A quarta edição do concurso da maior piroca de Salvador. Que é isso?
2: Da
3: nome?
2: Maior o quê? Piroca. Não, eu não entendi o Salvador.
3: Ah, tá. Chamou a atenção porque tinha critérios bem, digamos, restritos.
2: Tinha um ponto de corte, é isso, meu irmão?
3: Exatamente.
2: Qual é o ponto de corte? Só ver se alguém na mesa aqui entrar.
3: Em ereção, 20 centímetros.
2: Rodei, perdi o ponto.
0: Esse é o maior?
3: Não.
2: Não,
3: prepara. Esse é o ponto de corte.
0: Ah, o ponto de
3: pra
0: corte.
3: Entrar, menos que isso, não entra.
0: Entendi.
2: Eu não entro.
3: É tipo montanha russa.
0: Entendi.
3: Tem a régua ali.
0: Vai, entendi.
3: E se passar na régua.
0: Entendeu.
3: Eu caí na segunda fase. Tinham 300 pessoas no concurso.
2: Eu entraria, Alejandro. Boa noite. Entraria? Ótimo, suas, hein? Que cuda eu falei.
3: Tá liberado, mentira?
2: Não. Como assim?
3: Tá liberado? Que eu conheço.
2: Não, eu já mijei.
3: Conheço uma galera, tá?
2: Olha, vai,
3: os gordos não entrariam.
0: Vai na notícia.
3: O Rafinha também não. O Rafinha que ele mostra pra nós também.
0: É, não, o Rafinha não se apresenta. Ele mostra pra vocês.
3: Ele mostra.
2: Claro!
0: Não, por que, que ele mostra o tico pra
2: porque
0: vocês?
2: Porque ele tem um problema, ele tem que botar pra fora o tico dele.
3: É. Será que pode falar o da última viagem?
0: Mostrou pro bombeiro uma vez lá.
2: É, ele mostrou pro bombeiro.
3: Ah, o Lelê já viu também.
0: É, o Lelê já falou.
3: E o do Vini, eu tenho informações privilegiadas. Privilegiadas, eu tenho informação do Vini que também não passa.
0: Não passa.
3: Tem informação.
2: Vocês já perceberam que o tico do Ravi ele parece um
0: cara, não,
2: moletom
0: não,
2: gordo?
0: Não, eu não fico olhando o tico.

0: dos colegas.
1: Mas é que
0: cara.
1: Ele mostra tanto que não é questão de tu ver.
0: Mas então ele tem um problema se ele, ele mostra o Tico pra ele, vocês.
1: Mas o Tico dele parece um moletom de gordo, aquele que tá maior. É o Tico campeão do agasalho, o casaco é maior. Não,
2: dele, só. O Tico dele parece quando o Léo tá deitado no puffzinho aqui do lado, sabe?
1: Isso, então assim, ó.
3: Parece uma tartaruga dormindo.
0: Deixa eu pedir um favorzinho pro nosso operador da live, quem é hoje, é o Zé Carona. Zé Thiago, pô, bota a nossa configuração normalzinha aí, Zé Thiago. Bota uma tela inteira pra gente poder.
1: Esse quarteto no retorno tá uma merda, meu irmão.
0: Tá muito ruim aí,
1: olha, não, Alexandre, configuração não, original eu. Pra nós aí. Tá uma merda isso aí, meu irmão.
2: Finalmente nossa. Alguém falou isso, porra, uma semana.
1: Tá uma merda esse quarteto, aí fica mostrando o CCD e o Vagueiro, eu quero
0: não
1: ver.
0: Quero ver também.
1: Se eu quisesse ver, eu era gaúcha, isso meu irmão. Eu tô errado aí,
0: tá
1: velho.
0: Certo da pena.
1: Fala quem tem o maior business, banheiro. De quem é o maior birimbau, velho? Pô, tô louco pra cagar, eu tô com hemorroida gigantesca. Tá me doendo, meu irmão. Tô em pé aqui no estúdio, velho.
3: Pô, foi uma disputa acirrada. Uma disputa acirrada.
1: Porque... Quanto é o tamanho do timblim pra entrar
0: calma,
1: no brinco,
0: calma,
1: meu irmão?
0: Calma, calma, calma. Fica calma.
1: Tá, que
0: calma.
1: Pop d'água na boca.
0: Calma.
1: Vai jogar o copo
0: calma,
1: mim?
0: Não.
3: O ponto de corte era um 20 centímetros. Então, dos 300 participantes, eles tinham mais de 20 centímetros.
1: O Lelê mas o
0: campe... Ou no mínimo 20.
3: É. Mas o campeão ganhou com 23.
0: Tá.
1: Às vezes é bonito.
2: É, não, já... foram, não foi parelho.
3: Foi
2: pau nele.
3: Foram milímetros de diferença.
0: 23 envergado. Foi pau a pau.
3: É sempre em ereção.
0: Sempre em ereção.
3: Sempre em ereção.
1: Às vezes uma mulher falou com meu tio que parecia uma chaminé.
3: Por quê?
1: Que era sujo.
2: Era pura cinza. Era pura cinza.
0: Era sujo, fedorento.
2: Porque era grande?
1: Não, sujo.
0: Aí o cara vai na usina do gasômetro, não?
2: Não. Não.
0: No lixão que tem embaixo.
1: Isso.
3: Uma amiga minha uma vez disse, isso aí com mangueira foi incrível. Eu falei, o cara é o Mangueira. E eu, e era assim, o cara é o Mangueira. Eu falei, meu Deus, eu um dia quero sair com alguém que diga pros outros, o Sandro é Mangueira. E ela falou, tem certeza? Eu falei, tem. Ela falou, tu já viu uma mangueira dura?
1: Olha, pra pensar, hein? Essa não é nem piada, é raciocínio.
2: Isso aí é pra entrar na mente.
0: É pra botar disse, pra pensar.
3: Não basta ser grande.
1: Qual é o melhor tipo de pênis pra ti, Vinícius?
2: Pra mim?
1: Cara, é o que tá fora do meu gato.
2: Isso é bom. Mas eu acho que é diâmetro, né? Não é isso tamanho.
1: É bitola?
2: É. Isso aí muda tudo também.
1: Tu é o joia rara mesmo, espécie rara.
2: Não, cara, não é, cara. Isso aí.
0: Ah, cara, vamos tirar esse assunto da boca, vamos passar pro próximo.
3: Então, o campeão, tabu, o campeão atingiu a marca de exatos 23 centímetros.
1: Mas eu tenho uma dúvida.
3: Ganhou um Pix de mil reais.
1: Mas tem que ser beleza?
3: Ganhou um Pix de mil reais. E os segundos e terceiros colocados, que tinham 22 ponto alguma coisa,
2: mil pontos,
3: ganharam 700 e 500, respectivamente. Tá. Cada medição era feita 3 vezes.
0: Como é que rola o processo da medição?
2: Eu pensei no medidor agora.
0: É, exato, justamente isso que eu quero
3: seguinte,
0: saber.
3: É numa boate aberta.
0: Alguém com uma trena ali, uma fita métrica.
3: É numa boate aberta ao público.
1: Nós temos um áudio do medidor.
3: O público pode pagar 50 reais para assistir a medição.
1: Ó!
3: E 300 pessoas foram assistir.
0: Não!
1: Ah, eu vou dizer.
0: Direito essa régua aí, rapaz!
1: Eu vou dizer, tá?
0: Tica essa trena! Dá pra dar uns gritos
3: assim? Dá, é liberado.
0: Assistir a medição.
2: Pauzinho!
0: É Caju!
1: Eu vou dizer, tá? Eu, pelo entretenimento, eu iria nesse
3: momento. Eu ia também. Eu ia.
1: Vai ficar lá.
0: Vamos
1: aí.
0: Vamos organizar uma então, galera. Vamos organizar em Porto Alegre isso aí.
1: Vai, tu é produtor, tu faz.
0: Tá, sim, a gente ganha o dinheiro, vocês ficam lá. Dá o dinheiro que você
1: mede. Tu tá, mede. Nós temos um jurado. Bah, fechou, vamos fazer isso aí. O maior business do Rio Grande do Sul.
2: Lembrando do nego velho que quebrava coco.
1: Bah!

0: coco, o nego velho botava.
1: Grande nego velho.
0: Botava três cocos ali no coco e dava com o guri em cima dos cocos. Bem, bem, pá! E os caras, aquela gritalhada toda. Anos depois, os caras, pá, o mesmo nego velho, aquele do quebrador de coco, vamos lá, tava o nego velho quebrando coco. Daí o cara chegou e disse assim, pô, mano, até hoje tu continua quebrando coco, por que tu tá usando esse óculos? Não, comecei a não enxergar direito o coco, meu querido. Agora eu comecei a botar um troço um pouquinho maior, agora tô quebrando melancia. A miopia tá me pegando. Não enxergo mais o coco.
2: Então o maior pênis de Salvador tem 23 centímetros. Ai,
1: cara, é que a gente pega na beleza. Não,
0: que
1: né,
0: participou disso aí, né?
3: E qual será, agora a pergunta científica mesmo, curiosidade científica mesmo, qual será a região do país que se encontra ou que se encontram os maiores pênis?
0: Alegrete.
1: Amapá.
3: Não.
0: Alegrete. O Alegrete. Alegrete. Inflou o peitinho aqui, ó. Alegrete.
1: Por que Alegrete. Ah, porque eu conheço isso, eu viajado. Mandiare.
3: Parabéns, Sandrinho.
1: Eles amam o pau. Eu acho que os maiores pênis...
3: Amapá, tá bem.
1: Eu acho que é São Paulo.
0: Por quê?
3: Por quê?
1: Muita gente.
0: Faz sentido, uma questão
1: pensa
0: de...
1: Pensa que quanto mais gente...
3: Mais a
1: gente.
3: Probabilidade de ter um ticão.
0: Possibilidade. Ah, cara.
1: O Kid Bengala, onde é que mora o Kid Bengala?
2: Qual será o maior que uma pessoa já viu? Assim,
1: 37...
2: Podia ligar pra nós e dizer só, não se identificar, só dizer o centímetro.
1: Ah, meu, fora essa mulher de alguém ali.
3: Não, tipo... eu acho que não precisa.
2: Mas
3: não,
2: na prática as pessoas não sabem o centímetro.
3: Tanto.
0: Ticão Vitofani.
1: Cara, fashion.
3: Ele é fashion, né? Parece o Lewis Hamilton.
1: Não, mas é que assim, ó, pra medir, o lance é o cara pegar uma régua e bota bem da base. E vem puxando na base, depende. Vai baixando.
0: E haja base, né?
1: E só base.
3: Tem alguns truques também, né? Tem alguns truques.
1: Eu mando sempre meu pênis com a
3: depilação
1: foto.
3: Completa é um truque.
0: É, pra liberar.
3: É, aumenta. A depilação completa é um truque.
0: Ela por te isso, dá um gás.
4: É grande. Foto também,
3: não, não é por isso.
4: O Thiago York?
1: Isso, a cabeça de Xambinho do Thiago. O lance é tu também, quando for fazer a selfie do garoto, tu faz com uma parede branca de fundo.
0: Fazer selfie do garoto?
1: Pra mandar pros guris.
3: Não, não é selfie, é foto.
1: O nude, no vizinho, mandar o nude.
0: Porque o Ivan é nego velho.
2: É selfie, aparece a cabeça.
1: Isso, aí tu manda. Aí tu manda, assim, sempre no escuro. Sempre no escuro.
3: Sempre no escuro.
1: Que aí a sombra dá um. A sombra dá uma grossura.
3: Ah, entendi.
1: Sempre tem que mandar o tiro.
0: Mas tu faz toda essa engenharia aí pra tirar uma fotinho.
1: Claro, cara. Quem tem pouco tem que fazer
2: pra descer. Tira na câmera 05, tu vai ver a mágica
1: acontecendo. Não. O gordo na câmera 05 só vai as coxinhas na foto. Só vai a coxinha. A pontinha do tique mais um capacete.
0: Mas em tempos de ar tem que ser.
3: Tu tira na 05, Sandrinho?
2: Claro!
3: É?
2: Nossa, ele ganhou uns 7 centímetros.
3: É mesmo?
1: Porque ele não manda o tico, né?
0: É, e o pior é que eles não estão brincando.
3: É pior é que acho que não também.
1: Não, eu já mandei,
3: 6:26,
1: eu já mandei foto do meu pênis, a guria botou parabéns. Eu falei, fiz besteira, conheço meu pênis, ele não merece parabéns.
2: Eu tenho um grupo com os amigos aí, quando eu não tô com uma eleição muito boa, eu digo, oh, alguém manda uma foto aí pra eu encaminhar pra guria. E aí eu
3: falo,
2: claro.
1: É, mas eu já fiz uma essa, mas eu caí. Quem mandou o tico foi o Joia, a guria se confiou, né?
2: O Ivan apareceu napolitano.
1: O Alexandre Frota tem o tico assim, eu vi o filme dele uma vez com a...
2: É o zagueiro Indy também.
0: Salva, Alexandre.
3: 6:26.
1: 6:26, não perde a hora.
2: 6:26.
1: Tu tá bonito, Alexandre, se ninguém te falou isso, vou falar eu.
2: Dia 9 de
1: agosto. Hoje tu tá bonito, tu tá lindo, amanhã nós vamos no Oriente ver teu filho tocar.
0: Ocidente, cara.
1: Que seja, eu vou...
2: Ocidente é outra coisa, se ele é de esquerda.
3: Ocidente, tem ingresso ainda.
1: E sábado tem meu convidado pra viver em Novo Hamburgo.
3: Te ver em Novo Hamburgo?
1: Meu show, as aventuras do Ivan.
3: É mesmo, Ivan?
1: Gordulhão e palhaço.
3: Onde vai ser?
1: Botei a Comedy de Novo Hamburgo.
3: Pô, que legal.
0: Primeiro, não, o Palhaço Maionese tá participando?
1: Fizeram um cartaz com o Palhaço Maionese, com o Ivan e o Gordo Léo.
3: Felizmente, felizmente no sábado eu não vou conseguir.
1: Tu vai estar em Santa Catarina no Celebration?
3: Vou estar no Atlântida Celebration com o Porã lá.
1: Tu vai ir?
3: Vou ir. Pô, vou ir não, eu vou.
1: Leva o meu cumprimento pro Porã.
3: Levo, deixa pra mim aí que eu levo. Ó!
0: Ó!
3: Após falhas da inteligência artificial, a Ford... contrata centenas de engenheiros veteranos.
2: É uma loucura, né? A gente vive falando aqui no programa sobre como a inteligência artificial ela está tirando empregos, está mudando o mercado de trabalho e está fazendo com que alguns empregos que a gente conhecia a vida toda, eles entrem em desuso.
1: Alfaiate,
2: e a gente já citou, mas não tem nada a ver com o alfaiate. O alfaiate é um trabalho artesanal.
0: Ué?
2: Não, é um trabalho extremamente
0: artesanal. Se os caras conseguem fazer carro com o IA...
1: Titureiro não tem mais também. Vai me dar um azul, me dá um azul.
3: Amarelinho.
1: Me dá um azul.
3: Não, amarelinho,
1: peraí, que eu tomei muito chimarrão, eu preciso do azul.
3: Amarelinho.
1: Eu tô me mijando,
3: não, fica aí, azar é teu, não foi antes que não quis.
1: Então eu vou xingar alguém que eu vou fazer um gol.

0: pouco, tu que sabe.
1: Eu quero ser expulso.
2: Eu preciso mijar.
1: Me dá um azul.
2: Me dá um azul que tá doendo, Tiquinho, tá doendo.
0: Segura aí, segura aí.
2: E aí, a
1: vai tomar no cu, go... O cara querendo aproveitar. Agora o Enio.
2: Não, vermelho não, vermelho não.
0: Vai fazer xixi, vai lá fazer xixi. Vai lá fazer teu xixi. Doente. Tá doente, cara.
1: É o personagem, cara.
2: E aí, a Ford, a gente cita sempre as fábricas de carro. Toda vez que a gente fala em automação que tirou emprego, a primeira coisa que todo mundo sempre fala é as fábricas de carro. Ah, agora é o robô que faz carro. Agora a inteligência artificial vê os problemas do carro e tira as falhas dos veículos, etc. A inteligência artificial, ela tava errando algumas falhas dos veículos e fazendo ter um nível de recall muito maior do que quando era um trabalho...
1: Qual tipo de falha?
2: Entre aspas, artesanal.
1: Montagem,
2: não era,
1: assim?
2: Montagem. É, não era uma falha mortal, mas era uma falha que podia gerar processo.
1: Estética.
2: Era uma falha estética, era uma falha que gerava um recall e dava um preço de manutenção muito caro para
1: obrigava a empresa.
2: Pra fábrica em si. Então, a Ford recontratou 350 engenheiros veteranos nos últimos 3 anos. Olha. Com qual função? Substituir a inteligência artificial. Olha só, a gente gastou uma grana.
1: Foi substituído com... primeiro.
2: É. Vários deles foram recontratados, outros já tinham se aposentado, outros já tinham ganhado uma bolada porque trabalharam a vida inteira lá, foram demitidos, e aí para ser recontratado pediram uma nova bolada, então foram hipervalorizados, porque, abre aspas para o vice-presidente da Ford, a inteligência artificial é uma ferramenta fantástica, mas ela só é tão boa quanto as informações usadas para treiná-las por engenheiros experientes.
1: Ah, tem que ter a supervisão de quem entende, senão não vai adiantar. É isso. Não tenho conhecimento mais pra falar sobre esse assunto.
0: 6:30 PM, tocou o sinal.
1: 6:30!
2: É 6:30.
0: Último destaque, meu compadre. Casal é suspeito de furtar bilhete premiado de loteria.
2: Uma doideira essa história, porque é capa de todos os veículos hoje no Brasil, porque no Mato Grosso, em Cuiabá, um casal trabalhava numa agência lotérica, tá? Essa agência lotérica foi uma das 4 premiadas em 2023 num sorteio histórico. O prêmio foi de 116.232.513,11.
1: Tá, mas esse não foi roubado.
2: Dividido por 4, totalizando um prêmio único para 29 milhões, mais ou menos, tá? Só que o que aconteceu? A moça trabalhava na agência lotérica e, às vezes, o sistema dá um erro e ele precisa reimprimir um bilhete. E aí o que ela fazia? Toda vez que dava um erro, ela não dava baixa no primeiro bilhete. Ela reimprimia o segundo bilhete e guardava com ela e diz: ó, se for sorteado, eu tenho a segunda via.
1: Eu salvo ele.
2: Eu saco ele primeiro. E aí, dito e feito. O bilhete foi premiado, ela tinha guardado o bilhete no cofre da própria agência. Tem as imagens de segurança dela indo no cofre, olhando e comemorando. Que o bilhete sorteado era um dos que ela tinha o duplo, digamos assim. O marido dela se apresentou como vencedor, foi até a agência da Caixa, teria supostamente, a investigação não disse se eles sacaram ou não o dinheiro, mas tudo leva a crer que sim. Teria supostamente dado a entrada
1: aí
2: no saque,
1: crime.
2: No dia de 29 milhões de reais, e no dia seguinte, o que os dois fizeram? Pediram demissão. E desapareceram. Ninguém nunca mais os viu. Então tem uma investigação do Ministério Público, da agência.
1: Pô, mas era tão barbada. Deve ter muita gente que fez isso já, então. Essa é a grande real.
2: Não.
1: Mas se é tão barbada assim fazer isso aí. Vamos falar real, eles não foram os primeiros a pensar em ter uma cópia ali pra retirar no lugar de outro. É, pensando na cabeça doentia das pessoas.
2: Pelo que eu vi na matéria, Vini, eles também contaram com um erro humano. Por quê? Porque quando tu reimprime um bilhete, ele tem um número de série, né? Como quando tu vai estacionar teu carro no shopping, tá? Tem um código de barras, o teu código de estacionamento. E se tu dá a volta na quadra, tu não devolve o ticket, tu conseguiu sair, digamos assim, pegou um vácuo de alguém. Hoje o estacionamento do shopping, ele lê a tua placa,
1: vem a placa
2: e ele vai gerar um novo bilhete. A placa é a mesma, mas o número de série daquele ticket é outro. Então eles teriam contado com um erro humano de um funcionário da Caixa que só olhou os números.

0: e disse, não, realmente, tu ganhou, parabéns. Não olhou o número então, de série.
1: Não, talvez não seja tão
0: pra ver se era válido. Beleza. Porque precisa bater também o número de série pra ver se é um bilhete válido.
2: Ah, meu.
1: Que loucura, né?
2: Ah, fiquei triste. Mas será que a pessoa ganhou de verdade, conseguiu pegar?
0: Esse é o grande mistério. O Ministério Público não revela nem se esse casal conseguiu realmente. Eles tentaram dar o golpe, isso é fato, e estão sendo investigados por isso. Mas eles não falam. Tudo leva a crer que sim. Por quê? Porque eles estão desaparecidos há 3 anos. Uhum. Agora que a investigação foi dita, a identidade do casal é mantida sob sigilo e a única coisa que eles dizem é: ninguém nunca mais os viu.
2: Eles estão na Grécia agora.
1: Hoje, é isso aí. Eu acho que hoje eles já sabem onde o cara tá, né?
0: Já.
1: Onde eles estão. Ou não, então, sei lá. Não, só se trocou de identidade, ou só se fez
0: divulgaram outra coisa. Justamente pra, tipo assim, ó, a família dele sabe, alguém próximo dele sabe, né?
1: Até porque molharam, né? Porque sim.
0: É, vamos avisar porque nós vamos achar eles. Quando nós achar, ferrou.
2: Molharam o bico.
1: Molharam o biquinho.
2: Ó, não conta pra ninguém.
1: Pode
2: e seguinte.
0: Toma uma milha e não isso, conta pra ninguém.
2: E, ó, me liga.
3: Não, mas por quê?
2: Tu roubou minha roupa.
3: O que é isso, cara? Por que tu sai de Léo Oliveira e volta de palhaço maionese?
4: Quem é o Léo Oliveira?
0: Eu gosto.
4: Palhaço maionese, dia 9 em Jaguarão. Bela camiseta.
3: Bela camiseta?
0: Tá, tu não ia trazer pra nós uma dessas?
3: Eu esqueci.
0: Daí?
3: Esqueci. Vou trazer.
2: Muita coisa, né?
3: Tá lá com meu amigo Cacláudio, lá da Hagentag Store. Vou trazer.
4: Eu vou ir lá fazer a camisa do palhaço maionese, com a cara do palhaço maionese.
2: Cara, tu pegou minha roupa.
0: Cada vez ele tem um instrumento diferente.
3: Isso não é
0: um
3: instrumento? O que é isso?
2: Não, é um instrumento. É um
0: calho,
2: instrumento.
0: Calho.
2: Soca no rabo,
0: isso
2: aí.
0: Que isso, calho.
4: Primeiro. Então vira aí.
2: Primeiro.
3: Neto Fagundes, vamos te ouvir um pouquinho.
2: Fala, meu querido.
3: O único de nós patrocinado aqui no programa. Vamos ouvir o homem, né, cara?
2: Somos todos patrocinados.
3: Não, sei, né? Mas tu tem o teu próprio, né? Tem o único próprio, né?
0: E tem um produto com a cara dele.
3: Exato,
0: né? Eu vou no mercado.
3: É uma linguiça. O único de nós tem um produto que é uma linguiça.
0: Tem um hambúrguer.
3: Claro. Pizza.
2: Pô, o torneio do maior pênis que a gente vai organizar, gaúcho, podia ter o patrocínio da linguiça.
0: Olha aí, ó.
3: Exato.
2: Boa ideia, hein?
1: Vale, Lê. Tu é produtor mesmo.
0: Produtor, hein? Dois irmãos muito diplomatas e muito educados estão no auge de uma discussão, batendo boca os dois. Sabe aqui, meu querido? Ó, vou te dizer, disse o primeiro. Eu não sei porque tu é tão prepotente, rapaz. Um dia tu vai morrer, tu vai ser enterrado numa cova muito funda, tu vai ficar coberto de terra, vai nascer grama sobre você e tu vai virar, vai chegar uma vaquinha, vai te comer e vai fazer cocô contigo. Aí eu vou ficar ali olhando pra o cocô da vaca e vou pensar, puxa, irmão, como você mudou. Ah, aquele silêncio, aí o outro olhou pra ele e disse, olha, eu também não sei por que tu é tão prepotente. Um dia tu também vai morrer, tu vai ser enterrado numa cova funda, tu vai ficar coberto de terra, vai nascer grama sobre ti, e vai vir uma vaquinha, vai comer a grama, vai fazer cocô, aí eu vou ficar olhando pro cocô da vaca e vou dizer, puxa, irmão, não mudou nada, né, meu?
2: Que filha da...
1: canalha.
3: Ah, eu preciso tirar uma foto tua, maionese.
4: Quer uma foto minha?
3: Não, eu preciso, já tirei.
4: Eu posso lhe mandar também.
3: Não, já tirei. Essa aqui, ó, tirei agora, tá boa.
4: Com roupa ou sem roupa?
3: Com roupa, obviamente. Com
1: roupa. A imagem do horror do palhaço. Palhaço Maionese que sem roupa já apareceu no Sextou do Pretinho.
0: É verdade.
3: Não, é?
1: É, claro. De pertinho assim pras pessoas no comedy.
3: Desagradável.
1: E dava pra ver a cara das pessoas botando a batatinha frita na boca.
3: Desagradável.
1: E olhando o palhaço Maionese pelado.
3: Desagradável.
4: Eu queria dizer que vem aí em breve um documentário sobre a minha vida.
3: Ah, para. O que, que tu tem de bom na vida pra fazer documentário?
1: Tô.
0: Ah, foi um pouco grosseiro.
1: Família Circense, não é? Até se emocionou.
3: Não tem nem resposta.
1: Magoa.
3: Isso eu conheço, cara. Você não magoa.
4: Posso contar uma piada?
3: Não? Pode, claro, maionese.
4: Um casal estava sozinho na praia. Um casal, muito bonito o casal. Casal de jovens na praia.
3: Só um pouquinho, desculpa, Mané. O que que houve, Vini?
0: É que ele já sabe.
3: Sabe a piada? É isso? Tá rindo a piada?
0: Ah, ele é amigo do maionese.
3: Desculpa, Mané.
0: É, eu conheço os lacai também. Isso aí, tipo assim, ó. Tu não tem coragem de contar isso aí, não é? Aí o outro pegou e falou, não, vamos contar.
1: Não, aí ele
0: e
1: sabe
0: aí ele puxa a primeira frase da piada e o outro já se perde. Eu fiquei no ar a tarde toda, eu conheço os dois.
1: Vai.
3: Então vai, maionese. Um casal na ilha, na praia.
4: Um casal muito bonito.
3: Uma
4: moça ruiva natural.
3: Ruiva natural.
4: Um rapaz muito bonito.
3: Descreve o rapaz.
4: Rapaz alto, forte, músculos, tá. Um bigodinho futsal.
3: Tá.
4: E ele tava muito.
3: E a moça? Fala um pouco mais da moça.
4: A alta, voluptuosa, sardas, ruiva por completo.
3: Certo.
4: E pezinho 36, bem bonito o pé.
3: Uhum.
4: Ao contrário de outras pessoas por aqui.
0: Eu adoro o pé.
4: E aí?

0: E ele olhou pra ela e falou assim, ó, vamos transar? E ela falou, não, aqui é uma praia. Mas o que que tem? Ela, pois é.
1: Ah, mas eles não eram um casal?
0: Eles eram um casal. Mas ela tava com vergonha porque era uma praia.
1: Entendi.
0: E aí
1: tava com vergonha de quê?
0: De ficar com a bunda suja de areia.
1: Tá.
0: Aí ela falou, mas eu vou ficar com a bunda suja de areia, o que eu faço? Ué, então vamos combinar uma coisa, vamos esticar essa canga aqui. Aí ele esticou a canga e botou em cada ponta da canga uma latinha de Coca-Cola.
1: Tá.
0: Aí a Ruivinha deitou.
2: A Ruivinha.
0: Com as mãozinhas e as perninhas. A Ruivinha deitou com as mãozinhas e as perninhas pra cima.
1: Mãozinha? Peraí, deixa eu tentar imaginar. Ela deitou com as mãozinhas e perninhas pra cima. Para,
3: franguinho assado.
0: Tá. Isso aí. E na hora que ele iniciar o ato, ele falou pra ela: puxa, precisa ir ao banheiro, já venho. E saiu o pai do banheiro. Nisso, quem estava se aproximando alcoolizado?
1: Quem?
0: O mendigo Ivan. Que olhou aquela cena da mulher deitada na canga com quatro latinhas de coca na ponta e falou a seguinte frase. Olha só! A coca é de fuder! Nunca que a Pepsi ia fazer uma promoção dessa! Dia 9 em Jaguarão.
1: Ai, cara, eu sabia que tinha um detalhe escondido nas quatro latinhas de Coca-Cola, só podia ter, né? Achou que ele não ia, né?
3: Ah, eu achei que não ia.
0: Ele olhou para o Gordelé e falou, tem uma piada muito boa para o Ivan. Só que o Ivan foi expulso. Aí eu falei, vou de maionese. E na hora eu faço a voz de Ivan, porque eu sou um grande imitador.
1: É verdade.
0: Faço várias imitações.
1: Imita bem, quem mais tu imita bem?
0: Eu imito bem a Hebe Camargo.
1: Imita a Hebe Camargo pra gente ver. Não, tu não fez isso.
3: Pra quem tá ouvindo, ele fez posezinha de morto agora.
1: Não, tu não fez isso.
0: Mas ela não está viva.
1: Então tu não fez isso.
0: Você imitar o Lelê Bortolassi.
1: Imita o Lelê, então.
0: Ah, tô largando, que você vai ouvir! Ah, Lelê!
1: Essa é a imitação do Lelê.
2: Do Lelê.
1: Quem mais tu imita?
0: É, quem você pediu? Eu sou o rei.
1: Imita Neto Fagundes.
0: Ai, paizinho.
3: Muito bom. Imita o Mickey.
0: Oi, eu sou o Mickey.
1: Tá, as imitações são perfeitas, cara. Muito parabéns.
0: Obrigado, cara. Muito obrigado.
3: Imita o Peter.
0: Cartão.
1: essa é a minha imitação.
0: Não, eu também gente imitar, se tu quiser.
1: Então me imita.
2: Cara, o show do Theo no Ocidente ali, cara, todo mundo na rádio tá com
1: vida. Eu não falo assim, cara. Eu não falo assim.
2: Cara, gordo, não dá pra tirar folga, cara. Não dá pra tirar programa, cara. Cara, o som do pano tá maneiro, eu vou tirar o pano assim.
1: Monólogo! Monólogo para o Fetter ler. Vamos lá aqui então. Olá, pessoal do Pretinho, meu nome é Luiz, sou de Santa Maria, Vini.
3: Coração
1: Santa
3: do Rio Maria.
1: Estava ouvindo o Pretinho Básico quando o Fetter começou a trazer textos com tautogramas. Lembrei da hora, na hora, do clássico monólogo de abertura do V de Vingança. Alguém viu o V de Vingança? É um filme, era uma história em quadrinhos, se não me engano, antigamente virou filme. Acho que é um dos exemplos mais legais deste estilo. E na hora pensei, esse texto merece ser lido pelo Fetter.
3: Olha aí.
1: Ah, me superestimou muito agora.
3: Agora é contigo.
0: João Midas.
1: Segue o monólogo. Ah, que responsa, hein?
3: Vamos ver.
1: Voilá! À sua vista, um humilde veterano de vaudeville, trajado como vítima e vilão pelas vicissitudes do destino. Este semblante, não mera vaidade do passado, é um vestígio da voz do povo agora vazio e extinto. Mas esta valorosa visitação de um passado superado ganha vida e, por dever, está decidida a derrotar estes vermes venais e virulentos que abraçam o vício e patrocinam a violenta e voraz violação da vontade. O único veredito é a vingança, uma vendeta realizada como voto e não em vão, pois o seu valor e sua veracidade hão de, um dia, vindicar os vigilantes e os virtuosos. Muito me alongo, mas permita-me acrescentar, é um enorme prazer conhecê-la e pode me chamar de V, de Vingança. Um abraço, Luiz Felipe Kaufmann da Silva. Obrigado aí, irmão. Valeu, querido. Obrigado, adoro essas paradas, assim.
3: Que legal, né?
1: Gosta,
3: não, aquele dia eu tava ouvindo vocês, aquele das palavras ali, e cada um olhou de um jeito, né? Aí eu me lembro, acho que foi o Vini que começou.

0: né?
1: Mal, muito mal.
0: Né? Não, mas é que eu entendi.
1: É que eu dei o mais difícil.
0: Não, é que eu entendi depois, além do mais difícil, o primeiro, né?
1: Isso.
0: E aí tu não sabia qual seria a reação, se era aquilo ali ou não, pra falar brincando ou não.
1: Claro. E dei o mais fácil pro Rafinha.
0: Ah, Rafinha
1: pra ele se sentir, né?
0: Mandou bem.
1: Pra ele se sentir.
0: Pra ele se achar.
1: Bota aí, Vini, uma pra nós então. Pô,
0: vamos mais piada, uma, então.
1: Vamos ver antes do Mário Fagundes.
0: Nessa
1: vai.
0: Vibe de piada.
1: Vamos ver. Me mata de rir agora. Agora hoje tu vai me matar de rir.
0: Por que tu só faz isso comigo, cara?
2: Porque você é o melhor.
0: Cara,
2: isso. Você é o melhor.
0: O cara tava 20 anos numa ilha deserta. Sozinho, absolutamente sozinho. Não via ninguém, teve contato com mais ninguém. Caiu o avião, né, sobreviveu e ficou na ilha deserta. Aí um dia tá ele, né? Tipo, ele,
1: ó. A temática de piada hoje então é ilha deserta.
0: Porque a primeira foi numa floresta, não era ilha deserta.
1: Ah, era floresta.
0: Era floresta.
1: Do urso, né?
0: Isso, do urso. E aí o cara tava...
1: Do urso católico cristão.
0: O urso cristão. Mas esse cara aí, ele era cristão. Mas ele caiu na ilha deserta, ficou 20 anos lá sem ver ninguém, sem
1: Putz,
0: nada. 20 cara. Anos, cara, é tempo. E aí ele tava parado assim na ilha do nada. Do absolutamente nada.
1: Do Neida.
0: Aparece uma mulher espetacular.
1: Defina uma mulher espetacular.
0: Cara, eu vou ser mais específico. Ela
2: ruiva.
0: Não, ela tava correndo igual a Pamela Anderson no SOS Malibu.
1: Nossa, aí,
0: câmera lenta. Ela tava correndo assim e ele começou a esfregar os olhos. Meu Deus do céu, que é isso? O que tá acontecendo? Será que eu tô delirando? Que loucura é essa, cara? O desespero do cara tá ótimo. E aí a loira chega bem perto dele e fala: oi, meu Deus, quanto tempo tu
2: Como
0: tá aqui?
2: Como é que é a voz da loira?
0: Oi, meu Deus. Quanto tempo tu tá aqui? E ele: eu tô aqui há 20 anos. 20 anos. E ela diz: e me diz, hein, quanto tempo faz tu não fuma um cigarrinho? E ele: 20 anos que eu não fumo um cigarrinho. E ela tá com uma pochetezinha assim, né?
1: Cheia de cigarrinho.
0: Tirou um cigarrinho pra ele, entregou um cigarrinho pra ele e ele... Ah, que maravilha, meu Deus do céu, que coisa maravilhosa. E ela olha pra ele: é bom, né? E quanto tempo faz que não toma uma cerveja?
1: Não, não é bom, é só uma piada, não é bom, né?
0: Não, é bom assim, pô, o cara não, tá 20 anos na ilha fugindo.
1: É, tá.
0: O cara fumante, há 20 anos, porra.
2: E aí... Cigarro é bom.
1: Não, cigarro não é bom, mas
2: você ouviu no Pretinho Básico.
1: Não.
2: Fume cigarro.
0: Não, isso não, é um personagem.
1: Fuder, vai,
0: a gente,
1: continua.
0: É fantasia,
1: tá, continua.
0: Fantasia. Tá. Aí ela tirou uma cervejinha. Ela: quanto tempo faz que não toma uma cervejinha gelada? E, pô, 20 anos.
1: 20 anos também.
0: E aí ela tira uma cervejinha gelada, assim, da pochete, entrega pra ele, ele dá um guti-guti assim: meu Deus do céu, que sabor. Eu não lembrava mais como... Que maravilha. E ela olha pra ele e fala assim, já com uma voz mais sensual: e quanto tempo faz, já tirando a alcinha do maior, quanto tempo faz que tu não come aquela coisinha? Daí ele enlouquece, ele: não, nah, mentira, tem um pratão de Sugarnoff aí.
2: Ah, não.
1: Eu te juro que eu tava esperando um costelão gordo.
0: É que ela poderia ter
1: um costelão gordo, cara. Mentira,
0: na
1: que
0: versão
1: tem
0: do
1: um
0: Nego
1: costelão
0: velho,
1: 12 horas aí.
0: Na versão do Nego Velho, ele pergunta se o cara tem, se ele tem uma gaita ponto. Não, vai me dizer que tu trouxe uma gaita ponto.
1: 14 minutos para 7 da noite. Neto Fagundes, bota mais uma aí então, meu compadre.
0: Nego Velho comprou um sítio bem no meio do matagal e sozinho. Aí começou a trabalhar. Capinou, arou, construiu o galinheiro. Um pomar, fez uma horta, uma casinha daquelas da inveja pros vizinhos. Aí um dia ele olha, vem chegando quem? O padre do município. Chegou lá pra pedir um donativo, comentou com ele: mas que belo trabalho que fizeram por aqui. E vocês são realmente muito talentosos. E o nego velho: sim, vocês? Sim, você e Deus. Ah, meu querido, mas tu precisa ver como é que tava isso aqui na época que ele tava cuidando sozinho.
1: Vini Moura, tem mais uma pra ti aqui, ó.
0: Opa.
1: Sobre o Vini Moura.
0: Sobre ele.
1: Pretinhos, boa tarde. Boa tarde.
2: Boa tarde.
1: Como o magnânimo gosta de meio curto, assim farei. Vini Moura.
0: É sincericídio?
1: Não.
0: Ah, tá.
1: Vini Moura, estava te ouvindo hoje no Bola nas Costas.
0: Boa.
1: E preciso te falar, como tu tá bem.
2: Falou,
1: no Pretinho Básico.
3: Volta já. Peraí, consegui parar.
0: Então é um efeito só, isso aí foi um efeito.
3: Consegui parar.
2: 6h46.
0: Em breve.
3: Muito obrigado.
0: Valeu, maionese. Tu é dos instrumentos, né? Volta em mim, tá, parece que tá com um troço na mão.
1: O que tem aí dentro, maionese, que faz...
0: Melhor não falar.
2: Vamos com o classificado, vamos atrapalhar o programa, né?
1: Eu te fiz uma pergunta.
2: Aqui?
1: É, não.
2: Pedrinhas.
1: Pedrinhas?
2: Pedrinhas.
1: Pedrinhas de quê?
2: Vesícula.
1: Hã?
2: Vesícula.
0: É dos rins. Ah,
2: matamos velho lá.
0: É dos rins.
1: Pedrinhas da vesícula.
2: Eu guardo. O Lelê tá aí ou foi embora?
1: O Lelê tá ali, tá ali, tá ali.
2: Eu ouço ele.
1: Tá bem ali? Tá ali, tem coisa mais importante pra fazer, né, cara? Tá debaixo da Brooklyn Bridge com essa vista, com um monte de gente bacana, legal, passando ali do lado dele. O que que ele vai querer falar com a gente? Fala, Lelê.
4: Mas fala, Maionese.
2: Já beijou na boca agora, Leandro? Aí, na festa, já pegou alguém?
4: Eu não entendi, cara. Como é que é?
2: Tu já botou a tua linguinha na linguinha de outra pessoa aí na FanFest?
4: Não, cara, eu tô mais ou menos como o cara da ilha deserta que o Vini falou ali.
1: Dias sem botar linguinha na linguinha de alguém.
4: Sem botar linguinha em nada.
0: A cerveja já chegou, né? Tá, mas a empolhada acabou.
4: Pelo menos aqui a gente tem um vinhozinho, uma cervejinha, né?
2: E o Adams, né?
4: Legal.
2: Tu dá uma abraçadinha no Adams?
4: Oi? Não, a gente anda meio que juntos os dois, porque eu colaboro com ele com algumas filmagens que ele precisa, claro, que eu faça, né? A gente divide a questão dos equipamentos, a gente divide os apartamentos, toda a equipe da RBS que tá aqui,
1: claro,
4: com exceção do Pedro Ernesto, divide quartos, né?
1: Não, só um pouquinho, deixa eu te perguntar uma coisa que eu não entendi.
4: Oi?
1: Tu e o Adams estão num quarto, é isso?
4: Sim.
1: O Maurício Saraiva e mais alguém estão em outro quarto, é isso?
4: Isso,
1: o
4: isso.
1: Pedro Ernesto Denardin está em um quarto só dele, é isso?
4: Eu tenho quase certeza que sim.
0: Eu não acredito.
2: Sim, informação.
1: Informação, é mesmo?
0: Eu vendi 5 cotas.
4: É que é o seguinte, né? São 73 anos de idade, né?
2: Não é idade.
1: É o número de cotas que ele vendeu.
0: Cinco cotas, porra!
1: Se ele vendeu 5 cotas, ele tem direito a estar num quarto sozinho. Acabou.
2: Tem outra coisa.
1: Acabou.
4: Tem outra coisa, né, Fetter? Porque assim, ó, um detalhe técnico, tá? Cada um de nós tem uma mochila com equipamento. Esse equipamento tem o transmissor, esse que eu uso aqui, que a gente pode chamar de Axis, que ele funciona com um modem e tal. Uhum. E cada um tem o seu kit de microfone, cabo, claro, o celular pra transmitir a live, o seu tripé, né, alguns outros equipamentos ali pra ligar na luz e tal, só que às vezes,
2: cara,
4: dependendo da transmissão, por exemplo, em programas que eu e o Adams fazemos juntos, a gente usa um equipamento pros dois, porque tem duas entradas de microfone e de fone, então a gente divide o equipamento pra gastar menos bateria, porque a gente tem outros conteúdos pra fazer, outros programas pra entregar, então às vezes a gente, por andar junto o tempo inteiro, a gente acaba usando um equipamento até gastar bateria, depois usa o outro, a gente vai compartilhando os equipamentos pra que a gente economize bateria e consiga fazer as maiores e melhores entregas durante maior parte do tempo aqui, porque querendo ou não, a gente passa o tempo inteiro conectado aqui para gerar conteúdo, seja aqui na rádio ou nas redes sociais, como a gente está fazendo.
1: Lelezinho, obrigado, Lelezinho. 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Gol de quem?
4: Olha, dois gols relâmpago, a Bélgica empata o jogo.
1: Boa! É isso, Rodrigo?
4: 2-2. A Bélgica buscou o empate e teremos provavelmente prorrogação agora, porque eu acho que o jogo está bem no fim. Até vou confirmar o tempo aqui de jogo. Só
2: depois, pra, desculpa,
4: tem interrompidos classificados.
2: Não tem gol.
4: Exatamente.
2: Ouro.
4: O segundo gol ocorreu aos exatos 89 minutos, um gol aos 86 e outro aos 89, 2-2, a Bélgica busca o empate.
2: O jogo de volta em Senegal? O jogo de volta.
0: Isso aí, nego.
1: Vamos nos classificados, por favor.
0: Não tem jogo de volta, mata-mata.
1: Cala a boca.
2: Então é mata, então.
0: Cala a boca!
2: Mata-mata é dois jogos.
0: Tô vendendo um lote na cidade de Nova Veneza, Santa Catarina, a 5 quilômetros de Criciúma.
2: Veneza!
4: Linda cidade, maravilhosa.
0: Medidas. Comprimento, 59,90. Fundos, 17,70. Frente, 12 metros.
1: O que é isso? Desculpa,
2: só
1: perdi.
2: Um lote.
1: Ah, lote. Um
2: lote. Quanto é que é o fundo?
1: Qual é o dote?
0: O lote.
1: Ah, o lote.
0: É 59,9 metros de comprimento, 17 metros de fundo, 12 metros de frente, área total de 878 metros.
1: 12 de frente, quanto de fundo?
0: 17,7.
2: Pô, cabe uma galera.
0: Tá aí a foto, ó. Tá aí a foto.
1: Ah, tá aí a foto, meu.
0: É um baita lote pra quem pensa em investir. Espaço pra fazer até 3 casas.
2: O cara fazendo cativeiro,
0: alugar, geminadas ou até pavilhão comercial.
1: Não, geminadas não.
4: Germinadas eu não vou aceitar de ti, um jornalista.
0: É que tá escrito germinadas.
4: Não, não, não, mas tu teria que ter corrigido. Germinadas eu não posso aceitar.
0: Tá bom.
4: Obrigado.
0: Germinadas, vou até pavilhão comercial.
2: Mas como é que
0: fala? Escriturado,
4: tudo. Geminadas.
0: Gêmeos. Aí, não, mas nós estamos em câncer, é julho. Escriturado, tá. Tudo em dia, com asfalto na frente, bem uma rodovia muito movimentada. Não parece.
2: Não.
0: Lembrando
2: parece
0: um que a cidade de Nova Veneza
4: é domingo de tarde.
0: É muito conhecida turisticamente pela boa culinária, com turistas indo e vindo todo santo dia.
4: Pelas gôndolas, né?
0: Não, e pela foto dá pra ver porque que é germinadas. Germinou um troço, não é? Valor, 270 mil.
2: Porra, nego!
0: Se disser que ouviu no PB, ganha um chorinho. E se der um certo, o brique.
2: Mira ele, hein?
0: Se der o brique, farei uma bela doação pra alguma vaquinha que vocês divulgarem como forma de agradecimento.
2: Olha aí. Mas o valor aí... todo, nego.
0: E uma pequena parte, né?
2: Quase, R$50.
4: Quase nada.
0: E-mail pra contato: lotenaveneza@gmail.com. Lotenaveneza@gmail.com. Ou no Instagram, @lote.nv. @lote.
4: O quê? NV de Nova Veneza.
0: É papa mesmo.
4: Obrigado, doutor Alceu. Muito bem.
0: Falar com o Wellington Margotti Rodrigues.
4: Wellington!
0: Grande abraço, sou público de todos, às vezes até do Adams.
4: Obrigado, querido. 6 minutos para as 2 da tarde, para 7 da noite. Deste 1º de julho de 2026. É a minha vontade que fosse quase 2 da tarde para a gente poder fazer mais um pretinho logo mais.
2: Olha, eu sou teu fã. Que frase bonita.
0: Obrigado. Como te mente bem?
4: Eu não tô mentindo.
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20: Muito bem, estamos de volta às 7h02 para terminar o Pretinho Básico desta quarta-feira. Muito obrigado pela sua audiência, você que cola com a gente ao vivo de segunda a sexta, ao 1h e 6 da tarde, ao vivo. E também nos ouve nas reprises na rádio, sábado e domingo nos mesmos horários. E uma multidão, uma verdadeira multidão que nos estrima, que nos ouve nas plataformas de streaming de áudio e vídeo. São milhões e milhões e milhões de pessoas por mês.
21: No Amapá.
20: Muito obrigado por isso. No Amapá também.
21: No Amapá tem muito.
20: Por que que tu falou o Amapá exatamente, especificamente?
21: Porque chega muito recado no meu
20: direct. Do Amapá, é. Lê um aí pra nós.

0: Acho que chegou do Amapá agora.
1: Agora chegou da cidade de Oiapoque.
0: Então Oiapoque não é Amapá.
1: Claro que é.
2: Não é?
0: É Oiapoque sim. É no Amapá?
2: Claro que é.
3: Oiapoque é o Chuí.
2: Oiapoque sim.
0: Mas o que que tem uma coisa a ver com...
2: Porque o Amapá...
1: É um estado, não é uma cidade.
0: Onde é que fica a cidade do Oiapoque?
1: No Amapá.
0: E Amapá o que que é?
1: É um estado.
0: Então o Oiapoque fica no Amapá.
1: É.
0: Tu tem certeza disso?
1: Absoluto.
2: Ah, se não for, tu aí.
0: Eu vou procurar, porque eu não tenho certeza disso. Eu não tenho disso. Não
2: nem
0: tenho certeza.
2: Ele tem certeza.
0: Nem ele tem certeza. É óbvio que não é. É óbvio que não é. Oiapoque. Puta que pariu. Onde fica. Se tiver errado, tu vai te expulsar.
2: E se tiver certo.
0: Se tiver certo, tá certo. A obrigação tá certo. Ah. Oiapoque fica no extremo norte do estado. Eu não acredito.
2: Olha aí. Ele tipo ligou.
0: Eu não acredito.
2: Ele sabia.
0: Oiapoque fica no Amapá.
2: Ó, tá de o mapa
1: nada,
2: lá,
1: Alexandre. De nada.
2: O mapa lá.
0: Tá lá o mapa lá.
1: Estude geografia.
0: O mapa da França.
1: Vai estudar antes de falar. É que aquilo é a Guiana Francesa.
0: Ah, muito bem. Vota então.
1: Eu voto no Joia Rara.
0: Joia Rara. Meu amor,
1: obrigado.
0: Por quê?
1: Por que isso, nego?
0: Não, desculpa, Joia.
1: Tá jogando contra,
0: não, não tô, Joia. Tu vota em quem, Vini Moura?
2: Eu vou votar, não sei qual a pessoa. É o Léo Oliveira.
0: Léo Oliveira. Só isso, troço.
2: Foi mal.
0: Troço aí,
2: desculpa o bracinho. Dentro. O bracinho foi meio...
0: Tu vai votar em quem, maionese?
4: Eu vou votar numa pessoa do programa. Até porque lei eleitoral me proíbe.
2: Agora já era, né?
4: E aí acabou as piadinhas. A não ser que eu fale de políticos, já cantaram pra subir, mas não vai ter graça.
0: Não pode.
4: Porque
0: não pode
4: estar
0: associado a um partido, isso. A uma ideologia, não pode. Não sei se tu leu as regras.
4: Eu tenho dificuldade com leitura. Eu voto em Neto Fagundes.
0: Neto Fagundes, muito bem. Neto Fagundes vai votar em quem?
2: Cara, eu vou votar no Palhaço Mainé.
0: Palhaço Mainé.
2: Por quê? Porque ele foi corajoso hoje, uma piada difícil, uma piada que envolve, inclusive, marcas, né?
0: Muito
2: isso aí é bem complicado pra nós, verdade, né? Qualquer pessoa normal
3: ele
2: não faria isso.
3: Verdade, ele foi instigado fora do ar, né? Ele foi...
2: Pô, verdade, foi provocado. Então,
0: Leandro palhaço, Bortolatti, debaixo da ponte do Brooklyn, vai votar em quem?
5: Estou vivendo um momento de ternura que agora tem um pai e um filho com a camisa norte-americana da seleção. Lá atrás da camisa do pai está escrito Daddy e atrás da camisa do filho está escrito Son.
0: Ele
4: é japonês.
0: Amor.
4: É?
0: Que amor, Lelê.
5: Estou fazendo fotos aqui. Eu vou votar na cara de pau do Léo Oliveira, né, de pedir um azulzinho no programa. Só que era apenas um cartão pra ir fazer xixi.
0: Pra ir fazer xixi.
5: Mas ele pediu. Me dá um azulzinho. Me verdade. Dá um azulzinho. E conseguiu.
0: E conseguiu. Levou. Né? Então, obrigado, Lelê. Por Rafael Gomes.
5: Por esse poder de persuasão do Léo, dou o voto pra ele de melhor em campo hoje.
2: Vota, Gomes.
1: Eu votei no Joia Rara. Vai,
0: desculpa, votou no Joia Rara, o Neto votou. Só falta eu votar então, é isso?
1: Isso. Eu tenho o Joia Rara agora tem dois votos, né? Eu votei nele duas vezes.
0: Olha, não, ele só tem um voto. Não, eu me enganei.
1: Tu me chamou duas vezes.
0: Não, eu me enganei. Enganei.
1: Mas já depositei meu voto na urna.
0: Tá.
2: Eu me enganei.
0: Eu vou votar no maionese também.
2: Aí, mané. Se você tá quer feliz.
1: Não, ele
0: a música, o a música, cara, deixa eu falar. Desculpa, só um pouquinho, só pra dar um corretivo aqui. A música é do personagem Palhaço Maionese. Não, não, é ele
2: cantar com ele.
0: Tu tem música?
2: Não, pode cantar com ele ou não?
0: Não, é só ele que pode
2: cantar. Então, vai, isso perde.
1: O coro é que dá graça.
0: É que o coro é a audiência que canta.
2: Então deixa a audiência cantar.
0: Vai, lá. Fala, Lelê.
5: Só pra mostrar na live aqui, ó, Dead and Son.
0: Please, que bonito, Lelê. Please, que imagem, please. Lelê.
5: What's your name?
0: Eu vou até Mark. Fotografar isso aqui, Lelê.
5: And your name?
6: Jeremy.
5: Jeremy, do you believe the United States team win this World Cup?
6: It'll be an uphill battle, but I think that the players, if they all come together, you know, never say never. There's a great hockey game I was once played, and it's called the Miracle on Ice. So you never know what's going to happen.
5: Let's see the game tonight together here.
7: All right. I think in this World Cup there were so many surprises, so you never know. You never know.
0: I agree with you.
5: Eles acreditam. Eles acreditam piamente.
2: Essa é a frase do Pretinho. Never say never.
7: Chances? But let's see. I would rather see US.
5: Can I... Please,
0: Pat, vou mostrar o back. Show your back.
5: Então aqui, ó. Yes. Que tu queria foto,
0: queria essa foto, mas eu quero tu na foto também, Lelê. Fica aí.
5: Son and Dad.
0: Que coisa maravilhosa, Lelê. Aí sim. Aí sim.
5: Yeah, that's it. Thank you. Thank you. Então é assim, eu me despeço aqui da
1: Brooklyn Bridge. Number one, baby!
5: De Copa do Mundo, daqui a pouquinho tem Estados Unidos e Bósnia e Herzegovina. Sai, cara!
8: E deu uma coxada aqui, tu pode chegar gritando, mas não coxa.
0: Ele é 7h08, ficamos por aqui. Muito obrigado pela sua audiência. Uma baita noite de quarta-feira e amanhã, 1 da tarde, nós estaremos de

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6: A gente já tá de volta pra tocar mais uma edição do After, começando aqui no início de noite dessa quarta-feira aqui na Rede Atlântida, dia 1º de julho de 2020.

programação do Rael. Aliás, a música nova mais recente do Rael tocando na programação aqui da Atlântida. Começando a nossa edição do After de hoje. Ó, quer saber? Você pode pedir seu som também aqui pra gente. É só mandar ali no @omixilva nas redes sociais. Ajuda a gente a fazer a programação aqui do After, que tá só começando. E até às 8 é assim, ao vivo pra toda a rede Atlântida. Seguimos com o One.

0: Esse é o After aqui no início de noite, dessa quarta-feira na Rede Atlântida, Calvin Harris com Feel So Close. A gente viu ainda Sam Smith com Dancing with a Stranger. Começamos ainda com One Republic, Counting Stars. E a primeira de hoje foi o som do Rael, música nova chamada Cabulosa. Vem à vontade aí pra você pedir o seu som também. Arroba o Mix Silva ali nas redes sociais. Manda bem enquanto a gente toca mais uma novidade chegando aqui na área. Se liga aí.
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0: na Atlântida, todo mundo tá ouvindo essa sonzeira do Samuel Rosa, com Rio Dentro do Mar. Teve também Mariana com Big Up, Vida Leve, a gente ouviu ainda a música nova da Lagoon, Seu e Só. Aliás, Lagoon ontem que fez um showzaço na nossa Ferry House, em Porto Alegre, na Rua da Cultura da PUC. Essa casinha, né, que tem 8 anos já de história e muitos artistas que já passaram por lá, fazendo shows gratuitos, fazendo pocket shows, apresentações, e eu tenho certeza que a Lagoon colocou mais uma história, escreveu mais um capítulo dessa bela história da nossa Ferry House. E você pode saber as informações e ver tudo que rolou ali no nosso Instagram, no @rede_atlantida. Então passa por lá e já aproveita para você que tá afim de curtir essas emoções, né? Essas emoções de curtir, conhecer a nossa Ferry House. Já vai saber como é que você pode fazer isso também, porque afinal de contas, ela tá sempre aberta e à disposição para nossa audiência chegar junto. A Ferry House, mais uma vez com o Lagoon, e tudo você pode encontrar no @rede_atlantida. A gente ouviu lá na primeira parte desse bloquinho, Calvin Harris, Sam Smith, ainda One Republic. E começamos com a Rael e a música mais recente do Rael, chamada Cabulosa. 25 minutos, soltando para as 8. Tá na hora do show de intervalo, daqui a pouco a gente já volta pra gente continuar ouvindo mais músicas e também pra gente encaminhar a segunda parte do After aqui na Atlântida. Não sai daí não, hein?
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1: Pelé é o jogador mais jovem a ganhar uma Copa do Mundo. Ele conquistou o Mundial de 1958 com apenas 17 anos e 8 meses. Apenas um mês mais velho que o rei, o brasileiro Ronaldo também foi campeão antes de atingir a maioridade. Ele esteve presente no grupo campeão da Copa do Mundo de 1994.
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1: Até as 8 da noite. É o After rolando aqui na Atlântida. Agora 13 minutos, tá tudo pras 8. Tá chegando mais uma sonzeira do Marcelo Falcão. Essa aqui parceria com Registros do Chorão. Legado é o nome dessa música.

sessão do inglês Miles Smith com Stargazing, fechando mais essa edição aqui do nosso After na noite dessa quarta-feira aqui na Atlântida. A gente viu ainda Rubel com Ana Vitória, Partilhar, teve Anitta com Ponto de Equilíbrio, Deus Existe, música nova da Anitta em parceria com a

0: Um fast show na capital gaúcha, mais uma aqui da Atlântida. Logo, logo trazemos, a gente traz mais informações, mas com certeza você pode encontrar nas redes sociais mais informações sobre esse grande show esperado para o dia 4 de setembro em Porto Alegre. No início, no início desse bloquinho, né, a gente tocou ainda Meghan Trainor com All About The Bass e começamos ainda com Sabrina Carpenter, Man Child. 8:01, tá na hora da gente encerrar mais essa edição aqui do nosso After, mas amanhã tem tudo de novo. A partir das 19h, logo depois do Pretinho Básico das 6, a gente entra no ar aqui na programação da Rede Atlântida para todo o nosso sul do Brasil e também para todo mundo através da internet. E claro, a gente se encontra ainda hoje também, né? Daqui a pouquinho mais, a partir das 11h, em mais uma edição do My Club, fazendo o aquece da madrugada da nossa audiência em todo o sul do Brasil aqui na Rede Atlântida. Bota na agenda aí se você estiver na banda, 11h, o seu lugar é aqui na Atlântida. Muito obrigado pela sua audiência e parceria, quem colou comigo ali no @omixilva nas redes sociais. Cuide-se por aí, uma excelente noite de quarta-feira e até logo mais. Valeu! 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Só aqui. 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
7: Você sabia que alguns minutos de sol podem fazer a diferença para a sua saúde? A exposição à luz solar ajuda o corpo a produzir vitamina D, importante para a saúde dos ossos, dos músculos e do sistema imunológico. Além disso, a luz natural também contribui para o bem-estar, ajudando a regular o sono e melhorando o humor. Não precisa exagerar, né? Alguns minutos por dia já podem trazer benefícios. Que tal aproveitar uma caminhada, uma pausa no trabalho ou até um momento ao ar livre para tomar um pouco de sol?
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1: Estamos chegando com a melhor vibe do FM aqui na Atlântida pra gente começar mais uma edição do Atere DJ, fazendo a trilha sonora oficial das suas noites. Eu sou arroba Guzanotto, participa com a gente no arroba Atere DJ oficial, pede o seu som pra gente tocar juntos por aqui, muita sonzeira. Antes de abrir de músicas, quero deixar o convite pra galera de Floripa e região. Neste sábado eu toco na Arena Opus no Atlântida Celebration. Vamos começando de música com a novidade de Olivia Rodrigo, o nome do som é

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1: Pra gente abrir o Memories por aqui, eu vou tocar uma versão exclusiva do ATL DJ. São dois grandes clássicos de épocas diferentes. Os vocais é da faixa What a Feeling, lançada por Irene Cara em 1983. E o instrumental clássico de Eric Price. O nome do som é Piano. O som foi lançado em 2008. E a gente vai juntar essas duas músicas pra fazer uma versão exclusiva e abrir por aqui a What a Feeling versus Piano.

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de sons do ATR DJ aqui nas Noites da Atlântida. Nosso playlist já está online no @ATRDJOficial. Quero agradecer também você que participou comigo. Amanhã, a partir das 14h, eu voltarei aqui na programação e a gente segue nessa vibe. Ainda quero convidar para a agenda do final de semana, em especial no sábado, eu toco na Arena Opus, em Florianópolis, na edição do Atlântida Celebration. Pra gente fechar de músicas, Kylie Minogue com Can't Get Out of My Head. Uma ótima noite pra você e até amanhã.

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2: Quase nada, quase nada. Os 15 minutos que antecedem o Pretinho Básico das 6 na Rede Atlântida. 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
6: As notícias do governo federal que movimentaram o país no dia de hoje.
7: Olá, boa noite.
8: Boa noite para você que nos acompanha em todo o país.
7: Quarta-feira, 1º de julho de 2026.
8: Vamos ao destaque do dia, combate ao crime organizado.
7: Prejuízo de facções criminosas ultrapassaram os 3 bilhões de reais após ações coordenadas pelo Ministério da Justiça.
8: E o governo do Brasil inaugura o primeiro de três escritórios.